0: Em comemoração ao Dia da Amazônia, celebrado em 5 de setembro, foram criadas 4 reservas de desenvolvimento sustentável no Amazonas. As unidades ficam na região de influência da BR-319, no sul do estado, e somam cerca de 669 mil hectares. O ministro do Meio Ambiente e Mudança do Clima, João Paulo Capobianco, disse que é preciso agir de forma preventiva diante das mudanças provocadas pela pavimentação de rodovias.
1: A presença do Estado precisa se antecipar às pressões decorrentes da ampliação do acesso, pois os anúncios de abertura ou de asfaltamento estimulam a ocupação desenfreada, a grilagem de terra e a invasão, impactando negativamente de forma irreversível populações e o meio ambiente.
0: Foi anunciada também a ampliação em mais de 7 mil hectares do Parque Nacional de Sete Cidades, no Piauí. A medida tem o potencial de proteger espécies ameaçadas e de favorecer o turismo no parque. Em outra ação, o Banco Nacional de Desenvolvimento Econômico e Social, BNDES, destinou recursos para restauração ecológica de mais de 10 mil hectares na área de proteção ambiental do Xingu, no Pará. Também foram destinados recursos do Fundo Amazônia ao projeto Naturezas Quilombolas, para apoio à gestão territorial de comunidades quilombolas na Amazônia Legal. O BNDES ainda divulgou o resultado do edital para projetos de restauração e fortalecimento da Bacia do Xingu, em Mato Grosso. A diretora socioambiental do BNDES, Tereza Campelo, destacou a importância da recuperação da floresta.
2: A restauração da floresta é absolutamente fundamental, não só para proteger esse território, para garantir emprego e renda, para garantir que a Amazônia não chegue naquele ponto de não retorno.
0: Também em comemoração ao Dia da Amazônia, o Serviço Florestal Brasileiro assinou contratos de concessão das unidades de manejo florestal 2 e 3 da Floresta Nacional de Humaitá, no Amazonas. Os contratos terão duração de 40 anos e abrangem 162 mil hectares. Reportagem Luana Karen.
3: Mais de 1000 acidentes de trânsito foram registrados nas rodovias federais durante o feriadão da Independência, com 66 mortes.
4: Os números foram divulgados pela Polícia Rodoviária Federal.
3: O foco da fiscalização este ano foi o uso de álcool pelos motoristas. Mais de 900 pessoas foram autuadas por embriaguez ao volante.
4: De olho nos motoristas que insistem em beber e dirigir, a Polícia Rodoviária Federal encerrou mais uma operação de fiscalização entre a sexta-feira, dia 4, e a segunda-feira, 7 de setembro. A Operação Independência foi a primeira ocorrida depois que o CONTRAN, Conselho Nacional de Trânsito, definiu novas regras na fiscalização de alcoolemia. Agora, a Lei Seca passa a prever um pré-teste ou teste passivo. Somente se for detectado algum indício de embriaguez neste teste inicial, é que o condutor será encaminhado ao uso do bafômetro. A prática já é adotada pelos agentes da Polícia Rodoviária Federal, como destaca o coordenador-geral de comunicação institucional da PRF, Matheus de Paula.
5: O foco deste ano foi a questão da mistura álcool e direção. Na verdade, essa já é uma fiscalização que a PRF faz constantemente. Nesse feriado, foram cerca de 54 mil testes de alcoolemia realizados em todo o Brasil, onde nós autuamos 993 motoristas por embriaguez ao volante.
4: Ao todo, os agentes registraram 1.031 sinistros de trânsito, com 66 mortos e 1.074 feridos. Mais de 24 mil veículos foram flagrados com a velocidade acima do permitido, 5.404 motoristas foram autuados por ultrapassagens irregulares, 2.610 por não utilizarem o cinto de segurança e 461 por transportarem crianças fora das cadeirinhas. Reportagem Graziele Bezerra. Pessoas que vivem com doenças raras são acolhidas no Sistema Único de Saúde por um protocolo que já existe há mais de 10 anos.
3: É a Política Nacional de Atenção Integral às Pessoas com Doenças Raras. Ela estabelece procedimentos para diagnósticos, tratamentos e melhoria da qualidade de vida dos pacientes.
4: Nós conversamos com o coordenador de doenças raras do Ministério da Saúde, Natan Monsores, sobre a política e a assistência prestada pelo SUS para quem vive com condições incomuns e de difícil identificação. Acompanhe. Olá, doutor Natan Monsores, um prazer ter o senhor com a gente aqui na Voz do Brasil pra gente falar sobre doenças raras, né? Eu queria que o senhor começasse então dizendo aí pro nosso ouvinte, nosso espectador, o que que define uma doença como rara e se há alguma estimativa de quantas pessoas existem hoje no Brasil com esse tipo de doença.
6: Doença rara para o Ministério da Saúde é um tema de bastante relevância. Primeiro aqui, né, agradecer pelo convite e desejar aí para todos os ouvintes também um excelente dia. Mas vamos lá, para o Ministério da Saúde, doença rara é aquela que acomete, né, 65 pessoas a cada 100 mil brasileiros. Em sua maioria, essas doenças são doenças de origem genética que afetam predominantemente crianças, mas também podem acontecer, né, em adultos, em pessoas idosas, de acordo com a natureza da própria doença. As estimativas globais que a gente tem para esse grupo de condições é de que entre 2,5%, 3% a 6% de toda a população do planeta seja afetada em algum momento por alguma dessas doenças raras. Então, essa estimativa ela acaba se replicando aqui no Brasil também, tá? Então, é essa faixa. São muitos milhões de brasileiros. Precisar o número é sempre muito difícil, tá? Porque cada doença traz a sua contribuição numérica para o escopo brasileiro. E as doenças que acontecem aqui no Brasil não necessariamente replicam o que acontece em outros lugares do mundo. Mas nesse momento a gente tem trabalhado bastante em melhorar essas estatísticas.
3: Existe hoje uma política nacional de atenção integral às pessoas com doenças raras, né? Como é que essa política estabelece o acolhimento, o encaminhamento para pessoas com doenças raras no SUS, coordenador? Existe alguma diferença em relação ao acompanhamento de uma doença comum?
6: Existem algumas diferenças importantes, sim. Então, um percentual das crianças, né, identificadas com doenças raras vem de uma ação que existe há quase 20 anos aqui no Ministério da Saúde, na verdade há mais de 20 anos aqui, que é o Programa Nacional de Triagem Neonatal. É o famoso teste do pezinho, né, no qual é coletada, né, algumas gotinhas de sangue, né, do pé do bebê para fazer uma série de exames e depois, né, essas crianças serão acolhidas pelo sistema de saúde. Então, por exemplo, essa é uma grande porta de entrada que a gente tem. As outras portas de entrada são os serviços de referência em doenças raras. Hoje são mais de 50 serviços no Brasil. Boa parte deles está associada aos hospitais universitários. E esses serviços, eles recebem a chancela, a orientação da rede de atenção à saúde do Estado para que os casos, né, suspeitos de doenças raras sejam encaminhados para lá. Esses serviços hoje, eles contam com um exame genômico, por exemplo, que é o sequenciamento de episoma, que ajuda a diagnosticar essas crianças, essas pessoas, né, para que elas consigam alcançar o diagnóstico necessário.
4: Então, eu suponho que quando o médico, ali nos primeiros momentos, né, de acompanhamento do bebê, identifica que ele tem alguma condição e outras doenças mais comuns são descartadas, ele encaminha, então, a família para procurar esse serviço de referência, que o senhor disse que geralmente está nos hospitais universitários, né?
6: Isso. O fluxo estabelecido pelos estados geralmente é o seguinte, né? A atenção primária, os postos de saúde, as unidades básicas de saúde, as emergências, né? Algumas dessas crianças e adultos acabam, né, sendo identificadas, né, em situações de alguma gravidade já. Essas pessoas são encaminhadas, né, pela regulação, que é uma área, né, da Secretaria de Saúde que estabelece filas, vagas, processos de atendimento. A regulação encaminha esses pacientes para esses serviços ultra especializados e lá nesse serviço o paciente vai ter contato com geneticista, com nutricionista, uma equipe multiprofissional que vai tentar acolher as suas necessidades. Então o fluxo de modo geral é esse. Mas para algumas doenças, não necessariamente o lugar de atendimento é um serviço de referência em doença rara. Então muitos pediatras, muitos neurologistas, muitos endocrinologistas também, né, conseguem conduzir o manejo, né, o atendimento dessas doenças.
3: Coordenador, nós temos aqui uma pergunta do Marco Aurélio Cardoso. Ele é presidente de uma associação de familiares e pessoas com síndrome de Prader-Willi, uma doença rara que, entre outras coisas, causa hiperfagia, ou seja, fome acima do normal e, consequentemente, obesidade. Ele menciona outro sintoma da doença e faz uma pergunta. Vamos ouvir.
7: A hipotonia neonatal é o principal sinal de alerta da síndrome de Prader-Willi, logo ao nascimento. Sabendo disso, a SPDA Brasil uniu mais de 10 associações de síndromes raras que compartilham esse mesmo sintoma. Como o Ministério da Saúde pode colaborar conosco para divulgar uma diretriz ou fluxo de orientação para os profissionais da rede pública de saúde, ajudando a encurtar a jornada dessas famílias em busca de um diagnóstico precoce?
6: Então, vou responder aqui essa pergunta maravilhosa e dar uma oportunidade da gente entender como é que a rede funciona. A Prader-Willi, né, um quadro sindrômico, é muito caracterizado por essa questão da hipotonia e da dificuldade, por exemplo, do bebê em fazer a sucção, né, do peito da mãe, né, o aleitamento materno, ele fica prejudicado. E logo do início, essa criança tem dificuldades com ganho de peso. Então, olha como é que é importante a gente ter um instrumento da atenção primária, né, para poder acompanhar isso. Hoje o Brasil disponibiliza para as famílias a caderneta da criança, que é um instrumento, né, usado pela equipe de saúde da atenção primária, né, do postinho, da unidade básica de saúde, para poder acompanhar o desenvolvimento dessa criança. Então, se o profissional da atenção primária não consegue, né, preencher adequadamente essa caderneta da criança, boa parte desse processo de suspeita, né, de que alguma doença rara, né, esteja ocorrendo naquela situação, ela começa a ser levantada. Para além disso, né, se essa oportunidade de identificar a doença, né, no início da sua apresentação aconteça, tem outros marcos de crescimento, outros marcos de desenvolvimento que a gente pode utilizar como rede de saúde, né? A baixa estatura, por exemplo, né, essas crianças costumam ter, né, algum grau de deficiência de hormônio do crescimento, costumam ter algumas alterações no desenvolvimento motor, algum grau de deficiência cognitiva também, né, instalada, além da compulsividade alimentar, né, que foi falada aí. Hoje, dentro do Sistema Único de Saúde, como é que funcionaria esse processo para melhorar o acolhimento, né? É o desenvolvimento do que a gente chama de linha de cuidado. O Ministério da Saúde, nos últimos meses, tem elaborado algumas linhas de cuidado e tem disponibilizado isso para a população, né, para os profissionais de saúde também, no sentido de dar as orientações adequadas. Nesse momento, a gente está desenvolvendo uma de doenças neuromusculares, né, que não é bem o quadro aí de Prader-Willi, mas esse desenvolvimento está permitindo a gente, né, criar marcos também para outras condições que vão ter, né, situações semelhantes, que vão precisar, né, de manejo endocrinológico, de suporte nutricional, de orientação psicológica e comportamental, de apoio educacional. Então, a linha de cuidado é o melhor instrumento que a gente tem na ausência, por exemplo, de medicamentos específicos. No caso de Prader-Willi, né, há uma deficiência de hormônio de crescimento que costuma ser debatida também entre profissionais para ajudar a conduzir, a manejar a situação. Mas, né, na ausência de um protocolo ou na ausência de uma orientação específica de cuidado, a recomendação do Ministério da Saúde é procurar, né, que esse pai, que essa mãe, que essa família procure um serviço de referência em doenças raras.
8: Para a gente concluir, então, doutor Natan, quando o senhor mencionou aí, às vezes, a ausência de uma medicação específica para tratar aquela doença, né, que possa servir de cura ou mesmo de tratamento, mas as pessoas encontram outros tratamentos para os sintomas e também tratamento psicossocial pelo próprio SUS, né, inclusive para as famílias.
6: Isso. Recentemente, o Ministério da Saúde anunciou uma iniciativa muito bacana para as mães cuidadoras de apoio psicológico, né? Então, no sentido de acolher essas mães, porque, né, o dia a dia, né, do cuidado, ele é uma sobrecarga, né, importante para a saúde mental dessas mães.
3: Muito bem, nós conversamos com o Natan Monsores, coordenador de doenças raras do Ministério da Saúde. Muito obrigado por sua entrevista aqui à Voz do Brasil.
6: Agradeço pela oportunidade e o Ministério da Saúde fica à disposição de vocês e dos ouvintes, para diálogo e esclarecimento.
4: Hoje, 8 de setembro, é celebrado o Dia Mundial da Alfabetização.
3: A data criada pela Organização das Nações Unidas marca a importância desta etapa no desenvolvimento da cidadania de crianças, jovens, adultos e idosos.
4: E o Ministério da Educação ressalta o compromisso com o processo de alfabetização em todas as idades.
9: A alfabetização é um direito fundamental em todas as idades. E para comemorar o dia em que ela é celebrada no mundo todo, o Ministério da Educação ressalta a importância dessa etapa. A qualquer tempo, jovens, adultos e idosos podem retomar os estudos e aprender habilidades que permitem compreender, produzir e utilizar conhecimentos em diferentes situações da vida social. O processo de alfabetização começa quando já se tem as habilidades de ler e de compreender textos curtos, de localizar informações e de escrever palavras. Como explica a secretária de Educação Básica do MEC, Kátia Schweikart, ele segue por toda a vida escolar do estudante, principalmente da criança.
10: A alfabetização começa lá atrás e que ela já pode ser trabalhada por meio das linguagens, por meio do contato com os livros, nos seus processos de aprendizagem. Os efeitos disso vão aparecer e certamente essa criança conseguirá se desenvolver.
9: O Dia Mundial da Alfabetização lembra a responsabilidade de professores, gestores públicos e redes de ensino como agentes nesse processo educacional. A alfabetização é um compromisso compartilhado entre municípios, estados, Distrito Federal e a União, conforme estabelece a Constituição Federal e a legislação educacional brasileira. Reportagem Léo Gomes.
4: Dicas do Enem.
11: Olá, meu nome é Isaac Leal e a minha pergunta é: como eu posso montar um cronograma de estudos?
4: Quem responde é a Randu Lemos, responsável pela coordenação de um cursinho popular.
12: No edital do Enem tem descritos todos os conteúdos que poderão cair na prova. Eu começaria estudando ele. Eu acredito que todas as matérias merecem atenção, até porque o Enem é uma prova que trabalha diferentes competências. Então, numa questão em que você está vendo uma pergunta sobre interpretação textual e vice-versa. Então, é importante que você tenha um conhecimento básico sobre todas as disciplinas. Tem pessoas que conseguem estudar 30 minutos no dia e conseguem se sair bem na prova, mas tem pessoas que precisam de mais tempo, uma, duas, três horas. A minha dica é que você respeite a sua disponibilidade. É importante que vocês se organizem para estudar com mais antecedência possível. Revisar, responder questões, conversar com a sua rede de apoio e descansar.
4: É isso aí. As provas vão ser realizadas nos dias 8 e 15 de novembro. 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
3: Personagens que marcaram a luta por um Brasil independente.
4: Na Semana da Pátria, vamos conhecer algumas figuras históricas.
3: Seus nomes estão marcados no Livro de Aço, que registra na memória nacional a trajetória dos chamados heróis da pátria.
4: A praça que abriga os três poderes da República em Brasília também guarda a memória daqueles que se dedicaram a um ideal de nação. No Panteão da Pátria, o Livro de Aço reúne os nomes de 49 dos 87 heróis brasileiros oficialmente reconhecidos. Quatro deles estão ligados à independência do Brasil. Joaquim José da Silva Xavier, o Tiradentes, inaugura o Livro de Aço. O historiador Rafael Leporassi explica por que Tiradentes se tornou um herói da pátria, mesmo tendo morrido 30 anos antes da independência do Brasil.
13: Ele fez parte de um movimento que visava a separação de Minas Gerais do Império Português. Para muitos historiadores, é um dos primeiros movimentos a trazer um ideal de fim do pacto colonial.
4: Tiradentes virou símbolo da Inconfidência Mineira. Quando a trama foi descoberta, acabou condenado à morte. Mas a Inconfidência deixou uma ideia que atravessaria décadas. Anos depois, esse projeto ganhou um articulador, o professor José Bonifácio de Andrada e Silva. Quando Portugal exigia que Dom Pedro retornasse, Bonifácio trabalhou para convencê-lo a permanecer no Brasil. O jornalista e escritor Laurentino Gomes detalha o projeto de Bonifácio.
14: Ele percebe que a única solução para a elite brasileira preservar os seus privilégios era manter o herdeiro da coroa de Portugal no trono e ir para uma via monárquica e não republicana.
0: independência não foi fruto apenas do dia 7 de setembro. Depois que Dom Pedro decidiu ficar no Brasil, foram meses até o processo ser concretizado. Em 7 de setembro de 1822, durante uma viagem, recebeu cartas de sua esposa, Maria Leopoldina, e de José Bonifácio, que relatavam novas exigências de Lisboa. Do lugar

0: onde estava, às margens do rio Ipiranga, Dom Pedro I decidiu proclamar a independência do Brasil. O historiador Rafael Leporassi destaca que também foi pessoalmente interessante para Dom Pedro I romper com Portugal.
1: Ele voltando para Portugal seria um príncipe. No Brasil ele seria alçado à condição de rei ou até de imperador, que foi o que aconteceu.
0: Após o grito do Ipiranga, houve resistência portuguesa e conflitos em diferentes regiões do país. E nesse cenário, na Bahia, surge mais uma personagem da história da independência. Maria Quitéria. Em 1822, ela fugiu de casa, se disfarçou de homem e entrou para o batalhão de voluntários do príncipe. Quando sua identidade foi descoberta, Maria Quitéria não foi expulsa. Depois da vitória, foi condecorada pelo próprio Dom Pedro I. Mas a heroína acabou esquecida pela sociedade. O jornalista Laurentino Gomes explica que a independência envolveu muitos brasileiros e brasileiras.
2: Na Bahia, no Piauí, no Ceará, nas regiões mais distantes, o Brasil inteiro se envolveu no processo de independência, e sem essa luta, o Brasil hoje não existiria.
0: O Livro de Aço nasceu em 1989, com a inscrição de Tiradentes. Dom Pedro I entrou no livro 10 anos depois, em 1999. José Bonifácio foi inscrito em 2005 e Maria Quitéria em 2018. Tiradentes morreu antes da independência. José Bonifácio ajudou a construí-la politicamente. Dom Pedro proclamou a ruptura e Maria Quitéria pegou em armas para defendê-la. Quatro personagens, quatro histórias e quatro maneiras diferentes de olhar para o nascimento do Brasil independente.

0: Brasil.
1: Reportagem Luana Caro. 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
2: Fique agora com as notícias do Poder Judiciário e do Congresso Nacional. Boa noite.
1: Boa noite, até amanhã.
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4: Você vai ouvir agora notícias do Poder Judiciário.
5: Ministro Edson Fachin encerra o Encontro Nacional de Corregedores na sede do CNJ em Brasília.
6: STJ entende que Defensoria Pública habilitada durante prazo recursal tem direito a contagem em dobro desde a intimação.
5: Presidentes do TSE e da Câmara dos Deputados reforçam confiança na Justiça Eleitoral.
6: Boa noite, eu sou Leandro Bezerra.
5: E eu sou Walter Lima.
6: O presidente do Supremo Tribunal Federal e do Conselho Nacional de Justiça, ministro Edson Fachin, participou hoje do Encontro Nacional Integração de Boas Práticas, diálogos entre o CNJ e o Colégio de Corregedores e Corregedoras da Justiça do Brasil, na sede do CNJ em Brasília.
5: As corregedorias são responsáveis por orientar e fiscalizar o funcionamento dos tribunais e dos cartórios.
6: O evento promoveu a cooperação entre as instituições e o compartilhamento de experiências para melhorar os serviços prestados pelo Poder Judiciário.
5: Durante o encontro, o ministro Edson Fachin destacou a importância do diálogo e da atuação da justiça brasileira diante dos desafios atuais.
7: Os dias de hoje reclamam esse diálogo permanente, reclamam que tenhamos uma resposta à altura dos desafios. E eu estou plenamente convencido de que o Poder Judiciário brasileiro está à altura dos desafios que se lhes apresentam no momento contemporâneo. E a justiça brasileira não faltará à legalidade constitucional, por certo, por seus deveres que decorrem da própria Constituição.
6: Você ganhou uma ação na Justiça do Trabalho e mesmo assim não recebeu o seu dinheiro?
5: Para resolver esse tipo de situação e garantir que as decisões judiciais sejam cumpridas, a 16ª Semana Nacional da Execução Trabalhista entrará em ação entre 14 e 18 de setembro em todo o país. Larissa Batista.
8: Com o slogan Seu Direito por Inteiro, a iniciativa é um esforço concentrado para localizar bens de devedores, incentivar acordos e dar mais celeridade ao pagamento dos créditos trabalhistas. Para se ter uma ideia, no ano passado, a campanha movimentou mais de 8 bilhões de reais em 5 dias de evento e promoveu mais de 94 mil audiências e cerca de 24 mil acordos entre trabalhadores e empresas. Quem quiser incluir um processo nesse mutirão pode pedir a inscrição na Vara do Trabalho, nos TRTs ou nos Centros de Conciliação da Justiça do Trabalho, onde o processo tramita. Para mais informações, acesse csjt.jus.br.
6: Presidentes do Tribunal Superior Eleitoral e da Câmara dos Deputados reforçam confiança na Justiça Eleitoral.
5: Pronunciamentos aconteceram na abertura da exposição O Caminho do Voto, na Câmara. Fábio Ruas.
9: O presidente do TSE, ministro Cássio Nunes Marques, disse que a exposição mostra que o caminho do voto vai muito além da cabine de votação. A Justiça Eleitoral percorre uma longa jornada de preparação, fiscalização e auditorias para garantir a segurança do processo eleitoral. Já o presidente da Câmara lembrou que o voto é o resultado de um processo amplo e aperfeiçoado ao longo do tempo. A mostra vai ficar disponível ao público até o próximo dia 21 de setembro.
6: Defensoria Pública habilitada durante o prazo para recurso tem direito à contagem dobro completo desde a intimação da sentença.
5: Essa conclusão é do Superior Tribunal de Justiça, o STJ. Fátima Uchoa.
0: Uma mulher foi condenada a pagar pensão alimentícia e procurou a Defensoria Pública do Paraná quando faltavam 2 dias úteis para o fim do prazo simples de 15 dias. O Tribunal Estadual não conheceu da apelação por considerá-la fora do prazo. Já a terceira turma do STJ a reconheceu como tempestiva, ou seja, dentro do prazo legal. Segundo a ministra relatora Nancy Andrighi, a aplicação do prazo em dobro não altera o dia inicial da contagem do prazo recursal, que permanece o mesmo, mas o que ocorre é apenas a ampliação do termo final e, no caso de apelação, dobra-se o prazo de 15 dias úteis. Assim, o Tribunal do Paraná deverá continuar com o julgamento.
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6: A você uma boa noite.
2: E até amanhã.
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11: Eu sou Paula Groba.
12: E eu sou Humberto Pinheiro.
11: E estes são os destaques de hoje do Jornal do Senado, que começa agora.
12: Avançam novas regras para proteger investidor de criptomoeda.
11: Senado aumenta a proteção para crianças vítimas de violência no exterior.
12: Reajustes da conta de luz podem ser limitados pela inflação.
11: Boa noite.
12: Boa noite.
11: Quem investe em criptomoedas e outros ativos virtuais poderá ter mais proteção contra o risco de perder dinheiro caso a empresa que administra os recursos tenha problemas financeiros.
12: A Comissão de Ciência e Tecnologia aprovou novas regras para separar o dinheiro dos clientes do patrimônio das empresas. Os detalhes com a repórter Patrícia Oliveira.
13: Se uma corretora tiver problemas financeiros, o dinheiro investido pelos clientes em ativos virtuais, como as criptomoedas, não deve ser usado para cobrir dívidas ou prejuízos da própria empresa. É o que estabelece um projeto aprovado na Comissão de Ciência e Tecnologia. O texto também prevê que essas plataformas tenham um capital mínimo para atuar no mercado, para reduzir o risco de quebrar dessas empresas e de perdas para os investidores, como explicou o relator da proposta, senador Carlos Portinho, do PL do Rio de Janeiro.
14: O Banco Central deverá estabelecer requisitos prudenciais mínimos de capital para funcionamento das corretoras e plataformas de investimento em ativos digitais.
13: O projeto também estabelece medidas para prevenir fraudes, lavagem de dinheiro e o uso de ativos virtuais para financiar organizações criminosas. A proposta segue para a análise da Comissão de Assuntos Econômicos.
11: E empresas podem receber incentivos para contratar mulheres com câncer de mama.
12: Projeto com esse objetivo seguiu para análise do plenário do Senado. Repórter Márcio Maturana.
15: O projeto cria o programa Empresa Rosa e o selo Rosa para a inclusão e reinserção no mercado de trabalho de mulheres diagnosticadas em tratamento ou em remissão de câncer de mama. O programa prevê ações de contratação com igualdade de oportunidades, condições adequadas, flexibilização para o trabalho remoto, jornada reduzida e estabilidade no emprego, tudo sem redução da remuneração. As empresas participantes com mais de 10 empregados vão ganhar o selo rosa, válido por 2 anos e renovável pelo mesmo período, que poderá ser usado em publicidades. O texto foi aprovado na Comissão de Assuntos Sociais com parecer lido por Flávio Arns, do PSB do Paraná.
16: A criação de um regime positivo de inserção e manutenção profissional das mulheres em tratamento ou remissão do câncer de mama possui valor social evidente. Além disso, é comprovado que se manter ocupado e produtivo representa um grande apoio psíquico aos pacientes de câncer ao obstar ou ao menos dificultar o advento de depressão que muitas vezes os acomete.
15: A certificação vai ser feita por uma comissão composta de representantes do governo, do setor privado e da sociedade civil.
11: O Senado aprovou uma proposta que aumenta a proteção para crianças vítimas de violência no exterior.
12: Se houver indícios de violência ou de outro crime, as autoridades brasileiras poderão deixar de determinar o retorno da criança ao país onde morava com o pai. Repórter Pedro Pincer.
17: A proposta permite às autoridades brasileiras deixar de determinar o retorno de crianças e adolescentes ao país onde moravam com o pai quando houver indícios de que eles ou a mãe brasileira foram vítimas de violência doméstica. A Convenção sobre os Aspectos Civis do Sequestro Internacional de Crianças determina, em regra, o retorno da criança ou do adolescente. A relatora, senadora Mara Gabrilli, do PSD de São Paulo, fez ajustes para dar mais clareza e segurança jurídica ao texto. Para ela, a principal inovação da proposta é reconhecer que a violência doméstica pode constituir risco suficiente para autorizar a autoridade brasileira a ignorar a regra de retorno da criança ou do adolescente ao país estrangeiro.
18: E a proposição, ela contribui para que a exceção de grave risco deixe de ser interpretada de modo restritivo, permitindo que situações de violência, ainda que contra a genitora, sejam juridicamente consideradas como fatores de risco à criança.
17: Como sofreu mudanças, o texto retorna à Câmara dos Deputados.
11: Migrantes, refugiados e pessoas sem nacionalidade reconhecida por nenhum país que chegarem ao Brasil poderão ter acesso a serviços de acolhimento do Sistema Único de Assistência Social.
12: É o que prevê um projeto que começa a ser analisado pelo Senado. A proposta busca garantir dignidade à pessoa que, muitas vezes, são obrigadas a deixar seus países por causa de guerras, fome ou perseguição. Repórter Alexandre Campos.
19: Pelo texto, o direito aos serviços de acolhimento será exercido sem a necessidade de apresentação de documento não exigido em lei, a inscrição no CPF e comprovantes de residência e de regularidade migratória. Autor do projeto, o senador Paulo Paim, do PT do Rio Grande do Sul, lembrou que muitos desses migrantes fogem de guerras, da fome ou de perseguição e, quando chegam ao Brasil, precisam de um acolhimento digno e continuado.
20: Mais do que atender situações emergenciais, queremos transformar o acolhimento em uma política permanente do Estado brasileiro. O projeto também ajuda a fortalecer a estrutura dos municípios, reduz a dependência de recursos internacionais e melhora as condições de atendimento. Isto é, política humanitária.
19: A proposta vai além ao garantir a unidade familiar para evitar que, a depender do encaminhamento dado no atendimento, pais e filhos acabem ficando separados. A comunicação entre os profissionais de assistência social e os migrantes deve contar com tradução e mediação intercultural, e os documentos de viagem e de identificação não poderão ser retidos.
11: Avançou no Senado o projeto que autoriza o porte de armas de fogo para membros da Defensoria Pública da União, dos Estados e do Distrito Federal.
12: Uma emenda estendeu o benefício a integrantes da Advocacia Geral da União e procuradores estaduais e distritais. Repórter Bruno Lourenço.
21: O projeto altera o Estatuto do Desarmamento para permitir que defensores públicos da União e dos Estados, além de membros da Advocacia Geral da União e procuradores dos Estados e do Distrito Federal, tenham direito ao porte de arma de fogo. O relator, senador Flávio Bolsonaro, do PL do Rio de Janeiro, ressaltou que esses profissionais lidam rotineiramente com situações perigosas.
22: Há, portanto, na atuação do defensor público, riscos de ameaça reais, violência física, retaliações de facções criminosas e de partes envolvidas em processos judiciais. Além da necessidade de visitas constantes a presídios, há disputas sensíveis de guarda de filhos ou posse de terra que tenham gerado hostilidade extrema das partes contrárias.
21: A proposta seguiu para a Comissão de Constituição e Justiça.
11: Diminuir as filas do INSS é o objetivo da lei promulgada pelo Congresso Nacional nesta terça-feira. A norma reduz de 45 para 30 dias o prazo para um processo ser incluído no programa de gerenciamento de benefícios, que abrange monitoramento especial e força-tarefa dos servidores. A nova legislação amplia ainda a finalidade do programa, que passa a incluir a análise de reconhecimento inicial de direitos, reavaliação e revisão de benefícios previdenciários e assistenciais.
12: No Congresso Nacional, o texto foi analisado por meio de medida provisória e recebeu aprovação dos senadores no início do mês. A relatora da proposta, senadora Zenaide Maia, do PSD do Rio Grande do Norte, destacou a necessidade de dar mais agilidade à análise dos processos. De acordo com ela, a demora em obter uma resposta do INSS afeta especialmente pessoas que dependem de auxílios da Previdência para despesas básicas.
1: O principal beneficiário dessa medida é o cidadão que depende do INSS para o reconhecimento de direitos de natureza alimentar, aposentadorias, benefícios por incapacidades e benefícios assistenciais.
3: E a inflação pode ser o limite para reajustes da conta de luz, é o que diz um projeto aprovado na Comissão de Infraestrutura.
12: O texto ainda cria um regime especial para frear aumentos na região norte e determina que a Agência Nacional de Energia Elétrica adote índice ou metodologia para os reajustes anuais das tarifas de energia elétrica. Agora, o projeto será analisado pela Comissão de Assuntos Econômicos. Edição de Paulo Groba e trabalhos técnicos de Eliseu Caires. O Jornal do Senado fica por aqui. Acompanhe agora as notícias da Câmara dos Deputados. Boa noite.
3: Boa noite e até amanhã.
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23: Câmara diminui restrições legais para benefícios concedidos a data centers.
24: Avança projeto de lei que aumenta a punição para crimes contra os idosos.
23: Deputados alteram o programa de gratificações para reduzir as filas do INSS.
24: Boa noite. A Câmara aprovou medida provisória que muda o programa de reduzir as filas do INSS. O repórter Marcelo Larcher explica as mudanças.
25: O plenário da Câmara aprovou medida provisória que altera o programa criado no ano passado para permitir gratificações como maneira de reduzir as filas de perícia e análise de benefícios do INSS. O texto amplia o alcance do programa que, quando foi criado, priorizava a revisão de benefícios já concedidos. Agora, esses processos terão a mesma prioridade dos pedidos novos. Além disso, reduz de 45 para 30 dias o prazo de espera para que um processo entre no programa. O programa de gerenciamento de benefícios foi criado por uma medida provisória em 2025. Ele permite pagamentos extraordinários para servidores que trabalham com a revisão de benefícios e na análise do pagamento do benefício de prestação continuada, ou BPC. Esse pagamento extra é de R$ 68,00 por processo concluído para servidores do INSS e de R$ 75,00 por perícia ou análise de documento para os médicos da Perícia Médica Federal. O programa está previsto para acabar no fim do ano. De acordo com o INSS, as medidas deram resultado. Entre janeiro e junho deste ano, o número de processos pendentes de análise ou de perícia médica inicial caiu de 2 milhões e 700 mil para 1 milhão e 700 mil. Já os processos com tempo de espera superior a 45 dias passaram de 1 milhão e 700 mil para apenas 557 mil. O deputado Reginaldo Lopes, do PT de Minas Gerais, disse que a medida é importante para a população mais carente, que depende de benefícios previdenciários.
26: Já conseguimos diminuir a fila em 76% até o mês de agosto.

0: Ele afirma que o procedimento da FUNAI desrespeitou o marco temporal adotado pelo Congresso para as demarcações.
1: Tião Medeiros também cita decisões da Justiça que interromperam o processo por falhas nos estudos de identificação da área. De acordo com o parlamentar, a medida fortalece a segurança jurídica e reduz os conflitos na região.
2: Segurança Pública.
0: A comissão da Câmara aprovou o aumento de penas para crimes contra idosos. A repórter Paula Bittar acompanhou a votação.
3: A Comissão de Constituição e Justiça da Câmara aprovou um projeto que altera o Código Penal para aumentar as penas para os crimes de lesão corporal, abandono, constrangimento ilegal e estelionato praticados contra pessoas idosas. Pelo texto, em casos de lesão corporal, a pena será de 1 a 3 anos de reclusão, podendo ser aumentada em 1/3 se for qualificada. A pena atual para lesão corporal simples é de 3 meses a 1 ano de detenção. Para o estelionato, o projeto prevê aumento de pena de 1 a 2/3. A pena poderá ser aplicada em dobro se a vítima tiver 80 anos ou mais. Nos crimes de abandono de incapaz ou constrangimento ilegal, as penas poderão ser aumentadas, respectivamente, pela metade e em 1/3. O constrangimento ilegal ocorre quando alguém, por violência ou grave ameaça, força outra pessoa a fazer o que a lei proíbe ou a deixar de fazer o que a lei permite. Também ocorre quando o autor reduz a capacidade de resistência da vítima. A relatora na comissão, deputada Renilce Nicodemos, do MDB do Pará, disse que a proposta está de acordo com os preceitos constitucionais.
4: Proteger quem construiu a história do nosso país é também defender a dignidade e o respeito que toda pessoa merece. É uma medida importante para combater a violência e os crimes contra essa parcela da população e garantir uma resposta mais firme de quem comete esse tipo de violência. Estamos trabalhando para garantir que nossos idosos tenham seus direitos respeitados e possam viver com mais segurança, dignidade e proteção.
3: O projeto que aumenta penas para os crimes de lesão corporal, abandono, constrangimento ilegal e estelionato praticados contra pessoas idosas ainda depende de aprovação pelo plenário da Câmara antes de seguir ao Senado. Da Rádio Câmara de Brasília, Paula Bittar.
1: Jefferson Campos, do PL de São Paulo, defende proposta que reduz a idade mínima de imputabilidade penal no Brasil. O texto estabelece que jovens entre 12 e 16 anos respondam penalmente por crimes contra a vida, hediondos ou cometidos com violência e grave ameaça.
0: Jefferson Campos entende que a medida busca combater a impunidade e conter o recrutamento de adolescentes por organizações criminosas. Na visão dele, a medida é fundamental para garantir a punição proporcional de crimes graves.
1: Júnior Lourenço, do MDB do Maranhão, quer capacitar profissionais de beleza e estética para identificar sinais de violência contra a mulher. De acordo com o deputado, a ideia é ampliar a rede de apoio e facilitar o acesso das vítimas aos serviços de proteção.
0: Júnior Lourenço explica que o projeto inclui cabeleireiros, manicures, pedicures, depiladores, maquiadores e esteticistas. Eles devem orientar as mulheres sobre canais de denúncia e serviços públicos, além de, com autorização da vítima, acionar os órgãos competentes.
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0: A Câmara dos Deputados aprovou o projeto que permite que benefícios tributários concedidos a empresas de data centers, resseguradoras e as instituições beneficiadas por Programa Federal de Financiamento de Ações de Combate ao Câncer fiquem fora de restrições impostas pela Lei de Responsabilidade Fiscal em 2026. O projeto permite ainda que municípios de até 65 mil habitantes não precisem comprovar que arrecadam todos os impostos de sua competência para poder receber repasses federais ou estaduais. Essa exigência também é prevista na Lei de Responsabilidade Fiscal. O projeto foi apresentado pelo deputado licenciado José Guimarães, hoje ministro das Relações Institucionais da Presidência da República. A proposta original beneficiava empresas localizadas em áreas de livre comércio e o setor de bens de capital, mas o texto foi alterado pelo relator, deputado Esnaldo Bulhões Júnior, do MDB de Alagoas. O texto final permite que benefícios fiscais concedidos a empresas de data centers, resseguradoras e instituições beneficiadas por Programa Federal de Financiamento de Ações de Combate ao Câncer não precisem ser acompanhados de estimativa de impacto financeiro e orçamentário para entrar em vigor. O projeto também dispensa a obrigação de demonstrar que a renúncia de receita não afetará as metas fiscais ou que será compensado pelo aumento de receita. O relator da proposta, Esnaldo Bulhões Júnior, diz que a medida é especialmente importante para atrair investimentos para o setor de data centers, beneficiado no início do ano pela criação do Regime Especial de Tributação para Serviço de Data Center, o REDATA. Entre outras medidas, o programa suspende a cobrança de tributos federais para a compra de máquinas e equipamentos destinados a centros de processamento de dados. Para Esnaldo Bulhões, o Brasil é um dos países mais procurados por empresas para instalação de centros de processamento de dados.
1: Trata-se de um setor intensivo em investimentos e marcado por elevada competição internacional na escolha da localização de novos empreendimentos em todo o mundo. Circunstância que recomenda a existência de um ambiente tributário capaz a favorecer a atração e a realização destes investimentos no Brasil.
0: Mas a exceção das regras da Lei de Responsabilidade Fiscal para municípios com menos de 65 mil habitantes foi criticada pelo deputado Gilson Marques, do Novo de Santa Catarina.
2: Aqui existe uma regra que lá atrás, não estou dizendo que é sensacional e perfeita, mas é a Lei de Responsabilidade Fiscal. Agora, o que esse texto faz? Dizer que não é bem assim, que pode ter uma exceção, que pode ser diferente, que esse ano não precisa ser assim. É inacreditável, eu não sei porque se aprova uma regra e depois diz que essa regra não precisa mais ser respeitada.
0: O projeto que cria exceções na Lei de Responsabilidade Fiscal para municípios com menos de 65 mil habitantes, empresas de data centers, resseguradoras e instituições beneficiadas por Programa Federal de Financiamento de Ações de Combate ao Câncer foi aprovada também pelo Senado e já pode virar lei. Da Rádio Câmara de Brasília, com informações de Antônio Vital, Marcelo Larcher.
3: Saúde.
4: Arthur Oliveira Maia, do União da Bahia, solicita a realização de uma sessão solene em homenagem à pesquisadora Tatiana Lobo Coelho Sampaio, da Universidade Federal do Rio de Janeiro. Ela lidera pesquisas com a polilaminina, uma proteína que pode contribuir para a recuperação de lesões na medula espinhal.
5: Arthur Oliveira Maia destaca que estudos com animais e testes experimentais iniciais em humanos apresentaram resultados promissores na recuperação de movimentos. Segundo o deputado, a pesquisa pode representar um avanço no tratamento de casos graves de paralisia.
3: Consumidor.
4: João Maia, do PP do Rio Grande do Norte, é favorável ao projeto que amplia a proteção de passageiros obrigados a despachar a bagagem de mão durante viagens de avião. De acordo com a matéria, a companhia deverá informar o motivo da exigência sem cobrar valor adicional pelo despacho.
5: A proposta apoiada por João Maia também obriga as empresas aéreas a oferecer canais gratuitos para reclamações sobre o despacho compulsório. O passageiro deverá receber orientações sobre seus direitos em casos de extravio, avaria ou violação da bagagem.
3: Cultura.
4: O projeto reconhece a Irmandade da Boa Morte de Cachoeira no Recôncavo Baiano e sua festa como manifestações da cultura nacional. Alice Portugal, do PCdoB, destaca que a confraria, formada por mulheres negras e descendentes de pessoas escravizadas, é uma das mais antigas tradições religiosas do Brasil.
5: Alice Portugal explica que o grupo surgiu como forma de resistência diante da opressão, garantindo sustento coletivo e apoio a mulheres negras após a escravidão. A A deputada afirma que o reconhecimento nacional pode ampliar o acesso da manifestação a políticas públicas de preservação cultural.
6: A renda delas foi responsável por compra de alforrias, acolhimento de mulheres negras marginalizadas, consolidando-se como importante símbolo pela liberdade e por dignidade dessas populações escravizadas. Então, esse grupo, que data aproximadamente de 1810, a partir de escravas vindas da África, se consolidou como uma manifestação cultural e todos os anos acontece a festa. Então, nós estamos reconhecendo a Irmandade e a festa como manifestações culturais nacionais.
3: Trabalho.
4: Os deputados aprovaram projetos que aumentam estrutura e reajustam valores de custas da Justiça do Trabalho. A repórter Cibele Comanetti tem outras informações.
7: A Câmara dos Deputados aprovou 3 projetos que trazem mudanças para a Justiça do Trabalho. 2 deles modificam a estrutura, com a criação de novas varas no Rio de Janeiro e de cargos de desembargador em Goiás. E um reajusta os valores das custas da Justiça Trabalhista, que estavam defasados há mais de 20 anos. Esse projeto foi apresentado pelo Tribunal Superior do Trabalho em 2022, com a justificativa de que o último reajuste aconteceu em 2002. O texto aprovado, apresentado pela relatora deputada Soraya Santos, do PL do Rio de Janeiro, estabelece que o menor valor será de R$12,02, o maior de R$2.163 e que as custas judiciais terão reajuste automático anual. A proposta também cria um fundo que receberá o valor das custas e de outras receitas, como o pagamento de inscrições em concursos públicos. O propósito é financiar a modernização tecnológica da Justiça do Trabalho. Outro projeto aprovado transforma 7 cargos vagos de juiz do trabalho substituto em 4 cargos de desembargador, 5 cargos em comissão e 3 funções comissionadas no Tribunal Regional do Trabalho da 18ª Região. Em Goiás. Segundo o Tribunal Superior do Trabalho, a mudança não representa custos extras. A proposta foi criticada pela deputada Adriana Ventura, do Novo de São Paulo.
8: Este projeto que faz amplia permanentemente a estrutura do segundo grau de Justiça do Trabalho. Fala que os cargos estão vagos e a gente pensa que está redistribuindo e está transformando, mas na verdade hoje esse dinheiro não sai da caixinha. Outra coisa importante, além do os novos desembargadores, nós temos 8 novos cargos sendo criadas, inclusive funções comissionadas.
7: O terceiro projeto aprovado, em análise há mais de 10 anos, cria 12 varas do trabalho, além dos cargos de juiz, juiz substituto, analistas e cargos de comissão necessários para o funcionamento delas no Tribunal Regional do Trabalho da Primeira Região, no Rio de Janeiro. Segundo o relator, deputado Marcelo Crivella, do Republicanos do Rio de Janeiro, as novas varas vão ampliar a capacidade de atendimento à população em 9 municípios do Rio. O projeto foi criticado por deputados do Novo e do Missão, com o argumento de que cria novas despesas. Parlamentares da bancada do governo, como a deputada Jandira Fegali, do PCdoB do Rio de Janeiro, defenderam a proposta.
9: A Justiça do Trabalho é uma trincheira de defesa das mulheres e homens que produzem nesse país. Então o TST é importante e essa inovação, como chamaram aqui, a Justiça Eleitoral também não tem nos Estados Unidos, ela é fundamental para nós aqui. Então a gente não pode ter parâmetros de modelos dos outros, nós temos que entender o papel da Justiça do Trabalho no Brasil.
7: Os 3 projetos que aumentam a estrutura e o valor das custas da Justiça do Trabalho seguiram para análise do Senado. Da Rádio Câmara de Brasília, com informações de Antônio Vital, Cibele Comanetti.
5: Eli Borges, do Republicanos do Tocantins, relatou projeto que amplia de 60 para 120 dias o período de contratação de trabalhadores safristas. Segundo o deputado, a proposta busca reduzir a burocracia e garantir mais segurança, tanto para empregados quanto para empregadores do campo.
10: Então nós ampliamos de 60 para 120 dias, melhoramos a questão da segurança do trabalhador no aspecto dos direitos que ele tem, direitos para garantir que ele faça um trabalho e não tenha seus problemas em algum acidente, etc. Mas também dando para quem emprega mais facilidade, mais segurança e menos burocracia para ele contratar as pessoas em um período que foi ampliado com esta proposta.

a Câmara aprovou o projeto que diminui restrições legais para benefícios concedidos a data centers, resseguradoras e pequenos municípios. O repórter Marcelo Lascher explica as exceções. A Câmara...

0: Kelly Borges destaca ainda que o período trabalhado ficará devidamente registrado, o que permite sua contabilização para os direitos do trabalhador. Se aprovado pelas comissões temáticas, o projeto seguirá para análise no Senado.
1: Silvia Cristina, do PP de Rondônia, se manifesta a favor da proposta que prevê a transposição de ex-servidores dos antigos territórios de Rondônia, Roraima e Amapá para os quadros federais. A deputada acredita que a medida faz justiça a quem ajudou a construir esses estados.
2: Essa é uma pauta muito sensível, até porque quem realmente construiu o estado de Rondônia, Roraima e Amapá foram os ex-territorianos, pessoas que chegaram lá quando nada ainda tinha acontecido nesses estados. E hoje é questão de justiça que eles sejam transpostos aos quadros federais. Uma luta, infelizmente, que já acontece há muitos anos, sem dar a devida atenção para que se faça justiça com esses ex-territorianos.
0: Silvia Cristina critica o que chamou de demora na tramitação da proposta e lembra que muitos ex-territorianos morreram sem ter o direito reconhecido. A parlamentar defende que a matéria avance rapidamente até a votação em plenário para garantir dignidade aos servidores.
1: E Andra Moura, do União de Sergipe, propõe criar um piso salarial nacional de R$ 3.400 para conselheiros tutelares, com reajuste anual pelo INPC. O projeto fixa a remuneração mínima em todo o país e garante a inclusão da categoria no PASEP.
0: Na visão de Andra Moura, a medida, além de corrigir as diferenças salariais entre municípios, valoriza o trabalho de proteção a crianças e adolescentes. A deputada entende que garantir condições dignas de remuneração melhora a qualidade dos serviços prestados à população.
1: Termina agora o Jornal Câmara dos Deputados, produzido pela Rádio Câmara, com trabalhos técnicos de Everson Urani e apresentação de Val Monteiro e Luciana Vieira. Uma boa noite para você.
0: A Voz do Brasil volta amanhã. Boa noite.
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3: Boa noite. O dia vai declinando e antes que ele termine, pare por alguns instantes. Respire com calma, silencie o coração, recorde, do amanhecer até o anoitecer, Deus esteve com você. À luz da palavra, vamos reler o caminho percorrido e como discípulos rezar. Permanece conosco, Senhor. Em nome do Pai, e do Filho, e do Espírito Santo. Amém. Nessa noite, ouçamos o Evangelho de Mateus. A origem de Jesus Cristo foi assim. Maria, sua mãe, comprometida em casamento com José, antes que coabitassem, achou-se grávida pelo Espírito Santo. Às vezes imaginamos que encontrar Deus exige sair da realidade em que vivemos. Procurar um momento extraordinário, uma resposta que venha de fora ou uma experiência que nos retire das limitações do cotidiano. Enquanto esperamos algo maior, podemos deixar de perceber que o próprio Deus escolheu aproximar-se de nós, entrando profundamente na história humana. Na festa da Natividade de Maria, o Evangelho começa falando da origem de Jesus Cristo. A Igreja recorda o nascimento daquela que será sua mãe, mas dirige nosso olhar para o mistério que dará sentido a toda a vida de Maria. Dela, o Filho Eterno de Deus receberá verdadeiramente a nossa humanidade. Sua história encontra sua missão na relação com Cristo. O Evangelho chama Maria claramente de mãe de Jesus. A concepção pelo Espírito Santo não diminui a realidade de sua maternidade, nem torna a humanidade do Filho apenas aparente. Jesus recebe dela um corpo, uma história e uma pertença familiar. Aquele por meio de quem todas as coisas foram criadas aceita ser formado no ventre de uma mulher e nascer dentro de um povo. Deus não salva a humanidade mantendo-se distante dela. Não envia apenas uma mensagem, uma orientação ou uma força vinda do alto. O Filho assume nossa carne, entra na realidade humana por dentro. Conhece o tempo da gestação, a fragilidade de uma criança, os vínculos de uma família e a história de um povo. Ele é o Emmanuel, o Deus que decidiu estar conosco. Essa proximidade não é uma ideia genérica de que Deus esteja presente em qualquer coisa do mesmo modo. Ela nasce de um acontecimento único. O Filho de Deus fez-se verdadeiramente homem no seio de Maria. É por causa de Jesus, morto e ressuscitado, que podemos reconhecer que nossa história concreta foi visitada e pode tornar-se lugar do encontro com Deus. A origem dessa vida também revela que a salvação não é produzida pelo esforço humano. Jesus pertence à descendência de Abraão e à história das promessas feitas a Davi, mas sua concepção pelo Espírito manifesta uma iniciativa que vem inteiramente de Deus. A graça entra na história, acolhe tudo o que a precedeu e abre nela uma possibilidade que ninguém seria capaz de criar sozinho. Isso não torna desnecessária a resposta humana. Deus age em Maria e contará também com a obediência de José. A graça não destrói a história, nem trata as pessoas como instrumentos sem liberdade. Ela pede acolhimento, confiança e colaboração. Contudo, antes de qualquer resposta, existe um dom. A salvação começa porque Deus se aproxima e toma a iniciativa. Talvez também procuremos Deus somente fora da vida que temos. Depois que a rotina mudar, quando os vínculos forem menos exigentes ou quando compreendemos aquilo que hoje nos confunde. A encarnação nos ensina outro caminho. Deus pode ser encontrado no corpo que precisa de cuidado, na família que exige presença, no trabalho realizado com fidelidade e nas decisões que precisam ser discernidas. Não porque tudo seja automaticamente sagrado ou correto, mas porque Cristo assumiu nossa humanidade e deseja encontrá-la por dentro. Ao reler este dia, volte a olhar para algum lugar simples e concreto. Talvez Deus tenha se aproximado por meio de uma conversa, de um cuidado recebido, de uma responsabilidade assumida ou de uma situação que pediu paciência. Reconheça também os momentos em que você tentou procurá-lo longe, enquanto ignorava uma pessoa, uma tarefa ou uma realidade por meio da qual ele o chamava a amar. Antes de descansar, agradeça a Deus pela vida de Maria e pelo seu sim, através do qual o Filho recebeu nossa carne. Entregue ao Senhor a história concreta que você vive, com seus vínculos, limites e perguntas. Jesus não veio salvar uma humanidade imaginária. Entrou em nossa história e tornou-se Deus conosco. É nela, iluminada por sua presença, que somos chamadas a acolher sua graça e responder-lhe. Agora, diante do Senhor, feche os seus olhos, respire fundo, vamos ler o nosso dia diante de Deus. Em que lugar simples e concreto percebi Deus se aproximar de mim? Que pessoa, vínculo, tarefa ou responsabilidade se tornou lugar de encontro com Cristo? Que dom da graça precedeu minha resposta e agora pede meu acolhimento e colaboração? Apresente ao Senhor aquilo que surgiu em seu coração e reze comigo. Senhor Jesus, ao final deste dia, agradeço por que não permaneceste distante. Tu, o Filho Eterno, recebeste de Maria nossa carne, entrastes a história de um povo e te tornaste verdadeiramente Deus conosco. Obrigado pela vida de Maria e por seu sim. Nela contemplamos uma humanidade que acolhe a iniciativa da graça e colabora livremente com aquilo que Deus deseja realizar. Perdoa-me quando procurei tua presença, apenas o extraordinário, e ignorei os lugares simples em que me chamavas a amar. Abre meus olhos para te reconhecer no corpo que precisa de cuidado, nos vínculos que pedem presença, no trabalho fiel e nas decisões que exigem discernimento. Não permitas que eu imagine uma vida diferente para só então te acolher. Entra na história concreta que vivo, com seus limites, responsabilidades e perguntas. Purifica o que nela precisa ser transformado e faz dela lugar de encontro contigo. Obrigado, porque a salvação não nasce de meu esforço. Antes de minha resposta, tua graça já tomou a iniciativa. Dá-me confiança para receber esse dom e liberdade para colaborar com ele. Senhor Jesus, tu não vieste salvar uma humanidade imaginária. Assumistes nossa vida por inteiro. Permanece comigo e ensina-me a responder-te no lugar, nas relações e no tempo que hoje me foram confiados. Amém. Senhor Jesus, o dia declina e a noite se aproxima. Fica conosco, permanece em nossa casa, guarda aqueles que amamos e concede-nos repousar em tua presença. Que o Senhor, nosso Deus, te abençoe e te guarde. Ele que é Pai e Filho e Espírito Santo. Amém. Uma boa noite e até amanhã. Fica conosco, Senhor. A noite vai caindo, mas a tua presença permanece.
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4: Em nome do Pai e do Filho e do Espírito Santo. Amém. Estamos aqui com alegria para rezarmos esse terço. Esse terço que quer nos unir a Jesus e a Maria. Hoje nós vamos meditar os mistérios dolorosos. A paixão dolorosa de Jesus Cristo. Tudo que Ele fez por amor a nós. Tudo que Ele fez para nos salvar. Tanta dor, mas tanto amor por nós. Meditemos, irmãos e irmãs, os mistérios da nossa salvação. Creio em Deus Pai, Todo-Poderoso, Criador do céu e da terra, e em Jesus Cristo, seu único Filho, nosso Senhor, que foi concebido pelo poder do Espírito Santo, nasceu da Virgem Maria, padeceu sob Pôncio Pilatos, foi crucificado, morto e sepultado, desceu à mansão dos mortos, ressuscitou ao terceiro dia, subiu aos céus, está sentado à direita de Deus Pai Todo-Poderoso, de onde há de vir a julgar os vivos e os mortos. Creio no Espírito Santo, na Santa Igreja Católica, na comunhão dos santos, na remissão dos pecados, na ressurreição da carne e na vida eterna. Amém. Pai nosso, que estais nos céus, santificado seja o vosso nome, venha a nós o vosso reino, seja feita a vossa vontade, assim na terra como no céu. O pão nosso de cada dia dai-nos hoje, perdoai as nossas ofensas, assim como nós perdoamos a quem nos tem ofendido. E não nos deixeis cair em tentação, mas livrai-nos do mal. Amém. Ave Maria, cheia de graça, o Senhor é convosco. Bendita sois vós entre as mulheres, e bendito é o fruto do vosso ventre, Jesus. Santa Maria, Mãe de Deus, rogai por nós, pecadores, agora e na hora de nossa morte. Amém. Ave Maria, cheia de graça, o Senhor é convosco. Bendita sois vós entre as mulheres e bendito é o fruto do vosso ventre, Jesus. Santa Maria, Mãe de Deus, rogai por nós, pecadores, agora e na hora de nossa morte. Amém. Ave Maria, cheia de graça, o Senhor é convosco. Bendita sois vós entre as mulheres e bendito é o fruto do vosso ventre, Jesus. Santa Maria, Mãe de Deus, rogai por nós, pecadores, agora e na hora de nossa morte. Amém. Glória ao Pai, ao Filho e ao Espírito Santo, como era no princípio, agora e sempre. Amém. Primeiro mistério doloroso. Nós queremos contemplar a agonia de Jesus no Horto das Oliveiras. Jesus soa sangue. Jesus sabe que a sua morte se aproxima. E o seu lado humano, Jesus era 100% homem, ele começa a se angustiar, ele começa a sofrer, ele começa a suar sangue. Mas ele não arreda, ele não desiste da vontade do Pai. E ele reza: faze, ó Pai, não a minha vontade, mas a tua vontade. Que mesmo na dor, nós tenhamos a coragem de fazer a vontade de Deus em nossa vida. Pai nosso, que estais nos céus, santificado seja o vosso nome, venha a nós o vosso reino, seja feita a vossa vontade, assim na terra como no céu. O pão nosso de cada dia nos dai hoje, perdoai as nossas ofensas, assim como nós perdoamos a quem nos tem ofendido. E não nos deixeis cair em tentação, mas livrai-nos do mal. Amém. Ave Maria, cheia de graça, o Senhor é convosco. Bendita sois vós entre as mulheres, e bendito é o fruto do vosso ventre, Jesus. Santa Maria, Mãe de Deus, rogai por nós, pecadores, agora e na hora de nossa morte. Amém. Ave Maria, cheia de graça, o Senhor é convosco. Bendita sois vós entre as mulheres, e bendito é o fruto do vosso ventre, Jesus. Santa Maria, Mãe de Deus, rogai por nós, pecadores, agora e na hora de nossa morte. Amém. Ave Maria, cheia de graça, o Senhor é convosco. Bendita sois vós entre as mulheres. Bendito é o fruto do vosso ventre, Jesus. Santa Maria, Mãe de Deus, rogai por nós, pecadores, agora e na hora de nossa morte. Amém. Ave Maria, cheia de graça, o Senhor é convosco. Bendita sois vós entre as mulheres, e bendito é o fruto do vosso ventre, Jesus. Santa Maria, Mãe de Deus, rogai por nós, pecadores, agora e na hora de nossa morte. Amém. Ave Maria, cheia de graça, o Senhor é convosco. Bendita sois vós entre as mulheres, e bendito é o fruto do vosso ventre, Jesus. Santa Maria, Mãe de Deus, rogai por nós, pecadores, agora e na hora de nossa morte. Amém. Ave Maria, cheia de graça, o Senhor é convosco. Bendita sois vós entre as mulheres, e bendito é o fruto do vosso ventre, Jesus. Santa Maria, Mãe de Deus, rogai por nós, pecadores, agora e na hora de nossa morte. Amém. Ave Maria, cheia de graça, o Senhor é convosco. Bendita sois vós entre as mulheres, e bendito é o fruto do vosso ventre, Jesus. Santa Maria, Mãe de Deus, rogai por nós, pecadores, agora e na hora de nossa morte. Amém. Ave Maria, cheia de graça, o Senhor é convosco. Bendita sois vós entre as mulheres, e bendito é o fruto do vosso ventre, Jesus. Santa Maria, Mãe de Deus, rogai por nós, pecadores, agora e na hora de nossa morte. Amém. Ave Maria, cheia de graça, o Senhor é convosco. Bendita sois vós entre as mulheres, e bendito é o fruto do vosso ventre, Jesus. Santa Maria, Mãe de Deus, rogai por nós, pecadores, agora e na hora de nossa morte. Amém. Ave Maria, cheia de graça, o Senhor é convosco. Bendita sois vós entre as mulheres, e bendito é o fruto do vosso ventre, Jesus. Santa Maria, Mãe de Deus, rogai por nós, pecadores, agora e na hora de nossa morte. Amém. Glória ao Pai, ao Filho e ao Espírito Santo, como era no princípio, agora e sempre. Amém. Ó meu Jesus, perdoai-me, livrai-me do fogo do inferno, levai as almas todas para o céu e socorrei principalmente as que mais precisarem da vossa misericórdia. Nossa Senhora do Carmo, rogai por nós. Padre Pio de Pietrelcina, rogai por nós. Segundo mistério doloroso, nós queremos contemplar a flagelação de Jesus Cristo. Jesus Cristo, de uma forma desumana, é flagelado. Batem nele, fazem dele uma chaga só. Muito sangue, muita dor, muito sofrimento. Mas ele sabe por que ele está sofrendo, por causa dos nossos pecados. Ele está assumindo o pecado de toda a humanidade. Isso é muito duro, é um fardo muito grande, mas tudo ele está passando por amor. Meditemos esse mistério. Você também talvez esteja sofrendo hoje, mas unido a Cristo, você também pode vencer todos os seus sofrimentos. Pai nosso, que estais nos céus, santificado seja o vosso nome, venha a nós o vosso reino. Seja feita a vossa vontade, assim na terra como no céu. O pão nosso de cada dia nos dai hoje, perdoai as nossas ofensas, assim como nós perdoamos a quem nos tem ofendido. E não nos deixeis cair em tentação, mas livrai-nos do mal. Amém. Ave Maria, cheia de graça, o Senhor é convosco. Bendita sois vós entre as mulheres, e bendito é o fruto do vosso ventre, Jesus. Santa Maria, Mãe de Deus, rogai por nós, pecadores, agora e na hora de nossa morte. Amém. Ave Maria, cheia de graça, o Senhor é convosco. Bendita sois vós entre as mulheres, e bendito é o fruto do vosso ventre, Jesus. Santa Maria, Mãe de Deus, rogai por nós, pecadores, agora e na hora de nossa morte. Amém. Ave Maria, cheia de graça, o Senhor é convosco. Bendita sois vós entre as mulheres, e bendito é o fruto do vosso ventre, Jesus. Santa Maria, Mãe de Deus, rogai por nós, pecadores, agora e na hora de nossa morte. Amém. Ave Maria, cheia de graça, o Senhor é convosco. Bendita sois vós entre as mulheres, e bendito é o fruto do vosso ventre, Jesus. Santa Maria, Mãe de Deus, rogai por nós, pecadores, agora e na hora de nossa morte. Amém. Ave Maria, cheia de graça, o Senhor é convosco. Bendita sois vós entre as mulheres, e bendito é o fruto do vosso ventre, Jesus. Santa Maria, Mãe de Deus, rogai por nós, pecadores, agora e na hora de nossa morte. Amém. Ave Maria, cheia de graça, o Senhor é convosco. Bendita sois vós entre as mulheres e bendito é o fruto do vosso ventre, Jesus. Santa Maria, Mãe de Deus, rogai por nós, pecadores, agora e na hora de nossa morte. Amém. Ave Maria, cheia de graça, o Senhor é convosco. Bendita sois vós entre as mulheres e bendito é o fruto do vosso ventre, Jesus. Santa Maria, Mãe de Deus, rogai por nós, pecadores, agora e na hora de nossa morte. Amém. Ave Maria, cheia de graça, o Senhor é convosco. Bendita sois vós entre as mulheres e bendito é o fruto do vosso ventre, Jesus. Santa Maria, Mãe de Deus, rogai por nós, pecadores, agora e na hora de nossa morte. Amém. Ave Maria, cheia de graça, o Senhor é convosco. Bendita sois vós entre as mulheres e bendito é o fruto do vosso ventre, Jesus. Santa Maria, Mãe de Deus, rogai por nós, pecadores, agora e na hora de nossa morte. Amém. Ave Maria, cheia de graça, o Senhor é convosco. Bendita sois vós entre as mulheres e bendito é o fruto do vosso ventre, Jesus. Santa Maria, Mãe de Deus, rogai por nós, pecadores, agora e na hora de nossa morte. Amém. Glória ao Pai, ao Filho e ao Espírito Santo, como era no princípio, agora e sempre. Amém. Ó meu Jesus, perdoai-me, livrai-me do fogo do inferno. Levai as almas todas para o céu e socorrei principalmente as que mais precisarem da vossa misericórdia. Nossa Senhora do Carmo, rogai por nós. São Padre Pio, rogai por nós. Terceiro mistério doloroso. Nós vamos contemplar a coroação de espinhos de nosso Senhor. Ele é o Rei do Universo, mas a coroa que Ele recebe não é de ouro, é de espinhos. Ele sofre por nós, Ele sofre por amor de nós, Ele passa humilhação. Mas Ele sabia que Ele ia passar por tudo isso por amor de nós. Na carta aos Filipenses, Paulo já diz, Ele esvaziou-se de si mesmo para nos encontrar. Ele esvaziou-se de si mesmo, Ele aceitou a humilhação para vir ao nosso encontro. Rezemos com muito amor. Talvez você também na sua vida tenha passado humilhações, tenha passado sofrimentos. Deus está contigo nesta hora. Pai nosso, que estais nos céus, santificado seja o vosso nome. Venha a nós o vosso reino, seja feita a vossa vontade, assim na terra como no céu. O pão nosso de cada dia nos dai hoje, perdoai as nossas ofensas, assim como nós perdoamos a quem nos tem ofendido. E não nos deixeis cair em tentação, mas livrai-nos do mal. Amém. Ave Maria, cheia de graça, o Senhor é convosco. Bendita sois vós entre as mulheres e bendito é o fruto do vosso ventre, Jesus. Santa Maria, Mãe de Deus, rogai por nós, pecadores, agora e na hora de nossa morte. Amém. Ave Maria, cheia de graça, o Senhor é convosco. Bendita sois vós entre as mulheres e bendito é o fruto do vosso ventre, Jesus. Santa Maria, Mãe de Deus, rogai por nós, pecadores, agora e na hora de nossa morte. Amém. Ave Maria, cheia de graça, o Senhor é convosco. Bendita sois vós entre as mulheres e bendito é o fruto do vosso ventre, Jesus. Santa Maria, Mãe de Deus, rogai por nós, pecadores, agora e na hora de nossa morte. Amém. Ave Maria, cheia de graça, o Senhor é convosco. Bendita sois vós entre as mulheres e bendito é o fruto do vosso ventre, Jesus. Santa Maria, Mãe de Deus, rogai por nós, pecadores, agora e na hora de nossa morte. Amém. Ave Maria, cheia de graça, o Senhor é convosco. Bendita sois vós entre as mulheres e bendito é o fruto do vosso ventre, Jesus. Santa Maria, Mãe de Deus, rogai por nós, pecadores, agora e na hora de nossa morte. Amém. Ave Maria, cheia de graça, o Senhor é convosco. Bendita sois vós entre as mulheres e bendito é o fruto do vosso ventre, Jesus. Santa Maria, Mãe de Deus, rogai por nós, pecadores, agora e na hora de nossa morte. Amém. Ave Maria, cheia de graça, o Senhor é convosco. Bendita sois vós entre as mulheres e bendito é o fruto do vosso ventre, Jesus. Santa Maria, Mãe de Deus, rogai por nós, pecadores, agora e na hora de nossa morte. Amém. Ave Maria, cheia de graça, o Senhor é convosco. Bendita sois vós entre as mulheres e Bendito é o fruto do vosso ventre, Jesus. Santa Maria, Mãe de Deus, rogai por nós, pecadores, agora e na hora de nossa morte. Amém. Ave Maria, cheia de graça, o Senhor é convosco. Bendita sois vós entre as mulheres, e bendito é o fruto do vosso ventre, Jesus. Santa Maria, Mãe de Deus, rogai por nós, pecadores, agora e na hora de nossa morte. Amém. Ave Maria, cheia de graça, o Senhor é convosco. Bendita sois vós entre as mulheres, e bendito é o fruto do vosso ventre, Jesus. Santa Maria, Mãe de Deus, rogai por nós, pecadores, agora e na hora de nossa morte. Amém. Glória ao Pai, ao Filho e ao Espírito Santo, como era no princípio, agora e sempre. Amém. Ó meu Jesus, perdoai-me, livrai-me do fogo do inferno, levai as almas todas para o céu e socorrei principalmente as que mais precisarem da vossa misericórdia. Nossa Senhora do Carmo, rogai por nós. São João da Cruz, rogai por nós. Quarto mistério doloroso. Nós queremos contemplar Jesus carregando a cruz para o Calvário. Jesus carregando o fardo dos nossos pecados. Jesus carregando o nosso sofrimento. Jesus carregando a nossa dor. Você também talvez está carregando uma cruz hoje, uma cruz pesada. Mas pode ter certeza que Cristo está carregando ela com você. Cristo já carregou a nossa cruz. E depois da cruz vem a vitória. Depois da cruz vem a glória. Quanto maior for o nosso sofrimento, diz a palavra, maior será a nossa vitória. Pai nosso, que estais nos céus, santificado seja o vosso nome, venha a nós o vosso reino. Seja feita a vossa vontade, assim na terra como no céu. O pão nosso de cada dia nos dai hoje. Perdoai as nossas ofensas, assim como nós perdoamos a quem nos tem ofendido. E não nos deixeis cair em tentação, mas livrai-nos do mal. Amém. Ave Maria, cheia de graça, o Senhor é convosco. Bendita sois vós entre as mulheres. E bendito é o fruto do vosso ventre, Jesus. Santa Maria, Mãe de Deus, rogai por nós, pecadores, agora e na hora de nossa morte. Amém. Ave Maria, cheia de graça, o Senhor é convosco. Bendita sois vós entre as mulheres e bendito é o fruto do vosso ventre, Jesus. Santa Maria, Mãe de Deus, rogai por nós, pecadores, agora e na hora de nossa morte. Amém. Ave Maria, cheia de graça, o Senhor é convosco. Bendita sois vós entre as mulheres e bendito é o fruto do vosso ventre, Jesus. Santa Maria, Mãe de Deus, rogai por nós, pecadores, agora e na hora de nossa morte. Amém. Ave Maria, cheia de graça, o Senhor é convosco. Bendita sois vós entre as mulheres e bendito é o fruto do vosso ventre, Jesus. Santa Maria, Mãe de Deus, rogai por nós, pecadores, agora e na hora de nossa morte. Amém. Ave Maria, cheia de graça, o Senhor é convosco. Bendita sois vós entre as mulheres e bendito é o fruto do vosso ventre, Jesus. Santa Maria, Mãe de Deus, rogai por nós, pecadores, agora e na hora de nossa morte. Amém. Ave Maria, cheia de graça, o Senhor é convosco. Bendita sois vós entre as mulheres e bendito é o fruto do vosso ventre, Jesus. Santa Maria, Mãe de Deus, rogai por nós, pecadores, agora e na hora de nossa morte. Amém. Ave Maria, cheia de graça, o Senhor é convosco. Bendita sois vós entre as mulheres e bendito é o fruto do vosso ventre, Jesus. Santa Maria, Mãe de Deus, rogai por nós, pecadores, agora e na hora de nossa morte. Amém. Ave Maria, cheia de graça, o Senhor é convosco. Bendita sois vós entre as mulheres e bendito é o fruto do vosso ventre, Jesus. Santa Maria, Mãe de Deus, rogai por nós, pecadores, agora e na hora de nossa morte. Amém. Ave Maria, cheia de graça, o Senhor é convosco. Bendita sois vós entre as mulheres e bendito é o fruto do vosso ventre, Jesus. Santa Maria, Mãe de Deus, rogai por nós, pecadores, agora e na hora de nossa morte. Amém. Ave Maria, cheia de graça, o Senhor é convosco. Bendita sois vós entre as mulheres. E bendito é o fruto do vosso ventre, Jesus. Santa Maria, Mãe de Deus, rogai por nós, pecadores, agora e na hora de nossa morte. Amém. Glória ao Pai, ao Filho e ao Espírito Santo, como era no princípio, agora e sempre. Amém. Ó meu Jesus, perdoai-me, livrai-me do fogo do inferno. Levai as almas todas para o céu e socorrei principalmente as que mais precisarem da vossa misericórdia. Quinto e último mistério doloroso. Nós queremos contemplar a morte de Jesus na cruz. Jesus, por amor, morre por nós. O justo dá a sua vida pelos injustos. Ele morre a nossa morte. Ele assume o nosso pecado para nos trazer vida, vida em abundância, para nos salvar. Com muito amor, com muito carinho, rezemos este mistério, o mistério da nossa salvação. Cristo nos resgatou, Cristo nos salvou, nos tirou das garras de Satanás, para que você seja livre, para que você seja feliz, para que você tenha vitória. Pai nosso, que estais nos céus, santificado seja o vosso nome. Venha a nós o vosso reino, seja feita a vossa vontade, assim na terra como no céu. O pão nosso de cada dia nos dai hoje. Perdoai as nossas ofensas, assim como nós perdoamos a quem nos tem ofendido. E não nos deixeis cair em tentação, mas livrai-nos do mal. Amém. Ave Maria, cheia de graça, o Senhor é convosco. Bendita sois vós entre as mulheres, e bendito é o fruto do vosso ventre, Jesus. Santa Maria, Mãe de Deus, rogai por nós, pecadores, agora e na hora de nossa morte. Amém. Ave Maria, cheia de graça, o Senhor é convosco. Bendita sois vós entre as mulheres, e bendito é o fruto do vosso ventre, Jesus. Santa Maria, Mãe de Deus, rogai por nós, pecadores, agora e na hora de nossa morte. Amém. Ave Maria, cheia de graça, o Senhor é convosco. Bendita sois vós entre as mulheres, e bendito é o fruto do vosso ventre, Jesus. Santa Maria, Mãe de Deus, rogai por nós, pecadores, agora e na hora de nossa morte. Amém. Ave Maria, cheia de graça, o Senhor é convosco. Bendita sois vós entre as mulheres, e bendito é o fruto do vosso ventre, Jesus. Santa Maria, Mãe de Deus, rogai por nós, pecadores, agora e na hora de nossa morte. Amém. Ave Maria, cheia de graça, o Senhor é convosco. Bendita sois vós entre as mulheres, e bendito é o fruto do vosso ventre, Jesus. Santa Maria, Mãe de Deus, rogai por nós, pecadores, agora e na hora de nossa morte. Amém. Ave Maria, cheia de graça, o Senhor é convosco. Bendita sois vós entre as mulheres, e bendito é o fruto do vosso ventre, Jesus. Santa Maria, Mãe de Deus, rogai por nós, pecadores, agora e na hora de nossa morte. Amém. Ave Maria, cheia de graça, o Senhor é convosco. Bendita sois vós entre as mulheres, e bendito é o fruto do vosso ventre, Jesus. Santa Maria, Mãe de Deus, rogai por nós, pecadores, agora e na hora de nossa morte. Amém. Ave Maria, cheia de graça, o Senhor é convosco. Bendita sois vós entre as mulheres, e bendito é o fruto do vosso ventre, Jesus. Santa Maria, Mãe de Deus, rogai por nós, pecadores, agora e na hora de nossa morte. Amém. Ave Maria, cheia de graça, o Senhor é convosco. Bendita sois vós entre as mulheres, e bendito é o fruto do vosso ventre, Jesus. Santa Maria, Mãe de Deus, rogai por nós, pecadores, agora e na hora de nossa morte. Amém. Ave Maria, cheia de graça, o Senhor é convosco. Bendita sois vós entre as mulheres, e bendito é o fruto do vosso ventre, Jesus. Santa Maria, Mãe de Deus, rogai por nós, pecadores, agora e na hora de nossa morte. Amém. Glória ao Pai, ao Filho e ao Espírito Santo, como era no princípio, agora e sempre. Amém. Ó meu Jesus, perdoai-me e livrai-me do fogo do inferno. Levai as almas todas para o céu e socorrei principalmente as que mais precisarem da vossa misericórdia. Nossa Senhora do Carmo, rogai por nós. São Padre Pio, rogai por nós. Salve Rainha, Mãe de Misericórdia, vida, doçura e esperança nossa salve. A vós bradamos os degredados filhos de Eva, a vós suspirando, gemendo e chorando neste vale de lágrimas. Eis a, pois, advogada nossa, esses vossos olhos, misericordiosa nos volvei. E depois deste desterro, mostrai-nos, Jesus. Bendito é o fruto do teu ventre, ó clemente, ó piedosa, ó doce sempre Virgem Maria. Rogai por nós, Santa Mãe de Deus, para que sejamos dignos das promessas de Cristo. Amém. Foi uma alegria imensa rezar com você este terço. Que Deus te abençoe. Em nome do Pai, e do Filho, e do Espírito Santo. Amém.
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3: Senhor, no silêncio deste dia que amanhece, venho pedir-te saúde, força, paz e sabedoria. Quero olhar hoje o mundo com os olhos cheios de amor, ser paciente, compreensivo, manso e prudente. Quero ver teus filhos além das aparências como tu mesmo os vês, e assim não ver senão o bem em cada um. Deixa meus ouvidos a toda calúnia. Guarda minha língua de toda maldade. Que só de bênçãos se enche o meu espírito. Que eu seja tão bondoso e alegre que todos quantos se achegarem a mim sintam tua presença. Reveste-me, Senhor, com tua beleza. E que no decurso desse dia eu te revele a todos.
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5: Muito bom dia, meu amigo, muito bom dia, minha amiga, que bom, estamos começando dia 8 de setembro. Você sabe que dia que é hoje? Hoje é dia do nascimento de Nossa Senhora. Então, uma saudação especial aqui à paróquia Nossa Senhora da Natividade, lá de Cocal do Sul, é a padroeira. E nós em Jaguaruna estamos aí prontinhos, a catedral da mesma forma, para a celebração da grande e bonita festa. Aqui na catedral, a festa de Nossa Senhora da Piedade. Em Jaguaruna, festa de Nossa Senhora das Dores. Em ambas as situações, sempre é a mesma mãe, aquela que celebramos hoje o seu nascimento.

grande abraço. Fico feliz em começar a nossa manhã. Que Deus te abençoe. Deus te dê força, coragem, saúde, vida e muita alegria para você, né? Para todos os seus. E como é bom a gente começar no dia na certeza de que Deus está sempre aí acompanhando a nossa vida, a nossa história. Pois bem, essa celebração de hoje que estamos, que eu me referi ainda há pouco, a Natividade de Nossa Senhora, ela molda em Cristo a certeza de que ela será a mãe. E ela, essa celebração foi introduzida pelo Papa Sérgio I lá no século VII, seguindo a tradição oriental. A Natividade da Virgem liga-se estreitamente à vinda do Messias como promessa, preparação e fruto da salvação. Aurora, que precede o sol da justiça, Maria pré-anuncia ao mundo toda a alegria do Senhor. Por isso que essa festa, a festa da Bem-aventurada Virgem Maria, celebra o início silencioso da salvação, preparada essa salvação por Deus desde sempre. A profecia de Miqueias, por exemplo, recorda que o Senhor age a partir do pequeno, do escondido. Belém, quase imperceptível, torna-se lugar da garantia divina de que ele intervirá na história, trazendo sua salvação.

Um grande abraço, fico feliz de começar a nossa manhã, manhã de terça-feira, isso, festa da natividade de Nossa Senhora, é, Nossa Senhora, que como disse, nós em Jaguaruna estamos aí, começaremos na quinta-feira, do dia 10 até o dia 15, todas as noites nós teremos a Santa Missa, no dia 10 será o padre Eduardo Rocha aqui da nossa catedral, às 19h30, depois teremos uma feira bíblica, pelos catequizandos de todas as comunidades da nossa paróquia de Jaguaruna, lá no salão de festa, vai ser uma maravilha, nossos catequizandos expondo, falando, apresentando, depois no dia 11, sexta-feira, será o padre Sérgio Jeremias de Oficinas, presidindo a Santa Missa, no dia 12, sábado, será o padre Avelino, no dia 13, domingo, de manhã, o padre Claudemir, e à noite, 18h, o nosso bispo Dom Adilson, já no dia 14, que é segunda-feira, o padre Edson, pároco da paróquia Santa Terezinha do bairro Passagem, e no dia 15, eu estarei presidindo a Santa Missa, então, na festa em honra a Nossa Senhora das Dores, sempre à noite, às 19h, com exceção do dia 15, que será às 19h, e nos demais dias, então, às 19h30, vamos a Jaguaruna, todos os caminhos, você pode ir a Jaguaruna, né? Pode ir pelo trilho, pode ir pelo rio, pode ir pelo ar, pode ir de carro, pode ir a pé, todos os caminhos levam você para a grande celebração e, claro, no salão de festas, todas as noites também você pode degustar de tudo aquilo que os nossos festeiros e festeiras, com os nossos setores de pastoral, movimentos, associações, estarão oferecendo para você e todos os seus.

Um grande abraço, Deus te abençoe, saúde e força, coragem, vida e alegria. Então, toda a família, meu amigo, minha amiga, festeja o aniversário da mãe. Às vezes, essa festa reúne apenas os filhos. Outras vezes, abrimos as portas para amigos e vizinhos. Ou até para a comunidade inteira. É o que fazemos hoje, quando celebramos a festa em honra a Nossa Senhora. No Oriente, como disse, esta terra da Maria Santíssima, a natividade foi celebrada desde o início do cristianismo, já em Roma, lá no século VII. É uma das festas mais antigas, é uma das solenidades em honra a Nossa Senhora, que, como disse, vai desde o início do nosso cristianismo. Por isso, hoje é dia de alegria, de gratidão. Hoje é dia que nós, filhos, não podemos deixar, né? Não podemos deixar de marcar presença. Então, hoje nós iremos, neste dia 8, nós teremos, eu estarei lá na Figueirinha, por coincidência, lá na comunidade de Nossa Senhora de Fátima. O diácono Raul estará lá no comunidade de Nossa Senhora do Livramento, lá no Arroio Corrente. Isso. Então hoje vamos celebrar, vamos participar destas grandes graças.

0: sendo o dia de Nossa Senhora, não poderíamos deixar de rezar. Maria sempre foi uma mulher profundamente comunitária. Por isso rezemos: Pai nosso que estais no céu, santificado seja o vosso nome. Venha a nós o vosso reino, seja feita a vossa vontade, assim na terra como no céu. O pão nosso de cada dia nos dai hoje. Perdoai as nossas ofensas, assim como nós perdoamos a quem nos tem ofendido. E não nos deixeis cair em tentação, mas livrai-nos do mal. Amém. Ave Maria, cheia de graça, o Senhor é convosco. Bendita sois vós entre as mulheres, e bendito é o fruto do vosso ventre, Jesus. Santa Maria, Mãe de Deus, rogai por nós, pecadores, agora e na hora de nossa morte. Amém. E que a bênção de Deus Todo-Poderoso desça e permaneça, Pai e Filho e Espírito Santo. Amém. Na sequência, as primeiras notícias e a boa música.
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1: Olá, meus amigos, muito bom dia. Agora, 7:31. Estamos chegando com mais uma edição do Show do Rádio, um show de informações aqui na Super Tubá, nesta manhã de terça-feira. Não se perca aí, né? Hoje não é segunda, não, sim. Terça-feira, dia 8 de setembro de 2026. É dia da Natividade de Nossa Senhora. Hoje também é o Dia Mundial da Alfabetização. É dia nacional de luta por medicamento, Dia Mundial da Fisioterapia e Dia Mundial da Fibrose Cística. Show do Rádio tem apresentação de Bruno Vandres em Antônio Bento. Participam do programa Giovanni Martins, Lucas Marques e Ramon Silveira. Os trabalhos técnicos de Everton Luiz, as gravações de Lucas Marcos de Carvalho e a direção geral do padre Rafael Liano.
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1: Olá, Antônio Bento, muito bom dia. Como está o tempo neste momento aqui em Tubarão?
3: Muito bom dia, Bruno, Everton e ouvintes. O tempo em Tubarão apresenta-se bom, estável, temperatura de 12 graus, umidade relativa do ar 83%.
1: Ok, vamos juntos. São 2 horas de muitas informações para você. Nos acompanhe pelo 104.9, através também da live no YouTube e pelo aplicativo RádiosNet.
3: São 7:32. Vamos para os destaques do programa. Caixa Econômica Federal decide entrar em greve, mas funcionários aprovam nova convenção.
1: No programa de hoje, uma entrevista ao vivo com Stener Sorato, chefe do Executivo Tubaronense. Vários assuntos de interesse dos cidadãos serão abordados.
3: Em Pedras Grandes, caça militar foi instalado no município e vira nova atração do Parque Casa dos Arcos.
1: Nova operação da retirada de fios recolhe 17 mil metros na rua 27 de maio.
3: Gigante do petróleo demite 2 mil funcionários e fecha escritórios para conter aumento de custos, mas vai abrir novo centro de tecnologia da ExxonMobil.
1: Pesquisa aponta grande variação nos preços dos combustíveis aqui em Tubarão.
3: No boletim policial BR-101, mulher é flagrada sentada em botijão de gás na garupa de moto. No Paraná, médica formada em Tubarão é morta dentro de apartamento. Em Laguna, homem foge pelo telhado após ser abordado pela polícia. Em Jaguaruna, incêndio em área verde assustou passageiros do aeroporto regional Humberto Bortoluzzi. Em Tubarão, homem é preso ao esfaquear vítima durante tentativa de roubo. Tudo isso e muito mais daqui a pouco no boletim policial.
1: Vamos agora manter contato com Ramon Silveira. Ele traz o seu destaque. Ramon, bom dia.
4: Muito bom dia, amigos do Show do Rádio. Setembro é o mês da Bíblia. A Livraria Diocesana Nossa Senhora da Piedade recebeu uma diversidade de Bíblias para todos os gostos. Essa entrevista você vai acompanhar com imagens ao vivo no YouTube da Rádio Tubá, direto da Livraria Diocesana, às 8:30, no Repórter Tubá.
3: Giovanni Martins também chegando com seu destaque. Alô, Giovanni, bom dia.
5: Bom dia. A Delegacia Regional de Polícia Civil de Tubarão promove evento para homenagear policiais.
1: Contato agora com Lucas Marques, também trazendo o seu destaque. Lucas, bom dia.
6: Bom dia. Saiba como funciona o programa Família Acolhedora em Capivari de Baixo.
1: Ok, no programa ainda o quadro Nutrição em Foco com a nutricionista Daniela Nandi. O tema de hoje é: açúcar mascavo é muito mais saudável do que o açúcar tradicional?
3: 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O Show do Rádio está só começando.
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3: Vamos então com os destaques de capa do Jornal Diário do Sul. Multidões acompanham os desfiles na região. Programação destacou valores de cidadania, patriotismo e a história. Tubarão, atleta do vôlei, busca apoio para competir. Segurança, jovem foge e fere homem com faca na rua. Primeira edição, Beer Festival, movimenta São Geno. Pesquisa, preço do litro da gasolina tem redução. E mais, especial Memórias com o avô. João Pedro Borges registra a história da infância em seu primeiro livro. São os destaques do Diário do Sul.
1: Bom, vamos com o Diário Catarinense. IA desenvolvida em Santa Catarina identifica possíveis sinais de autismo com 90% de precisão usando histórico de saúde. Feriado de 7 de setembro ganha atenção de presidenciáveis com protestos contra STF e desfiles, claro. Pesquisa Quest Lula apresenta queda no percentual de intenções de voto na maioria dos cenários do segundo turno. Grupo de crianças furta carro, bate em moto e foge em alta velocidade em Florianópolis. Manifestação bolsonarista na Avenida Paulista tem boneco de Trump segurando Lula e bandeiras dos Estados Unidos. Criança desaparecida em Santa Catarina é encontrada morta após quase 29 horas de buscas. Moraes é citado como autoridade coatora e fica fora de julgamento que busca libertar Bolsonaro no STF. São destaques do Jornal Diário Catarinense.
3: Vamos agora aos destaques do Folha Regional. Desfile de 7 de setembro reúne comunidade e celebra a independência em Tubarão, 3 de maio e região. Desfile de 7 de setembro reúne milhares de pessoas e 42 entidades em Braço do Norte. Corpo de menina autista desaparecido é encontrado localizado após quase 29 horas de buscas em Santa Catarina. Do Camacho ao Mundo, projeto de incentivo à leitura vira tema de pelotão durante desfile cívico em Jaguaruna. Defesa Civil confirma a primeira neve em Santa Catarina e retorno dos temporais ao longo da semana. Incêndio em área próxima ao aeroporto de Jaguaruna mobiliza bombeiros. Caça militar é instalada em Pedras Grandes e vira nova atração no Parque Casa dos Arcos. Manifestantes se reúnem em ato fora Lula e Moraes e apoio a Mendonça. Sexto encalhe de baleia franca da temporada é registrado no sul de Santa Catarina. Filhote morreu. São os destaques do Folha Regional.
1: Bom, principais jornais que já estão circulando pelo país, iniciando pelo Folha de São Paulo. Apostar em bets piora inadimplência e acesso a crédito, mostra estudo. No estado de São Paulo, presidenciáveis fazem de ataques a Moraes principal mote de campanha no 7 de setembro. No Globo, Lula e Flávio voltam a ficar empatados no segundo turno, aponta a pesquisa. No Correio Brasiliense, dos desfiles aos protestos, clima de eleição marca o 7 de setembro. No Zero Hora, eventos extremos, estiagens e gestão hídrica demandam novas respostas ambientais no Rio Grande do Sul. E no Notícias do Dia, Dia da Independência tem desfiles, críticas e manifestações políticas.
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3: São 7:40. Um bom dia para você que já está na cozinha, preparando o cafezinho, hoje assentado à mesa, tomando aquele cafezinho, se aprontando para mais um dia de trabalho. Aliás, hoje, começando a semana, terça-feira, ontem feriado nacional, para você no trânsito, ligado no 104.9, nas ruas da sua cidade, nas rodovias estaduais BR-101. Nossa primeira notícia diz respeito à Caixa Econômica Federal, que decide entrar em greve, mas bancários do Itaú, Santander e Bradesco aprovam nova convenção coletiva. Trabalhadores de bancos privados de todo o país aprovaram a renovação da CCT, Convenção Coletiva de Trabalho, enquanto os bancários da Caixa Econômica Federal rejeitaram a proposta e decidiram entrar em greve nos próximos dias. As decisões foram tomadas em assembleias realizadas entre quinta-feira e sexta da semana passada. A proposta foi apresentada pela FENABAN, Federação Nacional dos Bancos, e negociada em mesa única pelo Comando Nacional dos Bancários. Apesar da aprovação entre os funcionários dos bancos privados, a proposta também foi rejeitada pela maioria das assembleias do Banco do Brasil, que reúne 60 sindicatos regionais. O Banco do Brasil pede a reabertura das negociações. Os bancários da Caixa foram os únicos entre os trabalhadores das instituições federais mencionadas a aprovar uma greve a partir do dia 10 agora de setembro. Com 90% dos votos contrários à proposta apresentada durante as negociações, um dos principais pontos de resistência está relacionado ao Saúde Caixa Econômica Federal.
1: Bom, o PROCON de Tubarão realizou na semana passada a pesquisa mensal de preços dos combustíveis em 33 postos do município. O levantamento apontou diferenças significativas nos valores praticados e tem como objetivo dar transparência ao mercado e auxiliar o consumidor na escolha do posto mais econômico. Um dos postos da cidade está em reforma e, por isso, não foi possível coletar o preço dos combustíveis no estabelecimento. Entre os produtos pesquisados, a maior diferença foi registrada no diesel S10. O litro foi encontrado por valores entre R$ 5,99 e R$ 7,73, uma diferença de R$ 1,74, ou 26,9%. Em um abastecimento de 50 litros, a diferença pode representar um gasto adicional de R$ 87. O diesel comum também apresentou uma variação expressiva de R$ 1,72 por litro, com preços entre R$ 5,74 e R$ 7,46. Na gasolina comum, os preços ficaram entre R$ 5,98 e R$ 6,70, uma diferença de R$ 0,72 por litro. Segundo o PROCON, houve nova redução nos preços em comparação com a pesquisa realizada em

0: pesquisa, então, são os seguintes: gasolina comum, menor preço, R$ 5,98, o maior, R$ 6,70, uma diferença de 72 centavos. Na gasolina aditivada, o menor preço encontrado pelo Procon, R$ 5,98, maior, R$ 7,03, uma diferença de R$ 1,05. Diesel S10, menor preço, R$ 5,99, o maior, R$ 7,73, uma diferença de R$ 1,74. Diesel comum, menor preço, R$ 5,74, e o maior, R$ 7,46, uma diferença expressiva aí de R$ 1,72. No etanol, menor preço, R$ 4,04, o maior, R$ 5,24, uma diferença de R$ 1,20. No GNV, menor preço, R$ 4,89, e o maior, R$ 4,96, uma diferença de apenas 7 centavos. Os resultados reforçam a importância de pesquisar os preços antes de abastecer, já que a escolha do posto pode representar uma economia significativa ao longo do mês. Procon orienta que o consumidor fique atento também ao preço anunciado e ao valor efetivamente cobrado na bomba. Em caso de suspeita de prática abusiva ou divergência de valores, é possível registrar reclamação presencialmente no Facilita Tubarão, na Rua Tereza Cristina, bairro Oficinas, pelo canal de denúncia do Procon, também no site da Prefeitura, ou ainda pelo telefone 3621-9818.
1: São 7h45. Seguindo com o nosso show do rádio, nesta manhã de terça-feira, Caça Militar é instalada em Pedras Grandes e vira nova atração do Parque Casa dos Arcos. A imponente aeronave Caça MX-1, construída pela Embraer, em parceria com a Itália, é a nova atração do Parque Casa dos Arcos em Pedras Grandes. O modelo foi totalmente restaurado e passa a integrar o complexo turístico do município em seu espaço multiuso ao ar livre. No sábado agora, o avião militar foi instalado no parque e atraiu moradores e turistas para a visitação. O lançamento do novo atrativo foi comemorado com um evento que reuniu o público e contou com embalo de apresentação musical e opções gastronômicas. Para abrigar a relíquia com total segurança e conforto para os visitantes, a prefeitura está construindo uma estrutura moderna e inovadora, utilizando containers totalmente coberta e preparada para sediar eventos, encontros culturais e atividades educativas. A conquista histórica foi viabilizada pelo prefeito Aguinaldo Felipe, que conduziu tratativas que iniciaram o Ministério da Aeronáutica e com o renomado restaurador de aeronaves sucateadas em Rio Grande do Sul. A conquista histórica foi viabilizada pelo prefeito Aguinaldo, que conduziu todas essas tratativas, e agora realmente é mais um ponto turístico na casa, né? No momento, a Casa dos Arcos, no município de Pedras Grandes. Parabéns, prefeito, e a todos que participaram e vão participar daqui para frente nesse local tão cultural e preservativo do município de Pedras Grandes.
0: Agora, 7h47, saiba como funciona o programa Família Acolhedora em Capivari de Baixo, na reportagem de Lucas Marques.
2: Saudações a você que acompanha a programação da Rádio Tubá. Dessa vez, a nossa pauta vai ao município de Capivari de Baixo para falar de um assunto importantíssimo, o programa Família Acolhedora. A gente vai tratar em detalhes, vai falar sobre como este programa está funcionando em Capivari de Baixo, conversando com a coordenadora do acolhimento social do município, a Varínia Marcelino Patrício. Ela vai explicar pra gente, vai contar em detalhes sobre o programa Família Acolhedora. Varínia, obrigado pela disponibilidade e por atender a Rádio Tubá. Como é que tá por aí? Tudo bem?
3: Tudo bem, Lucas. Eu que agradeço, né, por participar neste momento e trazer essas informações que são importantes, né, para nossa comunidade, para a sociedade e para que todos tenham conhecimento, né, desse serviço, né, de acolhimento familiar.
2: O que que a gente pode falar para contextualizar o ouvinte? O que é o programa Família Acolhedora?
3: Então, o serviço de acolhimento familiar, ele é mais conhecido como Família Acolhedora. É um serviço de acolhimento de crianças e adolescentes vítimas de violência que necessitam, né, ficar afastados por um tempo.

0: afastados de suas famílias, né? Um lar temporário, através de determinação judicial, né? Ou em casos de adoções. A criança e o adolescente, eles passam a morar temporariamente com essa família, né? Com a família acolhedora, sendo acompanhada aí pela equipe técnica, né? E também com a coordenação, recebendo auxílio também, eles recebem um auxílio mensal aí para necessidades básicas da criança e do adolescente.
1: Isto é determinado através da justiça e aí o município fica responsável por esse encaminhamento, é isto?
0: Isso mesmo, né? Quando a criança, ela vem para o acolhimento, ela vem através de determinação judicial. E o município, ele é responsável, né, por esse serviço, é um serviço de acolhimento, né, familiar. A família, ela passa por capacitação, né, as famílias acolhedoras, e elas são capacitadas, né, treinadas e orientadas de como funciona esse serviço, porque é um órgão de proteção, né?
1: Hoje, como está funcionando a família acolhedora em Capivari de Baixo? Temos hoje famílias recebendo crianças e adolescentes nessa situação?
0: Temos sim, Lucas. Nós temos hoje atualmente 3 famílias que estão aí recebendo as crianças, né? E nós estamos em busca de novas famílias e conforme as crianças, nós somos acionados, né? O conselho, através do conselho tutelar, da justiça, e aí a gente tem essas famílias aí capacitadas, né? Para estarem recebendo essas crianças em seus lares.
1: Quais são os critérios para essas famílias poderem participar do programa? O que que é exigido, o que que é colocado para poder fazer parte e ser uma família acolhedora?
0: Então, nós temos os critérios, primeiro é residir no município, né? Temos aí no mínimo 2 anos, ser residente do município de Capivari de Baixo, ser maior de 18 anos, não ter interesse em adoção, não fazer aí o uso abusivo de substâncias psicoativas, apresentar aí os documentos, né? Temos aí os documentos de antecedentes criminais, enfim, não ter registro, né, em rede de proteção, como autor de violência, de direitos ou a qualquer pessoa, comprovar aí a estabilidade aí financeira, também a gente conta com esses critérios, possuir espaço físico, né, adequado, para que a gente possa fazer um bom acolhimento às crianças, né, e adolescentes que chegam para nós. Terem a concordância dos demais membros do grupo familiar, porque não é só a família residente, né? Não só uma pessoa, mas sim todo o núcleo familiar, ele precisa estar aceitar que esse serviço, né, venha para o núcleo, né, familiar. E é obrigatória a participação do curso de formação para famílias acolhedoras que a gente realiza, assim que a gente tem um número de pessoas cadastradas aí para inscritas para fazer esse curso, né? Querendo participar do serviço de acolhimento.
1: O município então fica responsável por verificar esses critérios, validar essa família e aí sim liberá-la para ser uma família acolhedora?
0: Exatamente. Nós temos a nossa equipe técnica que faz todo esse levantamento, nós realizamos visitas, fizemos avaliações, porque é um trabalho bem delicado, né, Lucas? A gente trabalha com proteção à criança e ao adolescente. Então, nós precisamos ter esses critérios bem avaliados, né? E precisamos ter um cuidado aí para a gente trazer uma proteção para elas.
1: Tem uma preparação também da família, como você falou, além dos critérios.
0: Exato.
1: De recebimento. São
0: isso.
1: Crianças e adolescentes que vêm de, provavelmente, um cenário complicado, né? Precisam desse acolhimento.
0: Exatamente, Lucas. A gente tem as nossas crianças, elas não escolhem estar no serviço de acolhimento, né? Elas não escolhem estar no acolhimento. Então, quando elas já vêm, assim, uma vulnerabilidade, uma violência, né? Passaram por algum tipo de violência para elas estarem sendo acolhida. Então, a gente precisa de um lar que também traga essa proteção para ela, esse cuidado, carinho, amor. E a gente sabe que muitas famílias não, às vezes, não querem participar por conta do apego. Se eu me apegar, como é que a gente vai fazer? Enfim, e a gente nós trabalhamos muito isso, a questão do afeto, né? Porque a criança, o adolescente chega para nós, elas precisam desse afeto, elas precisam desse amor, desse carinho, sentir acolhida mesmo.
1: Muito bem, isso é importante ressaltar. A família não pode ter interesse em adoção, isso é uma questão temporária, é isto?
0: E é isso mesmo. Toda criança e adolescente que vem para o serviço, né, que elas são acolhidas, elas têm aí no mínimo, no máximo 1 ano e 8 meses para estarem acolhidas. Tem situações que elas são pontuais, né, que muitas vezes passam desse tempo, mas são situações mesmo que bem pontuais. Mas geralmente, ou a criança e adolescente voltam para o seu lar, né, de origem, ou elas vão para a adoção.
1: Como é que a família, o núcleo familiar, pode se inscrever, pode conversar para se candidatar a ser uma família acolhedora em Capivari de Baixo?
0: Então, nós temos aí o nosso Instagram também, a nossa página aí das redes sociais, que é o Família Acolhedora Capivari de Baixo, e também temos aí o WhatsApp, e eles podem estar entrando em contato conosco através do telefone 48 99164-1653, que é o WhatsApp que a equipe técnica, ou eu mesma, né, Varine, a coordenadora, estará respondendo, e agendamos um horário para que eles venham fazer uma visita aqui na Secretaria de Desenvolvimento Social, onde fica a sala do Serviço de Acolhimento Familiar.
1: Pode repetir o número para contato?
0: 48 99164-1653.
1: Importante, viu? Programa Família Acolhedora em Capivari de Baixo. Coordenadora, sobre este assunto, algum ponto que não abordamos, alguma informação que não foi repassada e você gostaria de trazer à audiência da Rádio Tubá, o microfone é à sua disposição.
0: Não, na verdade eu tenho sim, tenho um convite aí para todas as famílias aí no nosso município, no município de Capivari de Baixo, que venham participar da nossa família. O lar é temporário, mas o amor é para sempre.
1: Família Acolhedora, o programa que vem funcionando em Capivari de Baixo, o acolhimento temporário de crianças e jovens por determinação judicial e famílias que, crianças que precisam desse apoio no município. Coordenadora, obrigado pela conversa, contem sempre com a Rádio Tubá.
0: Obrigada.
1: Para divulgar as ações sociais em Capivari de Baixo. Um abraço, viu?
0: Um abraço, muito obrigado e um bom dia a todos.
1: Muito bem, conversamos com Varínia Marcelino Patrício, que é coordenadora do acolhimento social de Capivari de Baixo, falando do programa Família Acolhedora, famílias que recebem crianças e adolescentes que precisam de um lar temporário por estarem em algum tipo de situação de vulnerabilidade. O programa Família Acolhedora está sempre, claro, aceitando famílias que se encaixem nos critérios estabelecidos e detalhados aqui pela coordenadora. Informações que você ouviu na reportagem da Rádio Tubá.
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3: As informações foram repassadas pelo Roberto, atendimentos adultos na emergência 168, no pronto atendimento 25. Atendimentos pediátricos na emergência 55, no pronto atendimento 6. Nascimentos foram 5. Um menino, 4 meninas e 4 óbitos, infelizmente, foram registrados nas últimas horas.
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5: Sete e 58, vamos então com as ocorrências do setor policial das últimas horas. Copom, Centro de Operações da Polícia Militar, registro de acidente de trânsito com danos materiais em Imbituba, no centro. Foi ontem por volta das 10 horas, Polícia Militar conduziu um adolescente por dirigir sem habilitação e sob influência de álcool após colidir com um veículo estacionado. Durante os procedimentos foram constatados sinais sinais compatíveis com adulteração da capacidade psicomotora, além da presença de bebida alcoólica no veículo. O adolescente foi encaminhado à delegacia de Polícia Civil. O veículo que conduzia foi removido ao pátio credenciado devido ao débito no licenciamento. Ocorrência, cumprimento de mandado de prisão em São Ludgero, ontem por volta

0: Das 8h50 da noite, Polícia Militar prendeu um homem de 32 anos em cumprimento a mandado de prisão por pensão alimentícia. Ele foi localizado após a Polícia Militar ser acionada para uma ocorrência de violência doméstica envolvendo ameaça. Em consulta, foi constatada a existência do mandado judicial. O homem foi conduzido ao presídio regional. Mulher é flagrada sentada em botijão de gás na garupa de moto na BR-101. Uma passageira foi flagrada sentada sobre um botijão de gás na garupa de uma motocicleta enquanto trafegava pela BR-101 no litoral norte de Santa Catarina. A cena foi registrada em vídeo por um motorista no sábado durante chuva forte na região. Nas imagens, a mulher aparece usando o botijão como assento improvisado enquanto a motocicleta seguia pela pista rápida da rodovia. A pista estava molhada e havia baixa visibilidade por causa da chuva. Felizmente, não houve ocorrência de acidente. Médica formada em Tubarão é morta a facadas dentro de apartamento no Paraná. A médica Gassi Paola de Souza Mazia, de 37 anos, formada em medicina pela Universidade Federal Sul, aqui a Unisul, em Tubarão, foi morta a facadas dentro do apartamento onde morava em Maringá, no Paraná. O crime aconteceu no sábado e é investigado pela Polícia Civil como feminicídio. O companheiro da médica, João Vitor Domingues Romeiro, de 25 anos, foi preso em flagrante. Segundo a Secretaria da Segurança Pública do Paraná e a Polícia Civil, o casal mantinha um relacionamento conturbado e havia reatado recentemente. Na noite do crime, os dois teriam discutido e, durante o conflito, Gassi foi atingido por golpes de faca e morreu no local. E atenção, o homem foge por telhados e muros ao ser abordado pela polícia. Um homem de 23 anos foi preso na tarde de ontem no bairro Portinho, em Laguna, em cumprimento a mandado de prisão relacionado ao crime de tráfico de drogas. A ocorrência foi registrada por volta das 3h20 da tarde. Ao perceber a presença policial, o suspeito tentou fugir, transpondo muros e telhados, mas foi abordado após acompanhamento da guarnição. Durante a fuga, ele sofreu lesões nos joelhos e na mão direita. Mesmo assim, foi levado para o atendimento médico no hospital e depois para a delegacia. Incêndio em área verde avança em direção ao aeroporto de Jaguaruna. O incêndio em uma área verde próximo ao aeroporto regional em Jaguaruna mobilizou equipes de bombeiros civis e militares no domingo. O fogo começou em um terreno vizinho no sítio aeroportuário e avançou rapidamente em direção ao aeroporto por causa dos fortes ventos. A atuação conjunta dos bombeiros do aeroporto, do Corpo de Bombeiros Militar e das equipes de emergência e funcionários do terminal permitiu controlar as chamas antes que atingissem estruturas importantes, incluindo edificações e sistemas de auxílio à navegação aérea. Apesar do incêndio, a operação do aeroporto não foi afetada. Adolescente apreendido com plantação de maconha e simulacro de arma de fogo. Foi apreendido pela Polícia Militar na tarde domingo por suspeita de tráfico de drogas no bairro Floresta, em Braço do Norte. Durante a abordagem, os policiais localizaram 9 pés de maconha e 65,2 gramas da mesma substância, além de uma balança de precisão, 2 radiocomunicadores, um celular e um simulacro de arma de fogo. O adolescente informou ser responsável responsável tanto pelas plantas quanto pela droga encontrada. Tudo foi levado para o plantão da Delegacia de Polícia de Braço do Norte. Homem é preso após esfaquear outro durante suposta tentativa de roubo. Um homem de 18 anos foi preso na noite de domingo, suspeito de tentativa de homicídio no bairro de Um, aqui em Tubarão. A ocorrência foi registrada por volta das 23h15. A vítima, um homem de 30 anos, foi ferida por golpes de faca e encaminhada ao hospital. Segundo a Polícia Militar, o suspeito relatou que teria reagido a uma tentativa de roubo cometida pela vítima. Ações da PM têm centenas de porções de crack e outras drogas apreendidas. Polícia Militar realizou duas ocorrências relacionadas ao tráfico de drogas em diferentes bairros de Tubarão no sábado. As ações resultaram na prisão de duas mulheres e um homem, além da condução de outra mulher para apuração de possível envolvimento nos fatos. No bairro Recife, um homem de 40 anos e uma mulher de 25 foram presos por tráfico e associação para o tráfico. Segundo a PM, os policiais monitorava uma residência após receber informações sobre possível venda de drogas e visualizaram a mulher entregando uma sacola ao homem. Foram levados para o plantão da Delegacia de Polícia Civil. Foram essas as ocorrências do Centro Policial das últimas horas aqui no Show do Rádio.
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0: São 8h06. Um bom dia para você que está acordado, já trabalhando no trânsito, ligado conosco. Obrigado pelo carinho da atenção e da audiência. Alô, dona Chiquinha, mãe do Hamilton Lemos. É, eu vi hoje o Hamilton Lemos saindo da missa aqui da cripta da catedral, né? A missa das 6h30 da manhã. Ele e a dona Terezinha. Valeu, Hamilton, aquele abraço. Outra dona Chiquinha, mãe da Elis Pickler, que trabalha na Sergal. Alô, dona Chiquinha, tudo bem? Também um bom dia especial para a dona Dionísia, a mãe dela, a dona Val, ali do bairro São Martinho. Também a dona, o pessoal ligado aí, a dona Nair. Alô, dona Nair, seu esposo, seu Sérgio, na guarda, margem esquerda, Maria, a minha prima, as filhas, as netas, todos vocês aí da guarda, margem esquerda, aquele abraço, obrigado pelo carinho da audiência. São 8h07, intervalo, a gente volta já.
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4: Ok, de volta agora 8h11. Vamos saber como é que fica o tempo nas próximas horas em Tubarão e também na região com ele, Daniel Panobianco.
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5: Terça-feira, com previsão de aumento de nebulosidade em toda a nossa região devido à propagação de um cavado, que traz instabilidade. Além disso, nova frente fria está pintando por aí e vai manter as temperaturas mais baixas até o final desta semana. Lembrando que entre hoje e amanhã, alguns municípios podem ter pancadas mais fortes de chuva. A temperatura máxima hoje não passa de 20 graus e mínima na próxima madrugada de 14 graus. Em Capivari de Baixo, Cocal do Sul, Criciúma, Forquilinha, Grão-Pará e Tubarão. Daniel Panobianco, da agência PD Radar, com exclusividade para Tubá FM.
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4: Bom, agora 8:14.
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4: Contato com ele, Ramon Silveira, trazendo as informações do trânsito. Diga aí, Ramon, bom dia.
6: Bom dia, Bruno, Antônio Bento, Everton, ouvintes, falando de trânsito desta manhã de terça-feira. O trânsito ainda continua bloqueado aqui na Praça 7, Avenida Rodovalho, de encontro com a Rua Felipe Schmidt. Pessoal que ontem curtiu ali a praça de alimentação, a equipe hoje, né, nas próximas horas, irá desmontar toda aquela estrutura, que ficou muito boa, por sinal, ali a praça de alimentação, na Praça 7, que compreende a Rua São Manuel, que está bloqueada, e também a Avenida Rodovalho e a Felipe Schmidt. Os motoristas devem pegar o atalho pela Conselheiro Mafra, quem vem da Anitta Garibaldi pegar a Conselheiro Mafra, descer aqui a Vidal Ramos, a Rua Vidal Ramos, Rua do Hospital Nossa Senhora da Conceição, que claro, aquela via já serviu desde a última sexta-feira como alternativa aí de rota. Lauro Miller com lentidão na entrada da cidade, nas pontes aqui do centro, Avenida Expedicionário José Pedro Coelho também, o movimento ainda se concentra grande na Avenida Marcolino Martins Cabral, devido aí ao fechamento da Praça 7, Avenida Rodovalho e também Felipe Schmidt. Rua São José está com lentidão, muitos carros passando, transitando agora pela Rua São José também, devido ao fechamento aqui embaixo na Praça 7. Ainda nós temos vias interditadas para obras. Está interditada a Rua Anitta Garibaldi, parte dela para melhorias ali no calçamento. Também nós temos Adolfo Machado, a Rua Conselheiro Mafra está com muito movimento devido aí ao fechamento aqui da Rodovalho e da Felipe Schmidt. Pessoal também, né, está com movimento ali na Ponte do Morrotes, tanto na margem esquerda José Cássio Moreira, quanto na margem direita na Marechal Deodoro, com lentidão nas duas rótulas. Falei de trânsito, Bruno e Antônio Bento, volto com vocês.
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4: Ok, valeu, Ramon, obrigado pelas informações. 8:16 agora, Delegacia Regional de Polícia Civil de Tubarão promove evento para homenagear policiais. A reportagem é de Giovanni Martins.
7: A reportagem da Rádio Tubá vai conversar com o Delegado Regional de Polícia Civil de Tubarão, Dr. Lucas de Sá Rezende, destacando um evento que a polícia realiza na tarde de sexta-feira, dia 4, em homenagem a policiais. Tudo bem com o senhor? Nos fale sobre o que está acontecendo na tarde de sexta-feira aqui na Cidade Azul. Tudo bem com o senhor?
8: Tudo bem, Giovanni, agradeço a sua presença, né? Agradeço por nos prestigiar, o apoio de sempre. Nós vamos realizar hoje uma solenidade de valorização do policial civil, né? Será uma solenidade para entrega de medalhas do mérito policial por tempo de serviço. Aqueles policiais completaram 10, 20 ou 30 anos de carreira, né? Até o mês de dezembro de 2025. Então, havia um decreto estadual criado em 1985 que criava, né, essas medalhas, e faltava a regulamentação, né, pela Polícia Civil. Então a Delegacia Geral tomou essa iniciativa de regulamentar esse decreto, né? Então fizeram um grupo de estudos por um ano, definiram os critérios e fizeram a aquisição, né, de todas as medalhas. E aí, a partir desse ano, agora todo ano a gente vai ter uma solenidade para entregar essa medalha aos policiais que completarem, né, 10, até 10, 20 ou 30 anos de carreira. É a primeira vez que nós estamos fazendo em Tubarão, e nós aproveitamos também essa solenidade hoje aqui para agradecer, né, as entidades, as pessoas que colaboraram com a DIC de Tubarão na campanha de arrecadação de alimentos em comemoração aos 214 anos de Polícia Civil. Então, nós fizemos essa campanha, né, foi também uma iniciativa da Delegacia Geral, e a unidade que mais arrecadasse alimentos não perecíveis, que foram destinados a entidades assistenciais do município, essa delegacia, essa unidade policial ganharia uma viatura descaracterizada. Então nós conseguimos, né, fomos a Dique de Tubarão figurou em primeiro lugar, né? Arrecadou mais de 10 toneladas e contou muito com o apoio da sociedade tubaronense, né? Diversas entidades, diversas pessoas vestiram a camisa conosco e conseguiram, né? Essa ação integrada, né? De prestígio da sociedade, integração entre a Polícia Civil e a sociedade de tubaronense.
9: E no geral, como que tá a Polícia Civil aqui em Tubarão e também na região? O trabalho não para?
8: Exatamente, o trabalho não para. Nós vimos, né? O anuário brasileiro de segurança pública 2026, o estado de Santa Catarina figurou como mais seguro do país e Tubarão como a segunda cidade, né? Com mais de 100 mil habitantes, mais segura do país, a primeira do estado. E assim como Tubarão, toda a região, né? Os 14 municípios que integram a quinta DRP de Tubarão, a gente trabalha sempre de forma muito integrada, né? A Polícia Civil trabalha depois que o crime acontece, né? É óbvio que o nosso trabalho repercute de forma preventiva também, porque quando a gente leva a justiça ao caso concreto, isso serve de exemplo para que novos crimes não venham a ser cometidos, mas a gente tem trabalhado muito para elucidar esses crimes. Trabalho integrado entre os 14 municípios, entre a Polícia Civil nos 14 municípios e também com as outras instituições, né? Um trabalho de parceria com a Polícia Civil, com a Polícia Militar, com a Polícia Penal, Polícia Municipal aqui também, Polícia Penal, enfim, com todos os órgãos que integram a segurança pública.
9: E em Tubarão, a Polícia Civil ela atende num complexo em oficinas, vai seguir por ali e a movimentação também é grande.
8: Isso, Giovanni, nós temos um complexo de Polícia Civil que aqui em Tubarão contempla não só a Ciretran, né? Que também é sob nossa responsabilidade, mas também todas as delegacias, e a gente está em vias, né? Estamos trabalhando em um projeto para a construção de um complexo próprio da Polícia Civil. Estamos num processo de formalização da doação do terreno, de regularização do terreno, doação do município para o estado, e estamos também já trabalhando na elaboração de um projeto para subir esse complexo. Hoje nós estamos em um prédio em oficinas que é alugado, né? Tem um valor alto mensal e é um prédio adaptado, né? Um prédio que não foi construído especificamente para atividade policial, por isso tem certas deficiências. Então a gente tem como objetivo, sim, a construção de um complexo adaptado para atividade policial, para que a obra seja, né, realmente adequada tanto para o atendimento à população como para a prestação do serviço de investigação de forma segura.
9: Doutor Lucas, uma última pergunta. O senhor é responsável por 14 municípios, né? Polícia Civil de 14 municípios. Todos esses municípios contam com uma delegacia, contam com delegados ou pelo menos com algum profissional que atende o cidadão no dia a dia?
8: Os 14 municípios têm delegacias, né? Nós seguimos a mesma lógica do Poder Judiciário. Então, aquelas cidades que são consideradas comarcas, né, que tem um fórum, também tem uma delegacia com delegado, né? Então, aqui em Tubarão, por exemplo, nós temos aqui delegados, vários delegados em Tubarão, e Pedras Grandes, por exemplo, que é uma cidade vinculada à comarca de Tubarão, tem uma delegacia, há um delegado que fica em Tubarão respondendo por lá, mas tem sempre um agente de polícia, um escrivão de polícia, que é responsável pelo expediente, né? Então, todos os 14 municípios contam com delegacias de Polícia Civil, né? Tem sempre um delegado, pelo menos, responsável por ele, mas não necessariamente tem um delegado lotado naquela unidade.
9: Delegado Regional de Polícia Civil de Tubarão, Dr. Lucas de Sá Rezende, obrigado por atender a Rádio Tubá, valeu pela parceria de sempre de vocês, parabéns pelo trabalho.
8: Eu que agradeço mais uma vez a presença, agradeço o Giovanni por ter nos prestigiado, estamos sempre à disposição.
0: Beleza, são 8:21. Algumas pessoas que moram ali na rua Antônio Delpes Júnior, bem quase cruzando com ali a Silvio Bôrigo, estão apavorados, apreensivos, que tem um contentor de lixo que estão colocando de tudo, fazendo reforma em casa, colocando lixo, madeira e tudo mais, e também muitos papéis, muitos lixos já estão saindo do contentor, da lixeira, caindo, esparramando ali por todo o local. Então, realmente, é uma situação bastante perigosa, digamos assim, em termos de animais peçonhentos e tudo mais. Muitas residências nas proximidades, eles estão pedindo uma atenção por parte da prefeitura aqui de Tubarão. Repito, a rua Antônio Delpes Júnior, quase na esquina com a rua Silvio Bôrigo.
4: Bom, 8:23 agora, intervalo, voltamos na sequência então trazendo mais informações.
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4: Bom, de volta agora 8:28. Vamos à nossa entrevista então, recebendo aqui o prefeito Sorato, falando sobre vários assuntos, né, de interesse da nossa comunidade. Sorato, bem-vindo, bom dia, tudo bem?
10: Bom dia, Bruno, bom dia, Antônio, a todos os ouvintes da Rádio Tubá, um prazer estar conversando com vocês nessa terça-feira com cara de segunda-feira, já pois que então. Na segunda foi feriado, o nosso feriado de 7 de setembro, mas que o pessoal da prefeitura trabalhou bastante, mesmo na segunda aí, organizando o desfile, desfilando também. A gente está muito feliz, o desfile foi mais uma vez um sucesso, né? Uma tradição da cidade de Tubarão de muitos e muitos anos, né? O desfile de 7 de setembro, e a gente tem mantido essa tradição à altura do nosso, da nossa gente, né? Do tubaronense.
4: Pois é, começando por aí, né? Tudo transcorreu conforme planejado. Tinha a vontade de encerrar o desfile meio-dia e meia no máximo. Isso. Né? Por conta do desfile da frota da prefeitura, atrasou um pouco, terminou por volta de 13 horas. Mas enfim, tudo dentro da normalidade, alguma intercorrência importante, não?
10: Sim, ocorreu tudo dentro da normalidade. A gente já sabia que o desfile ia passar um pouco do meio-dia por causa do desfile da frota, mas aquilo que nós nos propomos, né, principalmente com as escolas, com as crianças, né, os nossos alunos, os nossos professores, que era o horário combinado com eles, de cada escola desfilar, que até aproveito aqui para dizer que não é a prefeitura que escolhe o horário que as escolas vão desfilar, quem escolhe é um sorteio. Uhum. Então é sorteado. Teve uma mãe que dizia: ah, prefeito, eu gostaria que a escola do meu filho desfilasse no começo, ficando para a última é muito ruim. Aí eu disse para ela assim: olha, não é o prefeito que escolhe, não é a secretária Marlise, a secretária de educação que escolhe, sorteio, então. É feito um sorteio, né, entre as escolas, que é o jeito, eu acredito, mais democrático aí.
11: Com certeza.
10: Então, atrasou o nosso desfile por causa do não é que atrasou, a gente já sabia que ele ia passar do meio-dia por causa do desfile da nossa nova frota, mas o importante é que todos os horários, desde as forças de segurança até as escolas, todos esses desfiles exatamente no horário combinado. Isso permite que o pai, a mãe, vô, avó, que vão lá assistir, o próprio aluno, não fique lá esperando à toa. Uhum. Né? Ele sabe o horário que vai desfilar, então isso demonstra organização. E eu quero agradecer aqui a toda a equipe da Secretaria de Educação, né, em nome da secretária Marlise, do secretário Jailson, né, toda a equipe da educação, mas de todas as secretarias estavam envolvidas no desfile de 7 de setembro e deu tudo certo, graças a Deus.
4: Legal, prefeito, aproveitando o tempo, até porque o nosso programa ele está diminuído por conta da propaganda eleitoral gratuita no rádio, inserções políticas e tudo mais, falar de obras importantes que estão aí por serem entregues aqui em Tubarão, né? Uhum. São as mais tradicionais e conhecidas aqui, Mercado Produtor, tem a UPA 24 horas, posto do Recife, Vila Moema, enfim, como estão essas obras?
10: Então, vamos lá. Começando pela nossa maior obra, aquela que a gente vem se dedicando desde o início do governo, que é a abertura da UPA 24 horas, a UPA Dr. Manuel Bertoncini, homenagem mais do que merecida ao saudoso ex-prefeito e também grande médico aqui da nossa cidade.
11: E secretário de saúde que foi também.
10: Secretário,
11: né?
10: De saúde que foi. A UPA 24 horas tivemos inúmeros percalços ali pela frente, né, desde telhado, a propriedade do terreno que não estava no nome da prefeitura, o piso, impermeabilização de laje, fiação, tudo que nós encontramos. Nós derrubamos todos os problemas, todos os obstáculos e a UPA entra na reta final. Na próxima quinta-feira a gente vai ter uma coletiva de imprensa, eu gostaria muito que a Rádio Tubá estivesse lá, vai ser na própria UPA, para que todos possam conferir com os próprios olhos. Entramos na reta final e vamos inaugurar ela até o final do ano. O posto de saúde do Recife Vila Moema também um sucesso, essa obra dentro do cronograma, e abre também final de dezembro ou início de janeiro, porque o prazo de entrega ali é 31 de dezembro. Então, também está dentro do cronograma. O
12: produtor.
10: Mercado produtor, nós tivemos ali uma alteração, nós fizemos algumas alterações de projeto, porque entendemos que seria melhor, né? Então, tinha uma questão de ar-condicionado lá que, do jeito que estava projetado, não ia funcionar, então tivemos que alterar todo o sistema de climatização, então houve essa alteração. Nós também tivemos alguns percalços ali com relação à parte área externa e modificamos também algumas questões de energia, né? Não estava ali projetado a ampliação, a melhoria da capacidade de energia junto à Celesc, então tivemos que fazer tudo isso. Então deu uma atrasada, a gente quer inaugurar esse ano ainda o mercado produtor, acho que está tudo bem encaminhado para que isso aconteça. Quem passa lá na frente agora já percebe a olho nu que está assim, né? Que está caminhando para isso, assim como quem passa na frente da UPA e quem passa na frente do Posto de Saúde Recife Vila Moema. Então, agora a gente deve chamar os atuais, né, os empreendedores, né, do mercado produtor para explicar para eles como é que vai funcionar o chamamento público, né, um chamamento que a lei nos exige fazer, o Ministério Público está acompanhando, e a gente vai então explicar para eles como é que vai funcionar, porque a gente quer que todos participem, todos vençam também esse chamamento público e continuem lá no mercado produtor e mais outros que vão vir, porque nós temos mais box do que existem hoje. Então, caminhando também para inaugurar esse ano o mercado produtor. Uma outra obra bastante emblemática para nós, muito importante, é a pavimentação da estrada da Barra do Norte, e a continuação da rodovia João Alfredo Rosa, ligando Tubarão a São Ludigero. Nós estávamos aguardando chegar mais uns equipamentos para a prefeitura, que chegaram na última semana. Um deles, e o principal, era o caminhão MUC. Esse caminhão MUC, ele permite que a gente possa fazer o carregamento de tubos de concreto, pallets e coisas de forma muito mais ágil. Antes a gente precisava de uma retroescavadeira, de um caminhão, dois operadores. Agora não, um único caminhão, ele faz a função de MUC, né? De carregamento, içamento e também de guarda, né? Porque o mesmo caminhão MUC, ele tem a caçamba ali para colocar todos os tubos, os lajota, enfim, tudo que vai ali. Então esse equipamento chegou a tempo ainda de desfilar no nosso desfile, apresentar para a nossa população. E agora essa semana as máquinas então vão lá para botar ritmo na pavimentação da Barra do Norte. Vai trazer transtorno, a gente vai precisar fechar a estrada, a população vai ter que desviar por outro local, mas não tem como fazer um omelete sem quebrar os ovos, né, Antônio? Então, a estrada aí deve ficar um bom tempo fechada, assim como a ponte que nós estamos fazendo ali no Campestre. A população tem nos pedido e nos cobrado muito para que tente fazer uma ponte ao lado, para passagem de pedestre, ao menos, por causa principalmente das crianças. E eu disse que não tem como a gente fazer.
12: Por qual motivo?
10: Porque a gente não tem como fazer algo ali que dê a garantia de que não vai acontecer nenhum acidente. Porque se acontecer algum acidente, vai ser culpa de quem? Então, nós não temos como fazer uma obra bem feita, sem fazer uma licitação, sem fazer uma anotação de responsabilidade técnica de um engenheiro, uma RT. Então, infelizmente, a prefeitura não tem como fazer. Nós estamos acelerando ao máximo aquela obra ali. A empresa que venceu está dedicada, está tocando a obra, fazendo as cabeceiras. E vamos esperar porque cumpra o cronograma, que é dezembro também desse ano.
0: Beleza, prefeito, o senhor falou, tocou num assunto muito importante, questão de segurança. Quando se desmonta uma ponte que não estava boa, conhecida Ponte do Jarrão, para fazer uma outra ponte de concreto segura, né, mais confiável para os moradores, não se pode fazer algo para, de repente, acontecer um acidente. Sim. E a prefeitura ter a sua responsabilidade. Mas, de toda forma, né, esta ponte, a construtora está lá rapidamente para tentar dar
10: isso. O que nós pedimos para eles é o seguinte, né, eles têm um prazo até dezembro.
0: Até dezembro.
10: Então a gente pediu para que eles se dediquem ao máximo para antecipar esse prazo. Quem sabe a gente conseguir entregar em novembro ou até antes, enfim. mas não depende só deles, depende de mão de obra, depende
0: de tempo,
10: materiais, de tempo, cura de concreto, uma série de coisas que envolve ali. O importante é que o transtorno passa e o benefício fica. Aquele transtorno ali momentâneo de 4 meses, né, vai passar e depois vai ficar ali uma ponte de concreto com passagem para carro, vai e vem, com uma passagem de pedestre e ciclista também, para dar segurança, conforto, agilidade, mobilidade urbana para toda a população, já que o bairro, tanto Campestre quanto São Clemente ali, tem crescido rapidamente. A gente tem acompanhado isso, inclusive estamos planejando ali um posto de saúde, enfim, para acompanhar esse crescimento do bairro. A tenente João Luiz Maus, que é a via que liga ali essa ponte que está sendo construída, ela antigamente tu passava por uma ou outra casa.

0: ao longo dela, agora são vários loteamentos sendo construídos ao longo da Tenente João Luiz Mauzi, e a Prefeitura está acompanhando esse desenvolvimento.
1: Enquanto isso, qual é o percurso que os moradores estão rodando ali para realmente chegar ao ponto ideal?
0: São dois percursos, uma é ali no iniciozinho do Campestre, pela ponte Lorival Braga, uhum. E a outra é pela ponte Andrino Salles Borges, no São Clemente já. Então, são essas duas. É uma distância bem maior, a gente reconhece, a gente sabe disso. Mas, como falei, é um transtorno momentâneo por 4 meses que vai passar e depois volta essa ponte. E a gente está também estudando, planejando uma nova ponte ali sobre o Rio da Madre, naquelas redondezas ali, para melhorar a mobilidade urbana, já que a Tenente João Luiz Maus, ela vai acompanhando o Rio da Madre, e ela tem 3,3 km, é uma via gigantesca, uhum. E a gente quer que entre a ponte Lorival Braga e a ponte Andrino Salles Borges, a gente não tenha só essa ponte que está sendo construída agora, que a gente tenha pelo menos mais uma para facilitar o trânsito.
2: Bom, da ponte do Andrino para lá é um problema, né? Então, o acesso àqueles bairros todos ali tem crescido bastante também, vários loteamentos na rodovia Genésio de Souza Goulart. Eu moro para aquela região e a gente vê cada vez mais dificuldade, né? De sair daquela região ou adentrar aquela região, né? Vocês pensam, de repente, em um segundo acesso para aquele bairro também?
0: Pensamos.
2: Para aqueles bairros, né?
0: A gente está trabalhando em duas frentes ali, Bruno. O primeiro é de uma vez por todas, fazer a rótula, né, ali no cruzamento da Genésio de Souza Goulart com a Andrino Salles Borges e Aldo Wilson. Uhum. Então, fazer a rótula, já está em licitação, para a gente construir essa rótula, para ver o que que facilita e o que que não facilita no trânsito. A gente também está estudando uma via alternativa, estamos pensando inclusive em abrir ela assim rapidamente, em estrada de chão mesmo, para ver se ela vai funcionar, e aí se funcionar a gente pavimenta em seguida, que é logo depois do trilho, logo depois que passa as galerias ali que a gente, uhum, fez na Aldo Wilson, passa o trilho, pega a direita e sai lá nos arredores ali da Sergal, ali da Figueira.
2: Sim, da rua da Figueira ali.
0: Isso, um pouco. Perfeito. Antes, né? Uhum. Então a gente está estudando isso, tem ali um terreno no meio que a prefeitura tem que desapropriar, nós vamos conversar com o proprietário, ver se há um interesse dele nos doar, né, esse pedaço que a gente precisa, porque infelizmente recurso próprio a gente não tem, como é sabido por todos, né, a gente tem uma dívida enorme, né, e quando a gente iniciou o governo eram 774 milhões de reais. Quando a gente terminou o primeiro ano, a gente conseguiu pagar 82 milhões e meio, ficaram em 691. Esse ano a gente deve pagar cerca aí de, por volta aí de 60 a 80 milhões de reais. Então, tudo que a gente arrecada com o IPTU do Tubaronense, com o ISS, né, o Imposto sobre Serviço, e com o ITBI, a gente paga a conta, a gente está conseguindo fazer obra, está conseguindo comprar frota com os recursos que vêm do Estado de Santa Catarina, dos nossos parlamentares através de emenda parlamentar, é assim que a gente está tocando o governo. Então, eu não tenho dinheiro para fazer a desapropriação desse terreno. E não, a gente não consegue acessar uma emenda parlamentar ou um convênio com o Estado para desapropriação. Uhum. A desapropriação tem que ser paga com recurso próprio. Então, a gente precisa que o proprietário ali seja parceiro e nos doe esse pedaço que a gente precisa para abrir essa via tão importante ali para escoar o trânsito, já que a Genésio Goulart, assim como a Tenente João Luiz Maus, está recebendo um número grande de loteamentos e está crescendo. Sim. Muito, né?
2: Sim, ali, mas está definido já que vai ter a rotatória, então vai ser a primeira medida rotatória. Ainda resta a questão de sinalização, acho que tem um problema de meio fio da Aldo Wilson também, que vocês estão contestando a empresa e tudo mais.
0: Estamos contestando, né? Ali, a gente vai abrir uma licitação agora, em breve aí, de calçada, uhum, né, para que a calçada consiga segurar o meio fio, porque o meio fio sozinho ali, o que que a empresa tem nos reclamado? Porque a gente contestou ela que o meio fio não estava na qualidade desejada, nem na forma de ter sido colocado. Eles estão argumentando que o meio fio solto acaba passando o carro e derruba o meio fio. Então a gente vai fazer a calçada e para ver se melhora ali essa questão, E continua a discussão com a empresa para que tenha a qualidade devida, né, o próprio meio-fio e a instalação desse meio-fio. E continua esse projeto de melhorar a sinalização e a rotatória. Em breve aí a gente está fazendo.
2: Só rapidinho, em termos de mobilidade hoje, esse é o principal problema? O acesso àquela região toda ali, Campestre, Andrino, Santa Luzia, Madre, ou temos pontos mais críticos
0: de
2: repente?
0: Temos vários pontos críticos. Nós temos o problema na entrada norte, no acesso norte da cidade, que ainda está em estudo, é um negócio bastante complexo, com vários apontamentos. Lá na Avenida Tancredo Neves, uhum. Então o acesso norte é um grande problema. Nós temos um problema da Rui Barbosa, um problemaço gigantesco. Foram aprovando um monte de loteamento
1: Em direção à Congonha,
0: não pensaram, sim, por onde que aquela população ia sair. E aí só tem a Congonha, só tem a Rui Barbosa para sair do bairro Congonhas. Então é um grande problema que a gente vem estudando. Temos um problema também na José Bressan, lá no Monte Castelo, que também vários loteamentos aprovados e só tem a José Bressan para sair. Então a gente está criando alternativas. A gente contratou agora um estudo para que a gente tenha esse anel viário que a gente se comprometeu lá na eleição, entrando no bairro São Cristóvão, atravessando Monte Castelo, Congonhas, a própria Santa Luzia, chegando lá no Campestre. Essa seria uma via para dar uma desafogada no trânsito ali. A gente também está estudando voltar com um vai e vem ali na Rua Barbosa, quando chega próximo ao campo Aníbal Torres Costa, ali no para que as pessoas... motorista consiga chegar também na Avenida Pedro Zappellini. Então, são vários gargalos aí, uhum, que estão em estudo. É um estudo bastante complexo, de apontamento, fica ali um contador de veículos, para que a gente tome a decisão correta. O trânsito nunca é uma questão simples, cada motorista tem uma opinião conforme é a sua demanda. Então, a gente precisa fazer isso com muito fundamento. Então, contratar esses escritórios de engenharia de trânsito aí também já foi uma dificuldade para nós, mas agora o Daniel Machado conseguiu efetivamente contratá-los, e esses estudos estão acontecendo e em breve a gente tem novidades.
1: Sim. Beleza, prefeito Sorato hoje aqui conosco. Eu fui, né, com a minha família no Café Colonial, ali da paróquia São José de Oficinas, com o padre Sérgio, o padre Rogério, inclusive a sua esposa.
0: Estava lá.
1: Também a secretária da saúde, também da
0: secretária Heloísa,
1: assistência social também estava lá e tal. Foi uma festa muito bacana. E um senhor me chamou, aliás, várias pessoas que moram na rua Silvio Burgo ali, e pediram duas lombadas. Existiam lombadas nesta via ali, e os acidentes estão acontecendo, atropelamento e tudo mais. E ele, esse senhor de certa idade, por pouco não sofreu um acidente, porque ele mora ali nas proximidades do posto, aquele posto de gasolina. Então, há esta possibilidade de construir duas lombadas nessa via para evitar a alta velocidade e acidentes, senhor
0: prefeito? A gente contratou também um projeto de revitalização da Silvio Burgo. A gente sabe que não só os moradores, mas também os comerciantes que existem ao longo da Silvio Burgo não estão satisfeitos. Já era uma reivindicação lá do ex-vice-prefeito, ex-vereador Moisés Nunes, uma reivindicação também da vereadora Paula, o próprio Denis, que é morador ali do Monte Castelo. Todo mundo pedia isso e a gente contratou um escritório, que é a América Latina Engenharia, que vai desenvolver o projeto de revitalização da Silvio Burgo. E aí, essas pessoas, né, esses engenheiros, junto com a comunidade, porque nós vamos fazer pelo menos duas reuniões com a comunidade, vão planejar toda a revitalização da Silvio Burgo, para que a gente tenha a melhor forma de estacionar os veículos, a melhor forma de conter a aceleração dos veículos aí, né, que é o maior pedido que a gente tem, é de lombada.
1: Até porque ela dá acesso à BR-101, acesso sul, né?
0: Isso. E também que a gente tenha uma forma de, porque ali também tem muito deslocamento por bicicleta, então a gente precisa de uma ciclofaixa. Uhum. Então, essa equipe de engenharia vai discutir junto com a comunidade, junto com a prefeitura, qual é a melhor forma de revitalizar a Silvio Burgo. O trânsito em Tubarão, a gente conseguiu diminuir o número de acidentes, se pegar o número de acidentes de 2024, 2025 e 2026, vão perceber que a gente conseguiu reduzir cerca de 20% aí o número de acidentes, mas ainda tem muito acidente em Tubarão, né? O motorista manda um pouco relapso, a gente percebeu aí nos últimos, no último mês principalmente, os últimos 30 dias, a quantidade de acidentes que deu, inclusive um com morte aqui próximo à Rádio Tubar. Então a gente precisa de uma maior atenção do motorista, prestar mais atenção, não olhar no telefone celular. A gente tem que estar fazendo, o Antônio e Bruno, sinalização sonora e também no próprio, sentindo o próprio volante, colocando aqueles tachões, para que o motorista pare de olhar no celular e preste atenção num cruzamento. Nós temos vários cruzamentos com muitos acidentes. A gente colocando esses tachões lá na Padre Nóbrega, a gente conseguiu resolver, não deu mais acidente lá. A gente colocou alguns aqui no entorno da Toca e também lá em oficinas. Só que aí, lá na Padre Nóbrega, nós botamos 3 linhas de tachões. Então, dá aquele aviso, né, 3 vezes. Aqui a gente fez uma experiência, colocou uma só. E parece que com uma só o motorista não presta atenção. Tem mesmo assim, 3. Ele cruza atravessa o cruzamento sem parar. Então, é impressionante. A gente colocou esse tachão, a gente pintou o pare no chão. Tem a placa de pare também aérea. E mesmo assim tem gente que atravessa direto. Isso só tem uma conclusão: ele vem muito desligado ou vem mexendo no celular. Então a gente pede aí maior atenção aos motoristas aqui para que a gente continue reduzindo o número de acidentes.
2: Certo, prefeito. Em relação a obras de pavimentação, né, vocês anunciaram recentemente aí alguns pacotes, né, de pavimentação e também de revitalizações, né? Algo ainda planejado para este ano? Claro, é um período meio difícil, né? Por conta do período eleitoral, mas enfim, tem um planejamento para novas obras aqui em Tubarão nesse sentido?
0: A gente lançou aquele pacote de 32 ruas lá na Vila Presidente Médici, que é popularmente conhecida como Comasa. A empresa deve iniciar agora, assim que acabar a eleição. A gente lançou também aquele pacote de 22 ruas, umas pavimentação sob paralelepípedo, outras revitalização. Esse está acontecendo já, porque ali é com o consórcio Sinhamurel, então o consórcio é da prefeitura, então é a prefeitura fazendo. Esse a gente pavimentou semana passada Antônio Borges, a rua lá do posto de saúde Arnaldo Bittencourt, lá no Morro da Caixa, comunidade do Bela Vista. Então, terminamos ela na semana passada. Agora eles vão, se eu não me engano, aqui para esse trecho na frente da UPA, que é da Januário Alves Garcia, que a gente quer deixar tudo prontinho ali para a inauguração da UPA.
1: São 2 trechos ali que os moradores estão pedindo. Inclusive, eu passei por lá, fiz uma entrevista com o Jesus. Disse: olha, Antônio, faça um apelo lá ao prefeito para terminar esse trecho aqui da Januário Alves Garcia, que estamos sofrendo muito.
0: Isso. Esse trecho agora é aquele que fica ali na frente da UPA, entre a Avenida
2: Patrício Lima
0: e Padre Geraldo Spetti. Então, esse trecho vai ser feito agora. O outro trecho, que é a pavimentação asfáltica sobre paralelepípedo da Januário Alves Garcia, vai ser lá para o finalzinho de dezembro ou início de janeiro. A gente não tem braço ali no consórcio, né, no Sinhamurel, para fazer tudo rapidamente. Até porque tem uma série de ruas já previamente contratadas nessas 22 que a gente já lançou.
1: Só que nesses 2 trechos são ainda de chão batido, ainda não tem pavimento.
0: Aí esse vai ser um pouco mais para frente, Antônio. Nós não vamos conseguir fazer. Nós vamos fazer um paliativo lá agora com rejeito de asfalto. O próprio asfalto que nós vamos tirar ali da Januário Alves Garcia, nós vamos dar um trato lá paliativo, uma reforma, digamos assim, até que a gente possa vir com a pavimentação. A Januário Alves Garcia é uma rua no centro da cidade, né? Pode-se dizer assim que é no centro da cidade. Sim. E a gente quer pavimentar ela inteirinha. O que nós vamos ter, Bruno, respondendo a tua pergunta, além dessas que eu já citei, nós vamos ter várias pavimentações em lajota ou paver. Aí sim, vamos lançar outros pacotes aí pela frente de pavimentação em lajota ou paver, assim que os projetos vão ficando prontos.
2: Como é que está a situação ali do prolongamento da Pedro Zappellini? Acho que ela não está terminada ainda, o que que falta?
0: Ali a gente está aguardando a Tubarão Saneamento finalizar as laterais, Ela está colocando o sistema de água e esgoto pelas calçadas para a gente fazer as calçadas.

0: errado não dá certo. Então faz a coisa certa que a gente vai pagar direitinho e tocar a obra. Insistiu com alguma coisa que a gente não concorda, nós não temos problema nenhum em encerrar o contrato e chamar a segunda colocada, e se eles insistirem com isso, a gente vai fazer isso.
1: Permanecendo ali ainda na Pedro Zappellini, ela também está num estado deplorável, muitos buracos, né, trechos com vários desníveis, isso. Enfim, né, o senhor falou que ali teria que ter uma ação mais contundente, uma obra mais pesada, mais intensa, não é só colocar uma capa asfáltica, né, tem toda uma questão extra a ser olhada com muito carinho, né? Tem previsão de fazer alguma obra, intervenção ali?
0: Ainda não temos a previsão, Bruno, nós vamos discutir agora com a equipe internamente se a própria equipe da prefeitura tem condições de fazer esse projeto ou se a gente vai ter que terceirizar, contratar esse projeto. Por quê? Porque a Pedro Zappellini é uma importante via, uma via com mais de 3 quilômetros, né? São com canteiro central, com duas faixas em cada sentido. O que a gente percebeu é que ela teve um subdimensionamento da drenagem. O que eu quero dizer com isso? Infelizmente, a drenagem de toda Pedro Zappellini, toda essa contribuição de uma via larga, de uma via grande, ela está focada em apenas um tubo de 60 centímetros de diâmetro no canteiro central. Sim. Isso é subdimensionamento. A gente precisaria fazer como a gente fez lá no prolongamento, que são dois tubos de 80 e mais um tubo em cada calçada de 60. Ou seja, é um dimensionamento muito maior e melhor do que tudo isso, se vamos fazer com as próprias pernas ou se vamos terceirizar esse projeto para melhorar a drenagem e ter que refazer toda a Pedro Zappellini.
2: Que assim seja. Pedro Zappellini é uma ligação muito intensa entre o bairro de Oficinas com a parte norte do município de Tubarão, né, prefeito? Isso. Prefeito, um ouvinte fez uma pergunta aqui, ali do bairro São Martinho, sobre uma senhora de nome Janice, que é agente de saúde do posto 2 de São Martinho. Ela foi afastada. Eles estão pedindo a volta desta profissional. Ah, esta possibilidade, o senhor tem conhecimento?
0: Ah, não tenho conhecimento. Aí teremos que conversar lá com a secretária Karina para ver o que aconteceu, por que essa senhora foi afastada. Posso te assegurar que se foi afastada ou é doença ou teve algum problema lá que infelizmente não pôde continuar, não sei se talvez também aposentadoria, então vamos ter que avaliar com a secretária. Eu não tenho conhecimento desses casos assim mais detalhados.
1: Sim, Rio da Madre, já terminou a limpeza, não?
0: Não, a gente está lá com 90% executado, a empresa vai terminar tudo e ainda vai vir com um arremate final, assim, dando aquele trato em todo o Rio da Madre. Então aí eu acredito que teremos aí, porque o prazo da empresa era 6 meses, e eles disseram que vão terminar em 3.
1: Faz o quê? 2 meses que começou?
0: Faz 2 meses. Então tem mais um mês aí de trabalho pelo prazo que a empresa falou que vai fazer, né? Sim. Pelo prazo de contrato, são 6 meses, é até o final do ano. Mas eles, pelo que a gente vê a olho nu, realmente eles vão cumprir esses 3 meses de prazo.
1: Tirando a vegetação e encontrando uns jacarés no meio do caminho também.
0: Tem, faz parte. Faz parte e graças a Deus eles, com a retirada todo aquele sedimento que não era o correto, né? Um rio, ele precisa respirar, ele precisa aparecer, precisa circular. A fauna reapareceu, né? Depois que a gente tirou tudo que tinha que tirar de lá.
1: Bom, dois ouvintes questionaram.
0: Foi tirado até um chassi de carro, Bruno.
1: Nossa senhora.
2: Sobre esse assunto não? Porque tem uma pergunta.
1: Não, é outro assunto.
2: Não, então, ainda sobre o Rio Morto, Rio Seco da Madre ali.
0: Não fala mais Rio Morto, pelo amor de Deus.
2: É o Rio da Madre.
0: Agora é o Rio Vivo da Madre.
2: Exatamente.
0: E a gente tem equipamentos agora para manter ele limpo. Então ele vai estar sempre vivo.
2: Eu sempre passo por ali e vejo algumas casas quase dentro do rio. O senhor tem percebido isso? Existe uma certa preocupação com relação a esse problema, né, prefeito?
0: Tem. A gente tem agora um trabalho em conjunto com a Tubarão Saneamento, com a Fundação do Meio Ambiente. Nós vamos ter que, no primeiro momento, a gente está fazendo um trabalho de orientação. O que a gente está percebendo é que algumas casas estão despejando o seu esgoto diretamente no Rio da Madre. Então a gente deixa aqui o recado, a prefeitura não quer sair multando ninguém, nem interditar nenhuma casa. O que a gente pede é que todos façam as suas obras e coloquem o esgoto no lugar certo. E o lugar certo não é o rio, nem o Rio Tubarão, nem o Rio da Madre.

0: nenhum rio Correia, nenhum rio Congonhas, nenhum rio aqui de Tubarão. Então, todos aqueles que porventura estão despejando o seu esgoto no rio, preparem-se, vão ser notificados num primeiro momento de orientação, dando prazo para fazer a obra, mas depois de multa e, se necessário, até ação judicial para retirar do local.
1: Aproveitando a deixa, né? Qual é o percentual que temos hoje de tratamento do esgoto aqui em Tubarão?
0: Hoje está com 52%, se eu não me engano, de disponibilização de rede, uhum, e 42% de esgoto tratado.
1: Está dentro do cronograma estabelecido?
0: Dentro do cronograma do contrato estabelecido. Certo. Percebe-se a olho nu já a vida voltando aos nossos rios. A maior prova disso é o rio Tubarão. Se você observar a quantidade de pescadores já ao longo do rio Tubarão e até aqui na zona urbana, já percebe o quanto o rio Tubarão já está mais limpo.
1: Bom, dois ouvintes fazem o mesmo questionamento em relação a Anes Gualberto, pedindo asfalto ali. Já tem projeto?
0: Já temos o dinheiro. Uhum. Nós temos um convênio com o governo do estado, graças a Deus, o governador Jorginho Melo, um pai para Tubarão, destinou ali, junto com o deputado Júlio Garcia, 2 milhões de reais para a gente fazer a pavimentação da Anes Gualberto. A gente fez um orçamento prévio para pavimentar ela, dá 2 milhões e 900. Então a gente vai ter que preparar melhor o caixa da prefeitura para entrar com essa parte contrapartida de 900 mil reais, e o projeto está sendo desenvolvido já existiu o projeto, a gente pediu para atualizar, a Amurel está fazendo esse projeto, e na Anes Gualberto a gente pediu que a Amurel entrasse de cabeça em 2 ou 3 pontos, agora não me recordo, se eu não me engano são 2 pontos, onde a drenagem da Anes Gualberto é muito crítica, uma ali próximo à igreja Assembleia de Deus e outro próximo à igreja,
2: perto
0: da City Blue, ali, a igreja do Véu, ali, uhum, me fugiu agora o nome da igreja.
2: Então,
0: são 2 pontos onde, quando chove ali, já represa muita água. Então, a gente pediu uma atenção especial dos engenheiros da Amurel, capitaneados lá pelo engenheiro Jean, que nesses 2 pontos eles focassem ali como que a gente, junto com essa pavimentação, como que a gente melhora a drenagem desses 2 pontos?
2: Com a pavimentação da Anes Gualberto, vai desafogar a Pedro Zappellini, né?
0: Isso, sem dúvida, sem dúvida. Num primeiro momento, a gente ainda deixa ambas as vias em 2 sentidos, mas no futuro, já está com ela pavimentada para, quem sabe, fazer um binário. Então, tudo isso a gente está, e eu espero licitar, né, colocar em prática a Anes Gualberto em 2027.
1: Bom, o ouvinte pergunta como está a pavimentação da Andrino Salles Borges, alguma novidade, vai sair, não?
0: Está também o projeto sendo desenvolvido pela Murel. Andrino Salles Borges é o segundo Estrada Boa Rural, o primeiro Estrada Boa Rural é o que a gente já conversou aqui, que é a Barra do Norte, ligando Tubarão a São Nigero, e o segundo Estrada Boa Rural, que a Murel está terminando o projeto, é a Andrino Salles Borges, que vai ser uma revolução ali, vai melhorar significativamente, a comunidade ali cresce muito e muito rápido, e a chegada do asfalto acompanha esse crescimento.
2: Beleza, prefeito, aqui, bom dia, Rua Floresta ficou 50 metros sem colocar as lajotas. Falta pouco para finalizar, tem previsão?
1: Bairro Passagem,
0: Tem previsão, até a gente tem uma liderança ali do bairro, o Odmar, que sempre tem nos cobrado isso, já temos o recurso, já temos o projeto e agora ficou pronto agora o projeto, estamos só aguardando o período eleitoral passar para poder fazer a licitação.
1: Mais uma pergunta aqui, bom dia a todos, por qual motivo Adolfo Machado é sempre preterida quando o assunto é asfalto? Essa via escoa boa parte do trânsito de Oficinas ao centro. O ouvinte faz o questionamento.
0: É que nós temos vários gargalos, né? Então a gente sabe da importância da rua Adolfo Machado, vereador Adolfo Machado, né? E a gente, obviamente, quer revitalizá-la, mas depende de uma série de fatores, fazer o projeto, encontrar o recurso. Então a gente está sempre priorizando, mas não tem braço para tudo, mas estamos fazendo.
1: Bom, mais uma pergunta do ouvinte aqui, já estamos no final da entrevista. Bom dia, sobre a nossa rua Nossa Senhora de Fátima, bairro São João, margem esquerda, próxima à Ponte Cavalcante. Eu não sei se é alguma questão de revitalização, pavimentação.
0: Agora, de cabeça, não sei lhe informar.
1: Não lembro dessa via.
0: Eu acredito que é aquela.

0: via. Ele bota aqui, paralela à BR-101.
1: É, 26 anos de estrada de chão, acho que é uma estrada de chão batida.
0: Não, não, então, é, aí vamos ter que depois pedir para a equipe aí dar uma, o Matheus Aguiar vai dar uma anotada. Vamos ver como é que tá.
2: Perfeito. Beleza, para finalizar, prefeito, aqui pergunta do ouvinte, bom dia Antônio Bruno, segundo o nobre prefeito Sorato, o prédio novo da escola professora Maria Emília Rocha seria construído com recursos do programa Obra para Valer. Em seguida, falou que iria atrás de recursos, afinal, como está a situação? Fabiano Pereira está perguntando.
1: Recurso ou não para essa obra?
0: Dizer para o Fabiano que tudo que está no programa Obra para Valer está no site da prefeitura, claro e cristalino para qualquer cidadão consultar. E não está lá a construção da nova escola do bairro Recife. Até porque a Maria Emília Rocha vai continuar aonde está. A gente pretende, quando construir a escola, manter a homenagem à dona Maria Emília Rocha. E ali vai ser uma creche. Então, a gente reformou agora, né, a escola, muita dificuldade.
2: A gente do Recife ali do campo,
0: para que os alunos continuassem lá, porque a outra reforma que fizeram, fizeram uma porcaria. E agora a gente fez uma reforma decente, para que, justamente pensando nisso, depois, quando a gente construir a escola, ali fica a creche.
1: Já acabou ali a reforma?
0: Está acabando, ainda tem falta nos detalhes finais. A nova escola, a gente tem que conseguir recursos. É, o projeto ficou pronto, deu mais de 12 milhões de reais, é um investimento significativo. Nós vamos pedir para o governador Jorginho Melo uma ajuda nesse ponto, porque a prefeitura não tem condições de construir uma escola de 12 milhões e meio de reais com as próprias pernas. Ali ficou uma escola fantástica, fantástica, escola grande, com auditório, com refeitório, com biblioteca, sala de informática e ginásio de esportes com quadra oficial. Porque a gente entende que muito mais do que uma escola, também vai ser um equipamento para toda a comunidade ali, para poder ter a associação de vôlei, poder jogar ali, de futsal, futsal feminino, handebol. Então, é o que a gente está também preparando a cidade. A gente está construindo ginásio lá na João Hilário de Melo, no Sertão dos Correia, vai construir ginásio no Monte Castelo, na Arino Bressan, e vai construir também esse ginásio ali no bairro Recife, para que a gente possa, no futuro, trazer de verdade uns joguinhos abertos aqui para Tubarão. Então, em breve, a gente tem novidades dessa nova escola do bairro Recife, assim que a gente conseguir o dinheiro. Graças a Deus, a gente já tem o terreno, já está no nome da prefeitura e a gente já tem o projeto. Agora conseguiu o recurso.
1: Perfeito. Agora 9:07, fim da nossa entrevista. Sorato, muito obrigado pela presença e uma boa semana de trabalho.
0: Obrigado, Bruno. Obrigado, Antônio. Uma alegria estar aqui com vocês, conversando com os ouvintes da Rádio Tubar. Agradecer a direção da rádio, né, o padre Rafael Liano. Grandes amigos nossos aqui, e a gente está sempre à disposição para estar conversando aí sobre as obras, as ações da nossa cidade. Nós estamos dando o nosso melhor e tenho certeza que a cidade já está com uma cara nova.
2: Beleza. Obrigado, prefeito.
1: 9:08. Agora intervalo, a gente volta na sequência com o repórter Tubar.
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1: Ok, estamos de volta agora. Minutos.
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1: Contato novamente com Ramon Silveira. 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A entrevista você acompanha, inclusive, com imagens na live no YouTube. Diga aí, Ramon Silveira.
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1: 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Muito linda também essa de bolso.
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1: Essa de bolso é muito linda também.
0: Muito bonita, exatamente.
1: Todas.
0: Eu digo assim, a capa é bonita, atrativa, né? Uhum. Mas é também é o que é bonito mesmo, é a palavra de Deus que está, que é o conteúdo dela, verdade?
1: É verdade. E atrás de você tem, né, vários artigos religiosos.
0: Sim,
1: que eu estou focando aqui.
0: Textos, imagens. Temos também já alguma coisa de sazonal. É, agendas, temos já a folhinha do Sagrado Coração de Jesus, que é, tá, deixa eu ver quantos anos mesmo, acho que 85, 89 anos de produção, que é a folhinha do Sagrado Coração de Jesus, que é muito procurada, o pessoal já está procurando.
1: Fazia
0: já tá
1: tempo,
0: reservando.
1: Hein? 2027 já chegou então.
0: Sim, já estamos aqui na... Tá na porta.
1: Vai chegar a folhinha,
0: gente,
1: do Sagrado Coração, a famosa folhinha, calendário, virando a folhinha, como diria aquele radialista, né? Virando a folhinha e a data, né? Porque esse calendário aí, a folhinha do Sagrado Coração, traz um monte de informações, né?
0: Sim, a gente cada dia destaca. Eu lembro disso na minha infância, que a mãe sempre comprava todo ano, e a gente tinha o direito de cada um destacar uma folhinha, a gente lia, puxava. Tinha orações, tinha mensagem, tinha receitas, e ainda continua com o mesmo sistema. Outro também que é muito procurado e é muito antigo, que eu lembro desde criança, é o Almanaque de Santo Antônio. Esse aqui é muito legal porque ele tem muitas informações, tem receitas, mensagens, dicas. Nossa, é bem, bem bom mesmo. Também esse aqui já é 2027. Temos esses dois livros, Encontro Diário com Deus e Dia a Dia com Maria. Também eu leio todo dia uma mensagem. Meditações para o dia a dia também, 2027. Uma capa bem elaborada, bonita para se presentear, né? Para dar de final de ano, Natal. Agenda. Capa estufada, bonita. É agenda mesmo,
1: essa agenda aí é. Ela é 2027 ou é a agenda que não.
0: Tudo 2027.
1: Tudo 2027.
0: É tudo 2027.
1: Tá. Quanto é que tá a agenda?
0: Essa agenda...
1: Essa aí, capa preta.
0: Tá R$95.
1: R$95.
0: Capa almofada, bem,
1: almofada,
0: bem,
1: né,
0: elaborada.
1: Isso é forte.
0: É.
1: Uhum.
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4: Ok, de volta, 9:26, só destacando que mais uma vez, né, por conta dessa correria e o programa ser mais enxuto nesse período aí de período eleitoral, né? Não tivemos tempo novamente para o Nutrição em Foco, então ele vai ao ar amanhã, quarta-feira, a participação falta, então, da Daniela Nandi. Uma informação aqui, uma nova etapa do mutirão de retirada de fios obsoletos foi realizada na semana passada aqui em Tubarão. O trabalho aconteceu na rua 27 de maio, no centro, e resultou na retirada de 17.500 metros de cabos. A ação já passou por ruas e avenidas dos bairros Deon, Oficinas, Morrotes, Vila Esperança e também pelo centro. Segundo o vice-prefeito Denis Matiola, a cada nova etapa, o município avança na organização da rede aérea. A retirada de cabos irregulares ou sem uso contribui para melhorar a mobilidade e reforça as ações voltadas ao desenvolvimento urbano. A operação é realizada por uma força-tarefa liderada pela Celesc, com apoio da Prefeitura de Tubarão, por meio da COSIP, do Conselho das Entidades, o CONSET, e de 26 empresas de internet e telefonia que atuam aqui no município.
5: Após a medida provisória perder a validade na semana passada, aposentados e pensionistas do Instituto Nacional do Seguro Social voltaram a ter uma margem consignável total de 45% para empréstimos e cartões consignados. A MP 1355/2026 havia reduzido o limite para 40%, mas precisava ser aprovada pelo Congresso Nacional até 31 de agosto. Como isso não aconteceu, o texto perdeu a validade e voltou a valer a regra anterior. Com a mudança, a margem de 45% fica dividida, né, da seguinte forma: 35% para empréstimos e financiamentos consignados, 5% para cartão de crédito consignado e 5% para cartão consignado de benefício.
4: Bom, 9:28, temos mais um bloco de intervalo comercial, né? Vamos a ele então, retornamos na sequência para encerrar o Show do Rádio de hoje.
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5: 9:31, finalizando o nosso Show do Rádio desta manhã de terça-feira, agradecendo o carinho da sua atenção, audiência, e eu volto logo mais a partir do meio-dia com Ramon Silveira, ao 12:25, né? Depois do horário político, no Jornal das 12. E o Bruno?
4: Daqui a pouco, né? Na sequência tem o Camarote da Tubá com muita música boa até às 11 da tarde também, aqui no Informalizando. Um grande abraço e uma boa semana.
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1: Fala galera, aquele forte abraço, 11 horas com mais 3 minutos, hoje é terça-feira, dia 8 de setembro, no ar mais um Bola em Jogo pela Tubá FM 104.9, Rádios Net, no YouTube com imagens, dê o seu like, curta, Bola em Jogo de terça com Giovanni Martins, Lucas Marques, Baiano Filho, Everton Luiz. A partir de agora, as informações para você que nos acompanha, Cílio Luz perde para o Criciúma em jogo treino, Leão do Sul encara o Joinville fora de casa no sábado pela Copa Santa Catarina, Marcílio Dias goleia o Metropolitano fora de casa e assume o topo da tabela. Segue o líder. Flamengo vence o Remo e assume a liderança do Brasileirão. Fora Abel Ferreira. Deu de Abel no Palmeiras. Hoje tem Vasco pela Sul-Americana. Uma vergonha esse Vasco, né? Parece que vai jogar com o time reserva. Ah, foco no brasileiro, porque o Vasco não pode cair. Aí apequenou, né? Tá, virou um time pequeno. O título do Vasco é não cair na Série A do Campeonato Brasileiro. Não, se jogar com o time reserva hoje, tomara que tome um pau hoje, caia no brasileiro, no ano que vem caia para a Série C, caia para a Série D e desapareça. Pelo amor de Deus. Ah, o Vasco é grande, gente. Ah, não, vamos com o time reserva porque o foco é no brasileiro, para não cair. Todo ano essa coisa. Que saco. Bora, 3626577.
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1: Tempo bom em Tubarão, 21 graus a temperatura, 60% é a umidade relativa do ar. Retornando, Baiano Filho, recuperado da garganta. Bom dia, teu Abel Ferreira, hein? Parabéns. O Ercílio jogou no sábado, jogo treino, joga sábado pela Copa Santa Catarina. Tudo certo? Qual é a boa, qual é a ruim, Baiano?
3: Não existe ruim. Ó, não estou aqui?
1: Tá.
3: Então, como é que existe ruim? E a boa mesmo, né? Melhor de que eu estar aqui hoje, junto com você, o Lucas, o Everton, é a gente saber que o Campeonato Brasileiro segue de vento em popa e os times que são melhores estão no topo da tabela.
4: Ao natural.
3: Ao natural, isso aí, Lucas, ao natural.
1: É, não é fácil, né? Um time que investe, não tem técnico, um técnico que parou no tempo, não é fácil, né? O Flamengo ganhou o título e merecido, né? O Flamengo vai ganhar o brasileiro, já é campeão, isso é fato, e se bobear, ganha.
3: Acabou
1: a Libertadores.
3: Então?
1: Sim.
3: Não tem mais jogo?
1: Brasileiro quanto a título, não. Flamengo é campeão. Não é que eu... Isso dói no peito eu falar, mas é o Flamengo é campeão. Tudo certo, Lucas Marques? Bom dia.
4: Bom dia, Giovanni. Bom dia, amigo baiano.
1: O outro te mandou um alôzinho,
4: Tom.
1: Tá?
4: Um dia Léo bonito.
1: Jardim.
4: É mesmo?
1: É.
4: Um dia bonito aqui em Tubarão, tá?
1: É igual
4: dia de
1: aquela...
4: sol, clima agradável.
1: Tu vai pelo vento,
4: ontem,
1: né?
4: Teve um feriado, a gente celebrou aí a nossa pátria, o Brasil. E aí é o seguinte, eu acho que a rádio ela tem que refletir o que o povo tá sentindo, né? A semana é mais curta, teve gente que não trabalhou ontem, e aí o cara já vai trabalhar mais bem-humorado. Já cumprimento
3: o colega.
4: E ele ainda
3: tá procurando coisa
4: ruim.
3: Dá um
4: beijo na esposa.
3: Qual é a boa, qual é a ruim.
4: Na escola mais bem-humorado.
3: Tanta coisa boa.
4: Então eu acho que a Rádio
3: Tubá,
4: pelo canhão de audiência aqui, ela tem que refletir o humor do povo, né, baiano? Acho que a gente tem que fazer um programa leve, bem-humorado, pra cima.
1: Ah,
4: aí que eu vou te dizer? O Flamengo assumiu a liderança, o baiano, na 26ª rodada. Vai ter a 27ª, 28ª, 29ª, 30ª, 31ª. O Flamengo vai ser líder em todas.
1: Ah, isso é
4: fato. E aí perigo o Flamengo ainda ganhar a Libertadores. Então, como disse o BAP ano passado, não adianta tu ficar puto agora, aí depois na outra rodada, aí na outra, e aí o Flamengo vai passar na Libertadores, tu vai ficar de novo. Guarda tudo e fica puto de uma vez só, quando o Flamengo ganhar tudo. Não vai ficando aos poucos, faz mal pro coração, vai ficar mal, vai subir a pressão, vai passar mal, vai cair o cabelo, vai dormir mal. Fica leve agora. Eu acho
3: não
4: que
3: sente
4: que...
3: fome, não sente, almoça,
4: não come
3: não
4: mal,
3: toma,
4: só
3: não
4: bebe,
3: não toma cafezinho.
4: Eu acho que tem que guardar e aí fica de uma vez só quando o Flamengo de novo ganhar tudo. E aí eu acho que esse ano tu vai fazer igual fez ano passado, vai pegar férias. Que aí tu não vai estar no programa quando o Flamengo levantar os dois canecos. Guarda, se não faz mal pro coração, eu fico preocupado contigo, Giovanni. Sabe que eu sou um cara que quer te ver bem, cara. Independente das tuas convicções esportivas, eu quero te ver tranquilo aqui no programa. cara.
1: Ai, não é fácil mais um ano aguentar o Flamengo, né? Ai, meu Deus do céu. Ó, na manhã do último sábado, dia 5, tivemos um jogo treino no CT Antenor Angelone, na cidade de Criciúma. Belo CT, né? Baita estrutura.
4: Top.
1: O Ercílio Luz enfrentou o Criciúma e o resultado foi 3-1 para o Criciúma. Gols do Tigre, João Carlos, Nicolas e Capela. Gol do Ercílio foi marcado pelo atacante Otávio. O Criciúma usou o time alternativo, jogadores que não atuaram, não tiveram minutagem contra o Cuiabá. O Criciúma jogou na sexta pela Série B, enfrentou o Cuiabá, e os jogadores que não atuaram, enfim, com pouca minutagem, eles se reapresentaram e realizaram esse jogo treino. 3-1, por exemplo, esse Nicolas aí já foi um dos destaques do Criciúma, perdeu espaço, enfim. Então o Criciúma usou um time forte, né?
4: 3-1. O elenco do Criciúma é forte, né? Tem jogadores aí de um bom patamar. Alguns não estão tendo minutagem na Série B, porque, claro, é concorrido. O time do Eduardo Batista é forte. É, tem uma briga forte aí pelo acesso. Por isso que foi um teste interessante pro Ercílio Luz. Isso aí se avalia menos o resultado, mas a qualidade do adversário. Tu conseguiu testar, ter os jogadores, tu consegue ter uma variação ali com os reforços, botar os caras com um pouco mais de perna, né? Pra ficar mais a par até dos adversários da Copa Santa Catarina, que jogaram nessa segunda rodada. Então acho que o placar é o de menos. O jogo treino é mais para tu manter ritmo de jogo, testar os jogadores e implantar a ideia do técnico Rogério Corrêa nos caras que estão chegando agora. Porque quem ficou já entende muito bem. Deu para ver até na estreia contra o Metropolitano. O Ercílio volta na mesma atuada que ele parou na Série B. Mas os caras que estão chegando também precisam pegar um pouco desse ritmo e entender um pouco o método de trabalho do Rogério Corrêa.
1: O Baiano, jogo é jogo, treino é treino? Pode seguir.
3: Não, eu ia completar o que o Lucas começou falando ali, porque também tem aquela coisa de, além dos jogadores se entrosarem, ter o conhecimento e saber como o outro companheiro atua, como ele se posiciona no momento certo para eles poderem estar fazendo as trocas de bola, né, de pé em pé, para poder chegar no objetivo que querem alcançar os jogadores do Ercílio Luz, mesmo esses jogadores que estão chegando. Pelo menos é o que eles falam, é que o objetivo é chegar no topo maior que possa dentro da competição, que uns estão sendo contratados somente para a disputa da Copa Santa Catarina.
1: O Ercílio teve esse jogo treino, perdeu para o Criciúma, mas o técnico Rogério Corrêa pôde observar os jogadores, enfim, a questão de esquema tático, a movimentação dos atletas. No jogo treino, o Criciúma venceu, mas no ano que vem no Catarinense, com certeza, o Ercílio vai vencer o Criciúma. Aí é outra história, né?
4: Uma coisa é uma coisa.
1: Jogo, treino é treino.
4: Outra coisa é outra coisa.
1: Aguarda, Criciúma, aguarda, Criciúma. No ano que vem, o Ercílio vai vencer vocês no Catarinense. O Leão que anunciou um goleiro, né? O Pedro Portelli, 22 anos, ele estava no Caravaggio, fez um jogo, ele passou pelo Atlético Tubarão, veio do sub-21 do Caravaggio, não jogou no Atlético Tubarão no ano passado e agora vem para o Ercílio até o fim da Copa Santa Catarina. Vem para compor elenco, né?
4: O goleiro é uma posição que demora um pouco mais para o cara começar a ganhar minutagem, né? O jogador de linha é com 19, 20, 21, o técnico já tem uma confiança maior. O goleiro, ele vai começar até ter um rendimento mais estável, a não ser que seja fenômeno, assim, muito fora da média, mas passando ali dos 25, 26, enquanto isso o cara joga mais partidas esporádicas, vai aprendendo um pouco mais. Até o Wagner é um goleiro muito experiente, tem muito a passar para essa garotada. É compor elenco aí, daqui a pouco se precisa, tá à disposição, né? Tem passagem aqui pelo sul de Santa Catarina, entende bastante o nosso futebol, daqui a pouco joga um ou dois jogos aí o menino.
1: Vai ser o terceiro, quarto goleiro, Baiano. Tem o Wagner, que é o titular, o Léo Uau, que foi anunciado, e agora chegou o garoto aí. Garoto, 22 anos, mas também já tem 22, não é nenhum menino de 16, 17 anos.
4: Pra goleiro é novo, né?
3: Pra goleiro é novo. A gente, quando é um jogador de linha, a gente já disse que é um garoto, né? Agora imagina só um goleiro, que é uma posição que tem menos trabalho, assim, para poder estar se desgastando como jogador da linha. Mas é um garoto que tem o seu futuro. É lógico que ele vai ficar observando o Wagner jogar, porque é um jogador experiente, um goleiro que foi muito bem na Série B do, Campeonato Catarinense, e ele vai ficar observando a situação, continuar trabalhando para quando for preciso, se realmente for necessário usá-lo, ele saber como trabalhar debaixo dos três paus.
1: É isso aí, um abraço pro pessoal que já se manifesta no chat lá no YouTube, dê o seu like, curta o canal da Rádio e TV Tubá. Reginaldo, corretor de imóveis, sempre por aqui, dando bom dia, boa semana. Ele apareceu, Galbi Citadin.
4: Opa!
1: Segundo a Rádio CBN de Florianópolis, candidatos ao rebaixamento, Ercílio e Concórdia. Já tá então, falando tá, né? De Série A do Catarinense do ano que vem.
3: Ah, mas tudo lá bem. Da capital a gente sabe, né,
1: Galvão? Ercílio e Concórdia. O Figueirense já caiu, né? O Figueirense já tá na segunda divisão, então não vai cair, porque já caiu. O Avaí se bobear com essa bolinha do Avaí com a crise, aí daqui a pouco também cai pela segunda divisão do estado. É, tem que cuidar lá do Avaí e do Figueirense, né? Ercílio e Concórdia vão cair? Eu não sei. Ô, Galbi, não sei se cai, porque o Ercílio ganha do Criciúma no ano que vem. Aí já o
4: Figueirense
1: são três pontos.
4: Não é candidato a cair?
1: Não.
4: Já caiu.
1: Já caiu.
4: Que coisa.
1: E o Avaí sim, talvez, né?
4: Calma, né? Nem sabe os elencos do ano que vem.
1: Tá,
4: ainda, nem sabe.
1: Tá emocionado.
4: O pessoal lá, cara, o Figueirense tá na Copa Santa Catarina, o Avaí tá, por enquanto tá na Série B. Tem bastante assunto pra eles falarem. Não adianta querer rebaixar os outros aí de véspera.
1: O Galbi gosta, né?
4: Depois cobra.
1: Torcedor do Criciúma adorou, né?
4: O Galbi também se engalfinha lá com a turma da capital, né? Eles botam que a capital do futebol é aqui no sul. Eu concordo, eu sou tigre, né?
1: Eu acho que o Criciúma é maior do que Figueirense e Avaí.
4: Nesse Criciúma pra mim é o maior do estado.
1: Maior clássico do estado é Avaí e Figueirense. Só tem torcida lá na capital, com todo respeito, tem alguns torcedores aqui, mas... tem clássico, clássico do estado, Avaí e Figueirense.
4: É o maior
1: chama
4: clássico,
1: a atenção lá da capital,
4: né?
1: Mas no estado não repercute.
4: É o maior clássico, mas o sonho...
1: É o maior clássico?
4: O maior clássico, a maior rivalidade é os dois, não.
1: Não,
4: tô que
1: não.
4: Dois é o
1: Criciúma
4: maior
1: e Avaí tem uma grande rivalidade.
4: Não, mas não é maior do que o Avaí e Figueirense, né?
1: Não sei.
4: Pode dizer que o Criciúma é o maior do estado, mas o maior clássico é o Avaí e Figueirense. É. Embora, como tu falou, é um clássico que é relevante ali na grande Florianópolis, né? O sonho da imprensa da capital era que fosse um Grenal, né? O que tu vai em Bagé, no Rio Grande do Sul, metade da cidade é Inter, metade é Grêmio. Tu vai lá em São José dos Ausentes, metade da cidade é Inter, metade é Grêmio. Aqui não, aqui passou de Palhoça ali, de Biguaçu, acabou. Ninguém mais torce pros times da capital, mas é o maior clássico, né? Não temos grandes clássicos de Santa Catarina. O Criciúma tenta forçar a rivalidade com todo mundo, com o Joinville... Tentou com o Tubarão, tentou com o Ercílio, com o Avaí. Por cima não tem rival, não adianta.
1: Tem rivalidade com os times da capital. Aquele com o Tubarão já
4: não
1: teve muita rivalidade com os times do Tubarão.
4: Porque até essa história é clássico norte e sul aí. Não. Clássico em Santa Catarina é Figueirense e Avaí.
3: O Lucas fazendo um comparativo que não tem nem sentido pra isso. Mas como ele tá falando. Ele tá falando de futebol, tudo vale. Mas o comparativo apesar de estar na situação que está ruim o Grenal, fazer o comparativo com o clássico da capital catarinense, Avaí e Figueirense, longe disso.
4: É outro patamar. Mas o sonho
3: é outro futebol.
4: De muita gente era que fosse. Era grenalizar Santa Catarina, mas nunca vai acontecer. Não tem, os clubes não têm esse tamanho, também as torcidas não espalham. Mas era o sonho, né?
3: Como
4: a capital gaúcha conseguiu, a nossa não conseguiu.
3: Você vai em Joinville, os torcedores que torcem lá pro Joinville não torcem para nenhum dos dois. Ali.
4: Não, exato.
3: Os torcedores que torcem pro Criciúma, jamais torcer pro Figueirense ou Avaí. Vai pra Chapecó, a mesma coisa. Marcílio Dias, Brusque, é tudo assim. Não tem torcedor do Figueirense.
4: Tudo compartimentalizado. É até justo dizer, tem um contingente pequeno, mas tem de torcedores do Avaí aqui na região. Mas
1: Longe disso. Ercílio e Tubarão. É clássico aí, ó. Ercílio e Tubarão, vocês não valorizam o produto.
4: Vocês
1: não valorizam o nosso produto. Vocês vivem falando de fusão pra capital.
4: O Giovanni é uma semana sem futebol, data FIFA, ele começa, porque é fusão. Tem que fazer o Tubaluz.
1: Só um time aqui.
4: Tem que fazer o Bababá.
1: Só um time.
4: Essa coisa, eu falei no momento ruim, e aí quando aconteceram os clássicos esse ano, todo mundo teve que dar razão. Tem produto. O clássico é produto. É. Quem torce pro Tubarão, quem torceu pro Ferroviário, não vai virar casaca torcer pro Ercílio. Quem torceu pro Ercílio a vida toda não vai virar casaca torcer pro Tubarão. Daqui a pouco vira um time só.
1: Faz um time.
4: Tá aí, faz um time só.
1: E junta os dois mascotes. O Theo com...
4: Fazer um leão marinho.
1: Hã?
4: Vai fazer um leão marinho.
1: A parte de baixo lá com a cauda do peixe e em cima a cabeça do leão. Sei lá.
4: Não faz. Tem dois times, vai ter dois times e enquanto
1: Criciúma
4: tiver...
1: Criciúma e Ercília é clássico? Criciúma e Tubarão?
4: Não. Nenhum dos dois é clássico.
1: Ô, Baiano, já tivemos bons jogos, hein?
5: Criciúma contra o
1: Tubarão...
5: Bons jogos, concordo.
1: O pessoal relata que quando ia no passado a Exil de trem, chovia pedra lá. Que jogar um pedra no trem lá na ida pra Criciúma.
5: Ia de trem, era Kombi.
1: É, já tivemos muita rivalidade. 98,
5: mas muitos jogos
1: Criciúma
5: bons.
1: E Tubarão.
5: Agora não sei
1: Tubarão.
5: Se é pra se considerar um clássico. Nem Criciúma com... O Ercílio nem Criciúma com o Tubarão.
1: Pra mim, o maior clássico do Brasil é Vasco e Flamengo.
4: É?
1: Aí os outros... Aí tem Grêmio e Internacional, tem...
4: Atualmente, sabe qual é o clássico mais
1: Palmeiras
4: legal
1: e Corinthians.
4: Brasil, assim, mais movimentado? Atlético e Cruzeiro.
5: Eu ia falar pra...
1: Pelo amor de Deus.
5: Agora, Lucas.
1: Chama atenção, o Brasil para. Brasil
4: não,
1: para.
4: É verdade.
1: Quando é Atlético
4: Flamengo,
1: Cruzeiro, Brasil
4: fala
1: para.
4: Fala a verdade, Flamengo e Vasco é uma disparidade.
1: Chama atenção de Belo Horizonte.
4: Barcelona e Espanhol é clássico. Boca Juniors e Almirante Brown é clássico.
1: Não, daí não tem nada a ver.
4: Para. Olha o patamar que tá as coisas, Giovanni. O clássico.
1: Cara, é história.
4: Tô falando da atualidade.
1: Tu nasceu em 2019. O Flamengo nasceu em 2019, acho, pra ti.
4: Tu é tão desinformado da coisa que o clássico do Rio de Janeiro era Flamengo e Fluminense, tanto que a gente chama até o
1: maior clássico é Vasco e Flamengo.
4: Essa coisa do Vasco é coisa do Eurico Miranda, que transformou a instituição do Vasco.
1: Era respeitado na época do Eurico.
4: É, tô vendo, olha a herança do Eurico, tá aí agora. Recuperação judicial, time quebrado, vivendo em prol.
1: Porque agora o BAP que tá querendo
5: contratar é uma dificuldade, né?
1: Não, é porque o BAP, presidente do Flamengo, quer ferrar com o Vasco.
4: A culpa é do BAP. Aí o órgão regulador do futebol brasileiro tá botando o Vasco no questionamento. Por que agora o dono do time manda no outro também? Mas deve ser
5: o Eurico fez, enquanto comandava o Vasco, muitas coisas boas, mas o que tem de ruim foi a herança
4: A herança do Eurico é que o Vasco virou uma instituição que vive em prol do Flamengo. O maior clássico do Rio de Janeiro era o Fla-Flu, era o Flamengo e o Fluminense. Os dois clubes mais tradicionais do Rio de Janeiro.
1: Tá de sacanagem, cara.
4: O Eurico trouxe uma coisa bélica, uma guerra fria lá pro futebol do Rio de Janeiro. E em alguns momentos até teve
1: resultado. Pesquisa aí, clássico do chocolate. 5-1 pro Vasco em 2000. Pesquise aí. 5-1, clássico do chocolate. O Eurico Miranda entregando chocolate pra torcida.
4: Fala, não pode viver de passado, não pode ser museu. Tomaram 6 anos passado.
1: Nesse caso, sim.
4: Tomaram 6 anos passado.
1: Nesse caso, temos que viver de passado.
4: No teu caso, pode.
1: Posso fazer um intervalo? Intervalo na volta, Copa Santa Catarina, hein? Marcelo Dias ganhou mais uma. O Ercílio se prepara para jogar no sábado, contra o Joinville, lá em Jaraguá do Sul. 3626-5177 é o WhatsApp da Tubá. Deixa a sua mensagem ou deixa a sua mensagem de texto também lá no chat, no YouTube, no canal da Rádio e TV no YouTube, com imagens.
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1: De volta com Bola em Jogo desta terça, dia 8 de setembro. 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Um alô para o Marcelino, torcedor do Fluminense. Galera por aqui, antes de falar de Copa Santa Catarina, fala, ouvinte.
7: Bom dia, Baiano Filho. Bom dia, Giovanni, mãe de nada. Tá nervosinho, Giovanni? É, fez a cobertura ontem lá do 7 de setembro, né? Feriadinho, teve que trabalhar.
1: Amei.
7: Aí veio de armazém no frio, né? Gastei gasolina. Não fica nervoso, olha o coração, hein? Olha o coração. Ah, é? Pois é. Tá aí, ó. Perderam ponto, agora tá aí. Não, mas o Vasco tá certo mesmo.
1: Ah, tá bem.
7: O reserva do reserva pra essa Copa Sul-Americana aí que não vale de nada.
1: Mesmo.
7: Porque se o Vasco cair pra Série B, o que adianta classificar pra Libertadores? É. Já viste a regra? Amigo, é matar ou morrer. O teu Abel lá, deixa ele quieto. E o Leão vai meter 2-0 lá no timezinho lá do Joinville.
1: Valeu, Edenir. Bom dia, Giovanni.
4: Ah, gastar time na Sul-Americana.
1: Ah, tá. Bom dia, Giovanni, Lucas e Baianinho. Calma, Giovanni, relaxa. Ontem foi feriado tranquilo. Grande abraço, Rodrigo, top, top. Fala, ouvinte.
8: Bom dia, Giovanni.
1: Por que tá bom?
8: Flamengo. Flamengo é raça, né? Então, o Palmeiras vem indo bem no começo.
1: Ah, tá, beleza.
8: Depois ele frouxa. Calma, não tem pra ninguém. É Libertadores e Brasileirão. Mais uma taça, mais duas taças esse ano.
1: Tá bom.
8: Não tem pra ninguém. Eu sou Flamengo até morrer. Beijo.
1: Valeu, dona Célia, bora para o bailão. Mengão, campeão, diz aqui o Mário da Toca. Adilson Camila, fala.
9: Bom dia, Giovanni, bom dia a todos. Saudações rubro-negras, Lucas.
4: Opa!
9: Giovanni, era questão de tempo para nós tomar essa liderança aí.
1: É.
9: Agora é, segue o líder. E o Vasquinho, como é que é? Vai jogar com o time reserva.
10: É isso aí.
9: O Vasco tem time titular.
1: É, bom dia. Uma vergonheira,
4: coisa
1: né?
4: Coisa boa, né, Dias? Hoje veio o Vascão tranquilão em casa, só de butuca. Se acontecer alguma coisa fora da curva, eu já vou mandar a mensagem pro Giovanni, né? Se não acontecer,
1: ah,
4: tudo
1: não,
4: bem.
1: Ah, não, é.
4: Passou.
1: Uma bela,
4: mas é um joguinho bom, Baiano. Eu quero ver tranquilo em casa, né? Sofá,
1: vai assistir o Fluminense, olho, Fluminense às 7 da noite?
4: Não, o Flusão vai passar.
1: Fluminense e Platense hoje no Maracanã.
4: Fluminense não chegar na final
1: noite.
4: Com a chave que caiu é vergonha, né?
1: Hoje ele passa.
4: A chave do Fluminense ali é mais fácil que um campeonato carioca, né?
5: Hoje ele passa, tá, Lucas. Louco. Agora, como decide fora, e você sabe que esses times sul-americanos aí, contra os nossos times brasileiros...
4: De vez em quando dá uma zebrinha.
5: Ah, de vez em quando não, quase sempre.
1: Daqui a pouco mais ouvintes, participe, 3626-577, mensagem também lá no chat, no YouTube, no canal da Rádio e TV Tubá, Copa Santa Catarina, tivemos a segunda rodada.
5: Antes de nós entrarmos aí na situação da Copa Santa Catarina, mandar um abraço aqui que está nos ouvindo, o Cristóvão, torcedor do São Paulo, o Vila, torcedor do Vasco da Gama, né? E pro Jaque, que torce. Ô, Jaque, você tem o Inter, hein? Meu Deus do céu.
1: Caiu, né? Vai jogar na Série B.
5: Três pessoas amigas.
1: Um abraço pra essa galera. Segunda rodada, vou trazer os resultados, vocês podem comentar se teve alguma surpresa. No sábado, abrindo a rodada em Jaraguá do Sul, o Joinville venceu o Blumenau por 1-0. Gol do Joinville no finalzinho do primeiro tempo, frango do goleiro do Blumenau, foi pegar a bola, soltou. O Joinville fez 1-0. Tivemos ainda no sábado no Scarpelli.
4: Que coisa, o começo do Blumenau, né? Dois jogos, duas derrotas.
1: Não vai.
5: Reflexo.
1: Correia permanece no comando técnico, o time não passa mais confiança. A SAF gasta, não vai.
5: É reflexo da Série B do Campeonato Catarinense.
1: É, na tarde de sábado, no Scarpelli, Figueirense 1 para a gurizada do Barra. O Barra usou o sub-20 nesse confronto, fez 1-0 e o Figueirense conseguiu empatar ainda.
4: Eu vi o jogo, cara, e me surpreendeu que quem tomava conta das ações do jogo era o Barra. A gente é acostumado a ver o time do Raul Cabral aqui no Ercílio, e o Raul gostava de posse de bola, né? O time tocava, controlava o jogo. O Ercílio podia jogar bem ou mal, podia ganhar ou perder, mas geralmente era o Ercílio quem tinha a bola. Esse time do Figueirense não consegue, parece, implantar essa ideia do Raul. O Barra tinha bola, tocava, buscava as ações, boa parte do jogo.
5: Isso aí chama jogadores de qualidade, Lucas.
4: Isso, e a gurizada do Barra já tem uma ideia, assim, definida de jogo. É, boa parte do sub-20 tem um ou outro jogador ali do profissional, técnico do sub-20. Trabalha bem o time do Barra, abriu 1-0. O Figueirense acaba fazendo um gol num chute ali de rara felicidade do jogador, mas se fosse pra ter um vencedor no jogo, seria o Barra, o time
5: do
4: Figueirense.
5: Dentro do
4: bem
5: jogo, era
4: limitado,
5: isso mesmo.
4: Assustado ali, acho que o Raul não conseguiu implantar a ideia dele, ou os caras não estão entendendo ali, talvez não tenha a capacidade de entender um jogo um pouco mais controlado de posse de bola, mas muito limitado o time do Figueirense.
1: Continua colocando o Figueirense como um dos classificados.
4: Ah, tá bom.
1: Tivemos ontem, ô Baiano, não foi no domingo, em Jaraguá do Sul, mando do Nação. Nação 2, 2 para o Santa Catarina de Rio do Sul. Para mim foi uma decepção. Eu esperava mais do, Santa Catarina pelo investimento contra a gurizada do Nação.
5: Não, não é só pelo investimento e a gurizada. É. O que a gente viu, né? Teve acompanhando os resultados do time de Rio do Sul. Eu esperava também que fosse diferente. E esse diferente, que o time de Rio do Sul saísse com os 3 pontos jogando contra a equipe do Nação. Mas não aconteceu isso. O empate não foi bom para nenhum dos dois, porque a pretensão que tem eles, tanto um como o outro, é de chegar no topo da disputa Copa Santa Catarina.
1: E na tarde de ontem, fechando a rodada no SESI em Blumenau, para cerca de 1.200 torcedores, Metropolitano 2, 5 para o Marcelo Dias, Lucas. O Metropolitano tomou 9 gols já em 2 jogos.
4: Pois é, a defesa do Metropolitano não está encaixando. A gente falava do trabalho ali do Cássio Hartmann, primeiro trabalho dele como técnico. Ele não quer muito fechar a defesa, né? Ele abre o time, sobe a linha, acaba sendo punido. Foi punido aqui pelo Ercílio. O Marcílio também encontrou o caminho ali das redes. O Metropolitano vai ter que estudar melhor como é que tá montando esse time, se às vezes não é melhor ter uma defesa um pouco mais sólida e depois não, pensar no ataque. É complicado ali, o Metro piorou um pouco o time com relação à Série B, trocou o técnico, um nome um pouco mais experiente, tá experimentando o Metro, né? Copa Santa Catarina também é pra não testes.
1: Ô, Lucas,
4: começou bem mal o Metro.
5: Ô Lucas, eu acho que ele não observou como o time do Marcelo Dias joga, porque esse negócio de você começar o jogo, principalmente na competição que é essa Copa Santa Catarina, que é uma competição bem valiosa em termos de aquisições de posição para a nossa querida nação, né? Então, o que que ocorre? Eles não estudam, não vejam como outro time joga, e aí você avança as linhas, sobe as linhas, e se o outro time não precisa ser muito qualificado, mas tendo velocidade, te deixa para trás.
4: Porque aconteceu um meio que encontra esse passe, tem um ponta rápido, já desmontou.
5: Já desmontou, porque as linhas subiram sem qualificação ainda, pior ainda é tudo isso. Uhum. E aí o que que ocorre? O outro time tem velocidade, um bom controle de bola, logo, logo vaza as linhas e daqui a pouco tá surgindo gol.
4: Mas o Marcílio contra os dois piores times para se fazer, o Ercílio e o Marcílio, os dois times que me parecem que serão os mais ofensivos aí dessa
1: Copa Santa Catarina. São os favoritos, Marcílio pelo início?
4: Eu já, no começo aqui, antes da competição, eu já falava nos dois como os dois primeiros classificados, que o Marcílio sempre chega forte para a Copa Santa Catarina, o momento do Ercílio também é bom. E aí a tabela que tá surpreendendo os outros adversários, né? O Blumenau começar com 2 derrotas, o Metropolitano desmontar o time desse jeito, o Santa Catarina com empate com o Nação,
1: decepção,
4: apesar da
1: pra
4: vitória,
1: mim.
4: Pra mim, bom resultado para o Ercílio, que é um concorrente direto ali em cima. Então, a gente já colocava Marcílio e Ercílio como dois times para saírem na frente, mas os outros enfraqueceram ainda mais e vão colocando esse prognóstico ainda mais realista, né?
1: Sim.
4: Surpreendeu aí esse empate do Santa Catarina, que era talvez essa terceira força junto ali no, em cima na tabela.
5: O Giovanni me perguntou, Lucas, antes de começar a competição, quais os 4 que se classificariam, né?
1: Eu falei.
5: E eu disse assim, ó, vai ser Ercílio Luz, Marcílio Dias, Santa Catarina, e coloquei o Blumenau.
1: Não.
5: Posso falar?
1: É tua opinião, claro.
5: Posso falar?
1: Pode.
5: Então deixa eu completar. Aí o que que
1: ocorre?
5: Aí o que que ocorre? O Blumenau já está fora desses 4 que eu
1: coloquei. Não, ainda não, mas não vai.
5: Sou obrigado a roer a corda. Ah. Porque aí vai aparecer um Figueirense que não vai ficar assim como fez contra a equipe do Barra. Tenho certeza que ele vai melhorar, porque agora só tem a Copa Santa Catarina para disputar, não é? Mas os outros 3 eu mantenho como
4: eu lembro, eu tava nesse programa.
5: 4.
4: Eu troquei o Blumenau pelo Metropolitano.
5: Programa?
4: Eu palpitei dessa forma, Ercílio, Marcílio, Santa Catarina.
5: Tava, né?
4: Botei o Metropolitano
1: pelo Blumenau.
4: Eu acho que ficou feio também, me surpreendeu, não, nem pela qualidade dos jogadores, mas acho que pelo trabalho do
5: eu
4: técnico.
5: Eu sou obrigado a roer a corda e tirar o Blumenau.
4: Mas eu não sei quem colocar, porque não me parece o Figueirense
1: pelo
4: futebol
1: comigo.
4: Que eu vi.
1: Vai
4: mas
1: comigo, ó.
4: Cara, o futebol
1: Ercílio,
4: que eu
1: Marcílio,
4: vi,
1: Santa Catarina e Figueirense.
4: O futebol que eu
1: pra
4: vi do Figueirense, eu fiquei assustado, eu não sei de onde é que o Figueirense vai tirar
1: então,
4: ponto.
1: Então o Joinville vai classificar?
4: Eu também não, cara, daqui a pouco vai ser
1: então,
4: o Barra. Daqui a pouco o Barça surpreende e leva essa vaga aí, porque.
5: Não, mas o Raul vai melhorar esse time. O Raul vai melhorar esse time.
4: Mas será que o elenco vai ajudar ele, Baiano? O elenco é muito limitado.
1: Do ele perdeu o três, embora.
4: E tá perdendo jogador ainda.
5: É, perdeu três jogadores ali. É, por questões que não adianta a gente estar falando.
4: E não vai reforçar, não tem dinheiro.
5: Não tem como reforçar. Não tem como reforçar, não pode contratar.
1: Cara, eu sigo para ver os quatro.
5: Eu garanto que na base ele tem solução.
4: Deve ter.
1: Os quatro, Marcílio, Figueirense, Ercílio e Santa Catarina serão os classificados. Aí depois vem a semifinal e acredito que a final será entre Ercílio e Marcílio Dias.
4: Concordo.
1: Na decisão.
4: É uma boa final, né? É uma chance aí do Ercílio lavar a alma dos últimos anos. É um bom jogo.
1: Dar o troco. O Ercílio, então, se prepara para jogar no sábado contra o Joinville. Joinville é limitado também, né? Ganhou do Blumenau porque é pior. Mas o Ercílio tem totais condições de conseguir um bom resultado em Jaraguá.
4: Vai ser lá em Jaraguá do Sul, né? No João Marcato.
1: É, bom o jogo, empate, né? Tá bom, tem que vencer?
4: Não, tem que buscar a vitória. Pelo que se apresenta aí do time do Joinville, pelo futebol também que tá jogando o Ercílio. É jogo para buscar uma vitória. Claro que o empate não é catastrófico, venceu em casa, enfim, mas é jogo para o Ercílio pensar em vitória pela qualificação que tem do elenco. Descansou essa semana, os caras estão novos, estão frescos aí no campeonato. É jogo para buscar
5: a
4: vitória.
5: E vai conseguir a vitória.
1: Vai?
5: Vai. Porque no gramado do estádio. Vou falar João Marcato, porque eu não consigo entender essa
1: mudança
5: que eles fazem aí.
1: Tá aqui, ó, na tabela da federação tá estádio João Marcato,
5: então, Jaraguá do Sul. Em Jaraguá, o João Marcato, com certeza, não é um tapete como tem o Campo do Brusque, como tem o Figueirense, enfim. Mas é melhor de jogar do que jogar no Aníbal Costa. Então, eles vão jogar no João Marcato e a equipe do Ercílio Luz vai conseguir esses três pontos. Não vai ser chegar lá e fazer 3, 4, 5 gols.
4: Não.
5: Mas
4: assim,
5: no final, porque o Joinville vai querer encrespar a situação. Mas hoje o Ercílio Luz traz os três pontos, com certeza.
1: 11:37.
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1: 11:41, de volta com Bola em Jogo. Para registrar, teremos lá em Armazém, na decisão do futebol amador, campeonato municipal, Morro do Boi contra o Portal. Morro do Boi eliminou o Ferroviário de Vila Nova e já o Portal eliminou o São Domingos de Santa Terezinha ontem em Santa Terezinha, 1-1, e o Portal se classificou porque venceu o jogo de ida por 3-2. Já na outra semifinal, o Morro do Boi venceu o primeiro jogo por 7-0, no domingo perdeu para o Ferroviário por 1-0, mas no agregado conseguiu avançar. E na categoria aspirantes teremos Morro do Boi contra o São Domingos. A CME vai definir os dias e horários dos jogos da decisão do Municipal de Armazém.
5: Cacate faz decisão também no sábado, né?
1: Na quinta-feira, pessoal, alguém vai estar aqui falando da final no sábado. Isso. Vai ter o Real Andrino contra o Pinheirinho no quilômetro 60. Isso. Aqui no Noroeste.
5: Exatamente.
1: No sábado, à tarde,
5: vai
1: a final.
5: Ser um jogo bom.
1: Isso
5: foi
1: aí.
5: O palco que o ano passado
1: foi.
5: Teve a decisão do título que ficou com o União Operária.
1: Né? Verdade.
4: Vamos ao jogo?
1: Talvez, vamos ver.
4: É legal, né?
1: Seria legal.
4: Mas tu não pode beber que tem que voltar para armazém.
1: Eu vou para brigar.
5: Eu afirmo que estou nesse jogo porque eu vou fazer
1: parte. Eu quero invadir o campo.
5: Da equipe esportiva.
4: Não faz assim.
1: Bom dia a todos aí. Fla-Flu, maior clássico disparado. Vasco, fato. Freguês do Mengão.
4: Fato. Quem foi que mandou essa mensagem?
1: O Sérgio.
4: Parabéns, Sérgio.
1: Não concordo, mas.
5: Parabéns, respeito. Sérgio. Você tem razão.
4: Ele parou de censurar os ouvintes que estão do meu lado, tu viu, né?
1: Fala, ouvinte.
11: Oi, só não vou aí no debate aí, que hoje tá bom o debate, tá pegando fogo. Eu tô almoçando, e aí também.
1: Todo dia vai ser assim, a partir de agora. Sandro Fernandes, se eu não me engano, é flamenguista. Bom dia, Giovanni. Flamengo.
5: O Sandro pode vir, né?
1: Pode. Será bem-vindo.
5: Faz um PFzinho lá e
3: E vem que a gente recebe aqui.
4: Bom, sempre almoça cedo, né? É. A gente tá aqui no programa, eu saio daqui, o Giovanni me dá uma gastura que eu consigo almoçar 1:30 só.
3: É.
4: Eu tenho que dar um detox assim depois, cara, ele me estressa.
1: Bom dia, Giovanni. Flamengo ganhou com a ajuda da arbitragem de novo.
4: Opa.
1: Vice o árbitro com o Canóbio. O Giovanni, esse Lucas é comentarista Farma Aura, diz o Gilmar, Gilmar Souza. O que, que seria? O que, que seria comentarista Farma Aura?
4: Não sei se é bom ou se é ruim.
1: Como que é?
3: É, Giovanni, acho que você tá no lugar
4: depois
3: errado.
4: Depois cai na rede social hoje, né?
3: É, aí fica...
4: depois vira
3: por quê?
1: Fala...
4: quem foi que fez?
3: Não, nem precisa cair na rede social, o YouTube tá mostrando aí.
1: Fala, ouvinte.
12: É. Deus do céu, perdemos de novo, Giovanni. Vasco não tem jeito.
1: Ai, desiste, larga. Ô, Giovanni Toron, larga, rapaz, larga. Bom dia. Bom dia, segue o líder, diz aqui o ouvinte.
4: Top.
1: Flamenguista, apareceu. Apareceram os flamenguistas, Rodinei, acho que é o Rodinei taxista. Fala, ouvinte.
13: Bom dia a todos da mesa aí. Um forte abraço. Ô, Giovanni.
1: Quer?
13: Liga pra CBF pra parar o campeonato.
1: Por quê?
13: Já dá a taça pro Flamengo. Falta 13 rodadas, ô louco da cabeça. Tá? E na Libertadores, muita calma nessa hora.
1: Ah.
13: Vai dar Fla-Flu aí, o Fluminense
1: vai.
13: Para o Flamengo.
1: Tô vendo.
13: E o Fluminense é o pai do Flamengo, sabe disso.
1: Ai, meu.
13: Tá? E é a CBF lá e manda cancelar o brasileiro. Já dá a taça pro Flamengo.
1: Ô, estopa.
13: Falou, um abraço.
1: Deu, né? Deu estopa. Bom dia, Giovanni. O Vasco está conseguindo enxergar o Flamengo? Quem sabe algum dia ele consiga ver, né? Fabrício Pereira. Não sei, Fabrício.
3: Tá longe, Palmeiras, né?
1: O Vasco vai ter investimento aí do Marcos.
4: Lamáquia. Tu é da família.
1: O Lamáquia vai fazer uma máquina.
4: Tá, escapou um Palmeiras ali no meio da frase dele.
1: Confundi
4: depois
1: Palmeiras
4: eles falam que não tem nada a ver, né?
1: Confundi Palmeiras
4: depois
1: com.
4: Depois não tem nada a ver, não tem conflito de interesse.
3: É bem assim, Lucas.
4: Ai, ai, ai.
1: Ó, hoje começa a fase quarta de final da Libertadores, né?
4: Bom.
1: Hoje, terça-feira, tem 7 da noite no Maracanã. Fluminense contra o Platense da Argentina. Jogo de ida no Rio, jogo da volta na Argentina. Platense, é uma das novidades surpresa aí.
4: Foi campeão do clausura do ano passado, ganhou vaga, né? O campeonato argentino tá meio bagunçado, assim. Bagunçado não, mas o River e o Boca estão em fases bem difíceis. O Vélez não tá legal faz tempo, o São Lourenço tá devendo todo mundo. Então, os pequenos estão aparecendo. Vê que teve Platense, teve Independente Rivadavia nessa Libertadores. Vai virar cada vez mais comum esses times argentinos de menor expressão aparecendo. O Platense é um que é organizadinho. Acabou sendo campeão, tá jogando essa Libertadores aí, mas...
1: Elimina o Fluminense?
4: Não, acho que não. É limitado. Embora a fase do Fluminense não seja
3: não
4: boa.
3: É boa.
4: Eu vi o jogo, ganhou do Vasco, mas o time do Fluminense tá jogando um futebol complicado, assim.
1: Ah,
4: é o pior Fluminense dos últimos anos. O Fluminense já teve fases muito boas com
3: ainda,
4: o Diniz,
3: Lucas.
4: Até com o Zubeldia ele jogou bola ali em algum momento, mas tá mal. É muito na motivação ali do Marcão, tem uma outra cobra da bola ali, Thiago Silva, tem o Hulk, chegou agora, o Arana, mas o futebol mesmo tá bem difícil.
3: Mas o Arana nem
4: Fluminense.
3: Vem jogando, né? Se machucou.
4: É, o Renê é o titular, né? Mas...
3: Eu ia dizer pra você assim, ó, o Marcão, ele... Todas as vezes que manda um técnico embora, praticamente, o Marcão, que é o auxiliar...
4: Ele assume. Né?
3: Ele assume. E cada vez que assume, ele faz um bom trabalho. Não sei se é porque os jogadores entendem a língua dele... Ou
1: mas não vai ficar.
3: Se os treinadores... Eu sei que não vai ficar. Ou se os treinadores que saem, eles não têm um vínculo muito bom com os jogadores. Porque cada vez que o Marcão assume... Os 3, 4,
1: tá.
3: 5 jogos que eles fazem.
4: E vai ficar
3: bem.
4: Até o final do ano, Marcão.
1: Vai.
4: A diretoria
1: mas
4: anunciou.
1: Mas depois vão contratar um técnico.
4: É, sim.
1: O Fluminense passa pelo Platense nesse confronto?
3: Eu vou te responder depois desse primeiro jogo, porque o jogo lá na Argentina eu não acredito que o Fluminense passe.
1: Engenheiro
3: vai.
1: De obra pronto.
3: Ah.
1: Fluminense passa.
3: Giovani.
1: Fluminense passa.
3: Então
1: Fluminense
3: vamos
1: passa.
3: Aguardar no
1: hoje,
3: passar, Mara, que passar. Você tenha todas as razões.
1: Hoje pela Sul-Americana, 7 da noite, Santa Fé, lá na Colômbia, contra o Vasco, que deve jogar com o time reserva. Acho que vai ser uns 4 ou 5 pro Santa Fé já nesse primeiro jogo,
4: não
1: né?
4: É assim, né?
1: Ah, pelo amor de Deus. O Vasco se apequenou de vez, gente. Ah, porque tem foco é não cair no brasileiro. Então o Vasco nunca mais vai levantar uma taça com esse pensamento.
4: Santa Fé goleou hoje do Vasco.
5: Ô, Giovanni, mas tá errado o investimento pensar no
4: hoje. Hã? Era pro Vasco ser o 19º colocado do brasileiro com certa tranquilidade. Pois pelo é. Elenco, pelo investimento que fez. Ah. Aí sim o Vasco poderia ir pelas Copas, né? Quando tu tá tranquilo no Campeonato Brasileiro, tu consegue respirar e vai nas Copas. Aí tu consegue ir longe na Sul-Americana, daqui a pouco ganhar um título. Mas a realidade é que o Vasco tá com a corda no pescoço.
5: Tá numa situação bem ruim.
1: Copa. Então tá certo botar time reserva.
4: Claro. Primeiro não cair.
5: Tá com a situação bem ruim. Tá certo, Lucas?
1: O título é eu não caí.
5: Concordo.
1: Todo ano é vibrar porque não cai.
4: Não,
1: no brasileiro.
4: Não, não é melhor.
1: Legal,
4: tu faz uma campanha tranquila, depois tu pensa em título.
1: Fora, Pedrinho.
4: Não adianta tu querer construir a casa, primeiro botar o telhado, se a tua fundação tá podre, tá caindo.
5: Ou nem tem, né?
4: Nem tem fundação, é. Exato.
1: Fazer um intervalo, a gente continua com bate-papo no próximo bloco.
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1: 11:51, de volta para registrar hoje 9:30. Tem um jogo legal, cara. Boca Juniors contra o São Paulo pela Sul-Americana lá na Argentina, lá no La Bombonera. Joguinho bom, né?
4: Legal,
1: Boca
4: legal.
1: Contra São Paulo.
4: Tradição, né? Os dois na Sul-Americana, os dois em fases mais complicadas, mas duas grandes camisas aí do continente. Jogão.
1: É, fechando a rodada do Brasileiro da Série A, teve jogo ontem, fechando a rodada. Vitória?
4: Ganhou do Grêmio.
1: Esse Grêmio, né? Os dois de gaúchos, né? Estão numa situação complicada. O Flamengo é o líder, né?
4: Tu viu a entrevista do Kaique, o volante do Vitória?
1: Não vi,
4: depois
1: não vi.
4: Do jogo? O Kaique, não. Ele era do Juventude, ele estava negociando, chegou a acertar com o Grêmio. E aí o Grêmio supostamente viu alguma coisa ali nos exames dele, reprovou ele nos exames médicos. Ele tinha uma cirurgia já feita lá no Juventude. Aí, enfim, voltou, aí foi parar no Vitória, ganhou o jogo ontem.
5: Foi badalado, né? Inter, Grêmio.
4: Foi,
5: né?
4: Tava dele. Ele fez um bom gauchão, os dois especularam, nenhum dos dois tinha dinheiro pra contratar, foi parar no Vitória naquele momento. E aí, ele descarregou ontem, viu? Falou que torce. Perguntou se o Grêmio tava na zona de rebaixamento. Falou, se não tiver, tomara que entre, não fale mais.
1: Coisa legal.
4: Um time que
1: eu gosto, isso é futebol raiz. Eu gosto é assim.
4: Essa coisa, não é aquela entrevista ensaiada, aquela coisa. Ele falou que tava no coração dele, né? É. Ele tá, aparentemente, torcendo contra o Grêmio.
1: Abriu o coração. Os quatro últimos, 17º Vasco, opa, 25, que tem um jogo a menos. O Internacional, 18º com 25. O Remo é o 19º com 23, Lanterna Chapecoense 17, tem um jogo a menos. O primeiro fora da zona do rebaixamento é o Mirassol, que tem 28 pontos. O Grêmio é o 15º também com 28. O
4: Mirassol ganhou do Curitiba na rodada, né?
1: O Vasco e Inter estão a 3 do Mirassol, mas aí é complicado, né?
4: O primeiro rebaixado do Campeonato Brasileiro é o Inter.
1: O Inter?
4: Mentalmente o Inter vai cair antes da Chapecoense. Eu tava vendo o Inter
1: Chapecoense
4: no sábado contra o Santos, assim, e a fase, cara, do Inter. O gol do Gabigol, vocês viram? O Félix Torres domina a bola sozinho, pisa em cima, dá na perna direita, passe, esquerda. Né? Se atrapalha todo com a bola sozinho, cara. E aí o Pezzolano parece meio perdido, assim, demorou. Era o auxiliar dele que tava treinando, porque ele tava suspenso. E aí demorou pra aparecer pra coletiva. Aí depois aparece o auxiliar com o Abel Braga, com o Alessandro Barcelos. Enfim, eu tava até ouvindo a Gaúcha ali na hora e os caras ficaram até surpresos. Ó, não caiu o Pezzolano. Mas não tem que cair, o elenco é muito ruim, né? Vai botar quem agora? Quem é que vai pegar? Consultaram o Kudê. O Kudê não quer pegar por 12
1: anos. Outro
4: se o Kudê chega,
1: novo,
4: ele vai derrubar de novo o Inter.
1: De novo, Kudê?
4: Então é o seguinte, cara, a questão anímica, eliminação pro maior rival, o futebol tá jogando.
1: É podre, é elenco ruim.
4: O Inter, limitado. A não ser que aconteça algo muito fora da curva, o Inter caiu.
1: Sábado, caiu. É Chapecoense Internacional.
4: Sim.
1: Em Chapecó.
4: A Chapecoense aprontou pro Corinthians lá, daqui a pouco. Claro, eu acho que a Chape é muito difícil, não, né? Mas mentalmente, eu tô até brincando aqui.
1: Não faz melhor.
4: O Inter é o primeiro rebaixado do Campeonato Brasileiro.
1: Grêmio e Vasco no sábado, tá vendo? Tu é louco.
5: São dois jogos que...
4: Jogão, hein?
5: A gente fica pensando assim, como vai ser...

0: Campeonato, pelo amor de Deus.
1: Ganha,
0: Palmeiras e São Paulo. São Paulo ganha do São Paulo.
1: Não. O Palmeiras não ganha do São Paulo. O
0: Palmeiras ganha do São Paulo, né? Clássico em São Paulo, todo mundo entrega o Palmeiras. Daqui a pouco o Flamengo perde.
1: Só se o Ramon Abate, ser o árbitro e estiver numa boa tarde.
0: É.
1: No jogo Palmeiras São Paulo.
0: Aí dá Palmeiras.
1: É.
0: É reforço, né?
1: É.
0: Estão tentando voltar com ele.
1: Tô devendo um áudio por aqui. Deixa ele.
2: Bom dia, Giovanni. Estão achando o chifre em cabeça de cavalo aí, né? Porque só porque o Flamengo tomou a dianteira aí, agora qualquer lance ali, fico chorando. Tem que falar daquele lance do Palmeiras lá contra o Mirassol, que os caras não deram pênalti vergonhoso lá. Isso aí sim, esse é um lance para ser bem debatido.
1: Valeu, obrigado, Vailson, pela participação. Não temos mais tempo para nada. Vailson Filho, obrigado pela participação.
3: Até quinta.
1: Lucas, até amanhã.
0: Valeu, Giovanni. Felicidade, viu? Semana bonita.
1: Santa Fé e Vasco hoje, qual é o placar?
0: Ah, vai ser 2-0 Santa Fé.
1: 4-1 Santa Fé, infelizmente.
0: Que isso.
1: Baiano.
0: Tu é muito contra o Vasco.
4: O Santa Fé não vai ganhar do Vasco, quer saber?
1: Então tá, né? Valeu!
4: Vê se acalma, né?
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1: Fala aí, galera! Boa tarde, agora estamos chegando com mais uma edição. A gente tá em negociação por isso.
2: Ah, é? Ah, não, porque eu já ia pedir pra você falar, né? Já que é patrocinador
1: não,
2: novo.
1: Ainda não, né?
2: Ainda não é.
1: A gente ainda está
2: não.
1: negociando, é, né? Pode ser que dê certo, tomara que sim.
2: Ah, espero que sim, né? Será que a gente vai ter desconto?
1: Tomara, né?
2: Tomara que sim.
1: Vamos nessa, até as 2h25, 2h27 estaremos aqui nesse programa maravilhoso, começando então mais um Informalizando nessa tarde de terça-feira.
2: Terçou!
1: Yes. Será que tem muita gente perdida ainda achando que hoje é segunda,
2: rapaz? Cara, eu achava que hoje era segunda.
1: Mas ontem tava com uma cara de domingo mesmo.
2: Ah,
1: teve até um momento no dia que eu perguntei pra patroa, nós vamos à missa hoje na comunidade, porque a missa ali é todo domingo, né?
2: Aham.
1: Uhum. Não, hoje é segunda? Ah, hoje é segunda.
2: Cara, e pior, sabe o que é pior? Eu levantei ontem, vamos ali no mercado, eu e a nega, né? Porque eu cheguei em casa ontem, depois da transmissão,
1: uh-huh.
2: E eu fui tirar um cochilo de 3 horas, né? Então,
1: nossa,
2: eu acordei ali perto no finalzinho da tarde. A gente levantou, foi no mercado comprar umas coisas pra tomar um café. Cara, eu saio do mercado, começo a sentir um cheiro de carne assada, tá ligado? Não é possível, que hoje é domingo, esse domingão, esse solão aqui, e o vizinho fazendo carne essas horas, tá ligado?
1: É.
2: Era ali umas 5 horas da tarde.
1: Ah, é.
2: Pá, mas não tem o que fazer, né? Eu fui ver, era segunda-feira, tá ligado? Ah, o cara deve ter uma graninha ali pra fazer um churrasco na segunda-feira, né,
1: cara? Ah, cara,
2: barbaridade.
1: É bom, né?
2: Quem pode pôr, né?
1: É verdade, meu amigo. Bom, hoje é Dia Mundial da Alfabetização, hoje também é o Dia Nacional de Luta por Medicamento, é Dia Mundial da Fisioterapia e Dia Mundial da Fibrose Cística.
2: Luta por medicamento? A gente vai lá na farmácia popular que tem uns velhinhos se socando, tá ligado?
1: É,
2: lutando pelo medicamento.
1: Aí tu entra na briga também e dale, né? Quem vencer fica com remédio. Vamos nessa, né? Até as 2h25 estaremos por aqui. Sou Bruno Vandresen, estou com o Everton Luiz, por enquanto ainda não, o Lucas Marcos de Carvalho. Mas
2: espero que já venha.
1: Eu acho que ele vai participar ainda, até porque está numa gravação agora, né, do Papo Reto com um candidato ou candidata a deputado federal para ser veiculado então no programa Show do Rádio. Então, neste momento lá em gravações, terminando, ele retorna e vem aqui para participar na parte final do Informalizando hoje. Bom, trabalhos técnicos do Everton, as gravações, yes, do Lucas, a direção geral do padre Rafael Liano.
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1: Pois é, galerinha, estamos no inverno, tempo bom em Tubarão, dia bom, hein? Temperatura marcando 24 graus, umidade relativa do ar em 55%. E você, meu querido, vem junto com a gente, né? E participa através do WhatsApp 3626-5177 ou através da live no YouTube também. E lá na live, se inscreve no canal pra ficar legal lá no YouTube, né? É, ativa o sininho e o que mais mesmo? Eu me perdi.
2: E dá um joinha, né?
1: No canal pra ficar legal, dá o like.
2: Isso.
1: E também ativa o sininho, que são as notificações.
2: Isso, né? E compartilha, né? Compartilha também.
1: Bora compartilhar aí.
2: Cadê o sol? E o sol saiu legal agora, né?
1: Tá bonito, né? Dia bonitão, pai.
2: Tá dando uma ardidinha, cara. Eu tô com 2 moletons. Tô com 2 calças e 2 meias. Eu vou entrar no meu carro que é preto ainda. Vai dar
1: um
2: bárbaro. Nossa, e tá no sol lá.
1: Tá com 2 meias, cara?
2: Tô. Eu sou muito friolento, velho.
1: Barbaridade.
2: Eu sou muito friolento. O frio, ele dá um ventinho assim e acabou-se. Já tô me tremendo tudo. Posso estar de moletom, posso estar de calça daquelas com pelinho por dentro. Não,
1: tá com frio ainda.
2: Aham.
1: Uhum. É.
2: Então já me preparo, né? Eu já saí de casa já com 2 calças. Quem vê, eu tenho o dobro do tamanho que eu já tenho.
1: Mas tu vê, então não é verdade o que dizem que a pessoa que tem uma capinha de gordura a mais esquenta, né?
2: Ah, mas é porque isso é de mim mesmo, eu sempre
1: porque
2: fui...
1: tem pessoas magras, por exemplo, uhum, não que eu seja, né, mas enfim, não sou tão gordo, nem não tô magro, tô ali no meio termo, né,
2: uhum,
1: mas eu sou extremamente encalorado, tem pessoas que são bem magrinhas também, que sentem muito calor, agora tem pessoas que são mais gordinhas ou bem gordas que aquela gordura que tem parece que não ajuda, não,
2: no
1: combate ao frio, né?
2: Sim, mas é pra você ver que eu não sou tão gordo quanto eu aparento ser, tá ligado?
1: Não, se eu tô dizendo que não tem nada a ver, isso aí é falácia.
2: É.
1: Então, tu é friorento porque tu é, se tu for magro, mais magro, tu vai ficar com frio igual, e se tu engordar mais, tu vai ficar com frio igual, porque é teu isso aí, né,
2: cara? Ah, mas eu sou muito friorento, cara, bárbaro.
1: Eu já sou
2: e assim, ó, qualquer coisinha eu já tô suando igual um cavalo. Então vai entender, né?
1: Ah, tu é todo errado, então.
2: Eu sou todo errado, cara. É. Todo errado, meu amigo.
1: Então tá, ô meu querido, vamos pra onde agora? Pensamento do dia?
2: Vamos pensar. A gente já falou o tempo e temperatura.
1: Não, a gente não falou nem os destaques, mas é depois, né?
2: É, depois.
1: É, o tempo e temperatura eu já falei. Não falei, não. Falei sim. Eu acho que eu falei, eu já não sei mais.
2: Falou, o tempo tá bom. Ó, tá,
1: repetindo isso. Então. Ou, sei lá, falando pela primeira vez.
2: Não, a gente falou.
1: A temperatura fala?
2: Aham, uhum.
1: 24, umidade 55.
2: Exatamente.
1: Então tá, vamos agora ao pensamento do dia.
2: Pensa aí, cara. Só não pensa muito.
1: Hoje é comigo, né, cara? Pensamento do dia é o seguinte. Foi nessa de a gente morre e não leva nada, que hoje eu não tenho nada e ainda não morri.
2: É verdade.
1: Eu não sou o Lucas, então é um só.
2: Ah, é?
1: Agora vamos à charadinha, tá?
2: Vai.
1: Você tá preparado, Everton Luiz?
2: Nunca, jamais estarei.
1: Eu sei que tu não tá, não sei nem porque eu perguntei, mas tudo bem. E essa aqui é difícil, cara. É extensa, então preste atenção.
2: Tá.
1: Você me tem hoje e amanhã você não me terá mais. Conforme o tempo passa, eu não sou nada fácil de guardar. Não ocupo nenhum espaço, mas estou sempre num único lugar. Eu sou o que você viu, não o que você vê. Quem sou eu?
2: O dinheiro.
1: O dinheiro?
2: É o dinheiro. Faz total sentido seu dinheiro, cara.
1: Cara, é pela primeira fase faz muito sentido.
2: Aham, uh-huh, uh-huh.
1: Você me tem hoje e amanhã não tem mais.
2: Amanhã não tem mais.
1: Recebeu, pagou as contas, acabou.
2: Acabou,
1: seu mesmo depois. Dia. Conforme o tempo passa, eu não sou nada fácil de guardar.
2: Exatamente, tá entendendo?
1: Guardar não tem como. Não ocupo nenhum espaço, mas estou sempre num único lugar. Esse aqui já não faz muito sentido.
2: Não ocupa o espaço, exatamente, cara.
1: E a minha carteira tá vazia.
2: Já não ocupa espaço.
1: Mas estou sempre num único lugar aqui.
2: Um banco.
1: Ou no bolso do... Não, mas daí tem... Não, acho que aqui não faz sentido. Eu sou o que você viu, não o que você vê. Cara, pior que faz... Só aquela frase no meio.
2: A primeira partezinha ali,
1: Mas de resto combina muito, mas... Não sei, pode ser que seja o dinheiro também, não vou dizer que não é. Mas enfim, você acha que é o dinheiro? Você tem outro palpite? Responda aí se for capaz. Através do 36265177, live no YouTube também.
2: Ou o ar, né? Pode ser o ar também.
1: O ar também? Tá bom.
2: Vento.
1: De repente seria um palpite bom.
2: É.
1: E aí, meu querido? Eu acho que a gente era pra falar os destaques tudo primeiro, a gente inverteu toda a
2: Sim.
1: Porta, mas tá tudo certo.
2: Não, não, tá certo.
1: Não, tá tudo errado.
2: Não, tá certo. Agora. Tá errado.
1: A gente se perdeu legal, viu?
2: É a falta do Lucas. Exatamente, a falta do Lucas. A gente fica meio baqueado.
1: Quando falta um aqui, como a gente é tão retardado, que sai da lógica da parada, da sequência correta, a gente se perde.
2: Aí a gente sai de sintonia, né?
1: Exatamente, mas já estamos novamente sintonizados.
2: Sim.
1: Nós achamos.
2: 104.9.
1: E vamos agora para o teu destaque.
2: Opa, boa tarde.
1: Boa tarde.
2: Então,
1: certinho?
2: Cara, hoje, como é terça-feira, não é segunda, e segunda a gente não tem. Hoje seria então, enfim, o Lucas é babaca.
1: Opa, beleza, então hoje é dia de julgamentos.
2: Exatamente.
1: Aqui do programa, beleza, hein?
2: Boa tarde, cara.
1: Bom, boa tarde. Cara, final de semana, estendido, né? A galera aproveitou muito, né? Pra viajar, outros ficaram por casa porque o filho, o neto ia desfilar.
2: Sim, uma prainha também depois.
1: Uma prainha, tá.
2: Não tava tão quente assim, mas dá pra
1: passear um pouquinho, pra respirar um ar mais puro.
2: Isso.
1: Uma maresia, né? Tem muita gente que fez isso. Tem muita gente que de repente aproveitou o feriado também, ou o final de semana anterior ao feriado, o feriado foi ontem, segunda-feira, pra ir num parque temático.
2: Sim.
1: Maior
2: top.
1: Parque. Qual é o maior parque temático que temos no Brasil?
2: É o Beto Carreiro.
1: Beto Carreiro. Exatamente, cara. Mas esse fim de semana, ele foi marcado por um caos generalizado. Oxi. No Beto Carreiro.
2: Ah, é?
1: Por quê? Muita gente. Depois eu vou contar aqui o tempo de espera para entrar no parque.
2: Barba.
1: O tempo de espera que muita gente passou então para ir.
2: Num brinquedo só.
1: Numa atração.
2: Uhum.
1: Cara, loucura, tá? Alguma coisa tem que ser revista porque tá complicadinho lá, hein? Galera tá reclamando geral. Então vou falar um pouco sobre esse caos vivido por muitas pessoas no Beto Carreiro este fim de semana.
2: Beleza.
1: Além disso, o pensamento do dia, charada hoje na história e a...
2: Já foi, né? O pensamento do dia, charada, já foi.
1: Mano, já foi tudo.
2: Já,
1: que
2: já
1: loucura.
2: Foi.
1: Além disso, vamos ter hoje na história e aniversário dos famosos do dia.
2: Exatamente.
1: Pensamento do dia, já foi.
2: Já foi.
1: A charada, já foi.
2: Já foi.
1: Intervalo, a gente volta. Vamos fazer direito, né? A gente vai.
2: Mas.
1: A gente volta.
2: Claro que volta.
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1: É, galerinha, tamo de volta. 2:07.
2: Okay,
1: agora
2: é
1: time completo. Time completo.
2: Yes.
1: E aí, Lucas Marcos Carvalho, boa tarde.
4: Boa tarde, Bruno Vandresen, Everton Luiz e a todos os ouvintes do Informalizando.
1: Traz aí o pensamento do dia.
4: Tá. Tô aqui procurando pauta.
1: E aí, irmão, como é que tá, rapaz? Como é que foi o final de semana? Como é que foi o feriado?
4: Cara, o fim de semana foi master, foi tranquilo, é bom ficar em casa, é muito bom ficar em casa, adoro.
2: Foi Master Blaster.
4: Master Blaster, Pastor Cassius. Tá foi bom. Suave curtir essa parada. Ontem foi trabalhoso.
1: Trabalhoso.
4: Mas depois, tava até conversando com o Everton também. Ir pra academia ou não ir? Não, nunca, jamais.
1: Feriado, né?
4: Feriado, né?
1: Depois
4: never.
1: De trabalhar, ficar em casa de boa.
2: Eu iria, cara. Né?
1: Ah, tu faz quanto tempo que não vai pra academia?
2: Exatamente. É uma pena, gostaria.
1: É. Tá bom. Mas e aí, cara, tu tens pauta pra hoje ou nem?
4: Não, eu tô procurando, né?
1: É, tá procurando ainda? Então tá, eu vou repetir a charadinha aqui, vamos ver se tu consegue adivinhar.
4: Vai.
1: O Everton até tentou, deu um bom palpite, aliás, tá? Não digo que está errado, mas depois ele vai responder de novo. Bom, ó, presta atenção. Você não tem, aliás, você me tem hoje e amanhã você não terá mais. Conforme o tempo passa, eu não sou nada fácil de guardar. Não ocupo nenhum espaço, mas estou sempre num único lugar. Eu sou o que você viu, não o que você vê. Quem sou eu?
4: Lembrança.
1: Lembrança?
2: Bom.
1: Um bom palpite, viu? É bom sempre ter pessoas inteligentes ao nosso lado, né, cara? Não tô dizendo que tá certo, mas é um bom palpite, tá? Você, ouvinte, acha que é essa a resposta? O Everton respondeu dinheiro. Cara, e pela primeira frase ela faz total sentido. Mas você sentido. Me tem hoje e amanhã você não terá mais. Pagou as contas, acabou, já era. Mas enfim, participe aí, tenta responder também, tá? Bom. Recados ou Everton Luiz?
2: Vamos lá, recadinhos 3625177. E olha só quem participa aqui com a gente é a dona Maria Raquel. Ela fala boa tarde. Boa tarde, dona Maria Raquel. Aquele abraço pra vocês também.
1: Um abraço pra Maria e pra Raquel também.
2: Pra Maria e pra Raquel, exatamente. E um abraço também, sabe pra quem?
1: Pra quem?
2: O Adelizinho, tá aqui todo dia, cara. O Adelizinho aprendeu a gostar de Informalizando. Acho que o novo patrocinador é a Varg. Voos de graça para os membros do Informalizando, aquele abraço é Berlinzinho.
1: A gente fica voando aqui direto, né?
2: É,
1: sem rumo, viaja... tanto que perdemos o rumo na primeira parte do programa, mas já nos encontramos.
2: A gente viaja.
1: A gente citou aqui a tua ausência, cara, quando alguém falta, a gente já se perde aqui, já não lembra mais se é o pensamento primeiro, se é a charada, se são os destaques, se o tempo temperatura foi, porque a gente falou e depois o Everton questionou. A gente falou temperatura, falei, acho que não, mas já tinha falado,
4: já tinha falado.
1: Mas tá tudo certo, cara.
4: Cara, é assim, ó, eu vou ser muito, sabe que eu sou muito teu amigo, né?
1: Sim.
4: Então, a gente tá muito acostumado, porque como tu faltava bastante, a gente já sabe tocar o programa sem ti, agora sem mim
2: é
4: mais.
2: É verdade. É, sem ele é muito difícil. Sim. Sim, você tem um ponto grande, cara.
1: Já estão acostumados, então, sem mim? Beleza, um abraço pra vocês e até amanhã.
4: Não é que a gente não quer.
1: Cara, vai embora. Olá, cara, vamos trazer a primeira notícia do dia. Ah, deixa eu trazer esse caos aqui que aconteceu lá no Beto Carreiro, cara.
2: Beto Carreiro.
1: Foi igualzinho, cara. Foi igualzinho. Nossa senhora. Foi até ele que gravou isso aí pro Beto Carreiro.
4: Com certeza.
1: Bom, o feriadão de 7 de setembro no Beto Carreiro Road. Eu não consigo falar Road. Road. Eu não consigo falar isso direito.
4: Primeiro,
1: cara,
4: tu fala o word e depois word. Tu tenta puxar o LD.
1: World.
4: Isso,
2: cara.
1: Aí, ah, bom, mas viu? Ainda assim é difícil. World. Vamos tentar a corrida então. Beto Carreiro. World.
4: Não vai.
1: Bom,
4: Beto Carreiro World.
1: O feriadão de 7 de setembro no Beto Carreiro.
4: Só. World.
1: Foi marcado por lotação máxima. Aliás, superlotação e reclamações intensas de visitantes sobre filas que chegaram a durar, sabe quantas horas, meus amigos?
4: Não.
2: 3 horas.
1: 4 a 7 horas.
4: O quê?
1: Em algumas atrações.
4: Não, já não.
1: Tu é louco. Pô, aquele dia que eu fui, fiquei 2 horas na montanha russa, não na Fire Whip, naquela lá que vai até ser desmontada lá. Fiquei 2 horas, já fiquei louco,
4: alucinado,
1: estressado. Imagina tu ficar 4 a 7 horas num único brinquedo, velho.
2: Imagina, tu passa, que querendo ou não, né, pra quem mora pra cá, pelo menos é uma viagem que é planejada, um mês com antecedência, às vezes, né? Então imagina tu passar um mês planejando tu ir pro Beto Carreiro no dia 7 de setembro, no feriado, segunda-feira.
1: Mas daí tu já vacilou, porque não, assim, tu foi num feriado, num fim de semana prolongado. Sim. Não tem como tu chegar lá pensando que não vai ter movimento, vai ter.
2: Ah, e além ainda do assim, cara, imagina tu ir lá, tu chegar e tu tem filas de 4 a 7 horas, que loucura.
1: O que não dá pra dizer assim, ó, não, é esperado que tenha um movimento intenso no parque, mas não é nada normal que tu fique 4 a 7 horas numa fila pra ir num brinquedo.
4: Faz sentido, tá maluco, velho.
1: Num brinquedo que tu vai ficar ali 1 minuto, 2.
4: É, não, cara, não faz sentido. Não
1: faz sentido algum. Mas enfim, vamos lá. Visitantes relataram filas de até 1 hora apenas para acessar o estacionamento, tá? Só pra entrar no estacionamento ali do parque, praticamente 1 hora. Além de esperas extremas que variaram de 2 horas e meia a 7 horas em brinquedos e atrações principais. Usuários das redes sociais expressaram muita frustração por conseguirem ir apenas, né, uma. Olha só, cara, tu consegui ir em um ou dois brinquedos durante todo o dia.
4: Não.
1: De tanta fila, né?
4: Não.
1: Citando problemas na circulação de pessoas e até mesmo filas longas para quem havia adquirido o serviço de acesso rápido, porque daí tu paga pelo Fast Pass. Eu não sei, daí tu compra pra um Fast Pass ou 5, enfim, daí tu pode usá-lo no brinquedo que tu quiser. Então tu não pega aquela fila convencional, tu vai num espaço reservado pra é como se tu furasse fila, tu paga pra ir mais rápido nos
4: acesso
1: brinquedos,
4: preferencial.
1: É,
4: tu não é idoso, mas tem esse acesso.
1: É, tipo isso, tu paga por isso, né?
4: Tá.
1: Houve registros também de momentos de tensão, discussões e necessidade de acionamento da segurança e da polícia militar devido ao estresse com o tempo de espera e a lotação. A administração do parque informou que operou dentro da sua capacidade normal, permitida, e que o limite do público não foi extrapolado. Bom, vai ter que ficar 4, 7 horas numa fila pra ir no brinquedo.
2: Não é normal. Não,
1: eu acho que extrapolou um pouco o tanto de pessoas que tinha lá dentro, né, cara?
2: Exatamente.
4: Não, não faz.
1: Cara, daí eu tava vendo, eu vi um dos vídeos que eu vi, né? Era a mulher contando lá que era aniversário, não sei se dela, de um filho ou filha tal, que eles, vamos passear, vamos no Beto Carreiro. Cara, ela falou que era naquela montanha russa do Tigor lá. Eu não lembro se ela ficou 2 ou 3 horas pra ir nessa montanha.
4: Na do Tigor?
1: É, cara. Agora imagina o tamanho da fila que não tava numa Fire
2: Whip. As pessoas queriam ir em qualquer lugar. Tipo assim, eles foram, eles queriam só ir pra qualquer lugar. Não tinha outra opção. Beleza, vamos pro pior brinquedo que é menos visado.
1: Gente, só 3 horas de fila. Coisa aí.
2: 3 horas de fila, toma.
1: A penúltima vez que eu fui, cara, eu fiquei também, acho que mais 1 hora e meia, 2 horas pra ir na roda gigante.
2: Nossa, é louco.
1: Tá ligado? Tu ficar 1 hora e meia, 2 horas pra ir numa roda gigante.
4: Não, cara. E não é nada, né? Que, tipo,
1: é desanimador,
4: assim,
1: né?
4: Eu tinha a ilusão de que roda gigante seria legal porque eu via muito filme, essas paradas assim. Quando eu fui, é muito ruim. Porque daí tu fica lá, só para um pouquinho. E vai.
1: É muito
4: chato. Que
1: brinquedo, muito chato.
4: Muito.
1: Parece. E assim, parece, meu, até vou confirmar aqui, mas eu acho que a Fire Whip, ela ainda está fechada.
2: Ah.
1: Ela tá fechada porque só deixa eu ver aqui, previsto para setembro de 2026.
4: Estamos já.
1: É, a gente tá, mas eu não sei qual é a data exatamente, né? Então, se bobear, nem a Fire Whip. Então, assim, é um parque que ele tá com poucas possibilidades, ou menos possibilidades do que a gente tinha antes, porque daí a Fire Whip, que é o principal brinquedo, digamos assim, hoje, tá fechado. Daí não tem mais o zoológico, que foi todo desativado. Né? Então, enfim, tem menos atrações, daí vai concentrando, o parque ele fica automaticamente menor, com maior volume de pessoas, ou seja, a fila vai...
4: Concordo.
1: Em todos os brinquedos vai complicar, né? Então, tu vai... Cara, ficar um dia inteiro pra andar um brinquedo...
4: Não tem como, cara.
1: Inadmissível, né? Então, sei lá, tem que fazer alguma alteração, né? O Procon parece que foi acionado, muita gente...
2: Imagina!
1: Denunciou pra eles notificarem, teve bate-boca, teve muita gente lá nos guichês de atendimento lá, pedindo dinheiro de volta, porque tava lá, não conseguia nem andar dentro do parque, não ia... aproveitar nenhum brinquedo, tá? Cara, caos total.
2: Ah, imagina, cara, tu vai no lugar, tu paga, e é caro, né? Não é barato o ingresso pra tu entrar lá. Ainda mais se tu for em excursão, aí tem que pagar mais excursão, aí tu é pai, tu tem que levar mais teu filho, tá ligado? Não, cara. Aí tu vai lá pro lugar e tu não consegui nem entrar no bagulho. Fila pra entrar, fila pra ir no banheiro, fila pra sair, fila pra respirar.
1: E assim, ó, nem sempre vira notícia, né?
2: Não.
1: Mas assim, ó, duvido que todo dia, assim, em dias movimentados, todo dia vai sair um percentual bastante significativo dentro do parque reclamando.
2: Sim.
1: Que assim, ó, o parque é legal, tem boas atrações, tá legal, dá pra se divertir, porém, muita fila, muita espera, tu aproveita pouco. Então, acho que tem mais reclamação, de repente, mesmo sabendo que o parque é bom, mas de muita gente de muita fila, sabe?
2: Sim.
1: Então, aquelas pessoas vão pensar duas vezes depois, pra retornarem ao parque.
2: Claro, sim,
1: pra
2: com certeza. Pra que eu vou lá
1: de novo? Pra ficar o dia inteiro e andar em dois, não, três brinquedos e pagar caro por isso? Não, né? Então, acho que deveria se chegar num número total assim, que tu não ficasse uma hora numa fila, sabe? Assim, ó, o número ideal de visitantes por dia é esse aqui. Respeita-se isso e aquilo. Não vender de forma ilimitada, se comprar, sei lá, 1.000 pessoas um dia, ok? Mas se comprar 100.000, vai entrar tudo no parque?
2: Cara, porque tem que ver se é um dia atípico, né? Porque se for algo que é corriqueiro de pessoas ficarem horas e horas esperando numa fila...
1: Cara, é normal.
2: Então, já que é algo normal, tá na hora do CEO, do Beto Carreira, ou de quem é responsável pela gestão, tentar ver uma possibilidade de expandir o parque, por exemplo. Tá ligado? Ou ver alguma possibilidade de, ó, a partir desse tanto de pessoas aqui, não tem mais como entrar, tá ligado? Porque daí acaba querendo ou não, criando uma insatisfação, e esse tipo de notícia é negativo pro parque,
4: muito,
2: tá ligado?
4: Pô, tu imagina, é negativo. Reclamação.
2: Entendeu?
4: Cara, tu consegue pensar que é melhor tu ir no sul da França, num desses parques Jaguara.
2: Sim.
4: Que daí tu, beleza, eu vou aproveitar todos os brinquedos.
2: Pelo menos eu vou andar.
4: Voltar pra casa amanhã? Posso. Mas compensa mais.
2: Mas pelo menos eu me diverti.
4: Entendeu?
2: Tá,
4: eu me diverti.
1: Eu posso não voltar pra casa amanhã? Foi bom demais.
4: Pode acontecer?
2: Pode.
1: Pode acontecer num parque desse também.
2: Pode ser.
1: Por que não? Acidentes podem acontecer em quatro.
2: Como tem relatos aí, né?
1: Exatamente, cara. Mas é isso, né? Tomara que melhore. Mas assim, algumas áreas temáticas estão sendo construídas, né? Mas estão longe de estarem em
2: parque.
1: Tem aquela montanha russa nova lá, tem a área da galinha pintadinha, do Bob Esponja.
2: Ah, mas já faz quantos anos?
1: Pronto,
2: cara,
1: né?
2: É, tem nada pronto anos que a gente vê notícias sobre isso aí.
4: Ah, cara, mas ó, dá pra aproveitar aquele espaço do zoológico e colocar esses animal tudo pra lá, ó.
1: É isso aí. Bom, 2h19 já, né? Vamos julgar, fazer um
2: julgamento. Vamos lá, aí. Enfim, vocês são babacas.
1: O CEO do Beto Carreiro é babaca, sim.
2: Sim. Olha só, eu sou babaca por não dizer à minha mãe aonde eu moro.
1: Opa, a família é muito unida.
4: Muito boa, moleque.
2: Eu tenho 34 anos, sou homem. E ela é uma daquelas mulheres que todo dia traz um estranho pra dentro de casa. É o famoso rodízio de padrasto, ele diz aqui. Qualquer homem que pedir o telefone dela na rua, ela entrega e fala onde mora. Já se envolveu com muitos homens esquisitos e assustadores. Cara, que loucura.
1: A senhora, hein?
2: É, então, talvez... E ele tem 34 anos, então ela é uma... Ela é uma senhora da idade, né?
1: Tem uns 50 e alguma coisa,
2: No mínimo 50, espero que no mínimo uns 50. Menos que isso é bizarro já também. Teve uma vez que ela botou um homem pra dentro de casa e eu perguntei onde ele trabalhava, enquanto ganhava, e ela falou que não sabia. E ele acha isso um bizarro, né? Também, ela... espalha pra todo mundo que meu irmão ganha 5 mil ou que ganha muito bem. E ela é meio louca também, né? Também um primo meu que morou na Europa conseguiu juntar um dinheirinho lá, né? E comprou um AP desse média, normal, aqui na cidade. E quando se converte pra euro, o real fica uma quantia muito grande. E dele ficou uns 200 mil. O que lá não é muito. Ele é um cidadão comum lá. Aí ela e minhas tias e umas cunhadas saíram contando para a cidade, que é pequena, que ele ganhou muito dinheiro e que ficou rico. Aí a minha mãe começou a receber ligações com ameaças para ela dar dinheiro. E ele agora tem medo de andar de ônibus, ou seja, ele não tem carro, porque saíram espalhando que ele tá rico para a cidade inteira, sendo que ele não é. Cara, olha só que maluquice, velho. Aí, eu não quero que isso aconteça comigo, logicamente. Uhum. Então, eu vou estar num trabalho novo agora, vou começar a ganhar um pouco melhor, tipo uns 10 mil no começo, e estou procurando um apartamento para comprar ou alugar. Eu achei um perto da praia, com aluguel de 3 mil. Mas eu não vou dizer pra minha mãe onde eu moro e quanto eu ganho, porque eu não quero que minha família saia espalhando que eu tô milionário. Faz sentido, cara.
1: Claro.
2: Também, a minha mãe se envolve com os desconhecidos, que não tem ideia nem se é um bom, nem se é uma pessoa ruim. E ela pode falar pra essa pessoa onde eu moro sozinho, que horas eu entro, que horas eu saio, ou contar pros meus parentes e eles saírem espalhando pra todo mundo como fizeram com meu primo. Enfim, eu sou babaca?
1: Não.
2: Não, né, cara?
1: Não.
2: Tua mãe, cara, é um perigo pra ti e pra ela mesma,
1: pra
2: tá ligado?
1: Pra sociedade, meu irmão.
2: Que isso, velho?
1: Tu só tem amor à tua vida, meu querido. É. Tá resguardando ela e a tua segurança como um todo, né? Essa mulher é muito pirada, né?
2: Nossa, que maluquice é essa, cara? Mas isso daí, cara, é a necessidade de falar
1: com a vida. Sai dando o número aí pra geral?
2: Sim. É, exatamente. É, exatamente. Sai distribuindo os números dela pra todo lado, cadê? Ah, não, isso daí não se faz, cara.
1: Não. Você tá certíssimo, meu querido.
2: Tá certo. Tem que visar pela tua vida,
1: isso,
2: né,
1: aí,
2: cara?
1: No teu canto. E deixa a tua mãe fazer a loucuragem dela aí. É. Fazer o quê? Ela quer fazer, né?
2: Sim. Pô, e eu conheço uma pessoa que é exatamente assim, cara.
1: Ah, é?
2: Sim.
1: Quem?
2: Ah, deixa quieto.
4: Ela tem quanto? Uns 50, né?
1: 50 e tantos, né? Não sei.
4: Filhos.
1: Pode ser.
2: Oh, mas não, daí é perigoso, né, cara? Tu não conhece a pessoa, tu vai sair falando pra ela da tua vida pros outros, não, aí na rua.
1: Que esse cara.
2: Tu é louco.
1: Então tá, é só essa por hoje, né, cara?
2: Pode ser.
1: 2h23 já?
2: Perfeito.
1: Vamos a hoje na história. Bom, acionando ele, professor Cláudio Damasceno Paes. Ô, Lucas, o que aconteceu no dia 8 de setembro, em anos anteriores, my friend?
4: Foi sobre o primeiro Círio de Nazaré, sobre a coroação de Nossa Senhora Aparecida e dia do nascimento da Virgem Maria. Quem traz informações?
2: Ele, né? O Claudinho Damasceno Paes.
5: Todo dia 8 de setembro, desde o século IV, a Igreja Católica celebra o nascimento da Virgem Maria. Neste dia, no ano de 1793, foi realizado em Belém, no Pará, o primeiro Círio de Nazaré. A procissão, que foi organizada a pedido do governador do estado, em agradecimento por ter alcançado a cura de uma doença, saiu do Palácio do Governo e seguiu até a capela erguida por populares para abrigar a imagem de Nossa Senhora de Nazaré, que fora encontrada no ano de 1700 pelo caboclo Plácido José de Souza, às margens do Igarapé Murucutu. No local encontra-se hoje a Basílica Santuário de Nossa Senhora de Nazaré. A partir do ano 1901, a procissão passou a acontecer no segundo domingo de outubro, para escapar das chuvas fortes de setembro que comprometiam a sua organização. Neste mesmo dia, 8 de setembro, no ano de 1904, em Aparecida, interior de São Paulo, aconteceu a coroação pontifícia da imagem de Nossa Senhora Aparecida. O ato foi autorizado pelo Papa Pio X. A coroa foi um presente da Princesa Isabel. As missas, neste dia, começaram a ser celebradas às 3 horas da madrugada, no altar-mor e nos altares laterais, de forma simultânea. Às 9 horas da manhã, uma extensa procissão com 14 bispos e centenas de sacerdotes se dirigiu à praça diante do santuário, hoje Basílica Histórica, para o início da solene missa de coroação. Logo depois de abençoar a coroa, o bispo de São Paulo, da época, subiu os degraus até o trono da imagem e coroou Nossa Senhora de Aparecida, exatamente no meio-dia. Em seguida, foi inaugurado um monumento em homenagem à Imaculada Conceição na praça diante do templo, que permanece no mesmo local. Na homilia, o celebrante disse que os séculos vindouros repetirão permanentemente o cântico mimoso deste dia e desta hora, cântico de um só pensamento: Salve Virgem Aparecida. Em seguida, foi realizada uma outra procissão com ampla participação do povo e do clero para saudar Nossa Senhora Aparecida como rainha e padroeira do Brasil.
1: Ok, valeu, professor, um grande abraço e até amanhã. Bom, aniversário antes do dia, vamos lá, só mauzinhos. Tomara que todos estejam bem, mas eu acho que sim, tudo vivo aqui. Primeiramente, a Pink,
2: o cérebro.
1: A Pink tá viva, tá, né?
4: Eu acho que sim.
1: Aquela
4: que
1: é loucona, né? Pink. Então, sabe-se lá. É cantora?
2: Ah, tá.
1: A cantora norte-americana Pink.
4: Tu conhece ela?
2: Conheço.
1: Qual é a música mais famosa dela?
4: Não sei o nome.
2: Aquela TV de isso, né?
1: Ela tem umas musiquinhas, eu acho que legais, né? Que,
4: tem, cara.
1: Que explodiram aí recentemente.
2: É, esperamos que não, né?
4: É música. Explodir.
2: Que perigo, né? Que perigo. Tá citando música e explode, né?
1: Músicas que estouraram, então.
2: Eu espero que não também.
1: Também não? Não? E que termo que eu uso, então?
2: Que fizeram sucesso.
1: Que fizeram sucesso. Ah, mas estouraram também é um termo utilizado meio musical, né? Né? Essa música tá estourada. Né? Bom, a Pink tá bem, tá compondo, acho, ainda cantando por aí, completando seus 47 aninhos hoje.
4: E tá ficando opaca já.
1: A Leandra Leal. Cara, essa aqui, sinceramente, faz muito tempo que não a vejo, cara.
4: Eu também.
2: Mas
4: ela continua leal, né?
1: Continua leal, não a Globo, que acho que não tá mais lá, né?
4: Não,
1: porque nunca mais vi ela fazendo nada, cara.
4: Tô gostando muito do Everton.
1: Ele tá inspirado hoje. Daniela Hipólito, ex-ginasta, 42 aninhos, parabéns.
4: Parabéns.
1: E a Fernanda Abreu, você não sabe ninguém. Cantora, 65 aninhos. Ô, cara, a Fernanda Abreu. A Fernanda Abreu, ela, se eu não me engano, ela participa do Blitz, não é não?
4: Ela participava da vida, acho que ela morreu, né?
1: Não.
4: Não, tô brincando, fica sossegado.
1: É do Blitz ela, não é?
4: É, não sei. É Blitz. Do Blitz.
1: Ah, não, do Blitz foi até
4: até 85.
1: Nossa, faz um tempo já, eu achei que ela tava ainda. A gente tá bem atualizado, né, cara? Mas pelo menos ela tá viva, né? É. Parabéns pra ela, então, saúde, paz e felicidades. Bom, 12h28, eu que trouxe a charada hoje, né?
4: Foi, parabéns.
1: Vamos lá, já ia perguntar pra ti aí qual era a resposta
4: da charada. Qual a resposta da charada, Bruno?
1: Tá, primeiro eu vou relembrá-la, tá?
4: Vai.
1: Você me tem hoje e amanhã você não terá mais. Conforme o tempo passa, eu não sou nada fácil de guardar. Não ocupo nenhum espaço, mas estou sempre em um único lugar. Eu sou o que você viu, não o que você vê. Você respondeu o quê?
4: Lembrança.
1: Lembrança. E você?
2: Dinheiro.
1: A resposta correta é memória, mas memória e lembrança é a mesma coisa, né?
4: Eu ia falar memória, mas achei lembrança.
1: Automaticamente você acertou, tá?
4: Thank
1: bom?
4: You, man.
1: Parabéns pra você. Amanhã você retorna a fazer a charada porque eu já cansei. Bom, vambora. Tchau, Lucas Marcos. Um abraço e até amanhã.
4: Um abraço até tomorrow.
1: Valeu, man. Everton Luiz, um abraço, até amanhã, rapaz.
2: Valeu, caras. Tô aqui pensando se lembrança e memória são a mesma coisa, mas acho que sim.
1: Memória e lembrança é quase.
2: Obrigado pela sua audiência, pela sua paciência, pelas suas e tchau, obrigado.
1: Vambora. Na sequência, tem o Tuba Notícias ao vivo com Ramon Silveira?
2: Não, vai ser gravado.
1: Gravado com Ramon Silveira? Tá bom.
2: Isso, e acho logo que é com a moça Vira.
1: E logo depois, então, vai ter Tomar Notícias com alguém daqui.
2: Vai ter.
1: E logo depois, Balcão de Negócios, aí sim, ao vivo e com Ramon Silveira.
2: Exatamente.
1: Tchau, um abraço e boa terça.
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2: Iniciamos o boletim desta terça-feira, 8 de setembro. O Papa Leão XIV encontra-se em Castel Gandolfo, onde chegou na tarde de segunda-feira após celebrar a missa no Santuário de Nossa Senhora do Bom Conselho na cidade italiana de Genazzano.

0: sentiu o dever e um profundo desejo de se aproximar de Gianazzano, do Santuário de Nossa Senhora do Bom Conselho. Ao longo da minha vida, Nossa Senhora do Bom Conselho me acompanhou com sua presença maternal, sua sabedoria e o exemplo de seu amor por seu filho, que é sempre o centro da minha fé, disse o Santo Padre.
1: Com joia sono di nuovo qui a celebrare con voi la vigilia della Natività della Vergine Santissima.
0: Estou aqui novamente com alegria para celebrar com vocês a vigília da Natividade da Bem-Aventurada Virgem Maria e confiar à Menina Maria tudo o que ainda nasce nesta pobre, porém magnífica humanidade. Frágil como uma semente, mas sinal da fidelidade de Deus. Sim, Maria é o alvorecer de um novo dia, do nosso mundo finalmente liberto do mal. Nós estamos aqui perto dela, ao redor do altar de onde a salvação nos vem e nos transforma, filhos no Filho. Peçamos a ela o seu bom conselho para acolhermos a palavra divina, guardá-la dentro de nós e trazê-la à luz através de decisões corajosas e sábias, de uma conversão autêntica. Neste lugar de antiga presença agostiniana, Leão XIV retornou às páginas bíblicas lembrando a propósito as palavras de São Tomás de Vilanova, frade e bispo agostiniano que, dedicando sua vida ao serviço dos pobres, penetrou profundamente a verdade da fé. Ele soube ver o paradoxo da pequenez e, por assim dizer, da marginalidade de Maria centralizada na economia da salvação. São Tomás se perguntava: como deve ter sido o nascimento de uma menina na época de Joaquim e Ana? Refleti muitas vezes, escreve ele, e perguntei-me por que os evangelistas que falaram tão extensamente de São João Batista e dos apóstolos nos contam de forma tão sucinta a história da Virgem Maria, que supera todas as outras em sua experiência e estatura pessoal. Por que, pergunto, não nos foi contada a sua concepção, o seu nascimento, a sua educação, os seus hábitos, as virtudes que a adornavam, a relação humana que tinha com o seu filho, como se relacionava com ele, como vivia com os apóstolos após a sua ascensão? Todas essas coisas eram importantes e os fiéis as teriam lido com singular devoção e teriam agradado ao povo comum. Ó evangelistas, eu me dirijo a vós. Por que nos privastes de tamanha alegria com o vosso silêncio? Por que omitistes detalhes tão alegres, tão aguardados, tão agradáveis?
1: Troviamo in queste parole un suggerimento importante per la nostra fede. Interrogare la scrittura e i suoi autori, discutere col testo.
0: Encontramos nessas palavras uma importante sugestão para a nossa fé: questionar as escrituras e seus autores, discutir o texto e dialogar com as testemunhas da revelação como se fossem amigos. Somos de fato concidadãos dos santos e membros da família de Deus, e da própria Maria aprendemos a inteligência que conversa com Deus, que faz perguntas e interpreta os acontecimentos, guardando-os e conectando-os no coração. De acordo com São Tomás de Vilanova, os evangelistas permaneceram em silêncio sobre ela pela simples razão de que a glória da Virgem estava toda nela e podia ser imaginada em vez de descrita, e que, como resumo da sua história, o que está expresso no título é suficiente: que Jesus nasceu dela.
1: Celebriamo la nascita di una bambina chiamata a diventare la madre del suo creatore.
0: Celebramos o nascimento de uma menina chamada a ser a mãe de seu Criador, a mãe de Deus que salva. No entanto, ela nasce simplesmente uma menina, como as filhas e netas que seguramos em nossos braços. Hoje ela possui títulos nobres e elevados, de senhora e rainha, mas o caminho de Deus foi e permanece mais simples e silencioso, porém não menos poderoso e transformador. É o caminho do próprio Jesus. Assim como Maria, também nós somos predestinados a sermos conformes à imagem do Filho, pela graça, certamente, mas também desejando e preferindo a sua estrada, as suas escolhas, o seu caminho. Em Jesus Cristo, Deus escolheu as condições históricas e a mais humilde das criaturas para manifestar a originalidade do seu reino, no qual a prepotência não tem lugar e a onipotência é criação, serviço e cuidado da vida, disse o Papa. Leão XIV XIV nos convidou a dirigir à Pequena Maria, pedindo-lhe que a celebração do seu nascimento aumente a nossa

paz. Sim, queridos irmãos, queremos imaginar a paz, ampliar os limites da compreensão e pintá-la em nossa alma para reconhecer que ela já existe, para acolhê-la e servi-la. É o dom de Deus, o sopro do ressuscitado, a obra do Espírito Santo. Deixemos a paz crescer em nós. Ela brotará no mundo e a Mãe do Bom Conselho nos acompanhará nessa missão, concluiu o pontífice.

0: No Texas, nasce a primeira paróquia dedicada a Mateus Ayariga, mártir ganês, morto pelo ISIS na Líbia. Jackson Erpen.
1: A memória de São Mateus Ayariga, o único ganês entre os 21 cristãos assassinados pelo grupo extremista Estado Islâmico na Líbia em 2015, ganha uma nova expressão nos Estados Unidos. O bispo Michael Olson, da diocese de Fort Worth, no Texas, anunciou a criação da paróquia São Mateus Ayariga em Arlington. A nova comunidade é a primeira paróquia católica nacional ganesa dos Estados Unidos e, segundo a diocese de Fort Worth, a primeira paróquia católica do mundo dedicada a Ayariga. A criação da paróquia representa o resultado de quase duas décadas de crescimento da comunidade católica ganesa no norte do Texas. Desde 2007, fiéis de origem ganesa se reuniam semanalmente na Igreja de São José, em Arlington, para participar da missa celebrada em Tuí, uma das principais línguas de Gana. O desenvolvimento da comunidade foi favorecido pela colaboração entre a Diocese de Fort Worth e a Arquidiocese de Kumasi, em Gana, que disponibilizou sacerdotes para o acompanhamento pastoral dos migrantes. Para o bispo Olson, o crescimento da comunidade tornou necessária a criação de uma paróquia própria para atender suas necessidades espirituais. A história de Mateus Ayariga está ligada a um dos episódios mais marcantes da perseguição aos cristãos no Oriente Médio na última década. Trabalhador migrante em território líbio, ele foi sequestrado juntamente com 20 trabalhadores egípcios, membros da Igreja Copta Ortodoxa. Em 15 de fevereiro de 2015, os 21 foram assassinados na região de Sirte por integrantes do Estado Islâmico, que divulgou imagens da execução. Segundo os relatos sobre o episódio, Ayariga, único não egípcio do grupo, teve a oportunidade de renunciar à fé cristã para salvar a própria vida. Ele teria respondido, reafirmando sua fé em Cristo, e acabou sendo morto junto com os demais prisioneiros. Sete dias depois do massacre, em 21 de fevereiro de 2015, o patriarca copta ortodoxo Tawadros II reconheceu os 21 como mártires e santos da Igreja Copta Ortodoxa. A história desses homens adquiriu posteriormente também um significado ecumênico. Em maio de 2023, durante o encontro entre o Papa Francisco e Tawadros II no Vaticano, Francisco anunciou que os 21 mártires seriam inscritos no martirológio romano como sinal da comunhão espiritual entre a Igreja Católica e a Igreja Copta Ortodoxa. Esses mártires foram batizados não apenas na água e no espírito, mas também no sangue, afirmou Francisco, destacando o testemunho dos cristãos mortos em razão da sua fé. A inclusão dos 21 mártires no martirológio romano tornou-se efetiva na prática litúrgica a partir de 2024. Em 15 de fevereiro daquele ano, a Igreja Católica realizou pela primeira vez uma celebração em memória dos mártires coptas com uma oração ecumênica na Basílica de São Pedro. A iniciativa foi apresentada pelo Vaticano como uma expressão concreta da proximidade entre católicos e coptas ortodoxos e da importância do testemunho dos mártires para a unidade dos cristãos. A nova paróquia de Arlington acrescenta, portanto, uma dimensão particularmente significativa à memória de Ayariga. Um migrante africano que deixou Gana em busca de trabalho e encontrou a morte por causa de sua fé, passa agora a ser recordado como padroeiro de uma comunidade formada também por migrantes africanos que vivem longe de sua terra natal. A criação da paróquia transforma sua história pessoal em referência permanente para uma comunidade que procura preservar sua identidade cultural e religiosa no contexto da sociedade norte-americana. Mais de uma década depois da sua morte, Mateus Ayariga permanece assim associado a uma mensagem que ultrapassa as fronteiras nacionais e confessionais. Sua memória reúne a experiência da migração, a perseguição aos cristãos e o diálogo entre diferentes tradições cristãs. Em Arlington, seu nome deixa de estar ligado apenas ao relato de um martírio ocorrido na Líbia e passa a identificar uma comunidade católica viva, formada por fiéis ganeses que encontram em seu testemunho uma referência de fé e perseverança. Música. A Escolas Ocorrentes realizou no campus da United University o World Encounter Summit Bali 2026 e a primeira cúpula mundial sobre inteligência artificial e sentido humano. Entre as personalidades de destaque, a presença de Monsenhor Indunil Janakaratne, secretário do Dicastério para o Diálogo Interreligioso da Santa Sé. A inteligência artificial deve libertar, não escravizar. A educação deve cultivar a capacidade interior de discernimento e nos conduzir da conexão virtual à comunhão humana. Isso deve ser aprendido nas escolas, nas famílias e nas instituições, tanto na educação formal quanto na não formal. Ensinar os jovens a utilizar inteligência artificial de maneira crítica, responsável e criativa é uma tarefa que cabe a todos nós. O encontro reuniu autoridades e acadêmicos de 70 universidades públicas e privadas, representantes de diferentes religiões, dirigentes das principais empresas de tecnologia e funcionários governamentais. Concebida pela Escolas Ocorrentes como um fórum de fóruns, a cúpula aplicou sua pedagogia de escutar, criar e celebrar. O programa incluiu sessões plenárias, um fórum de jovens, laboratórios de experiências e mesas intersetoriais sobre identidade, educação e sabedoria, saúde mental, futuro do trabalho, democracia e paz, governança da inteligência artificial e sentido humano. O encontro retomou a cultura do encontro e a algorética promovidas pelo Papa Francisco. Comemorou o segundo aniversário de sua viagem apostólica à Indonésia e da assinatura da Declaração de Istiqlal. E dialogou com Magnífica Humanitas, a encíclica de Leão XIV sobre a proteção da pessoa humana no tempo da inteligência artificial. Também incorporou a perspectiva balinesa do Trihita Karana, baseada na harmonia entre a humanidade, a natureza e o divino. Ao final, o Brasil foi anunciado como país anfitrião do próximo Congresso Mundial, que será realizado em 2027, dando continuidade ao caminho iniciado em 2014 na cidade do Vaticano. Com a escolha, o Brasil assumirá o papel de centralizar os próximos debates globais promovidos pela rede das cátedras escolas, reforçando seu posicionamento nas discussões internacionais sobre a governança e o impacto humanitário da inteligência artificial.
0: Dos estúdios da Rádio Vaticano, Vatican News, Mariângela Jaguraba.

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3: Divino Jesus, nós vos oferecemos este terço que vamos rezar, meditando nos mistérios da vossa redenção. Concedei-nos, por intercessão da Virgem Maria, Mãe de Deus e Nossa Mãe, as virtudes que nos são necessárias para bem rezá-lo e a graça de ganharmos as indulgências desta santa devoção. Creio em um só Deus, Pai Todo-Poderoso, Criador do céu e da terra, e em Jesus Cristo, seu único Filho, nosso Senhor, que foi concebido pelo poder do Espírito Santo, nasceu da Virgem Maria, padeceu sob Pôncio Pilatos, foi crucificado, morto e sepultado, desceu à mansão dos mortos, ressuscitou ao terceiro dia, subiu aos céus e está sentado à direita de Deus Pai Todo-Poderoso, donde há de vir a julgar os vivos e os mortos. Creio no Espírito Santo, na Santa Igreja Católica, na comunhão dos santos, na remissão dos pecados, na ressurreição da carne e na vida eterna. Amém. Pai nosso que estais no céu, santificado seja o vosso nome. Venha a nós o vosso reino, seja feita a vossa vontade, assim na terra como no céu. O pão nosso de cada dia nos dai hoje. Perdoai-nos as nossas ofensas, assim como nós perdoamos a quem nos tem ofendido. E não nos deixeis cair em tentação, mas livrai-nos do mal. Amém. Ave Maria, cheia de graça, o Senhor é convosco. Bendita sois vós entre as mulheres, e bendito é o fruto do vosso ventre, Jesus.
4: Santa Maria, Mãe de Deus, rogai por nós, pecadores, agora e na hora de nossa morte. Amém.
3: Ave Maria, cheia de graça, o Senhor é convosco. Bendita sois vós entre as mulheres, e bendito é o fruto do vosso ventre, Jesus.
5: Santa Maria, Mãe de Deus, rogai por nós, pecadores, agora e na hora da nossa morte. Amém.
3: Ave Maria, cheia de graça, o Senhor é convosco. Bendita sois vós entre as mulheres, e bendito é o fruto do vosso ventre, Jesus.
4: Santa Maria, Mãe de Deus, rogai por nós, pecadores, agora e na hora de nossa morte. Amém.
3: Glória ao Pai, ao Filho e ao Espírito Santo.
4: Como era no princípio, agora e sempre. Amém.
3: Primeiro mistério glorioso, a ressurreição de Jesus. A celebração da vitória de Jesus sobre a morte, um evento central da fé cristã. Pai nosso que estais no céu, santificado seja o vosso nome. Venha a nós o vosso reino, seja feita a vossa vontade, assim na terra como no céu. O pão nosso de cada dia nos dai hoje. Perdoai-nos as nossas ofensas, assim como nós perdoamos a quem nos tem ofendido. E não nos deixeis cair em tentação, mas livrai-nos do mal. Amém. Ave Maria, cheia de graça, o Senhor é convosco. Bendita sois vós entre as mulheres, e bendito é o fruto do vosso ventre, Jesus.
5: Santa Maria, Mãe de Deus, rogai por nós, pecadores, agora e na hora da nossa morte. Amém.
3: Ave Maria, cheia de graça, o Senhor é convosco. Bendita sois vós entre as mulheres e bendito é o fruto do vosso ventre, Jesus.
4: Santa Maria, Mãe de Deus, rogai por nós, pecadores, agora e na hora de nossa morte. Amém.
3: Ave Maria, cheia de graça, o Senhor é convosco. Bendita sois vós entre as mulheres e bendito é o fruto do vosso ventre, Jesus.
5: Santa Maria, Mãe de Deus, rogai por nós, pecadores, agora e na hora da nossa morte. Amém.
3: Ave Maria, cheia de graça, o Senhor é convosco. Bendita sois vós entre as mulheres e bendito é o fruto do vosso ventre, Jesus.
4: Santa Maria, Mãe de Deus, rogai por nós, pecadores, agora e na hora de nossa morte. Amém.
3: Ave Maria, cheia de graça, o Senhor é convosco. Bendita sois vós entre as mulheres e bendito é o fruto do vosso ventre, Jesus.
5: Santa Maria, Mãe de Deus, rogai por nós, pecadores, agora e na hora da nossa morte. Amém.
3: Ave Maria, cheia de graça, o Senhor é convosco. Bendita sois vós entre as mulheres e bendito é o fruto do vosso ventre, Jesus.
4: Santa Maria, Mãe de Deus, rogai por nós, pecadores, agora e na hora de nossa morte. Amém.
3: Ave Maria, cheia de graça, o Senhor é convosco. Bendita sois vós entre as mulheres e bendito é o fruto do vosso ventre, Jesus.
5: Santa Maria, Mãe de Deus, rogai por nós, pecadores, agora e na hora da nossa morte. Amém.
3: Ave Maria, cheia de graça, o Senhor é convosco. Bendita sois vós entre as mulheres e bendito é o fruto do vosso ventre, Jesus.
4: Santa Maria, Mãe de Deus, rogai por nós, pecadores, agora e na hora de nossa morte. Amém.
3: Ave Maria, cheia de graça, o Senhor é convosco. Bendita sois vós entre as mulheres e bendito é o fruto do vosso ventre, Jesus.
5: Santa Maria, Mãe de Deus, rogai por nós, pecadores, agora e na hora da nossa morte. Amém.
3: Ave Maria, cheia de graça, o Senhor é convosco. Bendita sois vós entre as mulheres e bendito é o fruto do vosso ventre, Jesus.
4: Santa Maria, Mãe de Deus, rogai por nós, pecadores, agora e na hora de nossa morte. Amém.
3: Glória ao Pai, ao Filho e ao Espírito Santo.
4: Como era no princípio, agora e sempre. Amém.
3: Segundo mistério glorioso. Ascensão de Jesus ao céu. O retorno de Jesus ao Pai após sua missão terrena, prometendo a vinda do Espírito Santo. Pai nosso que estais no céu, santificado seja o vosso nome. Venha a nós o vosso reino, seja feita a vossa vontade, assim na terra como no céu. O pão nosso de cada dia nos dai hoje. Perdoai-nos as nossas ofensas, assim como nós perdoamos a quem nos tem ofendido. E não nos deixeis cair em tentação, mas livrai-nos do mal. Amém. Ave Maria, cheia de graça, o Senhor é convosco. Bendita sois vós entre as mulheres e bendito é o fruto do vosso ventre, Jesus.
5: Santa Maria, Mãe de Deus, rogai por nós, pecadores, agora e na hora da nossa morte. Amém.
3: Ave Maria, cheia de graça, o Senhor é convosco. Bendita sois vós entre as mulheres e bendito é o fruto do vosso ventre, Jesus.
4: Santa Maria, Mãe de Deus, rogai por nós, pecadores, agora e na hora de nossa morte. Amém.
3: Ave Maria, cheia de graça, o Senhor é convosco. Bendita sois vós entre as mulheres e bendito é o fruto do vosso ventre, Jesus.
5: Santa Maria, Mãe de Deus, rogai por nós, pecadores, agora e na hora da nossa morte. Amém.
3: Ave Maria, cheia de graça, o Senhor é convosco. Bendita sois vós entre as mulheres e bendito é o fruto do vosso ventre, Jesus.
4: Santa Maria, Mãe de Deus, rogai por nós, pecadores, agora e na hora de nossa morte. Amém.
3: Ave Maria, cheia de graça, o Senhor é convosco. Bendita sois vós entre as mulheres e bendito é o fruto do vosso ventre, Jesus.
5: Santa Maria, Mãe de Deus, rogai por nós, pecadores, agora e na hora da nossa morte. Amém.
3: Ave Maria, cheia de graça, o Senhor é convosco. Bendita sois vós entre as mulheres, e bendito é o fruto do vosso ventre, Jesus.
4: Santa Maria, Mãe de Deus, rogai por nós, pecadores, agora e na hora de nossa morte. Amém.
3: Ave Maria, cheia de graça, o Senhor é convosco. Bendita sois vós entre as mulheres, e bendito é o fruto do vosso ventre, Jesus.
5: Santa Maria, Mãe de Deus, rogai por nós, pecadores, agora e na hora da nossa morte. Amém.
3: Ave Maria, cheia de graça, o Senhor é convosco. Bendita sois vós entre as mulheres, e bendito é o fruto do vosso ventre, Jesus.
4: Santa Maria, Mãe de Deus, rogai por nós, pecadores, agora e na hora de nossa morte. Amém.
3: Ave Maria, cheia de graça, o Senhor é convosco. Bendita sois vós entre as mulheres, e bendito é o fruto do vosso ventre, Jesus.
5: Santa Maria, Mãe de Deus, rogai por nós, pecadores, agora e na hora da nossa morte. Amém.
3: Ave Maria, cheia de graça, o Senhor é convosco. Bendita sois vós entre as mulheres, e bendito é o fruto do vosso ventre, Jesus.
4: Santa Maria, Mãe de Deus, rogai por nós, pecadores, agora e na hora de nossa morte. Amém.
3: Glória ao Pai, ao Filho e ao Espírito Santo.
4: Como era no princípio, agora e sempre. Amém.
3: Terceiro mistério glorioso, descida do Espírito Santo. O Espírito Santo descendo sobre Maria e os apóstolos em Pentecostes, dando início à vida da igreja e à sua missão de evangelização. Pai nosso que estais no céu, santificado seja o vosso nome. Venha a nós o vosso reino, seja feita a vossa vontade, assim na terra como no céu. O pão nosso de cada dia nos dai hoje, perdoai as nossas ofensas, assim como nós perdoamos a quem nos tem ofendido. E não nos deixeis cair em tentação, mas livrai-nos do mal. Amém. Ave Maria, cheia de graça, o Senhor é convosco. Bendita sois vós entre as mulheres, e bendito é o fruto do vosso ventre, Jesus.
5: Santa Maria, Mãe de Deus, rogai por nós, pecadores, agora e na hora da nossa morte. Amém.
3: Ave Maria, cheia de graça, o Senhor é convosco. Bendita sois vós entre as mulheres, e bendito é o fruto do vosso ventre, Jesus.
4: Santa Maria, Mãe de Deus, rogai por nós, pecadores, agora e na hora de nossa morte. Amém.
3: Ave Maria, cheia de graça, o Senhor é convosco. Bendita sois vós entre as mulheres, e bendito é o fruto do vosso ventre, Jesus.
5: Santa Maria, Mãe de Deus, rogai por nós, pecadores, agora e na hora da nossa morte. Amém.
3: Ave Maria, cheia de graça, o Senhor é convosco. Bendita sois vós entre as mulheres, e bendito é o fruto do vosso ventre, Jesus.
4: Santa Maria, Mãe de Deus, rogai por nós, pecadores, agora e na hora de nossa morte. Amém.
3: Ave Maria, cheia de graça, o Senhor é convosco. Bendita sois vós entre as mulheres, e bendito é o fruto do vosso ventre, Jesus.
5: Santa Maria, Mãe de Deus, rogai por nós, pecadores, agora e na hora da nossa morte. Amém.
3: Ave Maria, cheia de graça, o Senhor é convosco. Bendita sois vós entre as mulheres, e bendito é o fruto do vosso ventre, Jesus.
4: Santa Maria, Mãe de Deus, rogai por nós, pecadores, agora e na hora de nossa morte. Amém.
3: Ave Maria, cheia de graça, o Senhor é convosco. Bendita sois vós entre as mulheres, e bendito é o fruto do vosso ventre, Jesus.
5: Santa Maria, Mãe de Deus, rogai por nós, pecadores, agora e na hora da nossa morte. Amém.
3: Ave Maria, cheia de graça, o Senhor é convosco. Bendita sois vós entre as mulheres, e bendito é o fruto do vosso ventre, Jesus.
4: Santa Maria, Mãe de Deus, rogai por nós, pecadores, agora e na hora de nossa morte. Amém.
6: Ave Maria, cheia de graça, o Senhor é convosco. Bendita sois vós entre as mulheres e bendito é o fruto do vosso ventre, Jesus.
5: Santa Maria, Mãe de Deus, rogai por nós, pecadores, agora e na hora da nossa morte. Amém.
6: Ave Maria, cheia de graça, o Senhor é convosco. Bendita sois vós entre as mulheres e bendito é o fruto do vosso ventre, Jesus.
4: Santa Maria, Mãe de Deus, rogai por nós, pecadores, agora e na hora de nossa morte. Amém.
6: Glória ao Pai, ao Filho e ao Espírito Santo.
4: Como era no princípio, agora e sempre. Amém.
6: Quarto mistério glorioso: Assunção de Maria ao céu. Maria é levada ao céu de corpo e alma, uma manifestação do poder de Deus e um exemplo de fé. Pai nosso que estais no céu, santificado seja o vosso nome. Venha a nós o vosso reino, seja feita a vossa vontade, assim na terra como no céu. O pão nosso de cada dia nos dai hoje. Perdoai-nos as nossas ofensas, assim como nós perdoamos a quem nos tem ofendido. E não nos deixeis cair em tentação, mas livrai-nos do mal. Amém. Ave Maria, cheia de graça, o Senhor é convosco. Bendita sois vós entre as mulheres e bendito é o fruto do vosso ventre, Jesus.
5: Santa Maria, Mãe de Deus, rogai por nós, pecadores, agora e na hora da nossa morte. Amém.
6: Ave Maria, cheia de graça, o Senhor é convosco. Bendita sois vós entre as mulheres e bendito é o fruto do vosso ventre, Jesus.
4: Santa Maria, Mãe de Deus, rogai por nós, pecadores, agora e na hora de nossa morte. Amém.
6: Ave Maria, cheia de graça, o Senhor é convosco. Bendita sois vós entre as mulheres e bendito é o fruto do vosso ventre, Jesus.
5: Santa Maria, Mãe de Deus, rogai por nós, pecadores, agora e na hora da nossa morte. Amém.
6: Ave Maria, cheia de graça, o Senhor é convosco. Bendita sois vós entre as mulheres e bendito é o fruto do vosso ventre, Jesus.
4: Santa Maria, Mãe de Deus, rogai por nós, pecadores, agora e na hora de nossa morte. Amém.
6: Ave Maria, cheia de graça, o Senhor é convosco. Bendita sois vós entre as mulheres e bendito é o fruto do vosso ventre, Jesus.
5: Santa Maria, Mãe de Deus, rogai por nós, pecadores, agora e na hora da nossa morte. Amém.
6: Ave Maria, cheia de graça, o Senhor é convosco. Bendita sois vós entre as mulheres e bendito é o fruto do vosso ventre, Jesus.
4: Santa Maria, Mãe de Deus, rogai por nós, pecadores, agora e na hora de nossa morte. Amém.
6: Ave Maria, cheia de graça, o Senhor é convosco. Bendita sois vós entre as mulheres e bendito é o fruto do vosso ventre, Jesus.
5: Santa Maria, Mãe de Deus, rogai por nós, pecadores, agora e na hora da nossa morte. Amém.
6: Ave Maria, cheia de graça, o Senhor é convosco. Bendita sois vós entre as mulheres e bendito é o fruto do vosso ventre, Jesus.
4: Santa Maria, Mãe de Deus, rogai por nós, pecadores, agora e na hora de nossa morte. Amém.
6: Ave Maria, cheia de graça, o Senhor é convosco. Bendita sois vós entre as mulheres e bendito é o fruto do vosso ventre, Jesus.
5: Santa Maria, Mãe de Deus, rogai por nós, pecadores, agora e na hora da nossa morte. Amém.
6: Ave Maria, cheia de graça, o Senhor é convosco. Bendita sois vós entre as mulheres e bendito é o fruto do vosso ventre, Jesus.
4: Santa Maria, Mãe de Deus, rogai por nós, pecadores, agora e na hora de nossa morte. Amém.
6: Glória ao Pai, ao Filho e ao Espírito Santo.
4: Como era no princípio, agora e sempre. Amém.
6: Quinto e último mistério glorioso: Coroação de Maria como Rainha do Céu e da Terra. Maria é coroada como Rainha, um reconhecimento da sua importância na história da salvação e do seu papel como Mãe de Deus e Mãe da Igreja. Pai nosso que estais no céu, santificado seja o vosso nome. Venha a nós o vosso reino, seja feita a vossa vontade, assim na terra como no céu. O pão nosso de cada dia nos dai hoje. Perdoai-nos as nossas ofensas, assim como nós perdoamos a quem nos tem ofendido. E não nos deixeis cair em tentação, mas livrai-nos do mal. Amém. Ave Maria, cheia de graça, o Senhor é convosco. Bendita sois vós entre as mulheres, e bendito é o fruto do vosso ventre, Jesus.
5: Santa Maria, Mãe de Deus, rogai por nós, pecadores, agora e na hora da nossa morte. Amém.
6: Ave Maria, cheia de graça, o Senhor é convosco. Bendita sois vós entre as mulheres, e bendito é o fruto do vosso ventre, Jesus.
4: Santa Maria, Mãe de Deus, rogai por nós, pecadores, agora e na hora de nossa morte. Amém.
6: Ave Maria, cheia de graça, o Senhor é convosco. Bendita sois vós entre as mulheres, e bendito é o fruto do vosso ventre, Jesus.
5: Santa Maria, Mãe de Deus, rogai por nós, pecadores, agora e na hora da nossa morte. Amém.
6: Ave Maria, cheia de graça, o Senhor é convosco. Bendita sois vós entre as mulheres, e bendito é o fruto do vosso ventre, Jesus.
4: Santa Maria, Mãe de Deus, rogai por nós, pecadores, agora e na hora de nossa morte. Amém.
6: Ave Maria, cheia de graça, o Senhor é convosco. Bendita sois vós entre as mulheres, e bendito é o fruto do vosso ventre, Jesus.
5: Santa Maria, Mãe de Deus, rogai por nós, pecadores, agora e na hora da nossa morte. Amém.
6: Ave Maria, cheia de graça, o Senhor é convosco. Bendita sois vós entre as mulheres, e bendito é o fruto do vosso ventre, Jesus.
4: Santa Maria, Mãe de Deus, rogai por nós, pecadores, agora e na hora de nossa morte. Amém.
6: Ave Maria, cheia de graça, o Senhor é convosco. Bendita sois vós entre as mulheres, e bendito é o fruto do vosso ventre, Jesus.
5: Santa Maria, Mãe de Deus, rogai por nós, pecadores, agora e na hora da nossa morte. Amém.
6: Ave Maria, cheia de graça, o Senhor é convosco. Bendita sois vós entre as mulheres, e bendito é o fruto do vosso ventre, Jesus.
4: Santa Maria, Mãe de Deus, rogai por nós, pecadores, agora e na hora de nossa morte. Amém.
6: Ave Maria, cheia de graça, o Senhor é convosco. Bendita sois vós entre as mulheres, e bendito é o fruto do vosso ventre, Jesus.
5: Santa Maria, Mãe de Deus, rogai por nós, pecadores, agora e na hora da nossa morte. Amém.
6: Ave Maria, cheia de graça, o Senhor é convosco. Bendita sois vós entre as mulheres, e bendito é o fruto do vosso ventre, Jesus.
4: Santa Maria, Mãe de Deus, rogai por nós, pecadores, agora e na hora de nossa morte. Amém.
6: Glória ao Pai, ao Filho e ao Espírito Santo.
4: Como era no princípio, agora e sempre. Amém.
6: Infinitas graças vos damos, soberana rainha, pelos benefícios que todos os dias recebemos de vossas mãos liberais. Dignai-vos agora e para sempre tomar-nos debaixo de vosso poderoso amparo. E para mais vos agradecer, nós vos saudamos orando a Salve Rainha.
7: Salve Rainha, Mãe de Misericórdia, vida, doçura e esperança nossa salve. A vós bradamos os degredados filhos de Eva, a vós suspiramos gemendo e chorando neste vale de lágrimas. Eia, pois, advogada nossa, que esses vossos olhos misericordiosos a nós volvei, e depois desse desterro mostrai-nos Jesus. Bendito é o fruto do vosso ventre, ó clemente, ó piedosa, ó doce sempre Virgem Maria.
6: Rogai por nós, Santa Mãe de Deus,
7: para que sejamos dignos das promessas de Cristo.
6: Ó Maria concebida sem pecado,
7: rogai por nós que recorremos a vós.
6: Nossa Senhora da Piedade,
7: rogai por nós.
6: Oração de gratidão pela recitação do Santo Terço. Amado Deus, com coração cheio de gratidão, eu agradeço por ter me presenteado com a graça de rezar o terço. Em cada Ave Maria, em cada mistério, em cada Pai Nosso, senti a sua presença e a força da sua intercessão, e a força da bênção que vem de Deus. Que o amor que recebi durante a oração me inspire a viver com mais fé e amor em meu dia a dia. Que eu possa sempre retribuir a sua graça com a minha devoção. Amém. O Senhor esteja convosco.
5: Ele está no meio de nós.
6: Desça e nos acompanhe na intercessão da bem-aventurada Mãe Maria. As bênçãos, a proteção, a luz e a paz de um Deus que é Pai, Filho e Espírito Santo. Amém.
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14: Nossa saudação cordial e fraterna, você que acompanha a Palavra Viva pela Rádio Divino Oleiro AM de Florianópolis, Rádio Divino Oleiro FM de Balneário Camboriú, Rádio Divino Oleiro FM de Itajaí, Rádio Tubá de Tubarão, Rádio Arauto de Rancho Queimado, a Zambuja Web Rádio de Brusque e Web Rádio Ilha da Magia da capital. Que a paz de Jesus reine em nossos corações, e a Mãe Santíssima nos leve nas dobras do seu manto em mais este dia que a bondade do Pai nos concede. Há poucos dias, em viagem peregrinação à Aparecida, junto com os queridos Larissa e Itamar, das equipes de Nossa Senhora, fomos do aeroporto de Guarulhos, em São Paulo, à cidade mariana, levados pelo Salvador, motorista do carro que havíamos fretado. Cuidadoso e prudente, disse ele a certa altura, quando muitos nos ultrapassavam: estou com pressa, então vou devagar. Reflexão sábia. Não adianta ter gravidez de 2 meses, o feto não sobrevive. Normalmente são 40 as semanas para o desenvolvimento da gravidez, e quando o nascimento ocorre antes, o bebê precisa de alguns cuidados especiais. Quanto mais cedo o nascimento, maiores os cuidados. É a natureza ensinando. Também o rio não tem pressa de chegar ao mar, porque ao encontrá-lo, deixa de ser ele mesmo. A água, que até então podia ser bebida, agora encheu-se de sal e não serve mais para saciar a sede de ninguém. O mar igualmente não tem pressa. E o que lhe adiantaria ter pressa? Ele só chega até onde estão fixados seus limites. Quando Deus se manifesta a Jó, apresentando-lhe o primeiro desafio, ele pergunta a Jó: quem fechou com portas o mar quando ele irrompeu como se saísse das entranhas, quando eu lhe dava a nuvem por vestido e o envolvia de escuridão como de fralda? Eu o demarquei com meus limites e lhe pus ferrolho e portas, dizendo: até aqui chegarás e não além. Aqui dominarás as tuas ondas encapeladas. Está lá no capítulo 38 de Jó. Para que termos tanta pressa? Tudo tem seu tempo, ensina o Eclesiastes. Nada de bom existe senão alegrar-se e fazer o bem durante a vida. O autor sagrado escreve lá no livro do Eclesiastes, capítulo 3, versículo 12. Então, como já diziam os antigos, devagar e sempre. Tantos trabalham e trabalham e trabalham e se estressam para ter o carro do ano e não atualizam seu coração para amar mais e melhor. Perseguem com pressa as coisas que passam e não se preocupam com as que duram para a vida eterna. No Eclesiastes 5:15, o autor sagrado pergunta: que lhes aproveita haver trabalhado para o vento? A Maria e o Teru Watanabe são das equipes de Nossa Senhora, de Criciúma. Ele é médico. Em setembro de 2014, manifestando-se sobre outro programa Palavra Viva a respeito da pressa, escreveu-me em e-mail: eu digo nas minhas palestras que se você anda muito apressado no mundo da matéria, com certeza vai chegar mais rapidamente no mundo espiritual. O estresse também pode matar. É verdade, Teruo. Afirmemos então: devagar se vai ao longe. É claro que há ocasiões em que é preciso apressar-se para atender um ferido, para socorrer alguém cuja casa foi soterrada, para levar comida àquela família que está passando fome. A velha prima Isabel estava grávida. O que fez Nossa Senhora? Ela mesma contou ao evangelista Lucas: partiu apressadamente para a região montanhosa, dirigindo-se a uma cidade de Judá. Lá estava a casa de Zacarias e Isabel. Foi prestar seu serviço amoroso a quem dele precisava. Jesus também se apressa em socorrer-nos se lhe pedimos e se for a vontade do Pai. Façamos nosso pedido do salmista. Digna-te, Senhor, livrar-me. Vem depressa, Senhor, em meu auxílio. Salmo 40, versículo 14. Ele repete a súplica no Salmo 70, versículo 2. Senhor, livra-me. Vem depressa, Senhor, em meu auxílio. E mais no Salmo 102, versículo 3. Não me ocultes teu rosto no dia da minha angústia. Inclina para mim teu ouvido. Quando te invoco, Senhor, atende-me depressa. Ainda esta súplica no Salmo 141 está no primeiro versículo. Senhor, clamo a ti. Corre em meu auxílio. Por fim, dizendo que anseia por Deus, o salmista lhe pede no Salmo 143, versículo 7. Responde-me logo, Senhor. Jesus contou muitas parábolas. A do bom samaritano é uma delas. E está relatada por Lucas no capítulo 10, versículos 25 a 37 de seu Evangelho. Um homem foi assaltado e os bandidos o feriram, deixando-o quase morto. Um sacerdote passou por ali e, porque tinha pressa de ir executar suas tarefas no templo, viu-o e passou adiante. Assim também o levita, esquecendo-se do mandamento do amor. Um samaritano, que não se dava com os judeus, viu-o, moveu-se de compaixão, aproximou-se dele, tratou-lhe as feridas, levou-o a uma hospedaria, pegou 2 denários e deu ao proprietário, pedindo que cuidasse dele. E disse-lhe que, ao voltar de Jerusalém, pagaria o que tivesse sido gasto a mais. O amor tem pressa, meus irmãos, mas também sabe esperar. Existe a pressa boa e a pressa ruim. Boa é toda aquela que se destina a amar e servir. A ruim é aquela que não tem essa finalidade. Afinal, lemos no livro do Eclesiastes, capítulo 14, versículos 1 e 5, o ser humano tem a vida curta, mas cheia de inquietação. Seus dias já estão marcados e o número de seus meses está nas mãos de Deus. Tu, Senhor, lhe fixaste um limite que ele não passará. No Salmo 90, versículos 9 e 10, o autor sagrado se reporta a esse limite fixado pelo Senhor. Acabam nossos anos como um sopro. Nossos anos de vida são 70, 80 para os mais robustos. Passam logo e nós voamos. Os santos são modelos para a nossa vida. Nos 10 mandamentos da serenidade, o Papa São João 23 escreve, é o 8º mandamento. Só por hoje farei um programa bem completo do meu dia. Talvez não o execute perfeitamente, mas em todo caso, vou fazê-lo. E me guardarei bem de 2 calamidades, a pressa e a indecisão. Escutemos de novo, com atenção, o que nos diz o Papa Bom. A pressa é uma calamidade. Guardemo-nos da pressa ruim, pois só uma pressa é boa. A pressa de amar e servir. Joaquim Navarro Valls foi médico e jornalista que, a convite do Papa São João Paulo II, assumiu a direção da sala de imprensa do Vaticano. Mas todos reconheciam nele o porta-voz do Papa, ou seja, muito mais do que um chefe da sala de imprensa. Logo depois da morte do pontífice, perguntaram ao jornalista espanhol: quais foram as virtudes cristãs do grande Papa que mais tocaram o senhor? Resposta: São João Paulo II não sabia nunca perder um minuto, mas jamais tinha pressa. E a resposta se alonga, mas por hoje basta-nos isso. Jamais tinha pressa. São João Paulo II rezava 5 horas por dia. Quando ia ordenar um padre ou um bispo, jejuava no dia anterior. Tive a graça de comprovar essa sua virtude quando, após a celebração eucarística em que foi beatificada a Madre Paulina aqui em Florianópolis, nosso então arcebispo, o saudoso e querido cardeal Dom Eusébio Oscar Scheid, convidou-me para me aproximar do bispo de Roma e cumprimentá-lo. Olhar acolhedor, sorriso nos lábios, apertou-me a mão, tocou meu braço e, nos poucos segundos que estive com ele, pude sentir a paz, a serenidade, o bem que irradiava. De fato, nenhuma pressa. Parecia não ter nada mais a fazer. São João 23 e São João Paulo II foram canonizados no mesmo dia pelo Papa Francisco. Disse esse santo vivo 4 anos depois, em 16 de fevereiro de 2021: a pressa de querer tudo e imediatamente não vem de Deus. Se nos afadigarmos pelo imediatamente, esquecemos o que permanece para sempre. Seguimos as nuvens e perdemos de vista o céu. É, em tão poucas palavras, ditadas pela vida que leva, quanto ensinamento precioso. No Ângelus de 18 de julho de 2021, partindo do que disse Jesus ao ouvir os relatos jubilosos dos discípulos pelos prodígios da pregação, o Papa recordou que, então, o Mestre lhes fez um convite que está no Evangelho de Marcos, capítulo 6, versículo 30. Vinde sozinhos para um lugar deserto e descansai um pouco. É convite ao repouso. Francisco ensina que Jesus quer alertar os discípulos de um perigo que sempre está à espreita também para nós. O perigo de deixar-se cair no frenesi do fazer, cair na armadilha do ativismo, onde o mais importante são os resultados que obtemos e o sentir-se protagonistas absolutos. E isso, observou o Santo Padre, acontece também na Igreja. Estamos atarefados, corremos, pensamos que tudo depende de nós. E no final corremos o risco de negligenciar Jesus e estarmos sempre nós no centro. Por isso ele convida os seus para repousar um pouco à parte, com ele. Não é apenas repouso físico, é também descanso do coração. E como se faz isso? Para fazer isso, é preciso voltar ao cerne das coisas. Parar, ficar em silêncio, rezar, para não passar da correria do trabalho para a correria das férias. Jesus sempre se comoveu com as necessidades de todos, e acrescenta o Papa Francisco: de fato, só o coração que não se deixa levar pela pressa é capaz de se comover, isto é, de não se deixar levar por si mesmo e pelas coisas a fazer, e de perceber os outros, suas feridas, suas necessidades. E finalizou: que as coisas a fazer não tenham o poder de nos tirar o fôlego e nos devorar. Sejamos como o samaritano, então, não como aquele sacerdote e aquele levita. Aqui vem ao meu coração a querida figura do grande arcebispo de Aparecida, Dom Orlando Brandes, um irmão e amigo. Recentemente, visitando a capital da fé, recebemos seu convite para almoçar em sua casa. Acolheu-nos com um largo sorriso, braços abertos, tendo-nos esperado na pequena rampa que dá acesso à sua residência. E depois do almoço caminhou conosco, levou-nos a conhecer a pousada Bom Jesus, onde funciona a cúria diocesana e onde também está o seminário. Mostrou-nos as dependências do edifício, o quarto onde se hospedou o Papa Bento XVI quando esteve em Aparecida em 2007, e tudo sem a mínima pressa, como se não tivesse mais nada a fazer. Agiu como sempre, à imagem e semelhança de Jesus, que o chamou ao sacerdócio, ao episcopado, ocupando-se de cada um de nós como se fôssemos a única coisa a fazer naquela abençoada segunda-feira.

tinha quebrado uma clavícula e fraturado três costelas devido a uma queda em Roma. Mas isso não era suficiente para deixar a madre na cama. Estava sempre com pressa de dar Jesus. Nunca pensava em si mesma. Com mais de 80 anos, certamente não era fácil ter um dia tão intenso para depois, todas as noites, se ocupar com a correspondência. Mas Madre Teresa entregava-se por completo. Olha que pressa santa tinha Santa Teresa de Calcutá. Tinha pressa de dar Jesus. Nós, pais e avós, também temos essa pressa de dar Jesus aos nossos filhos e netos? Vocês, cônjuges, têm pressa de dar Jesus um ao outro? Santa Mônica tinha essa pressa, mas soube esperar o tempo de Deus para a conversão do marido e do filho, o grande Santo Agostinho. Rezou muitos anos por eles. E eis o que, nas Confissões, escreve o filho que, de folgazão e gozador dos prazeres deste mundo, se tornou bispo e santo. Aquela viúva casta, sua mãe, mãe de Santo Agostinho, piedosa e sóbria, tal como gostas que sejam, Senhor, sustentada sempre pela esperança, mas sem poupar lágrimas, não cessava de chorar por mim diante de ti em todos os momentos de suas orações. Minha mãe suplicou ao bispo, Santo Ambrósio, com muitas lágrimas, que me fosse ver e tivesse uma conversa comigo. Insistiu muito, até que o bispo respondeu-lhe: Mônica, vá e viva em paz, pois é impossível que possa perecer um filho de tantas lágrimas. Ela tinha pressa de dar-lhe Jesus. E Jesus, que tem pressa de dar-se a nós, mas sabe esperar o momento propício, foi ao encontro de Agostinho e levantou-o até o seu coração, de onde nunca mais saiu. Tenhamos essa pressa, e não toda a pressa do mundo, porque, como dizia Gustavo Capanema, o mineiro ministro da Educação, que morreu em 1985, nas minhas ocupações de todo dia, vejo que a pressa é quase sempre inimiga da pressa. Agora uma pequena história, diz respeito ao leão e à lebre. O rei da floresta não interrompe seu caminho. Seu movimento é ágil, sua mandíbula muito rápida e poderosa, mas estava nervoso. A tímida lebre, também nervosa ao ver o leão, fez de tudo para fugir ao perigo. Mas na sua pressa de fugir, tropeçou na armadilha de um caçador paciente. O leão, que corria atrás dela, também caiu na mesma armadilha da sua presa. E ambos foram parar na boca do inimigo. É, tiveram pressa de fugir. Pressa de fugir. Às vezes é uma pressa boa. Pressa para fugir do pecado, do perigo. Pressa boa. Outras vezes pode ser uma pressa ruim. Por exemplo, ao nos precipitarmos ao fazer um negócio que depois malogra. Santo Afonso Maria de Ligório ensina que Deus não mora nos corações agitados. Como é o nosso coração? Agitado? Intranquilo? Desassossegado? São Francisco de Assis, que viveu séculos antes de Santo Afonso Maria de Ligório, diz ainda mais:

Onde existe paz e meditação, não há nervosismo nem dissipação. Quatro elementos: paz, meditação, nervosismo, dissipação. Qual ou quais caracterizam nossa vida? Não nos esqueçamos das palavras de Jesus que estão no Evangelho de Mateus, capítulo 6, versículo 27. Quem de vós pode, com sua preocupação, acrescentar um só dia à duração de sua vida? Não nos preocupemos tanto, não nos apressemos tanto, pois Jesus que ensina em Mateus 6,34, a cada dia basta o seu cuidado, a cada dia bastam os seus problemas, as suas dificuldades. Aquietemo-nos, portanto. Deixemos o Senhor agir em nós, exercitemos a paciência e tenhamos pressa, sim, mas só a pressa boa e santa de amar e servir, de dar Jesus. E agora, para encerrar, ouçamos a reflexão que fez o Monsenhor Ascânio Brandão em um Breviário da Confiança, valioso presente que ganhei dos amigos Ana e Sérgio Reis, das equipes de Nossa Senhora. Há duas cruzes ao lado de Nosso Senhor no Calvário, a do bom e a do mau ladrão. Sem cruz não se vive na terra. O sofrimento é condição de nossa vida. Uma das cruzes nos há de pertencer. A do bom ladrão é a cruz do penitente. Dimas viu-se miserável e pobre, carregado de crimes, pregado no madeiro infame. Contemplou ao seu lado a misericórdia, resignou-se ao sofrimento e pediu a Nosso Senhor: Senhor, lembra-te de mim em teu reino. E ouviu a doce voz da misericórdia: hoje ainda estarás comigo no paraíso. Valeu-lhe o céu um ato de conformidade à vontade de Deus, um olhar de confiança em Jesus crucificado. O mau ladrão amaldiçoa o seu destino, blasfema, renega a sua cruz e se une aos que insultam a cruz de Jesus Cristo. Morre condenado. Ambos na cruz. Um se salva e outro se perde. Se não é possível evitar a cruz, roubemos também o céu como bom ladrão pela resignação à vontade de Deus, pela meditação da cruz de nosso divino Redentor. É o caminho mais curto do céu. Vede o que disse Nosso Senhor a Dimas: hoje ainda estarás comigo no paraíso. Hoje. Como Nosso Senhor tem pressa em dar o paraíso às almas conformadas com a sua vontade santíssima. Lá está o Calvário com as duas cruzes, ao lado de nosso divino Redentor. Escolhamos a nossa cruz. O Salvador, motorista que nos levou à Aparecida, recordamos no início do programa, dizia: estou com pressa, então vou devagar. Na música tocando em frente, Almir Sater canta: ando devagar porque já tive pressa, já chorei demais, hoje me sinto mais forte, mais feliz. Como um velho boiadeiro levando a boiada, eu vou tocando os dias pela longa estrada. Vamos ouvir.

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O clarão da madrugada já vem aparecendo. Amanhece um novo dia. O nosso louvor se dirige ao Ser Supremo, ao Criador de todo o Universo, que nos deu o dom da vida com todas as suas maravilhas. Obrigado, Senhor, pela vossa ajuda, pela vossa graça. Obrigado pelo dom da vida. 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

0: Brasil, tudo certo por aí, turma? Hora de bater marcha, acelerar o carrão, cumprir o compromisso, opa! Por cá o Fernando Riquetti, com muita informação, prestação de serviço, dicas importantes pra quem tá na estrada. Vamos juntos? Simbora nós, que essa meia hora é só nossa. Brasil Caminhoneiro, tá no ar! A LGPD, Lei Geral de Proteção de Dados Pessoais, dispõe sobre o tratamento de dados pessoais, inclusive em meios digitais, viu? Isso vale para qualquer pessoa física ou então pessoa jurídica. Resumindo, caminhoneiros não podem ter dados de créditos expostos por gerenciadoras de risco. Elas não podem utilizar ou então expor informações de crédito de caminhoneiros candidatos a empregos em transportadoras. E para falar desse assunto, eu conversei com as advogadas doutora Fernanda Ramos e também a doutora Eduarda Chaves. Presta atenção que esse assunto é importante.
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0: Proteção de dados é um negócio que interessa não apenas pro caminhoneiro, né, doutora? Mas acho que pra população de forma geral, né?
2: Com certeza, inclusive por ser uma legislação bem recente, né? Uhum. As pessoas ainda têm bastante dúvida a respeito dela.
0: Quer dizer, existe então, por exemplo, um camarada que vai trabalhar, por exemplo, registrado dentro de uma empresa, né? Ainda existe essa coisa que de repente o camarada tem lá um cheque devolvido, tá com problemas financeiros e que tem mesmo a sua contratação restrita por conta de pendências financeiras?
3: Infelizmente ainda existe, sendo desaguada na Justiça do Trabalho. E é para isso que vem a LGPD, porque isso não é de hoje, tá? Isso é uma informação que vem muito antiga, é uma atitude discriminatória das empresas, mas ela ganhou muito mais força hoje com a LGPD.
2: Mas desde que entrou em vigor a LGPD, ela dispõe de 10 opções de tratamento de dados. Uma delas, que é a mais popular, é a do consentimento. É quando você acessa um site, por exemplo, e você concorda que você vai preencher os seus dados e que aquele site vai receber os seus dados. Então, isso é uma forma de tratamento de dados regulada pela LGPD.
0: Entendi, entendi. Agora, existe, por exemplo, assim, dentro da Lei de Proteção de Dados, né? Não existe nenhum artigo dentro da lei que trate de alguma forma específica, ó, quem trabalha com segurança pública, quem trabalha com transporte, quem trabalha, por exemplo, assim como qualquer outro tipo de serviço,
2: não,
0: é geral para qualquer cidadão.
2: Exatamente,
0: então, né?
2: Para qualquer pessoa física, pessoa natural, todos os dados dessa pessoa estão preservados, a forma como a regulamentação, a forma como eles podem ser tratados. É isso que a legislação fala. Vou te dar um exemplo muito bacana. Tá. Dentro dessas 10 possibilidades, por exemplo, uma delas é a segurança à própria vida. Então, quando nós tivemos, por exemplo, o acidente em Brumadinho,
0: tá?
2: Rompeu a barreira, muitas pessoas faleceram, só que naquele momento não estava em vigor ainda a LGPD. Se ela estivesse, era possível, por exemplo, que o exército solicitasse para as agências de telefonia a geolocalização de seus usuários. Porque se eu tivesse ainda bateria, por exemplo, nos telefones, seria mais fácil identificar onde existiriam corpos.
0: Isso a gente trazendo para o mundo do transporte ajudaria muito, por exemplo, nosso irmão estradeiro que de repente é vítima de um roubo, de um sequestro, né? Você tendo essa facilidade, né? A
2: Exatamente.
0: Lei permitindo que você consiga acessar, fica fácil dele localizar até mesmo um motorista, apesar de toda a tecnologia embarcada que a gente tem no caminhão de localização, mas normalmente o pessoal sempre faz alguma
2: Exatamente.
0: Coisa para ir no sinal, né?
2: Então, a gente não precisa de uma autorização, a gente pode conseguir esse tipo de informação com base na legislação.
0: É isso aí, parceiro. Ó, é fundamental que você compartilhe os seus dados apenas com empresas que cumpram essa lei, viu? E lembre-se, isso aí não é favor não, viu, gente? É uma obrigação legal de todo aquele que recebe dados pessoais utilizá-los de forma segura.
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0: Agora é hora de liberar passagem para o Francisco Garonce, nosso repórter especial. Onde você tá, Garonce?
5: Fala, Riquetti, turma do Brasil Caminhoneiro. Hoje nós estamos aqui, ó, com uma carreta carregada de madeira do transporte florestal. Mas você acha que quando ela vai para a estrada o caminhoneiro tá sozinho? Não tá não, viu? É cheio de tecnologia embarcada aqui, mas o objetivo de toda essa tecnologia é trazer segurança para o caminhoneiro e para todo mundo que está na estrada.
0: O Plínio é gestor de operações de uma transportadora. Ele fica na torre de controle e é por lá que chegam todas as informações que são coletadas 24 horas dentro de cada caminhão. E o Garonce bateu um papo com ele.
6: Hoje a frota da Eldorado, 100% dela tem equipamento de rastreamento, que serve para trazer para a gente informações logísticas dos carros parados, carros em movimento, tempo de ciclo dos carros. A gente tem equipamento de telemetria, onde a gente consegue ver falhas do motor do carro, o consumo de combustível do carro em tempo real, qual o consumo de cada motorista. O motorista tem aplicativo para poder acompanhar a sua performance e a sua nota dentro do sistema.
7: Agora, Plínio, me diz assim, qual é a situação em que, pô, essa daqui eu tenho que mandar o caminhoneiro parar?
6: Quando ele tá num nível 1 ali, às vezes é só um piscar que tá mais lento, uma feição um pouco mais cansada. Esse alerta já gerado, o motorista é informado dentro da cabine e ele tem que procurar um local seguro para parar e fazer exercícios de estimulação. No caso de uma fadiga nível 2, que já é um alerta crítico, nesse caso ele tem que parar imediatamente para que a gente envie um outro motorista para trazer o carro.
5: É isso aí, turma. A gente viu que é muita tecnologia, mas que a figura humana, ela ainda é essencial. E a gente sabe que trabalhar num ambiente como esse significa trabalhar com segurança e com garantia.
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0: Tem música na boleia.

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1: Dica da estrada, espaço para conversarmos sobre segurança, uma dica de manutenção, alimentação saudável, informações para manter a saúde sempre em dia. Isso é bom, isso é importante, viu? Falar em saúde, gente, eu quero dividir com vocês algumas dicas para garantir a sua qualidade de vida. Alongamento, por exemplo. Programe paradas estratégicas sempre que possível durante a tocada para dar aquela alongada nos músculos, fazer uma pequena caminhada e muita atenção, viu? Atenção para a postura. A lesão por esforço repetitivo, conhecida como LER, e a inflamação nos tendões podem acontecer pela má postura enquanto você dirige, viu? Por isso, tente manter sempre a posição correta ao dirigir. É corpo encostado no banco, com ele ajustado, tudo certinho, pés no chão, sempre quando os pedais não estiverem sendo utilizados, viu? Nada de colocar a rotina de trabalho na frente da sua saúde, viu? Em viagens mais longas, faça as paradas, durma bem, tire um dia de folga de acordo com a legislação, porque a falta de descanso e o pouco sono pode aumentar o risco de doenças cardiovasculares, intestinais, degenerações cerebrais a longo prazo. Além disso, pode causar acidentes graves de trânsito. E não se esqueça de comer, viu? É muito comum a gente ver a turma aí, ó, que não fazem as refeições completas. Vira e mexe, a turma gosta de trocar aí um prato de arroz e feijão por um gordurame, por um lanche rápido. Isso, gente, faz mal para a saúde. Sem falar na turma que fica sem comer. Você tá doido. E quando sentir que tá muito estressado, com falta de paciência, com ansiedade, ou então que há mudanças menores, mesmo que sejam pequenininhas, mas que acabam afetando o seu comportamento, afetando o seu humor, não marca bobeira não, viu, gente? 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
1: Música na boleia, Maiara e Maraíza.

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3: Olha, muitos motoristas lembram dos pneus, dos freios e do motor, mas acabam esquecendo, sabe de quem? Dos amortecedores. Eles são fundamentais para a segurança, viu, turma? Além de melhorar aí o conforto, oferecer estabilidade para o caminhão. Quando os amortecedores estão em boas condições, eles ajudam a garantir mais estabilidade em curvas, na hora de você chamar o veículo no freio e até mesmo nas manobras. E para falar sobre esse assunto, tá na ponta da linha o Renato. O Renato é especialista em suspensão de pesados. Renato, quando é que o estradeiro percebe que o amortecedor tá ruim? Seja bem-vindo.
4: Amortecedor ruim deixa sinais. Ele vai perceber pelo pneu, o pneu vai começar a ter irregularidades, a dirigibilidade vai ficar comprometida, ele vai sentir, vai ser como se o caminhão tivesse, como se fosse um barco aí no mar, vai sentir flutuando nessa questão de dirigibilidade.
3: Renato, tem muito estradeiro, né, que por conta do orçamento apertado, acaba optando por um amortecedor similar, mais barato, que não é original de fábrica. Isso aí acaba detonando a peça, não é?
4: Ele pega um amortecedor similar, então usa um amortecedor que não foi projetado para aquele modelo de caminhão. O amortecedor tem que trabalhar junto para aquele modelo. Não posso pegar um amortecedor similar, achar que é parecido, que dá certo nesse caminhão ou naquele, não. Isso é impactante na vida útil do amortecedor.
3: Bom, além de desconfortável, um amortecedor ruim, ele reduz a estabilidade nas curvas e isso pode causar um acidente sério, né, Renato?
4: Por exemplo, se um amortecedor em maus condições, né, se ele tiver sem ação, o amigo caminhoneiro pegar uma curva, com certeza ele vai sofrer muito. Ele não vai conseguir segurar esse caminhão na curva, porque o amortecedor tem o papel de ali fixar ali, fazer colar literalmente ali o amortecedor no asfalto.
3: E tem estradeiro que troca só um amortecedor, só o que tá piorzão. Aí não vale, né, Renato?
4: Trocar um amortecedor só vai sobrecarregar esse amortecedor novo. Então você acha que inicialmente vai fazer uma economia e aí muito precocemente vai estourar esse amortecedor novo. O ideal é isso, sempre troca aos pares, que aí você vai ter uma vida útil muito maior.
3: Ô, Renato, muito obrigado pelas dicas, viu, parceiro? E é isso aí, turma. Tem coisas que não podemos deixar pra depois. Fique atento.
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3: Mais música pra vocês!

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3: Por Caio, ponte dos Cafalenses, com orgulho, pernambucano de origem. É, faço parte aqui da Rota 101. Que Deus venha nos abençoar, nos proteger e nos livrar de todo e qualquer mal. É isso aí, Fernando Riquetti. Bota pegado que eu tô na escuta.
4: Valeu, Flavinho. QRA do Caçaco, sempre ligado conosco. É ele que faz parte do grupamento Rota 101. Sempre fazendo rastros aí pelo Nordeste brasileiro e ligadinho aqui no Brasil Caminhoneiro. Obrigado pela beira, meu irmão, tamo junto. Tem mais alô aí, professor?
5: Bom dia, o Barraço, viu? Guerreiro de Gaspar Furgá, unidade 064 na casinha, positiva. Negócio de território paraibano aqui, é os pega do Motora. Sertão ao litoral paraibano vai ser os pega, positiva.
4: Valeu, meu coligado, grande Gaspar, também fazendo parte aí do grupo Rota 101 e eu rodando aí por todo o trecho paraibano. Um abraço pra todos vocês aí em J Pessoa, sempre ligados no Brasil Caminhoneiro. E você, parceiro, tá por onde? Qual que é o palco do momento? Anota o WhatsApp aí do Brasil Caminhoneiro, 96082-5819. 96082-5819. 11 é o DDD.
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4: Hora de encostar, turma. Olha, muito obrigado, viu, por todos vocês que rodaram com a gente durante essa meia hora, viu? Mas amanhã tem mais. 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Fiquem todos com Deus e até lá.

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1: A massa de ar frio polar que trouxe queda acentuada de temperatura nos últimos dias aqui para nossa região começa a se afastar para o Oceano Atlântico, mas ainda mantém a nebulosidade concentrada, especialmente na faixa leste do estado. A partir de hoje, temos a configuração de um cavado, que é uma área de baixa pressão. Esse cavado está atuando entre 5 e 7 mil metros de altitude de onde nós estamos. E nas camadas mais baixas, em torno de 1.500 metros, entra em cena o já conhecido jato de baixos níveis. É aquele corredor de ar quente que vem da Amazônia e serve para alimentar as áreas de instabilidade. Portanto, cavado e jato de baixos níveis vão deixar a atmosfera bastante saturada a partir de hoje. Em outras palavras, há possibilidade de chuva até o final do período. Este cavado continua atuando sobre nós também nesta quinta-feira e na sexta, a passagem de uma frente fria reforça ainda mais as instabilidades. Por isso, há risco de chuva generalizada, volumosa e não descartando severidade em alguns municípios. A severidade nesta época do ano, mesmo que localizada, está atrelada principalmente a aguaceiros, granizo, raios e rajadas de vento. A frente fria então formada vai passar por nós no final de semana, derrubando mais uma vez as temperaturas e aumentando bastante a sensação de frio. Portanto, prepare-se para a ainda agora, na primeira quinzena de setembro, dias literalmente com cara de inverno. A temperatura máxima hoje alcança 22 graus, mínima na próxima madrugada de 16 graus em Gravatal, Içara e Maruí, em Bituba, Jacinto Machado e Tubarão. Daniel Panobianco, da agência PD Radar, com exclusividade para Tubá FM.
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3: Senhor, no silêncio deste dia que amanhece, venho pedir-te saúde, força, paz e sabedoria. Quero olhar hoje o mundo com os olhos cheios de amor. Ser paciente, compreensivo, manso e prudente. Quero ver teus filhos além das aparências como tu mesmo os vês. E assim não ver senão o bem em cada um. Deixa meus ouvidos a toda calúnia. Guarda minha língua de toda maldade. Que só de bênçãos se encha o meu espírito. Que eu seja tão bondoso e alegre que todos quantos se achegarem a mim sintam tua presença. Reveste-me, Senhor, com tua beleza. E que no decurso desse dia eu te revele a todos.
4: Muito bom dia, meu amigo, muito bom dia, minha amiga. Que bom, estamos começando a nossa quarta-feira. É, e hoje é dia do veterinário. Uma saudação aos veterinários. E hoje temos aí os médicos, né, deste mundo dos animais com tantos cuidados. Sempre é preciso. Se é para ter um animal, ele é bem tratado, então não tenha, também não descarte nenhum animal. É, até porque isso hoje você pode sofrer, além de multas, prisão, enfim. Mas hoje de São Pedro Claver, hoje também é dia de São Tiago Laval. O pão nosso de cada dia, que pedimos a Deus, depende em grande parte da política agropecuária, mas também das chuvas e do bom tempo que de Deus imploramos.

Um grande abraço, fico feliz de começar a nossa manhã, manhã, exatamente, manhã de quarta-feira, isso. Estou começando aqui, estou começando também na Igreja Matriz, a Santa Missa, rezando por você, pela sua família e por todas as comunidades. Pois bem, meu amigo, minha amiga, ao longo da nossa vida nós vamos percebendo que é responsabilidade de todos nós sempre tomar consciência e procurar ajudar cada irmão a tomar consciência, seja de seus acertos, seja de seus erros. Trata-se, podemos dizer assim, de um dever que resulta do mandamento do amor. Jesus ensina, no entanto, que no caminho, ou que o caminho correto para atingir esse objetivo não passa pela humilhação ou pela condenação de quem falhou, mas pelo diálogo fraterno, diálogo leal, amigo, que revela ao irmão que a nossa intervenção resulta do amor. Por isso que a palavra de Deus sempre, e nós estamos no mês da palavra de Deus, a palavra de Deus sempre nos direciona para essa mesma perspectiva. Jesus apresenta o caminho espiritual para a devida correção e sempre buscando ganhar a pessoa, como o pai que espera o retorno do seu filho que havia se afastado. A correção fraterna requer um clima de amor, de oração, que sejam respeitados os vários passos. Ela exige também a correção muita humildade, pois não se trata de julgar nem de condenar. É uma preocupação para com aqueles que não seguem os ensinamentos de Jesus, o qual nos desafia todos os dias a nos sentirmos responsáveis uns pelos outros.

Um grande abraço, fico feliz de começar a nossa manhã, como disse, estou rezando na Igreja Matriz por você, pela sua família, por toda a comunidade, mas também nós estamos nos preparando na Igreja Matriz para a grande e bonita festa em honra à Nossa Senhora das Dores, nossa padroeira, que desde 1902, quando a paróquia foi, ela é a padroeira da nossa paróquia, claro, desde que os primórdios chegaram por lá, os primeiros habitantes começaram a trabalhar essa devoção em torno de Nossa Senhora das Dores, aqui na Catedral Nossa Senhora da Piedade, e a diferença está exatamente a piedade, a imagem que carrega Jesus nos braços, Jesus sem vida, e Nossa Senhora das Dores, no seu peito, uma espada lá, transpassando o seu coração. Bem, é sempre importante, então, que superemos toda a violência, toda a ofensa, transformando-nos como numa orquestra, numa orquestra coesa. E essa sintonia de corações faz nossos olhos brilhar e a melodia ressoa em nosso peito, onde Cristo se manifesta. Eu estou ali no meio deles. Aqui eu me recordo da passagem de domingo passado, foi quando Jesus disse: onde dois ou três estiverem reunidos em meu nome, estarei ali no meio deles. Tenhamos uma esperança, um esforço que fazemos nunca é em vão. Quando as feridas são tratadas e os corações se unem, a graça da presença divina inunda o ambiente. A unidade fraterna é o pacto mais sagrado onde o poder do Senhor se revela. Perdoar sempre resolve. Devemos sempre agir com caridade para com os irmãos, para com as irmãs, superando os conflitos, com o diálogo acolhedor, a fim de que a harmonia e a paz reinem em nosso coração. Por isso que neste mês da Bíblia, em que estamos refletindo, o livro de Daniel com o lema "Seu reino jamais será destruído", lá nos capítulos 2 e 7, Daniel anuncia que os reinos humanos, embora poderosos, são transitórios, são limitados. Apenas o reino de Deus é eterno, é seguro, é definitivo, oferecendo estabilidade, justiça, felicidade, e que não se esgota. Para os nossos dias, a mensagem é direta e transparente. Diante da transitoriedade, diante das incertezas, diante das coisas que são tão passageiras, sejamos instrumentos da paz, da justiça e da verdade eternas. Sejamos também instrumentos da correção fraterna, que nos faz retornar à estrada da verdade, da reconciliação e da paz. Confiemos que Deus nos oferece em seu Filho, nele a vida, a comunhão e alegria que não tem fim.

Um grande abraço, fico feliz de começar esse dia ou de terminar esse dia, é, porque esse programa ele começa o dia e quase termina o dia aqui na nossa rádio. Então, estou começando com vocês, estarei terminando também esse dia, por isso que agradeço a Deus a graça de poder começar e agradeço a Deus também a graça de poder terminar o dia. E hoje São Pedro Claver, ele era jesuíta, apóstolo dos negros e dos escravos, trabalhou na Colômbia e revelou delicadeza e caridade insuperáveis para com essa população oprimida. Ele batizou milhares e milhares de negros escravos por suas próprias mãos. Morreu em 9 de setembro de 1664.

0: as nossas senhoras são a mesma mãe de Deus. Minha mãe, Nossa Senhora, somos todos filhos seus. Todas as nossas senhoras são a mesma mãe de Deus.
1: E neste momento, meu amigo, minha amiga, não importa onde você esteja, o que importa é que eu quero rezar por você e com você. Você está acordando, você está descansando, você está viajando, você está trabalhando, você está olhando para o dia que nasce e o dia que termina. Não importa, o que importa é que eu quero pedir a Deus por você, quero pedir a Deus que te proteja, que te ilumine, que te fortaleça hoje, amanhã e sempre. Pai nosso que estás no céu, santificado seja o vosso nome. Venha a nós o vosso reino. Seja feita a vossa vontade, assim na terra como no céu. O pão nosso e cada dia nos dai hoje. Perdoai as nossas ofensas, assim como nós perdoamos a quem nos tem ofendido, e não nos deixeis cair em tentação, mas livrai-nos do mal. Amém. Ave Maria, cheia de graça, o Senhor é convosco. Bendita sois vós entre as mulheres, e bendito é o fruto do vosso ventre, Jesus. Santa Maria, Mãe de Deus, rogai por nós, pecadores, agora e na hora de nossa morte. Amém. E que a bênção de Deus Todo-Poderoso desça e permaneça, Pai e Filho e Espírito Santo. Amém. Na sequência, teremos aí músicas, informações, as primeiras informações ou as últimas informações do dia.
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0: Olá, está começando o Acaerte Notícias desta quarta-feira. Eu sou a Marilis Pequeno e a partir de agora você acompanha os principais assuntos que movimentam Santa Catarina. Vamos aos destaques.
1: Mais da metade dos veículos importados no Brasil vem da China. Importação total de veículos cresceu quase 30% nos primeiros 8 meses do ano.
2: Gordura no fígado, hipertensão e diagnósticos que podem demorar a chegar. O avanço silencioso da obesidade infantil no país e o papel da rotina em família para reverter esse quadro.
3: Justiça Eleitoral fiscaliza mais de 500 denúncias de possíveis irregularidades nas propagandas eleitorais em Santa Catarina. Infrações relacionadas às campanhas na internet estão entre as mais frequentes.
4: Tempo instável e chance de chuva marcam esta quarta-feira em Santa Catarina.
0: Está formada a maior rede de emissoras de rádio de Santa Catarina. O Brasil ocupa a 6ª posição mundial em obesidade infantil. A repórter Carol Denardi traz agora os detalhes desse alerta e explica por que especialistas chamam atenção para os hábitos dentro de casa.
2: O Atlas Mundial da Obesidade 2026 estima que 17 milhões de crianças e adolescentes com idade entre 5 e 19 anos vivem com sobrepeso ou obesidade no Brasil. Em números absolutos, o país ocupa a 6ª posição mundial. Cerca de 4 milhões já apresentam gordura no fígado e mais de 1 milhão de crianças e adolescentes sofrem com hipertensão. A médica nutróloga, doutora Mônica Vaz, que é presidente do Departamento Científico de Nutrologia Pediátrica da Sociedade Catarinense de Pediatria, pontua os gargalos que impedem a prevenção no país.
5: A demora pode ser decorrente de fatores culturais, como não reconhecimento da família de que uma criança com excesso de peso ou que esteja ganhando peso muito rápido esteja doente. Mas também pode ser decorrente de falhas na assistência médica. Somente 1/3 de nossas crianças tem acesso ao pediatra na unidade básica de saúde.
2: A doutora Mônica Vaz pontua que a virada de chave precisa vir dos hábitos em casa.
5: O primeiro passo não é da criança, é da família. Crianças cujos pais se movimentam junto têm muito mais chance de deixar o sedentarismo. Começar pelo simples: reduzir o tempo de tela para menos de 2 horas por dia, caminhar, brincar de forma ativa, tirar a TV do quarto, não usar celular e nem deixar a TV ligada durante as refeições. Outro passo fundamental: evitar ao máximo o consumo de alimentos industrializados, conhecidos como ultraprocessados. Em resumo, a criança deve ter mais contato com a natureza, deve se movimentar mais e ter uma alimentação feita em casa, com alimentos in natura e minimamente processados, ou seja, comida de verdade.
0: A Justiça Eleitoral recebeu mais de 570 denúncias de possíveis propagandas eleitorais irregulares nas campanhas para as eleições 2026 em Santa Catarina. O repórter Cadu Reis nos traz os detalhes.
3: Olá, Marilis. Um abraço a você e aos ouvintes. Na lista das supostas irregularidades que são apontadas pelos eleitores via aplicativo Pardal, as infrações na divulgação em vias públicas são as mais frequentes, com cerca de 300 casos. Já as ocorrências de possível propaganda indevida na internet aparecem na segunda colocação, com 75 denúncias. O presidente do Tribunal Regional Eleitoral de Santa Catarina, desembargador Carlos Roberto da Silva, destaca as situações de impulsionamento indevido de conteúdos nas redes sociais.
6: Recentemente, o nosso TRE se debruçou sobre esse tema e tem entendido que o impulsionamento negativo, ou seja, quando se paga para que se divulgue informações negativas de um determinado candidato, isso não é admitido, foi o que decidiu o nosso tribunal.
3: Em Santa Catarina, além da verificação das denúncias, o Tribunal Regional Eleitoral trabalha na preparação logística para o pleito. Mais de 18 mil urnas eletrônicas foram distribuídas para as 100 zonas eleitorais catarinenses e passam por novos testes. Outro processo é o treinamento dos mais de 80 mil mesários que vão atuar nas eleições no estado. O presidente do TRE catarinense, desembargador Carlos Roberto da Silva, detalha.
6: Treinamento que tem algumas especificidades. Há sempre na Justiça Eleitoral uma constante evolução, aperfeiçoamento. Então, esse treinamento está ocorrendo em todo o estado, nas 100 zonas eleitorais.
0: O balanço da fiscalização especial nas rodovias federais de Santa Catarina terminou com 104 acidentes, 103 feridos e 3 mortes em 4 dias. O chefe do núcleo de comunicação da PRF no estado, Adriano Fiamoncini, detalha os números.
7: Nesses 4 dias de fiscalização especial, a PRF em Santa Catarina registrou 104 acidentes. Nesses acidentes, 103 pessoas ficaram feridas. Infelizmente, 3 pessoas morreram no local. 58 motoristas dirigindo sob efeito de álcool nesses 4 dias. 268 flagrados ultrapassando em local proibido. Veículos acima da velocidade máxima, 1.414. Crianças fora da cadeirinha, 36 flagrantes. Motoristas manuseando o celular e dirigindo ao mesmo tempo, 45 flagrantes. Apesar da fiscalização de trânsito ser prioridade, a PRF não deixa de combater o crime. No domingo, em Itajaí, uma ação conjunta com Polícia Federal e Polícia Militar apreendeu 231 quilos de cocaína num depósito subterrâneo escondido numa casa em Itajaí.
0: Nas rodovias estaduais, a Polícia Militar Rodoviária também fez o balanço da operação. O chefe de operações da PMRV, Major Maurício Abílio dos Santos, apresenta os dados.
8: Em comparação com os dados do ano de 2023, quando nós tivemos o último feriado prolongado de 7 de setembro, nós tivemos uma redução no número de feridos, no número total de sinistros e também no número de mortes. Mas, infelizmente, nós ainda tivemos 2 sinistros de trânsito com vítimas fatais. O destaque para as infrações de trânsito vai para as ultrapassagens indevidas, que somaram 85 registros, e também a recusa em se submeter aos testes de alcoolemia, que somaram 57 casos.
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3: Olá, eleitor catarinense. Você pode fazer um treinamento de uso da urna eletrônica antes das eleições 2026. Um simulador de votação foi disponibilizado no portal oficial da Justiça Eleitoral. Ao acessar a ferramenta, o usuário escolhe o turno da eleição e passa a votar em candidatos e partidos fictícios. Se houver erro de digitação, o sistema explica como fazer a correção. O treinamento pode ser repetido e o simulador oferece recursos de áudio para facilitar o uso por pessoas com deficiência visual. Com a ferramenta é possível conhecer a ordem dos votos, testar o uso de teclas como corrige e branco e ganhar agilidade para votar. Faça seu treinamento no simulador oficial no site justiçaeleitoral.jus.br. E até o próximo Minuto do Eleitor.
0: E daqui a pouco, na economia, a produção de veículos cresce no país, mas as importações também avançam. Eu volto já.
3: Minuto Fecomércio Santa Catarina.
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11: Uma parceria público-privada entre a Fetran Sesc e as forças de segurança reforça o combate ao roubo e furto de cargas nas rodovias de Santa Catarina. A federação contribuiu para a aquisição de 5 câmeras já em operação pela Polícia Rodoviária Federal e pela Delegacia de Roubos de Carga da Polícia Civil. Instalados em pontos estratégicos, os equipamentos ampliam o monitoramento, ajudam a identificar veículos, mapear rotas de fuga e recuperar cargas e veículos roubados. Segundo os órgãos de segurança do estado, a parceria foi fundamental para melhorar a segurança, especialmente no litoral norte. A ação beneficia empresas e profissionais do transporte e contribui para aumentar a segurança de todos os usuários das rodovias catarinenses.
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0: 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Segundo a Associação Nacional dos Fabricantes de Veículos Automotores, a produção de veículos no Brasil está crescendo, mas as importações também estão avançando. Mais da metade dos veículos importados pelo país veio da China. O repórter Marco Aurélio Gomes traz mais detalhes pra gente.
1: Então, Amarilis, segundo a Associação Nacional dos Fabricantes de Veículos Automotores, a produção de veículos no Brasil chegou a mais de 270 mil unidades em agosto, o maior volume mensal desde outubro de 2019. O resultado representa uma alta de 6,8% em relação a julho e de 9,4% na comparação com agosto do ano passado. De janeiro a agosto, foram produzidos quase 1 milhão e 900 mil veículos no país, um crescimento de 8,5%. Mas cerca de 2/3 desse aumento vieram de modelos montados nos sistemas que utilizam conjuntos importados, desmontados ou semi-desmontados. E as importações também cresceram. Nos 8 primeiros meses do ano, o Brasil importou 406.700 veículos, alta de 29,8%. E mais da metade desses veículos veio da China. Já as exportações recuaram 31,7% na comparação com agosto do ano passado. No acumulado do ano, a queda foi de 22,9%, principalmente por causa da redução das vendas para a Argentina. No mercado interno, os veículos eletrificados já representam 24,4% das vendas em agosto.
0: A Comissão de Educação do Senado vai analisar um projeto que cria um piso salarial nacional para profissionais da educação básica pública que atuam em funções administrativas, técnicas ou operacionais. O valor proposto corresponde a 75% do piso do magistério. Com o peso atual dos professores, isso daria cerca de R$ 3.847 para uma jornada de 40 horas semanais. O senador Flávio Arnes, do PSB do Paraná, defende que a valorização precisa alcançar todos os profissionais da escola.
12: E um estabelecimento educacional, uma escola, só funciona com qualidade, adequadamente, com a participação de todos os profissionais. Mas uma secretaria bem montada, a biblioteca, toda a infraestrutura da escola, se estiver em harmonia com os objetivos da educação, isso é um avanço extraordinário. Eu acho que nós temos que fazer isso, esse debate aqui no Senado Federal. Já está aí há bastante tempo.
0: O projeto terá como relator o senador Marcelo Castro, do MDB do Piauí. Depois da Comissão de Educação, a proposta ainda deverá passar pela Comissão de Assuntos Econômicos. Esse material é da Agência Senado.
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0: Agora vamos à previsão do tempo. Daniele Lima, é com você.
4: Olá, Marilis e ouvintes. Nessa quarta-feira o tempo fica instável, com chance de chuva em Santa Catarina. O dia já começa com pancadas isoladas de chuva no Grande Oeste e no Planalto Norte. Ao longo do dia, a instabilidade avança para as demais áreas. A partir da tarde, não se descarta o risco de temporais pontuais no Grande Oeste e nas áreas próximas ao Paraná. Já no litoral sul, a nebulosidade aumenta, mas a chuva deve chegar principalmente à noite, período que aumenta os riscos para temporais no Grande Oeste. À tarde, as temperaturas máximas no litoral sul e extremo oeste ficam entre 20 e 24 graus. No Planalto Sul e meio oeste, entre 15 e 20. E nas demais regiões, ficam entre 18 e 21 graus. Na quinta-feira, o amanhecer terá mínimas perto dos 12 graus na serra e no meio oeste, e até 18 graus no oeste e litoral norte. A quinta será mais um dia instável, com condições para chuva irregular em todo o estado, com menor chance no litoral sul. Os maiores volumes acumulados devem se concentrar no Grande Oeste e no Norte Catarinense, com atenção para o risco de temporais com chuva intensa em curto período e eventual granizo. Se sair, não esqueça o guarda-chuva e tenha uma excelente quarta-feira.
0: O Acarte Notícias fica por aqui. Obrigada pela companhia. Continue ligado na programação da sua emissora e eu volto amanhã. Um abraço para você. Até lá.
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5: 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A hora certa.
4: Rádio Tuba, a hora certa, são 7:28.
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1: Meus amigos, muito bom dia. São 7 horas com 31 minutos agora. Estamos chegando com mais uma edição do Show do Rádio, um show de informações aqui na Super Tubar, nesta manhã de quarta-feira. Hoje, 9 de setembro de 2026, é dia de São Pedro Claver. Hoje é dia do administrador, é dia do cachorro quente, dia do médico veterinário, é dia internacional para proteger a educação de ataques e hoje também é o dia internacional do jogo de lógica. Show do Rádio tem apresentação de Bruno Vandresen e Antônio Bento. Participam do programa Giovanni Martins, Lucas Marques e Ramon Silveira. Os trabalhos técnicos de Everton Luiz, as gravações de Lucas Marcos de Carvalho e a direção geral do padre Rafael Liano.
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1: Olá, Antônio Bento, muito bom dia. Como está o tempo neste momento em Tubarão?
3: Muito bom dia, Bruno, Everton e ouvintes. O tempo em Tubarão, região sul de Santa Catarina, é estável, com muitas nuvens, né? Muita neblina também. Dizem que quando a neblina tá baixa, né? Quando a cerração é baixa,
1: sol que racha.
3: É a temperatura neste momento 14 graus, 95% a umidade relativa do ar.
1: Ok, vamos juntos, né? São 2 horas de muitas informações para você aqui no Show do Rádio. Nos acompanhe pelo 104.9, através também da live no YouTube e pelo aplicativo RádiosNet.
3: Vamos então agora, quando são 7 horas e 32 minutos, com os destaques do programa. Diretores da Polícia Federal entregam cargos após afastamento de Andrei Rodrigues.
1: Agendamento de transporte da saúde ganha novo ponto de atendimento aqui em Tubarão.
3: Pontes Nereu Ramos e Heriberto Wilson, no centro de Tubarão, estão com os pilares deteriorados e preocupam os transeuntes.
1: Conceti reunirá candidatos a deputado federal nesta quinta-feira em Tubarão.
3: Prefeitura de Jaguaruna institui comissão para investigar possíveis irregularidades de servidores no uso de veículos oficiais.
1: No quadro Nutrição em Foco de hoje, a nutricionista Daniela Nandi traz o seguinte tema: açúcar mascavo é mais saudável do que o açúcar branco refinado?
3: No boletim policial, em Tubarão, bairro São Martinho, na SC-370, acidente entre veículo e moto deixa motociclista ferido. Em Bituba, em mercado, homem suspeito de espionar funcionárias no banheiro acabou detido.
1: Malandrinho.
3: Em Criciúma, indivíduo que matou mulher por estrangulamento foi preso. Em Tubarão, polícia em ação contra o tráfico de drogas em vários pontos da cidade apreende adolescentes comercializando entorpecentes. Tudo isso e muito mais daqui a pouco no boletim policial.
1: Vamos agora manter contato com Ramon Silveira. Ele traz o seu destaque. Diga aí, Ramon, bom dia.
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3: Giovanni Martins também chegando com seu destaque. Alô, Giovanni, bom dia.
5: Bom dia. SC-435 entre São Martinho e São Bonifácio. Afinal, a obra está avançando, o asfalto está chegando ou ainda é promessa?
1: Vamos ao contato agora com o Lucas Marques. Ele também traz o seu destaque. Lucas, bom dia.
6: Bom dia. Semana Estadual de Valorização da Vida reforça a importância de falar sobre saúde mental.
1: Ok, e no papo reto de hoje, o Haroldo Silva, o Dura, traz uma entrevista com Deise Cardoso, candidata a deputada federal.
3: Um show de informações para você. O Show do Rádio está só começando.
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3: Vamos então com os destaques de capa do Jornal Diário do Sul. Município inaugura centro de fisioterapia e reabilitação. Serão mais de 2.000 atendimentos ao mês, ampliando o atendimento em Braço do Norte. Tubarão, estudantes visitam a Câmara de Vereadores. Futebol, Imbitumbense vai jogar na Arábia Saudita. Na Serra, paramotor fica pendurado em vegetação. Crônicas do Cotidiano. Renata Dalbó lança hoje em São Paulo um livro que reúne textos publicados no Diário do Sul. São os destaques do Diário do Sul.
1: Bom, vamos agora ao Diário Catarinense. Andrei Rodrigues afastado. Fachin dá 72 horas para Mendonça se manifestar sobre decisão após pedido da AGU. Voo de paramotor quase acaba em tragédia na Serra de Santa Catarina. Piloto nasceu de novo. Quem assume a Polícia Federal após André Mendonça afastar Andrei Rodrigues? Quest. Flávio supera Lula pela primeira vez em intenções de voto em estado termômetro das eleições presidenciais, só que em Minas Gerais. Caso Carize, acusado de matar advogada asfixiada com corda e ocultar corpo, vai a júri em Santa Catarina. Super El Niño pode provocar calor extremo em diversas regiões do Brasil nos próximos meses. E ainda a AGU contesta a decisão de Mendonça e pede ao STF retorno imediato de diretor afastado da Polícia Federal. São destaques do Jornal Diário Catarinense.
3: Vamos agora aos destaques do Folha Regional. Jaguaruna apura possíveis irregularidades, servidores no uso de carros oficiais. Identificado motorista de 36 anos que morreu em grave colisão com caminhão na SC-108. Suspeito de matar mulher estrangulada com fio é preso em Criciúma. Filha doa rim para salvar a vida da mãe em Criciúma. Vereador propõe instituir dia de oração pela cidade e autoridades em Laguna. Carro roda na pista, bate em caminhão e deixa motorista morto no sul de Santa Catarina. Preço da gasolina alterna entre 5,98 e 6,70 aqui em Tubarão. Ministro André Mendonça determina afastamento preventivo de diretor da Polícia Federal. Adolescente é flagrado fazendo manobra Superman em rodovia de Santa Catarina e tem veículo apreendido. São os destaques do Folha Regional.
1: Os principais jornais que já estão circulando pelo país, iniciando pelo Folha de São Paulo. Mendonça afasta diretor-geral da PF após relatório usado por Moraes. No estado de São Paulo, Mendonça afasta chefe da Polícia Federal. Maioria da segunda turma do STF apoia a decisão. No Globo, Mendonça afasta o diretor da PF e governo recorre. No Correio Brasiliense, crise entre Mendonça e PF eleva pressão sobre Fachin. No Zero Hora, em réplica a Moraes, Mendonça afasta chefe da Polícia Federal e crise no STF escala. E no Notícias do Dia, ex-ministros do STF pedem a Fachin apuração imediata e rigorosa.
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3: São 7h40. Um bom dia para você que já está no trânsito com seu automóvel ligado no 104.9 Tuba FM, onde quer que você esteja. Alô, motoristas de transportes coletivos, Martins, os demais motoristas passageiros estão nos acompanhando. Também os caminhoneiros transportando o progresso brasileiro. Aquele abraço. 11 diretores da PF colocam cargos à disposição e manifestam total apoio a Andrei Rodrigues após afastamento. 11 diretores da Polícia Federal manifestaram por meio de uma nota seu total apoio ao diretor-geral afastado, Andrei Rodrigues, e colocaram seus cargos à disposição para o delegado William Marcel Murad, diretor-geral substituto. O comunicado foi divulgado ontem, terça-feira, algumas horas depois da decisão do ministro do Supremo Tribunal Federal, André Mendonça, que determinou o afastamento preventivo de Rodrigues e de Leandro Almada, da Diretoria de Inteligência do órgão. É, e mais, são eles, né, que estão pedindo aí o afastamento. Ao todo, a corporação tem 15 diretorias. Entre os integrantes da cúpula, não assinam o documento o próprio Andrei e o diretor de inteligência, Leandro Almada da Costa, ambos afastados, além da corregedora-geral, Aliette Vega Marona Cundi, também não consta com os signatários do ex-diretor executivo William Marcel Murad, número 2 da corporação, que assumiu o comando no lugar de Andrei após o seu afastamento. É, meu camarada, a coisa não está para brincadeira, não, em Brasília. O caldeirão está fervendo em Brasília, estamos acompanhando e a todo momento a gente traz aí as informações e atualiza você, prezado ouvinte.
1: Bom, 7:42 agora, os candidatos a deputado federal com domicílio eleitoral na Amurel participam nesta quinta-feira, dia 10, de um encontro promovido pelo Conselho das Entidades de Tubarão, Conset. O evento será realizado na Câmara de Dirigentes Lojistas, na CDL Tubarão, a partir das 19h30. São aguardados 7 candidatos, sendo 4 mulheres e 3 homens. Todos serão, né, terão, aliás, o mesmo tempo de fala para apresentar suas trajetórias, bandeiras e propostas aos representantes das entidades. O encontro faz parte da campanha Voto por Tubarão, região da Amurel, que busca conscientizar os eleitores sobre a importância de ampliar a representatividade política da região. Atualmente, a Amurel conta com 2 deputados estaduais e nenhum representante na Câmara dos Deputados em Brasília. Durante o encontro, os candidatos também receberão uma carta compromisso com as principais demandas da região. A intenção é apresentar as necessidades da Amurel e buscar o compromisso dos candidatos com essas pautas, caso sejam eleitos. Na última quinta-feira, dia 3, o Conset promoveu um encontro semelhante com os candidatos a deputado estadual. Na ocasião, 12 dos 15 candidatos registrados junto à Justiça Eleitoral participaram da reunião.
3: São 7:43, Jaguaruna apura possíveis irregularidades, servidores no uso de veículos oficiais. A Prefeitura de Jaguaruna constituiu uma comissão de processo administrativo disciplinar para apurar, no prazo de 60 dias possíveis, irregularidades funcionais relacionadas ao exercício das atribuições de motorista e a condução de veículos oficiais durante período de suspensão do direito de dirigir e eventual ausência de comunicação à administração. A comissão é formada por 3 servidoras da Prefeitura. A portaria do município, publicada na última semana, considera o relatório final da comissão de sindicância instaurada por outra portaria referente a processo de sindicância. Além desta, a prefeitura formou uma outra comissão de processo administrativo disciplinar, também composta por 3 servidoras, destinada a apurar, no prazo de 60 dias, possíveis irregularidades administrativas relacionadas à ocorrência de multas de trânsito envolvendo veículo oficial vinculado ao Fundo Municipal de Saúde, conforme relatório final da comissão de sindicância, pela existência de elementos para apuração de responsabilidade administrativa de 2 servidores. Meu camarada, cidadão, estava utilizando o carro durante o período de trabalho, tudo ok, mas após o horário de trabalho, eles continuaram utilizando os carros oficiais. Por isso que esta abertura de comissão para fiscalizar, para apurar de vez se realmente aconteceu essas irregularidades por parte de alguns servidores da Prefeitura de Jaguaruna.
1: Bom, recado aqui de utilidade pública, né? Perda de documentos, carteira com documentos. O senhor aí chamado Venício Luiz, ele perdeu então a carteira com os seus documentos, perdeu no dia 4 de setembro, tá? Então, quem tiver informações pode entrar em contato com 988188910. Repetindo, carteira com documentos de Venício Luiz. Telefone 988188910. Rapidamente aqui antes da participação do Giovanni Martins, anunciando que tem bazar solidário da Caritas da paróquia de Humaitá. Acontece nos dias 10, 11 e 12. Então, quinta, amanhã começa, então, quinta, sexta e sábado. Na quinta e sexta-feira, no seguinte horário, tá? Das 9 da manhã até as 18 horas. No sábado, dia 12, das 9 da manhã até as 13 horas. Vai ser no Salão da Igreja de São Judas Tadeu, na rua Simeão Esmeraldino de Menezes, número 771, bairro Deon, aqui em Tubarão. Nos dias de bazar, estaremos recebendo doações de roupas, calçados e utensílios para casa no mesmo local. E você que está ouvindo nesse momento pode ajudar também, né? E quer fazer aquelas compras, né? Abastecer aí o teu guarda-roupas e ainda ajudar a Caritas Diocesana, na Caritas da paróquia do Humaitá, então você pode prestigiar esse bazar nos dias 10, 11 e 12, repetindo o local, Salão da Igreja de São Judas Tadeu. Bom, 7:48 agora, SC-435 entre São Martinho e São Bonifácio. Afinal, a obra está avançando, o asfalto está chegando, ou ainda estamos no campo aí das promessas. A reportagem é de Giovanni Martins.
5: Eu vou conversar em nossa programação com o prefeito do município de São Bonifácio, prefeito Saulo Bus, para falar sobre a rodovia SC-435. Algumas vezes a gente fala sobre o trecho entre Armazém e Gravatal, que recentemente passou até por melhorias, mas, prefeito, a gente fala, às vezes, a gente lembra do trecho entre São Martinho e São Bonifácio, a gente só lembra muitas vezes quando acontece algum problema na BR-101, quando, por exemplo, o trecho no Morro dos Cavalos, esse trecho acaba sendo bloqueado e a gente busca rotas alternativas. E aí, a região de São Bonifácio, ela é citada, essa rodovia, prefeito. A importância dessa rodovia, neste momento, existe ainda um bom trecho que não tem asfalto, como que está a situação da SC-435 em sua região, na região de São Bonifácio? Tudo bem? 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
7: Primeiramente, é um prazer estar conversando aí com vocês da Rádio Tubá, aí de Tubarão, né? Aqui na verdade a SC-435, então a gente tem uma luta já há mais de 30 anos, né? Uma rodovia centenária nesse trecho aqui entre São Bonifácio

0: essa do governo fazer aí isso antes da eleição, ainda botar esse edital de licitação, né? Vamos ver, vamos aguardar, e estamos batalhando, lutando por isso, né?
1: Tem asfalto para quem está indo para São Martinho, o município tem até um trecho, a partir de qual trecho não tem mais asfalto em direção a São Bonifácio?
0: É, então lá tem, lá em São Martinho, tem um trecho, São Martinho em direção a São Bonifácio, deve ter uns 2-3 km já nesse asfaltamento, que tá, tem asfalto, tá? De São Martinho em direção São Bonifácio, o restante do trecho todo, que é um trecho de 43 quilômetros, então vai ter 40 quilômetros de estrada de chão, claro, passando pelo acesso Vaz do Cedro ali, então ali já tem uns trechinhos maior um pouco asfaltado, né? Mas daí não faz parte da SC-435.
1: E para quem vem de Florianópolis para São Bonifácio, aí não é a 435?
0: Isso, aqui é 435 também.
1: Vai até. Para quem
0: até
1: vem de
0: Vargem Grande, Águas Mornas, no Poço Serra Mar, ali, antes de subir a Serra para Anchiquemar, na 282, aí se entra à esquerda, vindo de Florianópolis, direção São Bonifácio, que vem a São Bonifácio. Aí tem mais 33 quilômetros. Esse sim é asfaltado. Do trevo da 282 ali no Poço Serra Mar até São Bonifácio é asfaltado. É SC-435 também. Essa SC-435, ela se inicia ali na Vargem Grande, vai até no trevo de Gravatal, né?
1: Prefeito, sim, o asfalto é chão batido e quando chove, como tivemos muita chuva na semana que passou, a situação acaba piorando?
0: É, a chuva sempre é problema, né? É piorando, a gente daí faz a manutenção, bota material, esses dias o governo botou uma empresa também, aqui também, botou uma máquina, botou algum materialzinho, mas geralmente sobra para os municípios arrumar, né? Época de chuva é buraco e pantano. E época de seca, a poeira, né? A poeira é problemática, né? Então é doentio. A nossa população que tem nas casas, na beira dessa rodovia, nem tem como abrir a casa, né? E mesmo a casa fechada, aquilo entra, fica branco de pó dentro, né? Então.
1: É uma luta que já dura há décadas, né? Que vocês estão buscando políticos, moradores, todos sonham, né? Pelo asfalto na 435 entre São Martinho e São Bonifácio.
0: Então é uma luta já, a gente está na parte política desde 2012 e desde antes, bem antes disso já tem esse projeto, já foi feito em 2010, tem um projeto desse asfaltamento. Então aí agora na gestão passada foi feita a atualização do projeto e agora então foi iniciar lá faz uns 2 anos mais ou menos, foi feita a licitação daquele 12.6 km de São Martinho em direção São Bonifácio, e daí a promessa do governador do ano passado, então, no Santa Catarina levada a sério 2, ele desmembrou também 12 km de São Bonifácio em direção São Martinho, e daí em final do 2025, em dezembro, vou entregar esse projeto. Então agora a gente está nessa luta para fazer essa licitação desse trecho. Daí restaria no meio mais uns 18 quilômetros com a futura licitação ainda.
1: Aí seriam mais 18 quilômetros.
0: Mais 18. Além dos 12.6 já licitada, tá? Os 12 que é aquele promessa já está separado o projeto para licitar agora. O promessa do governo que ainda não saiu, tá? Mas esperamos que saia, a cobrança aqui é grande da gente, e depois restaria mais 18 quilômetros no meio para daí fechar o trecho todo, né?
1: O prefeito, para a gente ter uma noção, quando, por exemplo, a BR-101 tem bloqueio ali na região do Morro dos Cavalos, uma rota alternativa como a gente citou, passa a ser por São Bonifácio, passando pela SC-435. Quando acontece isso, são muitos caminhões, carros que acabam passando aí por São Bonifácio, né?
0: Bastante. Aqui vira uma fila, né? Aí muitos caminhão por ser estrada de chão, aí geralmente é uma época chuvosa, problemática, dá muito buraco e vem caminhão grande, né? Onde o caminhão grande começa a não conseguir fazer as curvas, ou, né? Começa a encalhar e dá um transtorno enorme para a população em si e para os próprios motoristas, né? Mas a gente também entende, é uma rota alternativa que eles precisam chegar ao seu destino, né? Então, mas é bastante problemática, a gente fica até com a última vez que aconteceu ali lá no Morro dos Cavalos, aqui isso era fila de pé a ponta, então esse trecho que leva uma hora, quando a estrada tá mais ou menos, eles levavam 3-4 horas para fazer o trajeto, esse trecho aí de tanto movimento que tinha e tanto pantano e buraco que deu, né?
1: E aumenta a poeira, né? Para quem mora aí ao longo da rodovia, sofre mais.
0: Mas bem mais mesmo, né? Então, por isso a importância de uma obra dessa, né? Então, a importância de uma obra dessa, além de ser uma rota alternativa, o desenvolvimento nosso aqui da cidade, né? Desenvolvimento da cidade, Então, não melhoraria não só São Bonifácio, né? Tu tendo esse trecho de asfalto, então

0: pessoal de Gravatal, Tubarão, Braço Norte, da região São Lugero, então eles não precisariam descer a 101, né? Eles poderiam passar diretamente, vir aqui e sair lá na Palhoça, na BR-101, né?
1: Ô, prefeito, imagino que além dessa questão que envolve uma rota alternativa quando tem problema na BR-101, o turismo, né? A região é rica em turismo, né? Para quem mora aqui na região, às vezes vai para São Martinho, às vezes até poderia ter uma facilidade de ir até São Bonifácio, porque é uma região muito bonita, né? Com a questão de turismo em São Bonifácio, na região.
0: Ah, com certeza, né? Então, hoje a gente pega. Então, o turismo, eu sempre falo, o turismo, o nosso município é propício para isso, né? Eu sempre tenho isso em mente, e também pelas belezas naturais que a gente tem, pelas cachoeiras, pousadas, e isso com certeza é essencial, né, para o turismo. É essencial e se faz, né, muito necessário essa obra, né? E você não vem com o carro da região da Grande Florianópolis, você vai botar na estrada de chão, né, que tem poeira, né, que tem lama, ele acaba não indo, ele vai procurar outros destinos, né?
1: É isso aí, prefeito Saulo Bus, do município de São Bonifácio, aguardando a licitação, né? Que o senhor falou que deve acontecer em breve, essa é a expectativa, e depois ter mais um belo trecho para buscar um dinheiro, para ter a nova licitação, para ir sair do papel. Muito obrigado por conversar com a Rádio Tubá de Tubarão.
0: Ah, obrigado pela oportunidade, e estamos sempre à disposição, sim, tá? À disposição. Então, uma luta diária e contínua, né? Então, uma luta diária e contínua, porque isso é a obra aqui para São Bonifácio de extrema importância, né? Extrema importância, além do turismo, a saúde do nosso, nossas casas na beira dessa estrada de chão ali, então, e o desenvolvimento, né? Ainda mais com essa reforma tributária vindo, então isso se faz muito necessário aqui para o nosso município e para a região, né?
1: Só para o prefeito, só um último por curiosidade para quem está aqui, às vezes não conhece São Bonifácio. São Bonifácio fica mais perto de Florianópolis ou aqui de Tubarão?
0: 5 quilômetros de diferença, 5 quilômetros, São Bonifácio, daqui a Florianópolis dá 80 km, 80, 81, e daqui a Tubarão 85, então é mais ou menos no meio, passando pela SC-435.
1: Ok, obrigado.
0: Obrigado também.
1: Destaque da reportagem, Giovanni Martins.
2: Ok, valeu, Giovanni. São 7:57 agora. Uma informação importante aí para quem irá trafegar pela BR-101 na noite de hoje, madrugada de amanhã. A ponte Anita Garibaldi em Laguna terá o trânsito desviado durante uma intervenção de manutenção no pavimento entre a noite de hoje e madrugada de amanhã. Serviço será realizado pela Via Costeira, concessionária responsável pelo trecho da BR-101, das 23 horas às 4:30 da madrugada, no quilômetro 311, no sentido sul. Durante os trabalhos, veículos serão direcionados para a ponte de Cabeçudas. Segundo a concessionária, cerca de 15 profissionais e 6 máquinas serão mobilizadas para o serviço. A operação será realizada à noite para reduzir os impactos no fluxo da rodovia.
3: E motoristas que passam ilesos no bafômetro tradicional podem ser enquadrados com novo aparelho de fiscalização que gera multa e suspensão da CNH. Motoristas abordados em operações de trânsito em todo o país precisam ficar atentos a uma nova camada de fiscalização que vai além do consumo de bebidas alcoólicas. A resolução CONTRAN número 1031/2026, divulgada em agosto, estabelece e detalha o uso de aparelhos específicos para detectar a presença de substâncias psicoativas, drogas, no organismo dos condutores. Com a medida, passar do bafômetro tradicional não isenta o motorista ser flagrado sob efeito de outros entorpecentes, o que resulta em uma multa gravíssima multiplicada por 10 e na suspensão direta da CNH, Carteira Nacional de Habilitação, por 12 meses. Até então, o foco principal das blitzes e abordagens de rotina era o teste do etilômetro, que mede exclusivamente o teor alcoólico e no ar alveolar e mais. No entanto, o novo documento oficializa os procedimentos para constatação de outras substâncias que determinam a dependência.
2: Agora, 8 horas com pontualidade.
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2: Bom, as informações foram repassadas pela Angelita. Atendimentos adultos na emergência 248, no pronto atendimento 31. Atendimentos pediátricos na emergência 48, no pronto atendimento foram 7. Nascimento foram 7. 7 meninas. E 2 óbitos, infelizmente, foram registrados nas últimas horas.
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3: São 8 horas com pontualidade. Vamos às ocorrências do setor policial. Começamos pela BR-101, aliás, na marginal em Bentos, região de Laguna. 2 motos colidiram na via marginal da BR-101 em Bentos e Barranceira por volta das 7 horas da noite de ontem. Um dos condutores apresentava suspeita de fratura no braço e na perna. O outro indicava dores no pé com suspeita de fratura. Guarnições da via costeira conduziram ambos para o hospital. Não há atualização sobre o estado de saúde de ambos. No Copom, Centro de Operações da Polícia Militar, aqui em Tubarão, registro de tráfico de drogas, Fábio Silva, bairro Tubarão, ontem por volta das 11:30 da manhã. Polícia Militar apreendeu um adolescente por ato infracional ao tráfico de drogas. Ele estava realizando transações de entorpecentes. Durante a abordagem, foram encontrados R$50 em espécie, dinheiro vivo. Em diligências posteriores, a Polícia Militar localizou pedras de crack em meio à vegetação em área onde o adolescente havia sido visto anteriormente pela polícia. O adolescente e o dinheiro entorpecente foram encaminhados à central de polícia. Mais tráfico de drogas e adulteração de sinal identificador de veículo automotor em Tubarão, bairro Baitá, 4 da tarde de ontem. Polícia Militar prendeu um homem de 29 anos por suspeita de tráfico de drogas e adulteração de sinal identificador de veículo. Durante a abordagem, foram apreendidas 3 porções de cocaína, totalizando 3 gramas, além de um aparelho celular. A motocicleta também foi apreendida para averiguação. O homem, o veículo e os materiais foram encaminhados para o plantão da Delegacia de Polícia Civil. Tráfico de drogas, Tubarão, bairro Campestre. Ontem às 5:30 da tarde, Polícia Militar apreendeu um adolescente por tráfico de drogas. Durante a abordagem, o adolescente tentou se evadir e dispensou porções de maconha. Na sequência, foram localizados outros invólucros da mesma substância, totalizando 182,9 gramas, além de R$152 em dinheiro. O adolescente, o dinheiro e o entorpecente foram encaminhados para o plantão da Delegacia de Polícia. Identificado o motorista de 36 anos que morreu em grave colisão com o caminhão na SC-108. Foi identificado como Edenor de Oliveira, de 36 anos, o motorista que perdeu a vida em um trágico acidente de trânsito registrado no início da tarde de ontem na SC-108, no município de Meleiro, aqui no sul catarinense. Morador da própria cidade, a vítima conduzia um Ford Ka e estava sozinha no veículo no momento da colisão com um caminhão. De acordo com as informações sobre a ocorrência, Edenor trafegava pela pela rodovia estadual no sentido Meleiro-Turvo, quando, por motivos ainda a serem apurados, perdeu o controle da direção. O automóvel saiu da trajetória original, avançando em direção à margem oposta. Durante a manobra brusca, na tentativa de retornar e estabilizar o carro na rodovia, o veículo acabou rodando sobre a pista, ficando atravessado na via. Neste momento, foi atingido por um caminhão que seguia no sentido contrário e não conseguiu frear a tempo. A colisão ocorreu de forma violenta e atingiu a lateral esquerda do Ford Ka, justamente a região da porta do condutor. Devido à gravidade do impacto, Edenor não resistiu aos ferimentos e teve óbito confirmado no local. Ainda uma outra colisão, agora na SC-370, deixa motociclista ferido. Um motociclista de 30 anos ficou ferido após uma possível colisão frontal entre uma Honda Biz e um Iveco Dare na tarde de ontem na SC-370 no bairro São Martinho, aqui em Tubarão. O acidente ocorreu por volta das 15h25. O motorista ou motociclista foi encontrado caído na pista com suspeita de fraturas na perna direita e no braço esquerdo. Ele recebeu atendimento pré-hospitalar e foi encaminhado pelo Corpo de Bombeiros Militar ao Hospital Nossa Senhora da Conceição. O motorista do Iveco, outro veículo de 39 anos, estava consciente, não apresentava lesões aparentes e recusou atendimento. Polícia Militar auxiliou no controle do trânsito até a chegada da Polícia Militar Rodoviária, responsável pelos procedimentos relacionados ao acidente. Homem é preso suspeito de espionar funcionárias em banheiro de mercado. Um homem foi preso suspeito de importunação sexual após duas funcionárias de um supermercado no bairro Sagrada Família, em Bituba, relatarem que foram espionadas enquanto usavam o banheiro. Segundo a Polícia Militar, o suspeito teria subido em um vaso sanitário para observá-las por cima da divisória. O caso ocorreu por volta das 21h30 de segunda-feira agora. Uma das mulheres contou ter ouvido comentários de cunho sexual sobre seu corpo enquanto estava no banheiro. Outra funcionária relatou uma situação semelhante. Funcionários do estabelecimento contiveram o suspeito até a chegada da PM. Conforme o boletim de ocorrência, ele retirou uma faca da cintura para tentar intimidá-los e deixar o local. A arma foi apreendida e entregue aos policiais. As vítimas não ficaram feridas, mas estavam abaladas emocionalmente. Foi preso, levado para o plantão da delegacia. Suspeito de matar mulher por estrangulamento é preso. A Polícia Civil prendeu ontem, terça-feira, o homem suspeito de matar Luana Mendes Darella, de 29 anos, encontrada morta por estrangulamento dentro de casa em Criciúma, no dia 16 de agosto. Ele foi identificado após os investigadores reconstruírem, com auxílio de câmeras de segurança, o trajeto feito entre o local do crime e a residência onde morava. Durante a prisão, os policiais encontraram objetos que podem pertencer à vítima. A descoberta fez a investigação considerar uma nova hipótese, a de que Luana tenha sido morta durante uma tentativa de roubo que pode caracterizar latrocínio. Inicialmente, o caso era investigado como feminicídio. Segundo o delegado Túlio Falcão, imagens fornecidas por moradores e empresários de Criciúma ajudaram a acompanhar o deslocamento do suspeito. Em uma delas, ele aparece usando a mesma roupa que vestia no dia do crime. Aos investigadores, o homem confirmou que conhecia Luana e que já havia estado na residência dela anteriormente, mas negou ter cometido assassinato. Luana foi encontrada morta na manhã de domingo, dia 16 6 de agosto. Segundo a Polícia Militar, ela apresentava sinais de estrangulamento e estava deitada em um sofá com fios de carregador de celular próximos ao pescoço. A suspeita era de que o crime tivesse ocorrido durante a madrugada. A vítima era mãe de 2 filhos, um bebê de 4 meses e uma menina de 7 anos. O suspeito foi preso pela polícia e encaminhado ao setor policial para mais detalhes e investigações. Foram essas as ocorrências do setor policial das últimas horas aqui no Show do Rádio.
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3: São 8:09, Show do Rádio, manhã de quarta-feira, fechada, nublada em Tubarão, temperatura de 15 graus neste momento. Queremos mandar um bom dia para Dona Rosa e seu Nivaldo lá no Paraíso e todos vocês que moram aí no KM60, a Dona Eliane e o seu Pedrinho no outro lado do Paraíso. A Dona Nilceia também, a Sueli, os filhos, o Edinho, a Zana, a Sônia e também o esposo, meus primos, o Luiz e o Jorge Meregás, toda a família. Alô, Haroldo, a esposa e os filhos. Também um bom dia para aí o Leca e a esposa e os vizinhos ali sempre acompanhando. A Dona Marley também, os filhos Alencar, Adinã e o Douglas. A Dona Marilda, alô, Dona Marilda. No São João, a Carmen, o esposo e os filhos. E também o Lila e a Lica, sempre ligados conosco. Vamos ao intervalo e o Show do Rádio volta já com muito mais notícias para você.
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2: Estamos de volta agora, 8 horas com 15 minutos, 16 graus e a temperatura neste momento em Tubarão, 81% a umidade relativa do ar. Vamos agora saber como é que fica o tempo nas próximas horas em Tubarão e também na região com o Daniel Panobianco.
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20: A massa de ar frio polar que trouxe queda acentuada de temperatura nos últimos dias aqui para nossa região começa a se afastar para o Oceano Atlântico, mas ainda mantém a nebulosidade concentrada, especialmente na faixa leste do estado. A partir de hoje, temos a configuração de um cavado, que é uma área de baixa pressão. Esse cavado está atuando entre 5 e 7 mil metros de altitude de onde nós estamos. E nas camadas mais baixas, em torno de 1.500 metros, entra em cena o já conhecido jato de baixos níveis. É aquele corredor de ar quente que vem da Amazônia e serve para alimentar as áreas de instabilidade. Portanto, cavado e jato de baixos níveis vão deixar a atmosfera bastante saturada a partir de hoje. Em outras palavras, há possibilidade de chuva até o final do período. Este cavado continua atuando sobre nós também nesta quinta-feira e na sexta, a passagem de uma frente fria reforça ainda mais as instabilidades. Por isso, há risco de chuva generalizada, volumosa e não descartando severidade em alguns municípios. A severidade nesta época do ano, mesmo que localizada, está atrelada principalmente a aguaceiros, granizo, raios e rajadas de vento. A frente fria então formada vai passar por nós no final de semana, derrubando mais uma vez as temperaturas e aumentando bastante a sensação de frio. Portanto, prepare-se para a ainda agora, na primeira quinzena de setembro, dias literalmente com cara de inverno. A temperatura máxima hoje alcança 22 graus, mínima na próxima madrugada de 16 graus em Gravatal, Isaraí, Maruí, Imbituba, Jacinto Machado e Tubarão. Daniel Panobianco, da agência PD Radar, com exclusividade para Tubá FM.
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2: Bom, Ramon Silveira chegando agora trazendo as informações do trânsito. Diga, Ramon, bom dia.
21: Vamos então, Bruno Antônio Bento, amigos do Show do Rádio, falar de trânsito. Temos aqui comunicado da concessionária Via Costeira, empresa Motiva, que realiza na noite de hoje uma intervenção de manutenção no pavimento da ponte Anita Garibaldi em Laguna. Os trabalhos ocorrerão no quilômetro 311 da BR-101, sentido sul, entre 23 horas e 4:30 da manhã. Para a execução da atividade, o tráfego será desviado para a Ponte Cabeçudas, conforme planejamento previamente alinhado entre as equipes operacionais da concessionária, de forma a garantir a segurança dos motoristas e dos profissionais envolvidos. Ao todo, cerca de 15 profissionais e 6 máquinas serão mobilizados para a execução dos serviços. Repito, hoje, a partir das 23 horas até as 4:30 da manhã desta quinta-feira. Então, de hoje até o amanhecer de amanhã. E a manutenção preventiva e corretiva do pavimento é fundamental para garantir conforto e segurança aí aos clientes que utilizam diariamente a rodovia. Muitos buracos tem aí a ponte Anita Garibaldi. Inclusive, há poucos dias atrás, relatos aí de pneus que acabaram sendo rasgados, estourados ao longo da ponte desta região, desta via. Aqui em Tubarão, nós temos o trânsito bem movimentado nas pontes do centro, mais lentidão na Lauro Miller, Rua da Catedral, Coronel Colasso, trânsito tranquilo, fluindo bem. Já aqui na Felipe Schmidt, descendo de encontro com a Avenida Rodovalho na Praça 7, já foi liberado ali o tráfego aqui na Praça 7. O trânsito agora voltou ao normal, né? Fluindo em todas essas vias aqui do centro, inclusive na Tubalcaim Faraco, chegando à ponte da antiga Fragoma com grande movimento, saindo da Patrício Lima, na Marginal, com lentidão da Patrício Lima, lentidão ali no Morrotes, também lentidão na entrada do acesso norte, Ivani Freta Moreira. E ainda na Pedro Zappellini, grande movimento. Também ponte do Andrino e ponte do Morrotes, muito trânsito naquelas duas regiões ali, nas duas pontes do Andrino e do Morrotes. Tenha cuidado, motorista. Falei de trânsito, volto com vocês nos estúdios.
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2: Ok, valeu, Ramon, obrigado pelas informações. Semana Estadual de Valorização da Vida reforça a importância de falar sobre a saúde mental. A reportagem é de Lucas Marques.
1: Nem sempre um pedido de ajuda é feito com palavras. Às vezes ele aparece no silêncio, no isolamento ou em uma mudança repentina de comportamento. Esses são alguns sinais de alerta, segundo o psicólogo Matheus Rodrigues.
22: Uma pessoa tem um isolamento repentino, é muito importante que a gente procure saber o que aconteceu, né? Por que daquele afastamento. Isso está vinculado também às atividades que a pessoa possa desenvolver, né? Visto que nós todos temos um cotidiano, temos uma vivência em relação às atividades que nós gostamos ou às obrigações, e caso a pessoa deixe de realizar um conjunto dessas atividades, principalmente aquelas atividades que ela detém uma motivação, né, é bem importante, que também é um sinal de alerta, a gente considera isso como um sinal de alerta, né?
1: Em Santa Catarina, a valorização da vida também faz parte do calendário oficial. A Lei 14.884 de 2009 criou uma semana estadual dedicada ao tema. Em 2018, a Lei 17.498 transferiu a mobilização para a segunda semana de setembro, período marcado por ações de prevenção ao suicídio. O objetivo é estimular a reflexão, ampliar o acesso à informação e mostrar que a prevenção começa, muitas vezes, em uma conversa, como afirma o psicólogo.
22: Seja um familiar, seja um colega de trabalho, um amigo, um colega da escola, pode sim expressar: bom, eu estou vendo que você não está bem, eu não quero invadir seu espaço, mas estou preocupado contigo, estou aqui para te escutar, você pode dialogar comigo. Então, falar isso no primeiro momento, a pessoa vai se sentir acolhida na maioria das vezes.
1: Ouvir sem julgar, levar o sofrimento a sério e incentivar a busca por atendimento profissional são atitudes que podem fazer a diferença. Em situações de emergência, a orientação é procurar uma unidade de saúde ou acionar o SAMU pelo número 192, ou então procurar o Centro de Valorização da Vida, o CVV, no número 188. Reportagem Lucas Marques.
3: Beleza, Lucas, 8:23, show do rádio, manhã de quarta-feira. Afinal de contas, Bruno, a pergunta que não quer calar, muita gente está pensando assim: será que é só neblina ou está nublado aí o tempo aqui na nossa região?
2: Tem que dar uma espiadinha pela janela. Você já espiou?
3: Já espiei. Continua.
2: Não. Então você tem.
3: Continua neblina e de repente nublado. Mas tem uma temperatura hoje, uma previsão de 24 graus.
2: Nesse momento, 17. Então 17, vai esquentar um pouquinho mais. E depois vem a chuvinha, né?
3: Chuvinha,
2: velho. Tomara que não tenha granizo, que não tenhamos problemas, que tenha aí uma projeção, uma possibilidade de acontecer na região, né, leste do estado de Santa Catarina, né? Então tomara que seja uma previsão furada, né? E que não aconteça o granizo aí na nossa região.
3: Essa é a torcida de todos.
2: É. Intervalo, 8h25, a gente volta já com o repórter Tubá.
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0: Ok, estamos de volta. Agora 8 horas com 29 minutos.
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0: Vem aí dia 13 de setembro, a festa do Morro da Cruz em São Ludgero. O tesoureiro da festa, o Maxon Becker, fala sobre a programação. Diga aí, Ramon Silveira.
2: Converso com o tesoureiro Maxon Becker. Ele que faz parte da comunidade do Morro da Cruz, São Ludgero. É a famosa festa do Morro da Cruz, lá na cidade de São Ludgero. O pessoal da região conhece muito. E tem uma história de fé, de união, tradição, que fortalecem sempre aquela comunidade lá do Morro da Cruz, em São Ludgero. Não é isso mesmo, Maxon? Tudo bem?
3: Tudo bem, Ramon. Tudo bem aí os ouvintes da Rádio Tubá. Sem dúvida, né? É uma tradição muito grande que tem no nosso Morro da Cruz, e o pessoal visita, tem a parte católica, o pessoal acompanha, visita o nosso Morro da Cruz. E estamos lá trabalhando para cada vez mais deixar o nosso Morro da Cruz mais bonito, mais belo, o pessoal visitar.
2: Eu gostaria que você contasse, né, um pouquinho aí como surgiu a iniciativa, a atitude da comunidade em fazer esse local lindo de turismo também, construir a capelinha, essa cruz linda, maravilhosa. Conta pra gente.
3: O Morro da Cruz aconteceu porque o pessoal diz que é um dos três morros mais altos da nossa região aqui. E lá depois, foi uma promessa para acabar a Segunda Guerra Mundial. O pessoal prometeu lá erguer uma capelinha, erguer a cruz. Não tinha estrada, não tinha nada, levaram todo o material morro acima. Quem conhece um pouquinho, o pessoal mais antigo, sabe como é que era o acesso antes de ter as escadarias, né? Que hoje tem as escadarias com 596 degraus, mas antigamente era na pedra, cavado na pedra. Então, o trabalho que essas pessoas passaram para construir lá no alto do Morro da Cruz essa capelinha, essa cruz de madeira que na época foi construído, né? Para uma promessa para acabar a Segunda Guerra Mundial. E como os outros, desde então, né, o Morro da Cruz só tem crescido, tem evoluído, a gente tem procurado sempre melhorar e deixar ele mais belo, Ramon.
2: Muito bem, né? É uma história de fé, e eu gostaria, né, que você agora falasse sobre a festa, a programação, que acontece todos os anos, né?
3: Isso, sem dúvida. A festa acontece sempre no final de semana da Exaltação da Santa Cruz, que até uma vez a gente fazia festa mais final de setembro. E depois que o Padre Anselmo voltou para São Jair, ele disse: por que a gente não faz a festa no final de semana da Exaltação da Santa Cruz? Então, esse ano a festa é no dia 13 de setembro. Ela começa às 10 horas da manhã com a Santa Missa. A missa é rezada na frente da capelinha, é uma missa diferente, é uma missa muito bonita. Logo após a missa, a gente tem toda a parte de serviço, de bar e roletas, que é muito tradição aqui na nossa cidade fazer as roletas, o pessoal lá comprar os bilhetinhos para ganhar, levar o bolo para casa, levar o churrasco. Ao meio-dia, a gente também tem o almoço com buffet. Então, antigamente era feito marmita, hoje não, a gente consegue servir um buffet bem caprichado. A comida da nossa cidade aqui é muito boa, a gente sempre diz, né? Tem que vender farinha pro nosso peixe, né? Mas nosso almoço é um almoço bem caprichado, sabe? E às 3 horas a gente tem o sorteio do bingo, que a gente sempre faz, além da festa, a gente faz um bingo para aumentar, como os outros, o lucro da festa. E graças a Deus o pessoal sempre adere muito bem ao bingo, o pessoal ajuda, porque sabe que todo o dinheiro que a gente arrecada lá em cima, Ramon, é todo reinvestido. Até esse ano a gente teve um apoio da prefeitura, do prefeito, e a gente está calçando todo o pátio, tanto na frente do salão, tanto em redor do Morro da Cruz, porque, até para explicar um pouquinho, lá no Morro da Cruz a gente tem 1 hectare que é documentado, é registrado, que é da Mitra. E a gente tem, onde tem a parte do salão, a parte todo estacionamento, a gente tem lá uma associação, que a gente somos em 15 pessoas, da qual a presidente é a Gorete Varmin Robod, e a gente tem uma equipe lá que gere, que toca, que cuida, no caso, né? E todos voluntários, todas pessoas que gostam, e acompanho o Morro da Cruz mais pro lado religioso mesmo, além da bonito, além do lado da natureza, mas é o lado religioso mesmo, a fé que o pessoal tem lá no Morro da Cruz. E graças a Deus a gente está sempre procurando melhorar com o apoio do povo, né? Que se a gente não tem o apoio do povo, a gente não faz nada, né, Ramon?
2: Pois é, essa, só para eu entender, porque eu não conheço o local aí de vocês, a igreja, a capela só tem um altar, né? Não comporta, é bem pequenininha. Aí a celebração é ao ar livre. Se chover, vai ter tendas, enfim, para abrigar o povo. Como é que é feito?
3: É, lá a gente tem a capelinha, que é a capelinha pequena, vamos dizer, capelinha cabe 4, 5 pessoas dentro. Mas a gente tem um salão lá grande, um salão de 67x12. Ah, se acontecer uma chuva, a gente consegue fazer a missa no salão, sabe? Então, a missa é feita na frente da capelinha justamente pela boniteza do local, pela, né? Porque se tu tá lá no Morro da Cruz hoje, pega um dia limpo, tu vê lá a areia lá em Laguna, de Laguna, e como vê toda a serra do Rio do Rio do Rastro ali, né? Vê as montanhas da serra. Então ele é muito bonito o local, quem conhece, quem sabe. Então, de repente, sei lá, deu uma chuva, a gente está acompanhando, a princípio não é para chover. Então, graças a Deus, a gente já está lá há vários anos ajudando e sempre a gente conseguiu fazer uma festa muito bonita. Mas se acontecer lá uma chuvinha, alguma coisa, a gente faz a missa dentro do salão, que daí a gente tem um salão bem grande lá e comporta o pessoal para fazer começar bem a festa com a celebração da Santa Missa, né?
2: E a estrada foi melhorada, é dado manutenção na estrada, é estrada de chão, né?
3: Isso, a gente tem, vai até no Mar Grosso, a gente tem hoje tudo asfaltado, e do Mar Grosso até no Morro da Cruz é estrada de chão, mas a estrada de chão hoje sempre a prefeitura tá mantendo. Ontem mesmo eu tive lá, a estrada tá boa, o pessoal, porque lá a estrada tá ruim, não, a estrada tá boa, quem tiver pode vir com certeza, sabe? Não precisa ter medo da chuva em relação à estrada. Então a prefeitura até estava ainda fazendo algumas manutençãozinha para deixar bem caprichado, e o pessoal em relação à estrada pode vir com certeza.
2: E a subida é tranquilo, a subida é muito, é íngreme, como é que é?
3: A gente tem lá, logo após o Morro da Cruz, tem uma partezinha que tem uma subidazinha, né? Mas vai de boa, assim, né? O pessoal sobe de boa. Se fosse, não, dá uma chuvarada louca, tudo bem, mas vai de boa. O pessoal dá uma, os outros botam numa primeira, numa segunda e vai bem tranquilo, né? O pessoal que acompanha, que sabe aí, mas sobe bem, sem problema, Ramon.
2: Que beleza. Vamos reforçar aqui, para encerrar, você repete aí a programação e reforço o convite para todos participarem aí neste domingo, já que essa gravação está sendo rodada aí na semana da festa.
3: Ramon, então é isso aí. A gente tem a festa no dia 13, né? A festa começa às 10 horas com a Santa Missa, logo após o serviço de bar e roleta. Às 12 horas a gente tem o almoço que será servido com buffet. Às 15 horas a gente tem o nosso sorteio do bingo. Então, o nosso bingo, né, tá rolando na rua, graças a Deus, a aceitação do povo é muito boa. A gente tem um bingo que concorre a R$50 a cartela, você concorre a 10 mil o primeiro prêmio, 5 mil o segundo prêmio e 3 mil o terceiro prêmio. E a gente ainda bota R$1.000 para quem, tipo assim, ó, eu comprei a cartela e eu tiver lá no dia concorrendo. Se o meu nome, eu tô lá presente, a cartela tá no meu nome, e se nós sortear lá, ó, Maxon Becker, o número tal, a pessoa ganha R$1.000, no caso. Então a gente faz um prêmio extra de R$1.000 para valorizar as pessoas que tiverem presente lá no dia do sorteio. Também reforçando, quem conhece já sabe que a gente já está um bom tempo calçando lá, em função de um pouco dos tempos, essa chuva deu uma atrasada, mas a gente vai deixar todo o pátio, toda a estrada em redor do morro, tudo calçado com paver, tá ficando muito bonito. E a gente sempre reforça, né, que tudo que a gente arrecada, a gente reinveste, melhora o Morro da Cruz. E quem conhece, quem sabe, o pessoal da região que conhece o nosso Morro da Cruz, a gente sabe que cada vez está mais belo. Então, mais uma vez, a gente reforça aqui o convite, no dia 13 de setembro, domingo, virem, quem não conhece, vim conhecer, e quem já conhece, vê como o Morro da Cruz está ficando ainda mais belo, mais bonito, para receber todo o nosso povo da região.
2: Conversei com o tesoureiro Maxon Becker, da Festa do Morro da Cruz, São Ludgero. Muito obrigado, Maxon.
3: Eu que agradeço, Ramon. Agradeço aí, agradeço a entrevista, agradeço a rádio e agradeço, né? Eu comentei com o padre Rafael, disse, Max, eu vou pedir para divulgar a festa lá no Morro da Cruz, lá na Rádio Tubá, e agradeço a atenção do padre Rafael também e a todos aí da rádio.
2: Com toda certeza, padre Rafael Liano, que é vigário paroquial de vocês e nosso diretor-geral da Rádio Tubá. Forte abraço, Maxon.
3: Tudo de bom, Ramon.
4: Beleza, Ramon, são 8:39. Um bom dia aqui para o César Turdo, bom dia Antônio e Bruno, sempre acompanhando, também outro ouvinte, o Braz, ali, Braz, das Termas do Gravatal, acompanhando, tomando aquele cafezinho, o Fábio Marques também, valeu Fábio, vamos ao intervalo, na volta tem o Nutrição em Foco aqui no Show do Rádio.
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6: Bom, nesta quarta-feira, sempre na terça, né? Mas ontem, por conta da entrevista com o prefeito Sorato, não tivemos tempo, então vai hoje, quarta-feira, mais uma edição do Nutrição em Foco. E a Daniela Nandi traz o seguinte tema hoje: açúcar mascavo é mais saudável do que o açúcar branco refinado? Em Daniela, bom dia.
7: Bom dia, queridos ouvintes da Rádio Tubá. Eu sou a Daniela Nandi, nutricionista, e estamos começando o quadro Nutrição em Foco, o seu programa para educação em saúde e combate à obesidade aqui na Rádio Tubá. Hoje nós vamos colocar uma crença popular, bastante aqui à prova, digamos assim. O açúcar mascavo é muito mais saudável que o açúcar branco? Isso é mito ou verdade? Bom, para começar esse assunto, primeiro a gente precisa entender qual é a diferença entre os dois. Bom, o açúcar branco, ele passa por um processo maior de refinamento. Já o açúcar mascavo, ele mantém parte do melaço da cana, que dá aquela coloração marrom, sabor característico e também pequenas quantidades de alguns minerais. E provavelmente foi daí que nasceu a fama de que ele seria uma opção muito mais saudável, que o raciocínio parece lógico. Se é menos refinado e possui alguns minerais, deve ser muito melhor. Só que precisamos olhar para as quantidades. Então, o açúcar mascavo, ele tem mais nutrientes? Bom, ele tem pequenas quantidades de minerais, como cálcio, potássio, magnésio, ferro. Só que existe um detalhe fundamental. A quantidade presente na porção que normalmente consumimos é pequena demais para transformar o açúcar mascavo em uma fonte relevante desses nutrientes. Imagine tentar aumentar a sua ingestão de ferro ou cálcio com açúcar mascavo. Para obter quantidades significativas, seria necessário consumir tanto açúcar que o prejuízo do excesso seria muito maior do que qualquer benefício desses minerais. Se precisamos de cálcio, ferro, magnésio ou potássio, existem alimentos muito melhores para isso, que são fontes realmente desses nutrientes. O açúcar continua não sendo nossa fonte de micronutrientes. Ah, mas e nas calorias? Bom, aqui eles são bastante parecidos, na verdade. Uma colher de açúcar mascavo não representa uma grande economia calórica em relação à quantidade, a mesma quantidade do açúcar branco. Os dois são predominantemente açúcar. Portanto, trocar o branco pelo mascavo, esperando uma grande diferença no emagrecimento, não vai resolver o problema. O que importa muito mais é quanto açúcar está sendo consumido no conjunto da sua alimentação. Ah, Dani, mas o mascavo é natural. Bom, essa palavra também confunde bastante. um alimento ser chamado de natural, ele ser mais natural ou menos processado, não significa automaticamente que podemos consumi-lo sem considerar quantidade e composição. E isso serve principalmente para os diabéticos. Eu escuto muito diabético dizendo: ah, mas é açúcar mascavo, não tem problema, tá? Ou seja, mel, né? O mel também dá bastante confusão, melado, açúcar demerara, açúcar de coco, açúcar mascavo, enfim. Todos podem ter características diferentes, mas nenhum deles deixa de contribuir com açúcares livres, simplesmente porque parece mais natural. Às vezes acontece algo curioso: a pessoa que colocava uma colher do açúcar branco no café troca pelo mascavo, porque considera mais saudável, e começa a colocar duas. Nesse caso, a troca pode até aumentar a quantidade total de açúcar consumida, o que ainda piora a situação. Ah, Dani, mas e o açúcar demerara? Bom, demerara também aparece bastante como alternativa e ele passa por menos etapas de processamento que o açúcar branco e preserva algumas características da cana. Menos que o mascavo, mas mais do que o açúcar branco. Mas a lógica continua semelhante. Não existe uma diferença nutricional tão grande que permita dizer: ah, esse açúcar é saudável e aquele não é. São diferentes versões de açúcar. A escolha pode ser feita pelo sabor, né? Porque você gosta, acha o sabor melhor, pela sua preferência, pela utilização culinária, mas não precisamos criar uma falsa sensação de proteção nutricional. E o açúcar de coco? É outro que ganhou uma fama de saudável. Ele pode apresentar pequenas diferenças na composição e conter alguns micronutrientes, mas continua sendo uma fonte de açúcar. E aqui temos uma regra simples: um açúcar não deixa de ser açúcar porque recebeu um nome mais sofisticado. A origem pode mudar, a cor pode mudar, o sabor pode mudar, o processamento pode mudar, mas isso não transforma açúcar em alimento funcional. Então, precisa cortar todo o açúcar? Bom, também não precisamos sair de um extremo para entrar no outro extremo. O problema não é uma colher de açúcar isoladamente. A gente precisa observar a frequência, quantidade e principalmente onde esse açúcar está aparecendo. Isso é muito importante. Às vezes a pessoa fica extremamente preocupada com a colher de açúcar do café, mas durante o dia consome refrigerantes, biscoitos, sobremesas, bebidas adoçadas, aqueles suquinhos de caixinha que quase não tem nada da fruta dentro, cereais açucarados e, meu Deus, vários outros produtos ultraprocessados. O açúcar adicionado pode estar espalhado pela alimentação inteira. Então, antes de procurar qual açúcar é menos ruim, vale observar quanto de açúcar livre existe no conjunto da sua rotina, da sua alimentação. E como

0: normal pode começar a parecer excessivamente doce. E isso é muito mais interessante do que simplesmente trocar açúcar branco por mascavo e continuar utilizando a mesma quantidade ou até mais. E também perceba, né, no conjunto da sua alimentação, se tem algum açúcar escondidinho ali que você está consumindo e não está percebendo. Bom, então qual é o veredito de tudo isso? Voltamos à pergunta do início. Açúcar mascavo é muito mais saudável que açúcar branco? Não é, é mito. É mito. O mascavo, ele é menos refinado, conserva pequenas quantidades de alguns minerais, mas essas diferenças são pequenas dentro das porções normalmente consumidas. Em calorias e quantidades de açúcares, eles continuam bastante semelhantes. Então, não existe motivo para demonizar o açúcar branco e colocar o mascavo no grupo dos alimentos saudáveis. Se você prefere o sabor do mascavo, pode utilizá-lo dentro da sua alimentação, com moderação. Só não coloque nele uma propriedade que ele não possui. E guarde a mensagem de hoje. Na alimentação, trocar a cor do açúcar costuma fazer muito menos diferença do que reduzir o excesso de açúcar. Então ficamos por aqui. Muito obrigado pela sua companhia em mais um Nutrição em Foco. Eu sou a Daniela Nandi, nutricionista, e foi um grande prazer estar aqui com você. Para mais conteúdos, me siga nas redes sociais, no Instagram Dani Nandi Nutri e no YouTube canal Nutricionista Daniela Nandi. Um beijo da Nutri, um grande abraço, cuide bem da sua saúde e até o nosso próximo encontro aqui na Rádio Tubá.
1: Ok, valeu Daniela, grande abraço e até a próxima semana. Bom, intervalo comercial, né? Agora 8:51. No retorno então, né? Papo reto. O Haroldo Silva Aldura vai trazer uma entrevista com mais um candidato, no caso aqui uma candidata a deputada federal, a Deise Cardoso. Voltamos já.
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6: Muito bom dia, estamos no Papo Reto, dando continuidade a entrevistas para deputado federal, candidatos a deputado federal nesta eleição da região sul. Dizendo de que os candidatos não são convidados, ele se inscreve, né? No site da Rádio Tubá, solicitando, né? A sua presença. E nós temos aqui conosco já, né? Deise Cardoso, que é candidata a deputada federal pelo PSD, Deise Cardoso, que foi vereadora e que também foi candidata a prefeita na cidade de Laguna. É a nossa convidada. Bom dia, candidata.
7: Bom dia, Dura, a todos os amigos da Rádio Tubá. É uma satisfação, um prazer estar aqui para falarmos um pouco do que viemos realmente, né, do que pretendemos na Câmara Alta, da nossa campanha. E esse espaço é muito feliz para a gente fazer todas essas movimentações e levar, né, a nossa população um pouquinho do conhecimento do nosso trabalho. Muito obrigada a vocês.
6: Você que tem uma experiência já na política, em eleição, a pergunta que eu faço a todos os meus convidados: por que você quer ser deputada federal?
7: É uma pergunta que eu quero responder. Na verdade, porque nós não temos representação, e isso há muito tempo. Eu fui vereadora em Laguna, fui candidata a prefeita, antes também fui presidente da Fundação do Meio Ambiente. Sempre estivemos buscando em Brasília, buscando no governo do estado, tratativas para a nossa região. E nós não temos alguém lá, simplesmente com a porta escancarada para a nossa região e que batalhe os nossos pleitos. Nós não temos hoje, nós temos essa lacuna de representação, não é um bababá. Não é simplesmente uma conversa fiada de que precisamos ter alguém aqui do nosso DNA. Não é isso. Quando nós falamos que nós não temos representação em Brasília, nós não temos 200 milhões de emendas impositivas somente com deputado cansado. Se o deputado for cansado, não abrir a boca, ele traz 200 milhões de emendas impositivas. Olha o que nós estamos deixando de receber. Fora as outras emendas, fora o bem da vida através de legislação, através de dotação orçamentária, que nós não temos. Não temos a quem? Eu, como parlamentar que fui em Laguna, vereadora, passei esse trabalho. A dificuldade que nós temos de conseguir as emendas, conseguir esse olhar da Câmara Alta dos deputados. Por quê? Porque o viés deles, e não estão errados, tá, gente? Não estão errados. É da região onde eles vivem, onde eles têm o cordão umbilical lá, foi deixado. Eles vão passar o maior recurso, a maior fatia para aquela região. Eles vão chamar as entidades de classe e vão conversar para resolver durante aqueles 4 anos essas questões que são importantes para a campanha e para a vida daquele deputado, daquela deputada. Na nossa região nós não temos. Quando eu falo na nossa região, eu falo na nossa Amurel toda. Nosso sul está sem representação. Nós temos deputados eleitos lá na região da ANREC, 4 deputados. Mas nós não temos aqui. Eu não tô querendo, gente, dizer que nós temos que fazer assim um muro de Berlim e dividir os votos do sul. Não é isso. Só que nós merecemos e devemos ter a nossa cadeira. Agora eu vou te dizer, Dora, quais são os grandes desafios que nós temos. São históricos os nossos desafios. Nós temos na região da Laguna, que aí eu falo como lagunense que sou, da região da Laguna, da região dos lagos, no nosso complexo lagunar, problemas históricos, que nós não estamos tendo essa resolução. Então, a cadeira da Câmara Alta que eu estou pretendendo é para a nossa região ter voz, ter vez e ter retorno. Retorno desse investimento através do voto, através de recurso, através de ações. As entidades vão ter sim essa representação ativa lá em Brasília. E eu não sou, já digo de antemão, uma pessoa cansada. Vocês me conhecem, quem me conhece sabe que eu não sou uma pessoa cansada. Os grandes pleitos, as grandes pautas nacionais, nós vamos debater, nós vamos sim votar sempre a favor do povo e vocês vão ter muito orgulho da representação aqui do Sul.
6: Agora, a candidata, geralmente elege-se numa eleição e se escondem geralmente em Brasília. E dificilmente os candidatos, né, vêm, né, os deputados, enfim, vêm prestar contas à população. Qual é o seu compromisso, né, o compromisso que a senhora assumiria conosco aqui de realizar audiências públicas anuais, na nossa região principalmente, para prestar contas das votações que a senhora, porventura, fizer em Brasília e da aplicação das suas emendas na nossa região?
7: Precisamos, com certeza, dessas reuniões, dessas audiências. Nós temos aqui a Murel, que já faz esse trabalho, mas, Dura, a gente tem que dar um passo além. Nesse primeiro momento, eu já tenho conhecimento, nós temos conhecimento do que a Murel quer, do que a Murel representa aqui para a nossa sociedade no todo, que são os municípios da Murel, né? Está sediada aqui em Tubarão. Quais são os grandes pleitos? Então, no primeiro momento, é chamar as entidades de classe, todas aqui da nossa região, e dizer, vamos elencar as prioridades. Eu já vou citar aquelas que a gente tem no norte da nossa campanha. E essas prioridades nós vamos, de mãos dadas, levar a conhecimento da Câmara Alta, trazer outros deputados, porque, como eu falei, a gente tem que ter articulação. Nós temos que trazer os outros deputados, bancada do Sul, bancada do Oeste também, para olhar para a nossa região, e a gente tem que articular esse apoio. Qual é a situação, Dora? Tem uma questão importante para Santa Catarina? Eu sou favorável. Não vou ser contra nunca ao Oeste. Não vou ser contra nunca ao nosso litoral. Pelo contrário. Mas, todavia, entretanto, contudo, nós também queremos a aprovação, o olhar das questões orçamentárias para a nossa região. Nós queremos que os deputados e os senadores eleitos por Santa Catarina absorvam a nossa realidade. Sejam voz e também busquem, através das suas votações, esse respaldo político para a nossa região. Aí eu já te falo aqui quais são os grandes temas, o que é polêmico aqui na nossa região, de muito tempo que não é resolvido. Nós temos o derrocamento da Barra de Laguna, das pedras do canal da Barra de Laguna, dos moles de Laguna, que eu conheço muito bem, já trabalhei no Porto de Laguna, já consegui, através de articulação, na época não era política, era empresarial, ter as empresas ali para o Porto de Laguna, que tiveram que fechar suas portas porque as pedras estão lá. Nós temos uma pedra no meio do nosso caminho, nós temos que tirar aquela pedra e aquelas pedras. Por quê? O porto pesqueiro, que hoje é pesqueiro, ele tem que ser vocacionado mesmo para pesqueiro. E vai ser também um porto turístico. Mas a gente fala em porto pesqueiro, em porto turístico, mas nós não conseguimos receber as cargas dos barcos, quiçá barcos médios. Não estou nem falando dos barcos maiores. Não temos segurança na navegabilidade. Aí nós falamos aqui de turismo. Sim, turismo náutico, minha gente. O turismo regional que a gente tem que fazer articulação. Mas como? Se as nossas malhas de água estão assoreadas, mas como, se dia após dia a nossa lagoa está morrendo, o nosso complexo lagunar está morrendo, é um cordão aqui que nós temos que resolver. Então, primeiramente, nós temos que trabalhar o vocacionamento do Porto Pesqueiro de Laguna, abertura da Boca da Barra, trabalhar a questão da Ponte do Pontal com bastante entendimento. Vai ser o governo federal que vai financiar, o governo do estado? Projeto, vai ser o anterior? Vamos fazer modificação, mas para quando, minha gente? Prazos, porque urge prazos, ali são vidas, vidas que estão sendo ceifadas e todo o sofrimento de uma região que não consegue ter interligação, que está vivendo em ilha, porque falta ponte. A ponte de Laguna não é de Laguna? A ponte é da nossa região sul? Vamos um pouquinho mais, Dura? Vamos ali na questão da Geomedeiros? Nós temos que fazer o porto ter esse fluxo pesqueiro e turístico, que vai interligar na ponte do Pontal, que vai passar na Geomedeiros, por dentro de Tubarão. E nós temos ali do lado o aeroporto de Jaguaruna. Deixa eu passar aqui um dado. 3,8 bilhões a pesca movimenta por ano em Santa Catarina. 3,8 bi. Quero dizer para vocês que somos 61% da fatia nacional no setor pesqueiro. Sabe quanto que movimenta a nossa região? Agora eu digo para vocês, qual é o maior PIB do estado? É Joinville? Não, é Itajaí. Itajaí é o maior PIB do estado. Itajaí tem um comércio exterior fortemente. A questão do porto, só que a parte pesqueira de Itajaí já não é mais possível, já está obsoleta. Os barcos, grandes barcos, as empresas de pesca, o sindicato da pesca, que chama Sindip, que eu tenho muita admiração e articulação com eles, eles querem vir para cá. Eles querem, as empresas querem vir para a Laguna, porque não tem mais espaço naquela região. A região lá do Vale do Itajaí já deu um outro patamar econômico, que não somente a questão pesqueira. E a nossa região, que Deus abençoou com lagoas, lagos, rios, o nosso mar, tudo aqui está voltado, gente, está voltado para o nosso desenvolvimento. Mas por que que não acontece? Porque a gente fica só na falácia. Porque vem ano, vai ano, e não tem ninguém que pegue esse problema pela mão e diga, não, toca pra mim que eu vou resolver. Deixa agora, esse problema comigo.
6: Agora, a candidata, né, Deise Cardoso, candidata a deputada federal pelo PSD, com o número 5515. Candidata, existe uma questão do Porto de Laguna que a senhora coloca, que é de maior responsabilidade estadual. É claro que a influência, que o trabalho de um deputado federal irá resolver muito. Mas tem uma situação, quando a senhora fala de turismo, tem uma questão da APA da Baleia Franca, que está amplamente sendo discutida nos últimos 4 anos. Agora que parece que a acordaram de vez. A APA da Baleia Franca é um problema para os moradores da região que moram aqui de Laguna, Tapirubá até o Rincão. Para outros, para alguns, a APA tem que continuar como está, sem mexer. Aí se fala em turismo, se fala em infraestrutura e tem um bloqueio nesse processo. Qual a sua opinião em relação a esse assunto e qual o posicionamento da senhora, caso eleita for deputada federal?
7: Ai, Dura, esse assunto para mim é muito familiar, porque eu, como presidente da Flama à época, que foi no apagar das luzes do governo Temer, lá nos idos de 20 e tantos de dezembro, que foi assinado esse bendito, para não falar a palavra maldito, né? Decreto que paralisou a nossa região. Qual é a situação? A APA da Baleia Franca, nós temos que sim defender o turismo, a sustentabilidade do turismo, dos nossos empreendimentos. Mas a baleia, ela fica no mar, certo? E aí na região de Laguna, a nossa região ficou mais afetada? Toda a parte de proteção da baleia veio na questão terrestre, territorial. E isso foi uma questão que nós levantamos à época. Eu não estava vereadora ainda, fizemos reunião com a articulação, inclusive do senador Amin. Outros deputados estavam lá. Isso está tudo registrado, gente, que eu estou falando, não é de hoje. Nós fizemos movimento pela Flama, sendo contrários, pedimos a articulação no Ministério do Meio Ambiente. E aí teve troca de governos. A gente não conseguiu modificar essa legislação, que não é lei, tá? Não foi passado, foi através, vocês sabem bem, através de decreto, não foi uma lei, feito um estudo realmente plausível. Se fez o seguinte, verificou estudos aí acadêmicos, e aí aquele que é feito no Google, né, ali por cima, e delimitou que ali era melhor para a baleia, e dessa forma foi feito. O que que nós entendemos? Precisamos sim proteger a baleia, não temos dúvida disso. Só que não é proteger a baleia a gente parar com um crescimento ordenado, famílias que estão lá há muito tempo, que têm direito adquirido, que não conseguem ter uso do solo. não conseguem ter a sua casa, a sua unidade familiar próspera, fazer a sua reforma, as ligações de energia e inclusive, Dura, a questão para o próprio Estado. O Estado não consegue levar, porque está ali nessa marca da APA da Baleia Franca, e isso tem assim, ó, dificultado e tem feito com que as construções irregulares aconteçam. Porque quando tu não leva a lei de forma benéfica e faz com que as pessoas tenham acesso a essa lei, acontece o quê? Acontece o desvio da lei. Que as construções irregulares acontecem. Nós falamos de proteção da baleia, e na região do Farol nós temos saneamento básico. Será que o que é pior? É o uso do solo sustentável ou é o desuso através do esgoto que está sendo desembocado na nossa prainha e ninguém resolveu até agora a questão do saneamento? Então, sou contra do jeito que está essa delimitação da APA. Nós temos que resolvê-la, deixar na parte aquática a sua grande parte. Nós temos que movimentar o uso do solo de forma consciente. Hoje não acontece dessa forma. É uma legislação totalmente omissa e ela não é exequível. Não existe possibilidade de a gente desenvolver a nossa região quando falamos no complexo Porto Pesqueiro, Ponte do Pontal, a Gil Medeiros, que vai interligar toda a nossa região, se o pescador não consegue fazer a ligação de energia para passar um pedaço da terra para o seu filho, porque hoje está tudo bloqueado por conta desses estudos que vieram de forma alienígena, que ninguém ainda trouxe a comprovação de que isso é benéfico para a baleia, para o ecossistema, e aí se bloqueia porque bloqueia e pronto. Aí olha como o nosso estado é complexo. Passa mais um pouquinho ali em Bituba, Garopaba, já está um pouco mais flexibilizado. Pode verificar. Inclusive onde a baleia tem os seus filhotes. É bem diferente da nossa região. Aí eu falo a vocês, será que não é força política que está faltando? Voltamos à primeira pergunta. Será que não está faltando força política? Articulação com mais deputados? Nós estamos vendo deputados se movimentando agora, mas precisamos de muito mais. Lá no passado, eu como presidente da Flama, a gente fez essas reuniões, tivemos apoio, só que não é a pauta dos deputados do Sul, porque a gente não tem representação. Resolver esse problema, e a gente vai passando 4 anos, depois mais 4 anos, e o desenvolvimento que tanto se espera, ele sai do nosso Sul. E aí ele não volta. Tu podes verificar que a gente tem essa lacuna. Vem o Rio Grande do Sul, passa. Chega, Araranguá está se desenvolvendo, a nossa região toda do extremo sul tem um desenvolvimento. Chega na região dos lagos, ela permanece como 30 anos atrás, ali, os mesmos gargalos que nós não resolvemos. Aí a gente pode depois puxar também a questão da Barra do Camacho. Colocasse o dedinho, que eu acho que deve ser outra pauta que tu vai perguntar. Então, assim, ó, e a gente continua com os mesmos problemas. Gente, vamos renovar os problemas. Vamos resolver esses e a gente vai ter mais outros no futuro.
6: A região tem muitas demandas. Estamos conversando hoje aqui com uma candidata a deputada federal, Deise Cardoso, 55-15-15, PSD. Candidata, a senhora está falando de vários gargalos, de várias demandas que realmente muitas vezes não saem do lugar. São feitas reuniões. Por exemplo, a senhora citou uma, mas eu quero citar uma antes da senhora. A questão da macrodrenagem, da redragagem do Rio Tubarão, que vem se falando há muitos anos. Ah, mas o problema. E Laguna é uma cidade que recebe todos os problemas causados por umas cheias, né? Inclusive de todo Amurel. Como fazer essa redragagem que não vai ajudar só Tubarão? Eu acho que é um complexo todo. Como é que a senhora pretende, porque o dinheiro federal é necessário para fazer essa redragagem, inclusive não esquecendo, aproveitando essa redragagem para Lagoa também, Santo Antônio, sabe? Como fazer isso? Como buscar isso? E ao mesmo tempo sobre a Barra do Camacho, que é o segundo ponto que eu queria perguntar. A Barra do Camacho é endêmica, é uma situação que está lá todos os anos, e não se tem uma solução. Parece que se procura a cada 2 anos, no momento da eleição, falar a barra está assoreada. Por que que não se resolve de vez? Qual é o seu projeto, os seus planos, caso eleita for candidata a federal, para esses dois problemas, dois gargalos?
7: eu te agradeço muito, porque o norte da minha campanha são as águas. O que que eu entendo? Que o nosso desenvolvimento está umbilicalmente atrelado às águas. E não é aqui uma conversa somente para o eleitor trazer esse momento, né, as questões de quem que vai votar, então é bonitinho a gente falar das águas. Não, falo com propriedade, porque lá no passado, enquanto vereador estive, olha o que que é a gente ser um prego, né? Um prego no sapato lá do parlamentar. Eu consegui, através de articulação política, como vereadora, uma rubrica orçamentária que não existia. Não existia uma rubrica orçamentária para o deputado federal conseguir passar o recurso direto para as dragagens. Dragagens, as limpezas das calhas dos rios. Não existia na União essa rubrica orçamentária. Eu descobri isso, porque nós queríamos buscar recurso dos deputados e não existia. O deputado não poderia passar 500 mil, 1 milhão, 2 milhões para as dragagens. Ele não tinha essa possibilidade. Ele poderia passar ali para pavimentação asfáltica, ele poderia passar os 50% para a saúde, que é de lei, mas para as drenagens, as dragagens, não havia essa possibilidade. Nós conseguimos colocar no orçamento da União. Então, número um, já existe lá um orçamento, né, uma rubrica orçamentária que possa o deputado federal passar esse valor. Ok, só que ainda é muito pouco. Nós queremos que haja no orçamento da União uma dotação regulamentada através de lei para que esses valores venham para uma manutenção periódica constante das nossas vias navegáveis. Por quê? Porque nós sabemos do fluxo da maré, nós sabemos que não é como uma estrada que tu vai lá e faz um tampa-buraco e tá tudo certo. As dragagens acontecem de forma diferente, inevitável, é o ninho que está acontecendo, as movimentações climáticas. Tu faz uma dragagem numa semana, 15 dias, que pode em muito pouco tempo ter esse material retornado. Não deu a vazão necessária, esse material ele retorna e a tua dragagem ela não teve efeito que nós pretendemos. Temos que ter dragas aqui na nossa região. Itajaí tem. Itajaí tem. Naquela região tem. Por que que nós não temos? Porque nós estamos obsoletos, nós não estamos produzindo. Acontendo também para que tenha esse olhar político e tenha, opa, lá está gerando riqueza. Realmente precisa que haja permanência de uma dragagem, precisa que haja mais orçamento para aquela região, porque ela também está retornando aqui em produção. É uma região que está em crescimento. Nós não temos isso hoje porque falta a gente fazer essa abertura e conseguir esse olhar parlamentar do próximo presidente da República, que haja a destinação para as águas. E esse é o norte da minha campanha. Nós temos que trabalhar a Barra do Camacho, a gente sabe dos projetos. Lá atrás eu já trabalhei com esses projetos. Eles continuam porque foram feitos em etapas. Mas a gente precisa, Duda, na verdade, é do orçamento, é do dinheiro. Nós precisamos do recurso. E isso que a gente quer trabalhar em Brasília, através de articulação, de conhecimento de causa. Porque tu não podes ir para lá. Lá é uma selva, minha gente. Não pode ir para lá e simplesmente achar que eles vão te ouvir se tu não tem propriedade de causa. Se tu não conhece a tua região, se tu não sabe onde que tu vai fazer articulação política, tu vai vir com a tua malinha vazia. Tu é só mais um lá na fila do pão. Entendam isso. Eu quero estar na Câmara Alta para trabalhar com propriedade a nossa região, vestindo a nossa camisa, os nossos dons que Deus nos deu e trazendo o bem da vida para a nossa região. 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Ouçam-me. Olhem na rede social o seu candidato, verifiquem o que já fez enquanto teve uma caneta na mão ou o que não fez. Porque é isso, nós temos que ter essa vida lá na Câmara Alta para a gente conseguir trazer o bem da vida para cá, porque senão vai ser mais um deputado, uma deputada qualquer que fica dura. Aí eu quero já fazer esse link aqui, somente numa discussão ideológica. Eu sou de direita. Tudo bem, a minha vida me planejou, me fez ser sempre de direita. Eu não preciso vestir um número para dizer dos meus princípios. Eu sou de direita, eu tenho essa mentalidade. Só que eu só ser de direita não vai colocar o peixe na mesa da nossa população. Nós temos que fazer a nossa população consumir mais pescados. A nossa região, inclusive, a questão do nosso complexo das escolas, a educação, tem que consumir o nosso peixe local. Mas hoje a gente não está conseguindo. seguindo. Os barcos de pesca de Laguna estão em Itajaí ou estão no Rio Grande do Sul. Vocês acham que isso não dói na minha alma? Eu sendo lagunense, convivendo dia após dia com a nossa lagoa que está sendo assoreada, está morrendo, com lâminas d'água ali, superficiais, que tem locais que um metro, a embarcação ela não consegue ter afegar. Aí quando chega nessa época, Dora, vamos falar de turismo regional. Oh, meu Deus, a nossa lagoa está morrendo, não conseguimos ter o turismo navegável que está aqui na nossa porta, a beleza que nós temos. Falamos do boto pescador de Laguna, que é o nosso histórico, é o nosso marco, cartão postal, mas o nosso boto está morrendo. Por quê? Porque as nossas lagoas estão assoreadas, não temos o saneamento necessário. Eu quero estar junto dos prefeitos e das prefeitas lá em Brasília para resolvermos essa articulação política e o bem da vida, gente. Quando eu falo bem da vida, dinheiro, recurso, venha para nossa região.
6: Nós falamos em gargalos, falamos em demandas, estamos continuando falando hoje nessa conversa no Papo Reto, Rádio Tubá, eleição 2026, conversando com os deputados federais da região sul, hoje conversando com Deise Cardoso. Um gargalo, eu vou juntar dois questionamentos em uma, né? É o gargalo do Morro dos Cavalos. A senhora fala que luta pelos lagos, luta pela água, é extremamente necessário, mas não podemos esquecer que a nossa economia, a economia do sul, do Mercosul, ecoou na BR-101, né? Lá do sul, por exemplo, o Morro dos Cavalos é um dilema, as interrupções frequentes no Morro dos Cavalos, elas isolam o sul catarinense, já que de que forma a senhora, né? Atuará junto ao governo federal, caso eleita for, sobre para viabilizar esses projetos que já estão em andamento, já estão no forno. Vai precisar de muita força política, candidata. Qual é a sua opinião sobre isso?
7: Tanto é verdade que tu disseste que nós tivemos a interrupção aqui na Ponte Anita Garibaldi e deu um fuzuê em toda a nossa região e ainda estamos, né, com interrupções ali e já modificou a nossa rotina, a rotina de todo mundo. Imagina essa questão do gargalo no Morro dos Cavalos e nós precisamos que seja realmente definido. Mas para isso acontecer, volto aqui nos meus lagos, nós precisamos de pontes, gente. Pontes políticas. Não somos ilhas. A gente não pode ir para Brasília e ficar de picuinha e ficar de coisinha de rede social enquanto os grandes acontecimentos acontecem realmente lá. Estou fazendo bisidem, acontecem lá. Só que nós precisamos sentar, articular, falar com deputados, senadores, não só do nosso sul, que a gente fala de recurso federal. Isso eu conheço bem, porque eu fui diversas vezes a Brasília, tive muita oportunidade desse conhecimento de como que as coisas acontecem lá. Muitas vezes para te conseguir liberação de recursos aqui para fazermos a questão do Morro do Cavalo, o túnel dos Morros do Cavalo, dos Cavalos que a gente precisa, nós precisamos conversar com deputados de São Paulo, senadores de São Paulo, para nos ajudarem também lá no Congresso, nas votações, que a gente consiga aprovar esse grande projeto, gente. Vou dizer mais uma vez, não somos ponte, não somos ilha, somos ponte. Então, a articulação política, Dura, não é só o estado de Santa Catarina. O senador Amin é uma prova disso. O quanto ele é articulado, quanto ele é respeitado nacionalmente, isso para nós é uma vitória para Santa Catarina. Eu quero estar lá para seguir os passos também do senador Amin, que está na política há muito tempo, é um exemplo, é um professor para nós. Independente que eu sempre fui do MDB lá atrás, a gente tem que reconhecer os bons políticos. Não estava no meu partido? Não tem isso, gente. Nosso partido é Santa Catarina. O meu partido é Amurel. A gente tem as nossas diretrizes, sim, mas vamos buscar com os nossos interlocutores maiores nacionais esse dinheiro federal, porque esse dinheiro é grande. A gente não vai conseguir somente com um deputado, Dora, trazer o bem da vida ali pro Morro dos Cavalos. um deputado não vai fazer o verão, é uma andorinha, mas ele ou ela, sendo competente, sabendo articular, conversando com os pares em Brasília, muita coisa acontece.
6: Agora, Deise Cardoso, candidata a deputada federal pelo PSD nessa eleição, batendo um bate-papo aqui, né? Conosco no Papo Reto, que se propôs a ouvi-los, né? Ouvir a todos até o final de setembro. As suas considerações finais. A senhora tem dois minutos para a senhora falar sobre a sua campanha, sobre as suas propostas. A gente já falou, enfim, 2 minutos para a senhora.
7: Ai, que pena que foi pouco tempo, mas agradeço o espaço. Eleitor, eleitora da nossa região, do nosso sul, você que ama a nossa região, que vive aqui, que quer o nosso avanço, que sabe que passa por decisões políticas, verifique as nossas propostas, verifique as nossas redes sociais, o que a gente vem fazendo, o que nós queremos fazer. 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Nosso governador é o João Rodrigues, que também já tem muitos projetos aqui para a nossa região, por isso que nós estamos no mesmo barco. Nós temos o nosso senador Amin, o Antídio Lunelli, o nosso pessoal está na política para fazer o bem e realmente trazer o bem da vida para a nossa região. Não esqueçam, pesquisem a vida do candidato. 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Eu vou orgulhar cada voto recebido, porque nós vamos devolver isso em trabalho. Em trabalho, em recursos, em avanço. Não dá mais de a gente falar dos mesmos problemas de 30 anos atrás. Eu sou mãe de família, sou lagunense, não quero ter que daqui 4 anos a gente ficar nas mesmas pautas. 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
6: 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Muito obrigado e até o próximo programa.
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11: Bom, são 9:30, finalizando o show do Raio desta manhã de quarta-feira. Uma família muito preocupada do Monte Castelo, inclusive já está divulgando nas redes sociais uma foto, né, de um senhor, né, de 84 anos, o nome dele é Eronides Cachoeira, ele tem Alzheimer, está desaparecido da residência desde domingo. Então, se você conhece esse senhor, que inclusive a foto está nas redes sociais, por favor, comunicar à família, está muito apreensivo ali no bairro Monte Castelo.
12: Ok, encerrando por aqui então o show do rádio, prometendo voltar amanhã com mais um show de informações. Na sequência eu permaneço com os amigos, tenho o camarote, à tarde estou aqui também no Informalizando. Um grande abraço e uma boa quarta-feira, valeu Antônio.
11: Valeu Bruno, eu volto logo mais ao meio-dia e 25 com Ramon Silveira no Jornal das 12.
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14: 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A hora certa.
9: Hora certa na Tubá, são 9:36.
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0: Muito bom dia pra vocês. Estou chegando, tô na área, iniciando mais um camarote da Tubac na Super Tubac FM 104.9, a melhor, a mais ouvida, a mais tradicional, a mais querida, a mais potente. Aô, potência!
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0: Hoje, então, pra você que tá meio perdidaço aí no tempo, que dia é hoje? Ô, Bruno, que dia é hoje? Hoje é quarta-feira, rapaz. Dia 9 de setembro, quase que eu esqueci. É de 2026. Hoje, galera, é o dia do administrador. Alô, você que administra as coisas muito bem aí, parabéns pelo teu dia. Hoje também é o dia do cachorro quente, hein? Tá valendo, quarta-feira. Ah, um cachorro quentezinho, pensadãozinho com aquela maionese caseira. Ai, meu Deus do céu. Hoje também é o dia do médico veterinário. É dia internacional para proteger a educação de ataques. E hoje também é o dia internacional, eu não sei como é que é a pronúncia correta disso aqui, mas é o Sudoku, eu não sei. Enfim, é o jogo de lógica, né, cara? Então, se você gosta de jogar, aproveite e jogue hoje, porque hoje é o dia deste jogo, né? O jogo de lógica. Ok? Muito prazer, muito bom dia! Sou Bruno Vandresen, estou aqui na apresentação em Sonoplastia do Camarote, que conta com as gravações de Lucas Marcos de Carvalho e a direção geral do Padre Rafael Liano.
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0: Galera, estamos no inverno, tempo nublado neste momento em Tubarão, temperatura marcando 20 graus e a umidade relativa do ar em 81%. Vem junto comigo, né? Não me deixa aqui sozinho, não. Participa, manda o teu recado através do WhatsApp 3626-5177. Vamos ao meu cardápio do dia, como sempre. Muito variado, hein? Começando com Leandro e Leonardo, rumo à Goiânia. Essa aqui foi a pedido do Reginaldo de Pereira e a Jaque lá em Alto Pedrinhas. Barreirito, duelo de gigantes. Alô, Janga! Luiz Marenco, cantador de campanha pro Maicon, ele que é o irmão do Fabiano Roberto. O Bruno Márcio, é o Bruno Mars, I Just Might. Sérgio Reis, o menino da porteira, para dona Dionísia Mendes Vidal. Oswaldir e Carlos Magrão, querência amada. Quem pediu essa foi o Ricardo Damian, sempre oferecendo, dedicando aí a turma do arroz. De Lucas e Lucian, milagre no Caixa 7. Lá pra Isauro, Paulo Carola e a Tati, fisioterapeuta. Ainda milionário José Rico, vou escolher uma música ainda aqui para Nelly e o neto dela, o Pedro Henrique. Zezé de Camargo e Luciano. Não, na verdade, Sem Medo de Ser Feliz é com Zezé de Camargo e Luciano. É, na verdade tem a música que é Brincar de Ser Feliz, que é com Chitãozinho e Chororó, mas o Rudimar pediu essa, creio eu que tem essa música, tá? Não lembro qual é. Zezé de Camargo Luciano, Sem Medo de Ser Feliz. Teixeirinha Coração de Luto, mais uma aqui pra dona Isauro e Paulo Carola, se der tempo também, uma do Frei Gilson pra dona Maria Camacheira, lá pra Pedrinha e pra Leia da Santa Luzia também. Tudo isso no camarote que tá só começando, então vem junto, participa, pede a tua também, vai entrar na lista, que nem tá tão grande assim, pedindo hoje, de repente ainda houve esta semana, 3626-5177. Simbora, galera. Vamos então com a primeira do dia, Leandro e Leonardo, rumo a Goiânia. Reginaldo Depere, Jaque de Alto Pedrinhas, é pra vocês, hein? Bom dia.

Pois é, galerinha, Camarote tá só começando, né? Você acabou de ouvir a primeira música do dia, nesta manhã de quarta-feira. Já já vamos com mais uma música, né? Destacando que a partir do segundo bloco, vamos de duas em duas, as dobradinhas musicais, sempre misturando ritmos, atendendo a todos os gostos de vocês, ouvintes, né? Sempre faço o pedido aqui, né? Tem a galera já que participa praticamente todo dia, que manda seus recados, seus pedidos musicais, mas tem você que eu sei que tá aí ouvindo, tá meio escondidinho, de repente tem vergonha de participar. Sai do esconderijo, sai da moita aí, vamos participar, manda recado pra mim, nosso WhatsApp tá aí liberadaço pra você, sem restrição nenhuma, pode pedir a música que você quiser, que eu tô aqui pra atender o teu pedido, ficarei feliz pra caramba de atender o seu pedido aí pela primeira vez, tá? 3626-5177 é o nosso WhatsApp, participa aí, tá bom? Camarote tá só começando, daqui a pouco tem dobradinhas musicais, já já tem a previsão do tempo com ele, Daniel Panobianco, mas enquanto isso, nós vamos rodando mais uma pra você aqui no primeiro bloco do Camarote. Vamos ouvir!

0: Pois é, galerinha, vamos que vamos, hein? Final do primeiro bloco aqui do Camarote, vamos juntinhos até as 11 horas da manhã, antecedendo aí o Bola em Jogo com o Giovani Martins, antes ainda o Tubar Notícias com o Lucas Marques, com algumas notícias importantes de Tubarão e da nossa região. Já já então, dobradinhas musicais pra vocês, siga você, participa aí, 3626-5177. Agora eu vou dar um tempo, tá bom? Tem a previsão do tempo com o Daniel Panobianco, o intervalo que é rapidão e eu volto na sequência.
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3: A massa de ar frio polar que trouxe queda acentuada de temperatura nos últimos dias aqui para nossa região começa a se afastar para o Oceano Atlântico, mas ainda mantém a nebulosidade concentrada, especialmente na faixa leste do estado. A partir de hoje, temos a configuração de um cavado, que é uma área de baixa pressão. Esse cavado está atuando entre 5 e 7 mil metros de altitude de onde nós estamos. E nas camadas mais baixas, em torno de 1.500 metros, entra em cena o já conhecido jato de baixos níveis. É aquele corredor de ar quente que vem da Amazônia e serve para alimentar as áreas de instabilidade. Portanto, cavado e jato de baixos níveis vão deixar a atmosfera bastante saturada a partir de hoje. Em outras palavras, há possibilidade de chuva até o final do período. Este cavado continua atuando sobre nós também nesta quinta-feira e na sexta, a passagem de uma frente fria reforça ainda mais as instabilidades. Por isso, há risco de chuva generalizada, volumosa e não descartando severidade em alguns municípios. A severidade nesta época do ano, mesmo que localizada, está atrelada principalmente a aguaceiros, granizo, raios e rajadas de vento. A frente fria então formada vai passar por nós no final de semana, derrubando mais uma vez as temperaturas e aumentando bastante a sensação de frio. Portanto, prepare-se para a ainda agora, na primeira quinzena de setembro, dias literalmente com cara de inverno. A temperatura máxima hoje alcança 22 graus, mínima na próxima madrugada de 16 graus em Gravatal, Isara e Maruí, Imbituba, Jacinto Machado e Tubarão. Daniel Panobianco, da agência PD Radar, com exclusividade para Tubá FM.
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6: Mais bate, tamo de volta, esse é o camarote pra você. Ó, vem no fandango, vem no balanço, dona Maria. Chama o maridão, esse vadio que tá deitado no sofá, não quer nada com nada. Chama ele pra dançar, arrasta os móveis da sala e bora curtir esse bailinho do camarote, vem!

sempre falo, o programa aqui é o programa mais eclético do Rádio Sul Catarinense, não tem comparação, tá? Então, você que tá chegando de repente aí, ouvindo pela primeira vez, a playlist musical é toda feita por vocês, tá? Volta e meia eu boto alguma musiquinha no meio que eu gosto e tal, mas via de regra, são só pedidos dos ouvintes, tá? E você pode pedir o que você quiser, samba, pagode, axé, country, né, o Lucas Marcos? Pode pedir um forrozinho, um MPB, uma música internacional, um flashback lá, uma música nos 80, 70, 60, 50, 40, dos anos 30, 20, se tiver, você pode pedir também, que eu rodo sem problema algum, tá? Tem algumas que são perigosas, né, aquelas famosas músicas de duplo sentido, e vocês sabem, né, Rádio Tubar é uma rádio católica, se eu rodo qualquer coisa que fuja dos padrões aqui da emissora, eu posso fugir daqui também, ou melhor, ser convidado a sair, não fugir, tá? Então, se você gosta de mim, não peça músicas assim, peça música que combine com a Rádio Tubar, ok? Tô aqui pra atender todos os pedidos musicais, tá? Que é música de criança, né? Um balão mágico, balão médico, você pode pedir aí Patati Patatá, Xuxa. Cara, você que manda, tá? Tô aqui pra obedecer. Eu não mando nem em casa e aqui eu também não mando. Você é que manda em mim, beleza? Então manda seu recado, seu pedido através do nosso WhatsApp 3626-5177. Segundo bloco, começando então as dobradinhas musicais. Duas músicas pra você curtir. Você pediu, você ouviu.

volta, moçada, mandando aquele abraço pra rapaziada. Tem uma turma que tá sempre aí na sintonia, né? Eu cito alguns aqui, mas tem tantos outros que, como eu disse, né, ficam escondidinhos, de repente não participam, mas sei que estão aí ouvindo também pelo 104.9, pelo Rádios Nest também sempre bombando por lá, rádio sempre mais acessada, mais ouvida de Tubarão e de toda a região. Dona Carmen de Congonhas, um abraço, bom dia. A Damari e o Marcioni também lá em Congonhas. Tem a dona Doraci na rua São José, pertinho aqui da emissora. A dona Valma que falou que ela sempre tá ouvindo e sempre dançando com a vassoura, com o rodo, enfim, o que ela acha pela frente, ela agarra e vai dançando. Dona Doraci, um abraço pra senhora. Também ali na rua São José está o Baiano Filho, a esposa Ionete. Bom dia pra eles. O Arnoldo, um abraço pra ti, obrigado pela carona. O Sandro lá no Capiba, a esposa Cirlei também. A Pedrinha, a Leia, a Lourdes ali na Santa Luzia, minha comunidade. E um abraço também lá pra Sombrio, tá? A Sandra é a prima do Pepinho. Pepinho, mais um Martinho. Bom dia pra você, Pepinho. Tamo junto, meu irmão. Vamos de mais música. Dobradinha musical, logo depois das músicas, o intervalo, e eu volto na sequência com mais pedidos pra vocês.

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12: Como conferir a votação e os resultados? 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

0: E a galerinha de volta, hein? Agora 10 horas e 20 minutinhos. Trazendo os recados aqui da rapaziada, ó. Bom dia, Bruno. Gostaria de pedir uma música pra minha filha Sanair, que está de aniversário hoje. Seria a música do Padre Zezinho, a Oração pela Família. Ô, Sanair, parabéns, querida. Saúde, paz, muitas felicidades pra você, tá? Muitos anos de vida. É o que deseja aí a Dona Maria de Fátima, sua mamãe, né? Lá de Nova Brasília, em Bituba. Então já já tem oração pela família por aqui, hein? Bom dia, Bruno. Toque isso aí pra nós, cantor Victor Senna, com a música Flying. Valeu, Fabiano Salgado. Aquele abraço pra você, meu querido. Áudiozinho.
1: Bruno, bom dia.
0: Bom dia.
1: Bom dia, Bruno. Que Deus te abençoe. Bruno, eu tô te escutando todos os dias. Bruno, bota uma música aí. Com o padre Alicério Costa, é para todos que estão me escutando e para todos da Rádio Itumbá.
0: Perfeito. Tá bom, valeu, minha querida. Grande abraço para você. Obrigado aí pela participação. Mais um recado aqui. Bom dia, Bruno. É, quartou, bota na lista Ciumenta pra Turma do Arroz, tamo junto. Valeu, Ricardo, um abraço aí pra ti, pra toda a Turma do Arroz.
2: Bom dia, Bruno.
0: Bom dia, Pedrão.
2: É o Pedro, Pescaria Brava. Bruno, gostaria de ver uma música com Teixeirinha, o Tropeiro Velho, uma música
0: Tropeiro
2: bonita.
0: Tropeiro Velho.
2: Certo, Bruno? Um bom dia pra ti.
0: Valeu.
2: Pra nós todos, Bruno, e até outro dia, Bruno, falou.
0: Valeu, grande abraço e obrigado pela participação. Bruno, bom dia, gostaria de escutar uma música com Menos é Mais, nome da música é Coração Partido. Obrigado, Dona Ilze. Aquele abraço pra senhora, pro seu louro, pro Cris aí também, tá? Mais um aqui, ó, bom dia, Bruno, gostaria de parabenizar a minha filha Vitória pelo dia do veterinário hoje, se possível, com a música Amor aos Animais, com Leila Cardoso, um abraço. Bom, não é aniversário, mas é um dia, né? É de uma profissão bem importante, uma música legal também, vou rodar hoje então, a próxima agora dobradinha, né? Então, Oração pela Família, juntamente com essa música aqui, dedicada não só a Vitória, né? Mas para todos os veterinários e veterinárias, com a música Amor aos Animais na sequência, tá? Bom, nossa musa tá por aqui, ó. Eliette.
3: Bom dia, Bruno.
0: Acelerando.
3: Aqui é da Rosa, quilômetro 37. Ô, Bruno, sexta-feira eu vou em Tubarão mostrar minha tomografia.
0: É.
3: A minha filha vai levar.
0: Tá bom.
3: Dá um alô pra minha neta, Lavina, Sofia.
0: Ô, Lavina,
3: meu neto
0: Sofia.
3: Leonardo. Meu bisneto, Lourenço.
0: Ô, Lourenço.
3: Dá um alô pro meu marido, Francisco Lemos.
0: Ô, Francisco Lemos.
3: O neto dele, Bruno.
0: Ô, Bruno.
3: A minha amiga Cida.
0: Ô,
3: lá de Jaguaruna. E o marido dela tá viajando.
0: É.
3: Caminhoneiro, ele foi pro São Paulo.
0: Ah, é.
3: Dá um alô pra Maria, pro Moisés.
0: Maria, Beta, Moisés.
3: O meu irmão Ricardo, para o Bé. Pra dona Pepe, pra Cátia. Pra dona Isabel, pra dona Rosilda, da mãe dela. Tá bom, Bruno?
0: O que é isso aqui? Peraí, vamos botar aqui. O que foi isso?
3: Tá bom, Bruno. Ô, Bruno, eu já tomei uma codeína pra dar na perna, mas eu tô mais ou menos hoje, graças a Deus. Que Deus te abençoe, tu, Bruno. E a tua mulher, a tua filha. Todos ouvindo da Rádio Tubá. Bota uma música aí pra mim, Bruno. Duas camisas, Bruno.
0: Você não,
3: Bruno.
0: Até
3: bota o menino da canoa.
0: Ah,
3: tá bom, Bruno.
0: Até do navio.
3: Tchau, Bruno. Fica com Deus e o anjo da guarda. Dá um alô pra Lena.
0: Alô, Lena.
3: Tá bom, Bruno. Tchau,
0: tá bom.
3: Bruno.
0: Tchau, Eliette. Um abraço pra ti, mulher. A Dora Cita por aqui, bom dia também. Vamos ouvir agora a Dona Isaura.
4: Oi, Bruno. Oi. Bom dia, Bruno.
0: Bom dia.
4: Quartou.
0: Quartou. Nossa,
4: tá, no viado, né? Ô, Bruno, pode marcar aquela música pra mim. Quero conhecer Jesus com Luísa Pós. Acho que é Luísa Pós, parece Pós.
0: Uhum.
4: Tá? Tudo de bom. Uma boa quarta pra ti, pra todos da Rádio Tubá. Bastante sucesso, tá? E um abraço à tua família e todos os teus ouvintes, Bruno. Tudo de bom, meu querido. Abração.
0: Valeu, grande abraço aí pra senhora. Obrigado pela participação. Vamos então com a Oração pela Família, cantando Padre Zezinho. E logo depois, Leila Cardoso com a música Amor aos Animais. Música.

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15: É o quê?
16: Vem, galerinha, de volta, hein? 10h37. Trazendo mais participações aqui da rapaziada.
15: Bom dia,
16: Pepinho.
15: Tubarão.
16: Fala, Pepinho.
15: Bom dia, Bruno. Manda um abraço pro pessoal daqui do Chumbiu. O céu da Sandra, tá? A Sandra e a Marisa.
16: Sandra e Marisa, um abraço pra elas.
15: Uma música, Tonzinho Choló, Rancho Fundo.
16: É, eu acho que é no Rancho Fundo, né? Deve ser. Valeu, Pepinho. Gostaria de pedir uma música, então pede, Angelita Costa. Pede, mulher, só pedir.
17: Me dá um
16: Bom dia, Bruno. Manda um abraço aí pro Jaquinho, pra Ana. Valeu, Jaquinho, Ana, Jailson, Dera Kazan. Amigo Rodney, taxista, aqui na escuta também. Obrigado pela carona. Áudio.
2: Bom dia, Bruno.
16: Bom dia.
2: Aqui é a Zilda Sandrine, que vai ser Martins. Hoje eu queria pedir uma música para minha irmã Salete Sandrine, que mora ali na Rua do Canudo, que hoje está de aniversário.
16: Opa!
2: Tem uma música bem bonita para
16: conhecer
2: a ela.
16: Como é que é o nome dela?
2: Mora ali na Rua do Salete Sandrine, que hoje está de aniversário. Tem uma música bem bonita para oferecer a ela. Muito obrigada. E que você tenha um ótimo dia.
16: Pra você também, Zilda. Salete, parabéns, tá? Saúde, paz, felicidades pra ti, mulher. Muitos anos de vida.
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18: Eu acho que é o papagaio da Dona Eliette.
16: Pode ser, mano, porque vem um tá. Parecia um nhonho. Fala, Sandro.
19: Bom dia, Bruno.
16: Bom
19: Tudo
16: dia.
19: Certo? Oi, de volta. Bruno, bota uma música aí pra mim, qualquer uma aí. Na hora que der, bota na fila aí. Tá meio perdido hoje? Né?
16: Não.
19: Tá bom, valeu, um abraço. Ô, Bruno, a música é com o P.O. Box, Papo de Jacaré.
16: Pô, essa música é boa, hein? Valeu, Sandrinho, um abraço pra ti, pra Sirlei. Furou o disco, diz aqui a dona Bilmar Anselmo, em relação ao áudio da dona Eliette 2.0.
20: Valeu, grande abraço aí pra senhora, obrigado.
16: Não sai nada aqui, vamos adiantando aqui o áudio, peraí. Agora vai.
21: Ô Bruno.
16: Oi.
21: Bom dia, Bruno.
16: Bom dia.
21: Ô Bruno, eu quero oferecer uma música pra mim. Eu botei uma música aí pra mim, pra oferecer pra uma turma de gente da família. E tu não cantou. A Nossa Senhora me deu a mão.
16: Ah, mas tá na fila, mulher, tá na fila.
21: A minha Terezinha, o marido dela, Manuel, a Lúcia, minha filhada, que eu amo muito do fundo do meu coração. Para meu filho Roberto, meu netinho Gustavo Henrique, para Cristine, e para o Percílio, para Rosa, e para mim também, e para vocês aí da rádio, Bruno. Que eu fui atendida, Bruno. Muito obrigada.
16: Vai ser, mulher. Fica fraia e não descabelar, que a tua música vai. Já tá anotadinha aqui. Pam, pam, pararam, pam, pam. Oi, bom dia. Gostaria de pedir uma música do Amado Batista. É a Terezinha Meregildo de Pouso Alto Gravatal. E outra aí da Ana Castela também. Ô, oh, já pediu duas, ó. Aí sim. Fala, Miro.
22: Bom dia, meu amigo Bruninho.
16: Bom dia.
22: Aqui é o Bicama, conhecido por Miro da Jararaca. Está pela área, em Tubarão, no centro, aí. E o resto tá tudo beleza, Bruninho. Como é que você está, meu amigo?
16: Tô muito bem.
22: Tudo jóia?
16: Tudo certo.
22: Aqui com o Biquinho tá tudo jóia,
16: que
22: beleza?
16: Bom, que bom.
22: Um abraço aí pro do Biquinho aí. E bom começo de semana, que nós estamos quase no meio da semana. Hoje é no meio da semana.
16: Tá no meio.
22: Beleza? Hoje é quarta. Aquele abraço, meu amigo. Estou na área.
16: Valeu, Bica. Grande abraço pra ti, meu querido. Bom, vamos de mais música, mais uma dobradinha musical chegando aqui no camarote com o de Lucas e Lucian, Milagre no Caixa 7. Quem pediu foi a Dona Isauro, Paulo Carola. Alô, Tati, fisioterapeuta, é pra você também, minha querida. E depois, Milionário e José Rico, Levando a Vida. Alô, Nelly, e o teu neto aí, o Pedro Henrique, é pra vocês, hein? 10h42.

Bom, galerinha, 10:50 agora, destacando, né, que no dia 13 de setembro, agora próximo domingo, às 11:00 da manhã, na sede do Palmeiras de Congonhas, tem mais uma goleada de prêmios, hein? Alô, Maduro. Primeira linha, 5.000, segunda linha, 5.000, terceira linha, 5.000, 10 pedras salteadas, 3.000, azarão, 2.000, cartão cheio, 30 conto, hein? 30 mil reais. Sorteio relâmpago agora, de 3 cartelinhas para o mais rápido, tá?

0: Joyce Costa de Souza. Joyce, parabéns, ganhou, acertou, hein? Seguinte, sempre como recomendação aqui de quem ganha qualquer coisa, né? É só passar aqui na emissora. Claro, tem hoje, quarta-feira, amanhã, quinta e sexta, também sempre em horário comercial. Traz um documento com foto, retira ali com a Sara, tá? As três cartelinhas. Amanhã tem mais. Bom, fazer intervalo comercial rapidinho e eu volto na sequência para finalizar o programa.
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0: Vem a galerinha de volta só pra dar tchau. Encerrando por aqui o camarote. Já tem o Bola em Jogo. Eu vou deixar claro uma última música pra vocês, né? A saideira. Então essa aqui quem pediu foi o Rudimar. Rudimar, tá ouvindo aí, meu querido? Isso aqui é pra ti, hein? Zezé de Camargo Luciano, Sem Medo de Ser Feliz. Depois da música, então, antes ainda do Bola em Jogo com Giovanni Martins, tem o Tubá Notícias com o Lucas Marques. À tarde eu estou na área, né? A partir das 3h45, com mais uma edição do Informalizando pra vocês. Gente, um grande abraço e uma excelente quarta-feira. Tchau. Fui.

0: tudo o que acontece na região, em Santa Catarina e no Brasil, você confere agora no Tubá Notícias. O ministro Flávio Dino, do Supremo Tribunal Federal, determinou nesta quarta-feira a imediata reintegração de Andrei Rodrigues ao cargo de diretor-geral da Polícia Federal e de Leandro Almada da Costa, a chefia da Diretoria de Inteligência Policial da Corporação. A decisão atende a um pedido formulado por Andrei Rodrigues dentro de um processo que já estava tramitando no STF e ocorre um dia depois de o ministro André Mendonça determinar o afastamento dos servidores. Dessa forma, a medida suspende os efeitos da decisão anterior proferida por Mendonça, que havia decretado o afastamento preventivo dos dois delegados e paralisado a elaboração de relatórios de inteligência a pedido do Partido Novo. Na ordem dirigida ao presidente da República, autoridade competente para a nomeação do comando da PF, Flávio Dino garantiu o restabelecimento integral das funções dos delegados. O magistrado determinou ainda que os dois oficiais fiquem protegidos contra novas medidas cautelares motivadas pelo regular cumprimento de ordens judiciais. Ponte Anita Garibaldi, em Laguna, terá o trânsito desviado durante uma intervenção de manutenção no pavimento entre a noite desta quarta-feira e a madrugada de quinta. O serviço será realizado pela Via Costeira, concessionária responsável pelo trecho da BR-101, das 11 horas da noite às 4:30 da manhã, no quilômetro 311, no sentido sul da rodovia. Durante os trabalhos, os veículos serão redirecionados para a ponte de Cabeçudas. Segundo a concessionária, cerca de 15 profissionais e 6 máquinas serão mobilizados para o serviço. A operação será realizada à noite para reduzir os impactos no fluxo da rodovia. A programação poderá ser alterada em caso de condições climáticas desfavoráveis. A Via Costeira informou ainda que a ponte Anita Garibaldi segue sob monitoramento contínuo, com inspeções técnicas, avaliações do tabuleiro e levantamentos topográficos. Após uma intervenção preventiva realizada em julho, as avaliações indicaram que a estrutura apresenta comportamento dentro dos parâmetros técnicos esperados. Estudos para definir possíveis novos reforços na ponte também estão em andamento. Você encontra mais notícias em radiotubá.com.br. Com as informações, quem falou foi Lucas Marques.
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0: Galera, aquele forte abraço, 11 horas com mais 4 minutos, começando mais um Bola em Jogo, hoje, quarta-feira, dia 9 de setembro, quarta-feira, chegando com mais uma edição do Bola em Jogo, FM 104.9, no Radiosnet e também no YouTube, com imagens no canal da Rádio e TV Tubá. Bola em Jogo de quarta com Giovanni Martins, Everton Luiz na parte técnica. No programa de hoje, Copa Santa Catarina, Ercílio Luz encara o Joinville no sábado em Jaraguá do Sul. Palmeiras de Congonhas, hein? Estádio deve ganhar iluminação em breve. Uma novidade aí no Amador. Na Série B do Nacional, Criciúma perde em casa e vê o G2 ameaçado. Sul-Americana, na Sul-Americana, Vasco empata fora de casa e segue na disputa. O Vasco com time reserva, empatou na Colômbia. O São Paulo foi à Argentina e perdeu para o Boca. Hoje tem Santos e Atlético Mineiro e vamos também falar de Libertadores da América. Hoje teremos Palmeiras em campo em São Paulo. Ontem o Flusão fez bonito, jogando no Maracanã. O Fluminense venceu o time argentino, o Platense, e consegue a vantagem para o jogo da volta que vai acontecer na Argentina. 3626-5177, você participa via WhatsApp da Tubá, 3626-5177, mensagem de texto ou de voz, ou você pode deixar a sua mensagem de texto lá no chat, no YouTube do canal da Rádio e TV Tubá. Bora, vamos juntos até às 11h55.
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0: Céu nublado em Tubarão, friozinho, 19 graus. A temperatura 76%. É a umidade relativa do ar. 11 horas com mais 6 minutos. 11:06. Bom, nesse início, né, de Bola em Jogo, quero aqui lamentar, né, o falecimento do Nivaldo Maganin, o vereador Nivaldo Maganin, de 63 anos, morreu na manhã desta quarta-feira após sofrer um acidente de trabalho em uma empresa localizada na rodovia municipal José Meneghel, no bairro Santa Cruz. Em 13 de maio, o vereador estava no local quando uma carga de batatas caiu sobre ele. O material estava condicionado, e aí numa espécie de saco grande, né? E o cabo teria se rompido durante a operação. O Nivaldo, né? Era uma pessoa conhecida em 13 de maio na região. Ele era vereador, mas também era empresário, né? Eu conheci o Nivaldo na época que eu comecei a transmitir um campeonato municipal de 13 de maio. O Nivaldo tinha uma ligação com Santa Cruz, né? Santa Cruz que disputava o futebol em 13 de maio, ganhou títulos, e eu fiz uma amizade com o Nivaldo. Sempre era uma pessoa do bem, não é porque faleceu que agora vou dizer que, porque morreu, era do bem, não. Quem o conheceu sabe, acho que concorda comigo, que o Nivaldo era uma pessoa do bem, com aquele seu jeito. Então, realmente é uma notícia triste que eu recebi na manhã de hoje, o falecimento de Nivaldo Maganin, jovem, né? 63 anos, faleceu na sua comunidade, em Santa Cruz, 13 de maio. Uma manhã triste para 13 de maio, com certeza, né? Para a sua família, amigos, enfim, uma notícia que eu... Olha... Quando eu li ali, recebi, não acreditei. Mas então, o que eu vou falar neste momento? Meus sentimentos aos familiares, aos amigos de Nivaldo Maganin, né? Que eu, mais uma pessoa que eu conheci no meio do futebol, no futebol amador de 13 de maio. E aí vem essa situação aí, não é fácil, né? Com certeza estará em um ótimo local o Nivaldo Maganin. 11 horas com mais 9 minutos, 11:09, destacando inicialmente a Copa Santa Catarina, né? Teremos a terceira rodada, já vamos para a terceira rodada no final de semana. A rodada vai começar no final de semana e teremos um jogo no meio da próxima semana. terceira rodada da Copa Santa Catarina. Teremos no sábado, 3 da tarde, o Figueirense jogando no Scarpelli, na capital do estado, contra o Nação. O Nação que empatou com Santa Catarina, jogando em Jaraguá, e agora o Nação vai à capital enfrentar o Figueirense. Figueirense que tropeçou na estreia, empatou com o time jovem do Barra. E o Nação é outra equipe que aposta na garotada. É um time jovem que investe na base. E aí, Figueirense jogando em casa, eu acho que é favorito, assim como era favorito contra o Barra, e tropeçou, né? Empatou, tomou o gol e conseguiu o empate, mas não virou. Mas eu acredito que nesse jogo o Figueirense seja favorito. Eu vou jogar novamente as minhas fichas no Figueirense no sábado. Figueirense contra o Nação. Figueirense tem 1 ponto, o Nação também tem 1 ponto. Teremos no sábado, 3 da tarde, no João Marcato, em Jaraguá do Sul, Joinville contra o Ercílio Luz. O Joinville já fez 2 jogos, né? Ele estreou com derrota, ele perde para o Marcílio Dias por 4-2 jogando em Itajaí, e no último sábado, jogando em Jaraguá, o Joinville vence o Blumenau por 1-0. Era um confronto direto, o Joinville também encontrou dificuldades, mas fez o gol no finalzinho do primeiro tempo, uma falha do goleiro do Beck. O Joinville conseguiu a vitória. Era o objetivo somar 3 pontos e foi o que ele fez. Somou 3 pontos. No momento, o Joinville, ele é o quarto colocado com 3 pontos. Tem 2 jogos. O Ercílio é o terceiro com 3 pontos em 1 jogo. O técnico do Joinville é o Diego Souza, que está tendo a primeira experiência como técnico, né? E aí, Joinville contra o Ercílio. O Ercílio Luz, né, iniciou a preparação para a partida. A tendência é que o técnico Rogério Correia, ele tenha força máxima para esse duelo. O Ercílio fez jogo treino no último sábado, enfrentou o Criciúma em Criciúma, perdeu por 3-1, mas teve a movimentação. A tendência é que ele possa repetir o time que entrou em campo, que iniciou a partida contra o Metropolitano. Não acredito em grandes mudanças por parte do Ercílio para essa partida. O Ercílio, claro, que vai com o objetivo em conseguir mais 3 pontos, tá? Se ele conseguir a vitória, a vitória, ele vai já chegar a 6 pontos na classificação, que seria, olha, um cenário maravilhoso, né? Tu chegar já a 6 pontos em 2 jogos, tu conseguindo uma vitória fora de casa contra o Joinville, que é um adversário direto no Ercílio. Qual o objetivo do Joinville? É chegar à Série D do ano que vem, é o que é o mesmo objetivo do Ercílio, tá? Então, é um confronto direto, conseguindo a vitória, ótimo. Se empatar, eu acho que não é ruim, né? Se o Ercílio empatar fora de casa contra o Joinville, ele vai somar 1 ponto. Venceu em casa, empatando fora, ele vai chegar a 4 pontos em 2 jogos, tá? Claro que perder não é um resultado legal, porque se o Ercílio perde, né, ele fica com 3 pontos e o Joinville passa, ultrapassa o Ercílio. Por isso, essa é a expectativa. Acredito que para sábado, se nada mudar, o provável time do Ercílio para enfrentar o Joinville, com Wagner Coradin, o Luan Silva, o Showa, Nando, Cauã, Jonathan Carlos, Samuel Andrade, Vinícius Baraccioli, o Miguel, Rafael Verrone e ainda o Daniel. É o provável time do Leão para enfrentar o Jack. Eu acho que o Ercílio tem sim totais condições de conseguir um bom resultado, de conseguir uma vitória. O Joinville ganhou do Blumenau? Ganhou com dificuldades, tá? E o Ercílio no momento está mais preparado, tem a base da Série B, do estadual, joga um melhor futebol em relação ao Jack. Então eu sim, eu aposto numa vitória do Ercílio em cima do Joinville no próximo sábado em Jaraguá do Sul. Ainda pela terceira rodada, teremos no próximo domingo em Rio do Sul o Santa Catarina contra o Marcílio Dias. O Santa Catarina, para mim, ele tropeçou na última rodada, ele empatou com o Nação em Jaraguá. O Santa Catarina hoje, ele é o segundo colocado com 4 pontos em 2 jogos. O Marcílio Dias, ele é o líder, ele tem 100% de aproveitamento, são 6 pontos em 2 partidas, tem, já marcou 9 gols, tem um saldo de 5. Então, o Marcílio Dias começou muito bem. Na estreia, o Marcílio Dias mete 4 no Joinville, jogando em Itajaí, e no último final de semana, ele, aliás, na segunda-feira feriado, ele meteu 5, né? Venceu o Metropolitano por 5-2, jogando em Blumenau. Então, o Marcílio Dias, nesse jogo, Santa Catarina joga em casa, é favorito? Olha, eu não arrisco favorito nesse confronto. É um jogo interessante que vai chamar a atenção. E fechando a terceira rodada, teremos na terça-feira, dia 15, em Itajaí, o Barra enfrentando o Blumenau. Tá? O Blumenau não pontuou, é o 8º colocado, tem 0 em 2 jogos, o Barra é o 6º com 1 ponto em 1 jogo. O Barra com a gurizada contra o Blumenau, o Blumenau, eu até acho que o Blumenau possa pontuar nesse jogo, mas a fase do Blumenau não é boa, né? O Blumenau faz um péssimo ano, tá? Foi mal na Série do Brasileiro, tá? Não passou da segunda fase, foi mal na Série B do Catarinense, né? Não subiu, que era o objetivo, pelo orçamento volumoso, e agora começa mal a Copa Santa Catarina. Eu não aposto nesse Blumenau, que não sei, né, cara? O Correia, o técnico, não encaixou, não extrai mais nada, e mesmo assim permanece no comando técnico do Blumenau. Então, pra mim, o Blumenau não avança, e sinceramente não sei, até em numa situação normal, eu colocaria o Blumenau favorito contra o Barra, mas já não, eu não sei, não acho que eu não aposto essas fichas no Barra contra, no Blumenau contra a equipe do Barra. 11:16, um alô para o Nando, que está em 13 de maio, né? Eu falava no início do programa em relação a esse acidente que vitimou o Nivaldo Magani. Foi um baque de batata de aproximadamente 1.000 quilos, de 1 tonelada, que caiu então sobre o Nivaldo, né? Imagine só, 1.000 quilos, tá? Tu ter um impacto de 1.000 quilos, é complicado, né? Não imaginava, não esperava isso, e infelizmente, né, o Nivaldo passou por isso e veio a falecer nesta quarta-feira. Uma situação que aconteceu agora, algumas horas, então ainda não temos muitos detalhes, né? Mas ao longo do dia vamos ter os detalhes sobre também a questão de velório do Nivaldo Magani. Mais uma vez, meus sentimentos aos amigos familiares de Nivaldo, que deixa saudade, com certeza, era uma pessoa de bem, com certeza. 11:17, aqui no WhatsApp, no 3626-5577. Bom dia, Giovanni. Vamos, Leão. Sábado vamos ganhar 2-0. Vibra, Leão. É o Bruno Cavalão. Anda sumido, né? Depois que assumiu a presidência da Império, só de gravata pra lá e pra cá, né? Tá podendo, né? Intervalo, na volta, mais aqui no Bola em Jogo.
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0: 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Alô, Leonardo, torcedor do Ercílio, me enviou aqui. Guarani de Bagé garante vaga na Série D de 2027 pelo ranking da CBF. Então, mais uma vez, o Guarani de Bagé estará disputando a quarta divisão e essa disputa acontece na próxima temporada. Tomara, né, que o Bagé seja um dos adversários do Leão do Sul, né? Seria bacana demais. O Ercílio, é o objetivo do Ercílio chegar à Série D do ano que vem, e se isso acontecer, né, deve enfrentar, né, o Guarani de Bagé, será um dos adversários do Leão. O Ernesto Antunes está falando aqui que assistiu o jogo do Marcílio e Metrô, são ruins. Ah, mas essa é Copa Santa Catarina, Ernesto, quem é bom para ti então? É o que temos para o momento. Muitos jogos do brasileiro são ruins, imagine só a gente falar em Copa Santa Catarina, mas vamos lá, é o que temos para o momento. Então, o Ercílio Luz joga no sábado, fora de casa, contra o Joinville, no João Marcato, em Jaraguá do Sul, terceira rodada, e depois, na rodada seguinte, o Ercílio volta a jogar fora. Na quarta rodada, o Ercílio vai a Itajaí enfrentar o Marcílio Dias. Esse jogo vai chamar atenção. Tô curioso para assistir Marcílio Dias e Ercílio Luz no dia 20, no domingo, às 15h, na cidade de Itajaí. Mas foco no jogo do final de semana contra o JEC, é a sequência que o Ercílio terá na Copa Santa Catarina de 2026. Chegando aqui, quem está comigo agora aqui no estúdio é o Itamar Vieira, o Maduro do Palmeiras de Congonhas para o mundo. Maduro, bom dia, quanto tempo, tudo bem?
1: Bom dia Giovanni, bom dia os ouvintes da Rádio Tubá.
0: É isso aí, tudo na paz então?
1: Tudo na paz, graças a Deus.
0: Legal. O Maduro, primeiro, falando ali do Henrique, do Antônio Silvestre. É o Antônio Silvestre, né, que tá recebendo a eliminação? É o Antônio Silvestre?
1: Antônio Silvestre. É o campo ali do lado de cima, para identificar melhor, né?
0: Aham. Uhum.
1: Tá 98% pronta, só falta agora, hoje terminar os últimos, hoje vamos fazer um teste à noite e o Sergal tá finalizando os trabalhos.
0: O Henrique Meneghel é o mais antigo, né? O estádio.
1: O Henrique Meneghel é o mais antigo, o lado de baixo, né?
0: Tá.
1: E o de cima é o mais novo, Antônio Silvestre.
0: Tá, e a iluminação é boa? O que que dá para falar dessa iluminação? Vai ficar boa mesmo?
1: A princípio é a iluminação toda de LED, né?
0: Ah, de LED,
1: toda de LED, bem moderna, os postes bem grandes, 15 metros, cada 6 postes. É uma empresa que fez, nos garantiu um trabalho bom, porque foi um recurso grande e com certeza vai ficar muito boa.
0: Por curiosidade, qual é o investimento para colocar iluminação dessas? Gira em torno de quantos?
1: Olha, em torno de R$200 mil.
0: R$200 mil. O que representa ter agora iluminação lá em Congonhas? O que que vai mudar?
1: Vai melhorar, né? Vai melhorar, mais opções, né? Pode-se fazer um jogo à noite, quando fazer eventos, pode-se ligar os refletores para ficar bem visível, né? Ah, com certeza era um sonho antigo. A gente tinha um sonho, nós tínhamos o sonho de fazer um campo, não tínhamos. Fizemos um e fizemos dois. E agora, com a iluminação, é outro sonho, é tudo por etapas. E se Deus quiser, vai dar tudo certo.
0: Vamos ter mais jogos ainda em Congonhas.
1: Mas teve uma época, Giovanni, que a gente, no horário assim de verão,
0: uhum,
1: a gente fazia jogos segunda, terça, quarta, quinta, sexta e sábado, todo dia. Era a coisa mais linda que tinha. Jogos, hoje fica tá mais difícil, né? Mas teve uma época que a gente fazia segunda, terça, quarta, quinta, sexta e sábado, fazia os jogos de verão.
0: Agora com a iluminação vai voltar.
1: Vamos voltar.
0: Dá pra movimentar a semana, né?
1: Dá pra movimentar. Dá pra movimentar, já, com certeza.
0: Vamos ter muito futebol.
1: Porque a gente tem carência de campos iluminados e Tubarão, né?
0: São poucos, né, Maduro?
1: São poucos, né? Em São Ludigero.
0: É um exemplo,
1: todos São Ludigero, campos, né? Todos os campos são iluminados. Tem 8 equipes que disputam o campeonato lá. Todos os campos são iluminados, todos.
0: É.
1: E aqui Tubarão nós temos poucos.
0: São poucos, né? Tem o do São Martinho, do Nereu Santos, que é boa, legal. Tem quem mais aí, meu? Do Independência,
1: Sertão dos Correias. Que é boa também.
0: Tem mais algum? Perdão,
1: não, tinha o Cerâmica, mas parou, né? tiraram a iluminação.
0: Cerâmica, tiraram, Santo Anjo não, né?
1: Não, Santo Anjo também é iluminado.
0: É iluminado?
1: Acho iluminado.
0: Que são esses.
1: É.
0: Então são poucos, né?
1: São do poucos, bem Tubarão. Poucos. Para a cidade de Tubarão, com 120 mil habitantes, isso é muito pouco, né?
0: É, então em breve vocês vão inaugurar.
1: Vamos inaugurar em breve.
0: Qual é a ideia? Vai ter jogo? Vai ser um dia especial?
1: É, vai ser um dia à noite lá, né? A gente tá conversando para ver se faz um jogo festivo lá com o pessoal mais antigo. Mas a gente vai fazer um esquenta lá no dia.
0: Legal, então em breve o Palmeiras de Congonhas vai ter iluminação, hein? Vai ter iluminação no estádio do Palmeiras de Congonhas muito em breve. Legal, uma boa notícia aqui para Tubarão e também para a região. Daqui a pouco vamos falar mais, né? O Maduro, quando vem aqui, também gosta de falar de bingão, né? E vai acontecer o bingão, a goleada de prêmios do Palmeiras de Congonhas no próximo domingo, dia 13.
1: Domingo, dia 13 de setembro, às 11 horas da manhã, mais uma goleada de prêmios do Palmeiras de Congonhas.
0: É o primeiro do ano?
1: É o primeiro do ano, agora vai ser um por ano.
0: Ah, um por ano?
1: É.
0: Não vai ter aí no final do ano, então?
1: Não, no final do ano não tem, esse ano não tem. O pessoal reclamaram ano passado, que ficou foi muito quente, então a princípio a gente vai fazer um por ano. Vamos ver ano que vem, esse ano foi só um.
0: Então é oportunidade, ó, no domingo, dia 13, tem um bingão, goleado de prêmios do Palmeiras de Congonhas. Eu tenho algumas cartelas aqui.
1: 50 mil reais de prêmio, né, Giovana?
0: 50
1: de 30
0: prêmio.
1: Mil no cartão cheio e prêmios de 5 mil, de 3 mil. É 50 mil reais de prêmios.
0: Uma linha 5 mil, duas linhas 5 mil, três linhas 5 mil, né? 10 pedras salteadas 3 mil, azarão ganha 2 mil reais.
1: O
0: azarado leva 2 mil.
1: É, e o cheio, o cartão cheio, 30 mil reais.
0: 30 mil reais. Recebe, né, no Pix ou no dinheiro, não tem problema.
1: O cliente escolhe.
0: Escolhe. Ó, então tem algumas cartelas aqui, ó. Alô, você que gosta, vou sortear aqui algumas cartelas. Duas cartelas para cada ouvinte, tá? São os cinco primeiros que mandarem aqui, enviarem aqui. Eu quero, com o nome completo, vão ganhar. Cada ouvinte vai ganhar duas cartelas da goleada de prêmios do Palmeiras de Congonhas. Eu quero, com o seu nome completo, aqui para o 3626-5177. Daqui a pouco eu trago aqui.
1: Pode sortear três ouvintes, Giovanni, para prestigiar e para sortear três ouvintes, cada um duas cartelas.
0: Três?
1: É.
0: Mas eu tenho aqui 10 cartelas aqui já.
1: É.
0: É. Aí eu sorteio hoje aqui.
1: É.
0: Três cartelas para cada?
1: Duas cartelas para cada, né?
0: Sim, duas cartelas para cada, seis.
1: Três ouvintes.
0: É, então para seis aqui.
1: Seis pessoas.
0: É, os seis primeiros com o nome completo vão ganhar, cada ouvinte ganha duas cartelas. Daqui a pouco a gente fala mais sobre a goleada de prêmios do Palmeiras de Congonhas. Já que estamos falando aqui de Palmeiras de Congonhas, de Amador, ô Maduro, já que tu tá participando amanhã, o Gaúcho também vai estar por aqui, mas teremos no sábado a decisão da Copa Tubarão. É a taça Nilton Nandi, né?
1: Newton Nandi Carrara.
0: No ano passado foi homenageado.
1: Foi, ano passado foi o meu nome. Esse ano, o seu Newton também, inclusive eu, que fui um dos idealizadores da proposição, porque era um grande desportista, um grande ser humano que nos deixou aí.
0: Tá, vai ser no Noroeste, aqui no Rio.
1: Noroeste, é. A final ia ser em Congonhas, inclusive.
0: Ah, é?
1: Mas devido ao bingão, os preparativos para o bingão, aí foi para o Noroeste.
0: Domingo à tarde, no próximo sábado, aliás,
1: sábado
0: dia 12,
1: 12,
0: sábado à tarde, Real Andrino contra o Pinheirinho do quilômetro 60. E mais uma vez o Palmeiras bate na trave e não tá na final, Maduro.
1: Perdemos nos pênaltis, né? Perdemos nos pênaltis, mas foi um grande jogo com o Pinheirinho. Pinheirinho merece também chegar numa final, né? Faz tempo que não chega numa final, agora chegou. Não é só ganhar, né? Tem que saber perder também. Infelizmente perdemos, doeu muito, mas perdemos.
0: Perder para o Pinheirinho nos pênaltis?
1: Nos pênaltis.
0: Faz alguns anos que eu não vejo o Palmeiras ser campeão, Maduro.
1: É, o último foi em 2021.
0: Foi o regional?
1: Regional.
0: Ganhou do América de Bentos na final.
1: América de Bentos, é.
0: Aham.
1: Foi um jogo lá em Congonhas, ganhamos de 3-2. Foi apertado também, tá ganhando de 3-0 e eles encostaram.
0: Agora tu pega aqui a Copa Tubarão, por exemplo, o Real Andrino tem uma máquina de time, né?
1: Tem.
0: Só boleiros da região, né?
1: Só boleiros, uma excelente equipe, montou uma equipe grande, uma equipe poderosa.
0: E do outro lado, o Pinheirinho tem a tradição, também tem bons jogadores.
1: Tem bons jogadores, tem o Crispim, tem o Ivan Campos, tem o Maicão, tem um goleiro bom, tem uma excelente equipe, tem o Pim, joga no Pinheirinho, tudo.
0: Uhum.
1: Uma boa equipe também.
0: Ô Maduro, agora tá caro pra fazer Amador, hein?
1: Não, tá dificílimo, tá dificílimo pra fazer.
0: Todo mundo reclama, porque não tá fácil, né?
1: Não tá fácil, a situação tá muito difícil, os gastos são muito grande mesmo. Olha, é de se pensar.
0: Alguns mil. Tem time que gasta bem mais.
1: Tem gente aí que tá gastando horrores.
0: O Palmeiras era mais ou menos?
1: O Palmeiras era médio, né? Mas tava pesado também.
0: Tava pesado.
1: Tava pesado. poucos recursos, né?
0: Mas hoje que entra no campeonato, olha, tô dependendo, vai gastar 3, 4 mil por jogo.
1: No mínimo,
0: às,
1: né?
0: Vezes até
1: por
0: mais.
1: Baixo, né? Por baixo tem equipes aí gastando 10 mil por jogo.
0: 10 mil por jogo?
1: Tá terrível.
0: 10 mil por jogo?
1: Por jogo.
0: Como que arrecada isso? É patrocínio?
1: Eu não sei.
0: Alguém tira do bolso?
1: Tira do bolso, né? Tem que tirar do bolso, porque senão não consegue, né?
0: Então é a Copa Tubarão, amanhã vamos trazer mais detalhes sobre a decisão que acontece no próximo sábado aqui no Noroeste, em Oficinas. O Palmeiras vai disputar o regional da LTF.
1: Estamos se mexendo aí para disputar. Mas
0: vão
1: tá complicado também.
0: 7 de setembro, né?
1: Pois é.
0: 7 agora deve vir com força máxima. É. Perdeu o estadual.
1: Não temos condições, né? Eles
0: o 7 tem uma folha de 20, 30 mil por jogo, né,
1: profissional,
0: cara?
1: Profissional,
0: só. É Andrei Companhia, só. O Amador é o nome, mas é um
1: complicou.
0: Time semi-profissional. Vai ser o time a ser batido.
1: Isso.
0: Porque alguém falou, o 7 vai vir com sub-20.
1: Não, isso aí.
0: Eu conversa. Só acredito vendo.
1: Conversa. O 7 foi eliminado no estadual de final de semana, vem
0: jogou
1: com
0: lá
1: tudo.
0: Em Pomerode, perdeu para o Floresta por 2-0. E ele contratou jogadores para o estadual e para o regional. Eles têm contrato até o final do ano. Aliás, o 7 vai jogar dois regionais, né? Praticamente ao mesmo tempo. Vai jogar na Verde Vale, lá é fechado. Com apenas jogadores da casa. E agora o 7 criou um novo CNPJ, um outro, para jogar a LTF. Interessante, vai jogar dois.
1: Não dá
0: para
1: entender isso aí. Não dá para entender. Né? Não dá para entender as coisas que acontecem
0: no futebol. Mas o Brasil queria, né? O sonho do Brasil era ter o 7 no regional.
1: Não dá para entender o que acontece no futebol de Tubarão.
0: O Brasil tá feliz da vida com o 7 aqui no regional da LTF. E o Palmeiras vai vir com um time forte? O que dá para antecipar?
1: Não, vamos fazer um time mesclado aí, simples.
0: Simples?
1: Simples.
0: Tem alguém que tá nos bastidores montando?
1: É mais ou menos a base, o Dieguinho que tá
0: Dieguinho
1: montando,
0: que tá por lá.
1: Mais ou menos a base, a gente vai participar.
0: É a base do que jogou a Copa Tubarão, vai mudar muito?
1: Mais ou menos, sai algumas peças, entra outras, vão dar mais oportunidade. Ano que vem a gente pensa se vai disputar mais esse campeonato.
0: Palmeiras estreia contra o Água Verde no final do mês, se não mudar no dia 27 aqui no Henrique Meneghel. Tá no Henrique Meneghel, pode mudar pro Antônio Silvestre, sei lá, não sei.
1: É o Antônio Silvestre.
0: Palmeiras e Água Verde, teremos na estreia da competição, o primeiro jogo vai ser Barreirinhos contra o Vila Real, lá no 37 em Pescaria Brava, no dia 20. Depois no dia 27 em Canoas, em Várzea das Canoas, o Canoas contra o 7 de setembro. Tá, no domingo, dia 27, Palmeiras e Água Verde. E ainda pela primeira rodada, a Auxiliadora contra o Pilsen, no Aníbal Guarese, no centro de 13 de maio. Só falei aqui, olha só quantas mensagens a gente já recebeu. Muitas mensagens que já recebemos aqui. Daqui a pouco eu trago aqui quem ganhou, né, as cartelas do Palmeiras de Congonhas. Daqui a pouco, no próximo bloco, a gente traz mais detalhes.
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3: A massa de ar frio polar que trouxe queda acentuada de temperatura nos últimos dias aqui para nossa região começa a se afastar para o Oceano Atlântico, mas ainda mantém a nebulosidade concentrada, especialmente na faixa leste do estado. A partir de hoje, temos a configuração de um cavado, que é uma área de baixa pressão. Esse cavado está atuando entre 5 e 7 mil metros de altitude de onde nós estamos. E nas camadas mais baixas, em torno de 1.500 metros, entra em cena o já conhecido jato de baixos níveis. É aquele corredor de ar quente que vem da Amazônia e serve para alimentar as áreas de instabilidade. Portanto, cavado e jato de baixos níveis vão deixar a atmosfera bastante saturada a partir de hoje. Em outras palavras, há possibilidade de chuva até o final do período. Este cavado continua atuando sobre nós também nesta quinta-feira e na sexta, a passagem de uma frente fria reforça ainda mais as instabilidades. Por isso, há risco de chuva generalizada, volumosa e não descartando severidade em alguns municípios. A severidade nesta época do ano, mesmo que localizada, está atrelada principalmente a aguaceiros, granizo, raios e rajadas de vento. A frente fria então formada vai passar por nós no final de semana, derrubando mais uma vez as temperaturas e aumentando bastante a sensação de frio. Portanto, prepare-se para ainda ainda agora, na primeira quinzena de setembro, dias literalmente com cara de inverno. A temperatura máxima hoje alcança 22 graus, mínima na próxima madrugada de 16 graus em Gravatal, Isara e Maruí, Imbituba, Jacinto Machado e Tubarão. Daniel Panobianco, da agência PD Radar, com exclusividade para Tubá FM.
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0: 11:40, um abraço, alô, você que acompanha o Bola em Jogo, muitas mensagens aqui em relação aos bingos, e os seis primeiros que mandaram corretamente com o nome completo, enfim, para o 36265177, já passei os nomes para a recepção, você vai poder pegar as cartelas a partir da 13h30, aqui na recepção da Rádio Tubá, que fica aqui na Senadora Gustavo Richard, aqui do lado, ao lado da Catedral, ou a Rua Padre Raimundo Ghisoni, como queiram. Os seis primeiros que mandaram com os nomes completos: o Adilson Camila, Bilmar Porton, Maria do Carmo Deodato da Silva, Reginaldo Silva da Cunha, Rosinete Garcia Machado, Rosinete Garcia Machado e Adilvana da Silva de Souza. Alô, Adilson Camila, Bilmar Porton, Maria do Carmo Deodato da Silva, Reginaldo Silva da Cunha, Rosinete Garcia Machado e ainda a Adilvana da Silva de Souza. Cada um desses nomes aqui ganha duas cartelas e pode ser a cartela premiada. E para quem não ganhar aqui, pode comprar, né? Apenas 10 pila, 10 reais o valor
1: da cartela. 10 reais a cartela. Concorre aos prêmios.
0: Tem vários.
1: Um abraço para o Bilmar lá da Congonha. Ganhou uma cartela aí no. De Congonhas.
0: Ah, legal.
1: Queria vender para ela, ela esperou para ganhar aqui, hein, Bilmar?
0: Faz parte. As cartelas são adquiridas aqui em Tubarão, tem na região.
1: Tem lá no local também, no dia, no domingo.
0: Tem
1: vários pontos aí de venda aí na cidade. Ou se alguém quiser, é só ligar, também a gente leva lá.
0: E é a única do ano, né? A única
1: promoção do ano, né? É isso.
0: Você já chegou a fazer três?
1: Já fiz três. Mas a idade agora não deixa mais.
0: Se concentra a energia em um sorteio. Abraço, que muitas mensagens aqui, quem não ganhou hoje, para ficar para a próxima. Professor Leleca, Madru, gente boa, sucesso. Madru, gente boa, diz aqui o Mário da Toca. Já falei aqui do Adilson Camila, do Bilmar Portão. Maria o Reginaldo da Silva da Cunha mandou aqui, falei aqui. O ouvinte mandou um áudio aqui, não consigo ouvir agora. Um abraço pro pessoal aqui, muitas ligações. Alô, Agenor, lá de Armazém, fala aqui o áudio. O que ele tá falando aqui?
2: O Giovanni, bom dia. Eu quero um bingo do Palmeiras da Congonha aí, do Maduro aí.
0: Agenor, hoje já foi. Eu vou sortear mais amanhã ou na sexta-feira, tá? Mas se tu não ganhar aqui, tu pode comprar 10 reais. O Agenor é irmão do Terrinha, lá de Armazém.
1: Agenor, me lembro, jogador lá do.
0: Jogou bola, muita bola também.
1: Então vou deixar mais dois aqui pra te dar pra ele. É meu amigo, então. Jogou no meu tempo. Tá. Deixar mais dois aqui pra te dar pra ele.
0: Tá, ó, Agenor, ganhou aí do Maduro, então. Abraço aí pra ti. Tá, um abraço aí pra ti, depois a gente vê como tu pega. Rodinei Barreto tá por aqui, Rodinei Porto Barreto tá por aqui. Bom dia, manda um abraço para o Maduro, que é uma ótima pessoa, grande pessoa do futebol, Amador, ok. Abraço a todos vocês. É o Césio Saturno, tá te mandando um alô. Que muitas mensagens. O Edenir, fala, Edenir, corneteiro.
3: Giovanni, bom dia pra ti, bom dia aí pro Maduro. Ô, meu amigo, vou te perguntar um negócio. Pergunta aí pro Maduro, que parece ter uma previsãozinha de chuva no final de semana, né? Isso aí vai ser avisado com antecedência, vai ser avisado em cima da hora o pessoal. E o teu Vascão ontem, vê se empatamos, hein? É nóis, eu tiro 3-0 no final de semana.
0: Será que vai chover no domingo?
1: Nós vamos ter que esperar, né? Tem que esperar, se caso chover, com certeza a gente transfere, porque não tem abrigo para todo mundo lá, né? Dá muita gente, a gente espera umas 3.000 pessoas. Se caso chover, a gente transfere para o próximo domingo, já fica transferido para o próximo domingo. Mas vamos ter que esperar até sexta, sábado, para ver como é que fica as previsões, né?
0: Então vamos esperar, a princípio tudo certo, está marcado para o próximo domingo, dia 13, a partir das 11 da manhã, na sede do Palmeiras de Congonhas. Só para registrar aqui, o Maduro, tu que também acompanha, ontem o Criciúma perdeu em casa, não sei se chegou a assistir, ontem o Criciúma jogou, para registrar aqui, contra o Juventude, era um confronto direto pela liderança, a 27ª rodada, e o Criciúma perdeu, 0 Criciúma, 2 para o Juventude. Juventude lidera, tem 50 pontos, o Criciúma é o segundo com 47. O Novo Horizontino, ele é o terceiro com 46 e ainda joga na rodada. Ele joga hoje contra o Botafogo em Ribeirão Preto, 7:30 da noite. Novo Horizontino pontuar, vencer, ele passa o Criciúma. E o Criciúma cai para a terceira colocação. O Vila Nova é o quarto com 44, joga na rodada contra o Goiás. Amanhã, às 7:30, o Vila Nova tem 44, vai igualar a pontuação do Criciúma se vencer. O Fortaleza tem 44, também joga na rodada amanhã, aliás, é hoje, 7:30, contra o Avaí, lá em Fortaleza. Então, um péssimo resultado para o Criciúma, que perde e poderá cair posições nessa fase.
1: O Criciúma tinha 7 pontos de diferença, né? Tava com a gordura, deixou cair, ontem jogou bem o primeiro tempo, mas o segundo tempo caiu. Caiu de produção, o Juventude fez um gol, aguentou e depois conseguiu fazer outro, derrubou o Criciúma.
0: Ainda está nas primeiras colocações e tem sim possibilidades reais de conseguir o acesso, seguiremos acompanhando. Para registrar pela Copa Sul-Americana, quartas de final, jogos de ida, ontem na Colômbia, Santa Fé 0-0 para o Vasco com um time reserva, conseguiu empatar, o Léo Jardim era goleiro titular, mas demais reservas, e o Vasco até conseguiu um empate, empatou em 0-0 e agora traz a decisão para São Januário. Um abraço para os vascaínos, lá pro Valmir, ainda tá na área, Valmir, nunca mais falei
1: tá,
0: com ele.
1: Tá, o Valmir tá sempre lá, o nosso tá treinador de veterano ainda? Tá em Congonhas, a família Valmir, Deni, Luizinho são tudo vascaíno, né?
0: Um abraço.
1: Eles, são fã, ele vai ao jogo do Vasco, sábado lá em Porto Alegre.
0: Vai.
1: Ele é fanático. Do
0: Vasco. É. Um abraço aí pra essa galera. Ainda ontem na Argentina, Boca Juniors 1-0 para o São Paulo, jogo da volta acontece na semana que vem aqui em São Paulo. Pela Libertadores, ontem no Maracanã, o Maduro, Fluminense 2-0 para o Platense da Argentina, o Nonato e o Hulk marcaram.
1: Eu vi o primeiro tempo, vi o segundo tempo o Fluminense caiu de produção também, fez 2-0 no primeiro tempo, pensei que ia fazer mais para ficar tranquilo, mas no segundo tempo não jogou bem.
0: Fluminense consegue a vantagem e pode perder até para um gol de diferença na semana que vem da Argentina, que mesmo assim chegará à próxima fase. Hoje pela Sul-Americana, 7:00 PM, aqui em Santos, ou lá em Santos, em São Paulo, Santos contra o Atlético Mineiro, tá? Pela Libertadores hoje tem 7:00 PM, Palmeiras contra a LDU em São Paulo, às 9:30, Estudiantes contra o Corinthians, esse jogo será na Argentina, jogos da Libertadores da América. Abraço pro pessoal aqui. Toninho da Guarda tá te mandando um abraço, diz que tu é gente boa, enfim, o pessoal tá por aqui.
1: Obrigado.
0: Muita gente mandando mensagens no WhatsApp da Tubá, no 3626-5177. 11:47, intervalo, na volta vamos falar mais do Bingão, mais do Palmeiras de Congonhas aqui no Bola em Jogo desta quarta-feira. Alô, William Goulart, bom dia. Giovanni, vereador Itamar Vieira. Giovanni, vamos valorizar a audiência qualificada do Bola em Jogo. Mande um alô para 3 arcilistas de 4 costados, Jadir Coque, Taquara e o Marcos Bonetti. Taquara anda sumido, o que aconteceu, Taquara?
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0: pessoal. Então no próximo domingo, para quem gosta de um bingo, e é aquele bingo raiz, né? Que a pessoa vai ao estádio e marca, né?
1: É.
0: Não, hoje tem alguns que são pela internet.
1: É, eu não
0: ainda segue a tradição.
1: Não sai
0: porque
1: da,
0: é um dia diferente lá
1: diferente,
0: em Congonhas,
1: é diferente,
0: né?
1: É diferente. Muita gente.
0: Quem já foi sabe do que a gente está falando, né?
1: É. O Luiz e o Rodrigo são dois freguês assíduos lá também do Bingão.
0: É, e aí tem toda a estrutura, né? Tem. Ah, 11 da manhã é domingo, mas eu vou passar fome. Não passa fome lá.
1: Não, tem churrasquinho, tem galinha assada. Tem cachorro quente, tem muita gente lá trabalhando e ganhando dinheiro.
0: Uhum. Domingo a partir das 11 da manhã, R$50.000 em prêmio. A cartela custa R$10. É, a cartela é barata.
1: É barato, o preço é acessível. E tem gente que ganha comissão ainda. O vender ganha comissão. Ah. Tem bastante gente que vende e ganha comissão.
0: Tu marcou uma linha, tu marcou 5 pedras, tu já ganha 5.000.
1: Isso.
0: Aí tu marca a segunda linha, mais outra linha cheia, tu ganha 5.000.
1: 5.000.
0: Aí tu marca mais uma linha?
1: Marca 5 mais
0: mil.
1: Uma.
0: Terceira isso. Linha, 5.000. Isso. Aí 10 pedras salteadas, tu marcou 10 salteadas?
1: Ganha 3
0: tu
1: mil.
0: Ganha, tu ganha 5. 3 mil antes, 3 mil. É. Azarão 2 mil. Quem 2 marca mil. Menos?
1: Que marca menos pedras.
0: Normalmente são quantas?
1: Às vezes tem cara que marca 2 pedras, às vezes uma pedra.
0: Quantas pedras pra fechar o cartão cheio?
1: O cheio é 15 média. Pedras, né?
0: Não, mas em média, quantos tem que sair?
1: Quando chega ali 55 pedras, já tem gente armado.
0: Ganha 30 mil reais.
1: 50 em diante já tem gente armado.
0: Ganha 30 mil reais. É. Pessoas de Tubarão da região participam, né?
1: Participam.
0: Já saíram cara. Prêmios pra outras cidades?
1: Várias vezes, né? O último prêmio foi pra um moço lá da Ilhotinha, lá do Capivari.
0: Legal. É. Então, no próximo domingo, às 11 da manhã, na sede do Palmeiras em Congonhas, a goleada de prêmios. E é a única goleada da temporada, né? É a única temporada do ano, então vale participar. Um abraço para quem está nos acompanhando. Amanhã, na sexta, vou sortear mais cartelas, né? As cartelas que a gente sorteou aqui, já falei os nomes e eu vou deixar na recepção da Rádio Tubá. O pessoal vai pegar ali a partir da 1h30 da tarde com a Sara, Adilson Camila, Bilmar Porton, Maria do Carmo Deodato da Silva, Reginaldo Silva da Cunha, Rosinete Garcia Machado e a Dilvana da Silva de Souza. Um abraço para o Pires. Pires está nos Estados Unidos ou já, acho que não sei se já chegou.
1: Tá chegando, não sei se já chegou. Mas eu fui ligar outro dia para ele, para falar com ele, já tava lá nos Estados Unidos.
0: Outro nível,
1: outro patamar, né?
0: Torcedor do Internacional. Alô, Pires, teu Inter vai cair, hein? Teu Inter vai cair, rapaz. Abre o olho. Abraço pro Pires, nunca mais me convidou pra tomar uma gelada lá em sua residência. Ele mora ali é São João, não, o que que é ali?
1: Ali é São Raimundo.
0: São Raimundo. Um abraço aí pro Pires.
1: Ele é o prefeito lá de São Raimundo.
0: É, um abraço pro pessoal, tamo junto. Ô Maduro, então é isso aí, fica o registro, domingo tem uma goleada de prêmios do Palmeiras de Congonhas, a partir das 11 da manhã, e em breve também teremos a iluminação lá em Congonhas, vai ser legal demais, estaremos acompanhando com certeza.
1: É isso mesmo, obrigado pela oportunidade, domingo todos os caminhos levam...
0: É 11 da manhã, chega mais cedo?
1: Chegar mais cedo já pra ir, sabe de quando, arrumar...
0: Tem que levar a cadeira?
1: Não, cadeira tem, mas não tem pra todo mundo, né? É. Então quem quiser cadeira e mesa tem que chegar cedo e pegar, porque senão tem que marcar de pé.
0: Tá certo.
1: Mas tem vários locais lá.
0: Valeu, Maduro. Sucesso.
1: Obrigado.
0: Tamo junto.
1: Abraço.
0: Valeu, galera. 11h55, fim do Bola em Jogo desta quarta. O Bola em Jogo retorna amanhã, quinta-feira, com mais aqui no Bola em Jogo. Boa tarde e até a próxima.
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5: Salve Maria, nesse dia 9 de setembro, invocamos a proteção de Nossa Senhora Desatadora dos Nós. Aqui pela rádio, e a palavra de hoje é de Lucas 6, 20 a 26. Levantando os olhos para os seus discípulos, Jesus disse: Felizes vós os pobres, porque vosso é o reino de Deus. Felizes vós que agora passais fome, porque sereis saciados. Felizes vós que agora chorais, porque havereis de rir. Felizes vós quando os homens vos odiarem, repelirem, cobrirem de injúrias, rejeitarem vosso nome como infame por causa do Filho do Homem. Alegrai-vos naquele dia, exultai, porque grande será a vossa recompensa no céu. Pois era assim que os pais deles tratavam os profetas. Mas ai de vós ricos, porque já tendes vossa consolação. Ai de vós que agora estáis saciados, porque tereis fome. Ai de vós que agora rides, porque havereis de chorar, vos lamentar. Ai de vós quando todos os homens os louvarem, porque era assim que os pais deles tratavam os falsos profetas. A nossa vocação é para que sejamos bem-aventurados de acordo com a proclamação de Jesus. Felizes, bem-aventurados são os que não apostam no acúmulo de bens, nem na força das armas, no prestígio, na honra. São bem-aventurados os que esperam no Senhor e nele colocam sua confiança. Os que se inspiram no Evangelho para tomar atitudes e iniciativas a favor da vida. Os bem-aventurados sempre proclamam um novo tempo. E Jesus congratula-se com seus discípulos e diz que são felizes porque o reino lhes é oferecido, porque serão saciados e consolados, porque serão perseguidos por sua causa. E Jesus lamenta, porém, que aqueles que estão satisfeitos consigo mesmos, com a fartura, com a alegria fácil, a que se entregam, esquecem do reino. Assim, ele nos coloca diante de uma decisão inevitável. Que felicidade, que alegria nós queremos de fato para nós. Em nome do Pai, do Filho e do Espírito Santo. Amém.
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11: Olá, meio-dia e 33, boa tarde. Estamos chegando hoje, quarta-feira, 9 de setembro de 2026. Jornal das 12 tem a apresentação de Antônio Nunes Bento e Ramon Silveira. Trabalhos técnicos de Everton Luiz, gravações Lucas Carvalho e a direção geral do padre Rafael Liano.
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11: Muito boa tarde, Ramon Silveira. Como está o tempo em Tubarão e região e temperatura?
12: Boa tarde, Antônio Bento, Everton ouvintes. Tempo nublado, parcialmente nublado, sol aparece, de repente fica nublado novamente. Está 22 graus no centro, Morro da Catedral.
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11: O repórter Tubá, gordura no fígado atinge até 35% dos brasileiros e acende alerta para mudança de hábitos.
12: Ao vivo, daqui a pouco mais uma entrevista com o prefeito de Pedras Grandes, Aguinaldo Felipe, que vai falar sobre a nova atração turística, o avião caça AMX, aeronave desenvolvida em parceria entre Brasil e Itália, está em exposição permanente no Parque Casa dos Arcos, integrando o acervo do complexo.
11: Na polícia, vereador de 13 de maio morre após ser atingido por carga de batatas.
12: E no esporte, Ercílio Luz segue a preparação para enfrentar o Joinville no sábado em Jaraguá do Sul.
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11: Meio-dia e 34. Boa tarde para você que já está sentado à mesa na hora do almoço. Obrigado pelo carinho da atenção e da audiência. Você no trânsito, ligado para lá e para cá nas principais vias da sociedade, nas rodovias estaduais BR-101. Também agradecemos o carinho da atenção e da audiência.
12: A ordem do ministro Flávio Dino de restabelecer o delegado Andrei Rodrigues na Direção-Geral da Polícia Federal representa um atropelo aos colegas André Mendonça e Edson Fachin, presidente do Supremo Tribunal Federal. A decisão do ministro incomodou colegas do tribunal e representa uma escalada da crise institucional no STF. A ordem acaba ainda indiretamente respingando no governo do presidente Lula, que foi arrastado para uma crise que não é originalmente sua. Dino atendeu a um pedido do próprio delegado na investigação conduzida pelo ministro sobre emendas supostamente destinadas à produtora do filme Dark House, cinebiografia do ex-presidente Jair Bolsonaro. Mendonça ordenou nesta terça-feira, dia 8, ontem, o afastamento de Andrei Rodrigues da direção-geral e do delegado Leandro Almada, diretor de inteligência da corporação. O ministro, após despachar, mandou o caso para julgamento no plenário virtual extraordinário da segunda turma. Luiz Fux e Nunes Marques chancelaram a decisão do colega e o colegiado formou maioria para manter a decisão. Mas Gilmar Mendes pediu vista, suspendendo a conclusão do julgamento. O decano argumentou que não teve tempo suficiente para analisar a decisão de Mendonça, que o Partido Novo não tinha legitimidade de solicitar o afastamento do chefe da Polícia Federal e que o caso deveria ser analisado pelo plenário do tribunal. A AGU, Advocacia Geral da União, recorreu contra a decisão de Mendonça e solicitou que Fachin derrubassem a ordem de Mendonça, que afastou os dois delegados da corporação. A primeira medida de Fachin no recurso apresentado pela AGU foi determinar que Mendonça se manifestasse sobre o recurso em até 72 horas. O ministro foi notificado na manhã de hoje. Dino se antecipou aos colegas e, antes de o próprio relator se manifestar ou tomar alguma providência, ou de o presidente do STF analisar o pedido da AGU e levar o caso ao plenário, determinou que o diretor-geral e o chefe do setor de inteligência retornassem aos cargos. Andrei respondia a Dino quando o hoje ministro do STF comandava o Ministério da Justiça e Segurança Pública. O ministro foi escolhido pelo presidente Lula para o tribunal no final de 2023. Antônio Bento, você tem 40, 50 anos de jornalismo. Nunca você viu uma coisa dessas acontecer no Supremo Tribunal Federal? Parece uma novela mexicana e vai longe, hein?
11: E vai longe, pelo que estamos observando, nesta crise institucional, principalmente no Supremo Tribunal Federal, a corte máxima do país. Não é brincadeira para o Brasil. Não só o STF, como também a Câmara dos Deputados, o Senado Federal e o governo brasileiro. Vamos aguardar, porque o caldeirão está fervendo a todo vapor em Brasília.
12: Pois é, isso tudo começou aí com esse banqueiro Vorcaro, né? Tá todo mundo engalhado nele e, né, tem que abrir o sigilo de todos, né? Todo mundo.
11: Meio-dia e 39, funcionários do Banco do Brasil e da Caixa vão entrar em greve amanhã, quinta-feira. Funcionários do Banco do Brasil e da Caixa Econômica Federal em Laguna decidiram aderir à greve nacional da categoria a partir de amanhã, quinta-feira. Com a paralisação, as agências das duas instituições deverão permanecer fechadas até que haja avanço nas negociações. Segundo Robson Fernandes, vice-presidente do Sindicato dos Empregados em Estabelecimentos Bancários de Laguna Região, a decisão foi tomada em assembleia após análise da proposta apresentada pela Federação Brasileira de Bancos, FEBRABAN. O índice afetado e oferecido ficou muito abaixo do que esperávamos e a categoria decidiu pela adesão à greve, afirmou. Os bancários reivindicam a reposição do Índice Nacional de Preços ao Consumidor, acrescida de 5% de aumento real. Conforme Fernandes, depois de inicialmente resistirem à reposição integral da inflação, os bancos apresentaram uma proposta com o INPC e ganho real de 0,6%, percentual rejeitado pelos trabalhadores. Outro ponto de insatisfação envolve o plano de saúde dos empregados da Caixa. De acordo com o dirigente sindical, o Saúde Caixa estaria passando por reajustes que, em alguns casos, chegam a 60%. A insatisfação dos funcionários da Caixa é bastante significativa em todo o Brasil. Imagina só, os servidores, funcionários dos bancos brasileiros, em especial da Caixa Econômica Federal e do Banco do Brasil, em Laguna, a partir de amanhã, entram em greve e as instituições estarão fechadas, assim como em boa parte, não só do estado de Santa Catarina, como também do Brasil.
13: Meio-dia e 41, aqui no Jornal das 12. Após sucesso com campanha, Asilo Santa Isabel, em Laguna, receberá novos travesseiros nesta quarta-feira. Após o sucesso, hein? Os materiais serão entregues nesta quarta. O movimento foi organizado pelo Grupo Libélulas de Caputera e divulgado em parceria com o portal Agora Laguna, comerciantes e comunidade. Ficamos imensamente felizes por todos acreditarem em nós. Os comerciantes e amigos do Grupo Libélulas vão fazer uma enorme diferença na vida de cada idoso do Asilo Santa Isabel. Nossa meta foi cumprida com louvor, afirmou a organização. Muito bom aí, né? Essa iniciativa, o Asilo Santa Isabel. Agora nós vamos ao intervalo com a previsão do tempo com Daniel Panobiago. Só para concluir, Antônio, quando eu falei que tem que tirar o sigilo, é centro, esquerda, centrão, direita, todo mundo, entendeu? Tem que abrir para acabar com essa bagunça, essa vergonheira que está acontecendo, essa briga no judiciário aqui do nosso país, executivo, legislativo e tudo mais, porque o povo não merece isso. E aliás, né, nós, em vez de estarmos ouvindo em pleno ano eleitoral propostas, estamos ouvindo é um monte, né, de sacanagem que está acontecendo.
11: E depois do intervalo da previsão do tempo, tem a nossa entrevista com o prefeito de Pedras Grandes, Aguinaldo Felipe.
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14: A massa de ar frio polar que trouxe queda acentuada de temperatura nos últimos dias aqui para nossa região começa a se afastar para o Oceano Atlântico, mas ainda mantém a nebulosidade concentrada, especialmente na faixa leste do estado. A partir de hoje, temos a configuração de um cavado, que é uma área de baixa pressão. Esse cavado está atuando entre 5 e 7 mil metros de altitude de onde nós estamos. E nas camadas mais baixas, em torno de 1.500 metros, entra em cena o já conhecido jato de baixos níveis. É aquele corredor de ar quente que vem da Amazônia e serve para alimentar as áreas de instabilidade. Portanto, cavado e jato de baixos níveis vão deixar a atmosfera bastante saturada a partir de hoje. Em outras palavras, há possibilidade de chuva até o final do período. Este cavado continua atuando sobre nós também nesta quinta-feira e na sexta, a passagem de uma frente fria reforça ainda mais as instabilidades. Por isso, há risco de chuva generalizada, volumosa e não descartando severidade em alguns municípios. A severidade nesta época do ano, mesmo que localizada, está atrelada principalmente a aguaceiros, granizo, raios e rajadas de vento. A frente fria então formada vai passar por nós no final de semana, derrubando mais uma vez as temperaturas e aumentando bastante a sensação de frio. Portanto, prepare-se para a ainda agora, na primeira quinzena de setembro, dias literalmente com cara de inverno. A temperatura máxima hoje alcança 22 graus, mínima na próxima madrugada de 16 graus em Gravatal, Içara e Maruí, Imbituba, Jacinto Machado e Tubarão. Daniel Panobianco, da agência PD Radar, com exclusividade para Tubá FM.
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0: 9h49, Jornal das 12, hoje quarta-feira, e vamos então à nossa entrevista com o prefeito de Pedras Grandes, Aguinaldo Felipe. Nossa pauta de hoje, da entrevista, em especial sobre um evento muito importante que aconteceu agora no fim de semana, a atração turística, o avião caça AMX, aeronave desenvolvida em parceria entre Brasil e Itália. Alô, prefeito Aguinaldo, inicialmente agradecemos o carinho aí da atenção de nos conceder esta entrevista, mais essa aqui na Super Tubar. Muito boa tarde, prefeito Aguinaldo.
1: Inclusive, com o YouTube, né? Dá no YouTube com imagem.
0: Com imagens e tudo.
1: Assistindo o prefeito aqui.
0: Boa tarde, prefeito.
2: Boa tarde, muito obrigado pela oportunidade. Aproveitar que hoje eu tô, Antônio, bem acompanhado aqui, ó. Tô com o Coronel Wilson, né? O comandante aqui do Sul, da nossa polícia.
1: Um abraço aí.
0: Um abraço pro Coronel, né? Deus da 8ª região, regional aqui, da nossa briosa Polícia Militar, né, prefeito?
2: É verdade, o Wilson que tem ligação forte aqui com Pedras Grandes, né? Casado com uma Pedras Grandense aqui da família Marquete. Tá devendo um pouquinho para nós, né? Eu sempre digo para ele, né?
0: Tá devendo um pouquinho. Já que está ao lado, né, do Coronel Wilson, gostaria de fazer uma pergunta, né, do comandante Wilson, sobre a segurança. O senhor disse que está devendo, a Polícia Militar está devendo para Pedras Grandes. Como está hoje a segurança em Pedras Grandes, prefeito Aguinaldo?
2: Não, a nossa segurança aqui está muito boa, né? Tá, eu digo sempre do ponto de vista familiar, né?
0: Ah, tá.
2: Ele deve um pouquinho por conta da... Você sabe que ele tem 3 cidades aí, 3 ou 4, né, Wilson? É, Coronel, é em Imbituba, Braço do Norte, Tubarão e Pedras Grandes. É, a primeira sempre foi em Imbituba, a segunda, então, Braço do Norte, onde ele se criou, depois, então, Tubarão, aonde desenvolveu boa parte da carreira dele, e Pedras Grandes, aonde, então, ele tem laços familiares, né? Mas eu acho que Pedras Grandes passa a ser a primeira aí.
0: Beleza, então vamos, na sequência, na nossa pauta aí sobre esse evento que aconteceu. Um abraço, Coronel Wilson, nesse momento, né, aparecendo aqui na imagem. Muito boa tarde, tudo bem, Coronel Wilson?
3: Tudo bem, Antônio, tudo bem, Ramon?
1: Boa tarde.
3: Boa tarde a todos os ouvintes da Rádio Tubar, sempre um prazer estar conversando com vocês. Hoje aqui fazendo uma visita especial ao prefeito Aguinaldo Felipe, conhecendo as atividades dos novos projetos dele, e também colocando a Polícia Militar à disposição, mais uma vez, essa bela comunidade, essa bela

0: Pedras Grandes, a gente forma uma parceria e possa ainda mais ajudar o desenvolvimento da cidade.
1: Beleza, Coronel Wilson, esperto Xiriquima, né? É isso aí, esperto Xiriquima. É uma palavra assim meio complicada, né?
2: É, Wilson Xiriquima, espero Fel.
1: É, exatamente.
2: Acertei, né, Coronel?
1: Obrigado aí pelo carinho da participação também. Então, prefeito Aguinaldo Felipe, vamos falar sobre essa história muito bacana aí do AMX, o caça que chegou para aumentar o turismo em Pedras Grandes, prefeito.
3: Verdade, Antônio. Cultura, né? Preservação aí da nossa história. A gente que teve a oportunidade já de construir o 14 Bis, iluminar também aquela parte ali do nosso Parque Casa dos Arcos de Aldo Vieira da Rosa. O Aldo Weber Vieira da Rosa é uma espécie aí de patrono da navegação aérea mundial brasileira, né? Faleceu nos Estados Unidos. Por aquilo que pareça, fizemos essa pesquisa aí através do nosso jornalista Júlio Cancelieri e também do irmão dele, que é pesquisador, cientista lá do INPE, e acabamos descobrindo que o Aldo Vieira da Rosa tem forte ligação com Pedras Grandes, que o seu pai e a sua mãe acabaram se casando aqui na nossa igreja matriz católica de Pedras Grandes. Seu primeiro filho acabou nascendo aqui em Pedras Grandes, foi prefeito interventor em 64 lá em Florianópolis, e o Aldo, então, Vieira da Rosa circulava muito nos finais de semana aqui por Pedras Grandes para rever os amigos e passar os finais de semana. E essa nossa homenagem, né, para o Aldo Weber Vieira da Rosa, além do nome, claro, tem outros equipamentos que a gente vai acabar construindo como uma espécie de uma réplica de um satélite, que vai ser aí um mega carregador de celular, vamos usar placas solares, também construído aí com material reciclado. Aqui da prefeitura, né? Tudo aqui a gente reaproveita. O AMX, então, veio da Força Aérea de 1988. Tem tudo a ver também com Pedras Grandes, porque o projeto é um projeto ítalo-brasileiro. Nós que só temos aqui a Zambuja, a primeira colônia de imigrantes italianos aqui do sul do estado de Santa Catarina. No ano que vem a gente comemora aí os nossos 150 anos. Então, tá cada vez mais o nosso parque aqui, o centro da cidade, a nossa locomotiva, a Torre de Pisa, nosso parque ecológico, despertando o interesse de muita gente de toda essa região que já vem para cá, então, já tem Pedras Grandes como um destino para passar os seus finais de semana.
1: Beleza, prefeito, é bom lembrar que a Casa dos Arcos não vai parar por aí, né? Vai aumentar cada vez mais exposições para que atraia maior público para Pedras Grandes na área cultural e turística, né?
3: E é verdade, a gente tem aquela mega pirâmide ali também construída com aço da ponte Ercílio Luz, nós temos a gôndola veneziana que fizemos com placas de trânsito, o 14 bis, né? E agora essa linha do tempo aí que a gente acaba estabelecendo, né? Com a motorização, a combustão interna utilizada pelo Santos Dumont e a motorização a jato. Isso tudo, claro, o nosso foco com aquele carro de boi também que a gente homenageia aí o nosso agricultor familiar, nosso foco, nosso objetivo é transformar a nossa cidade aqui cada vez mais numa espécie de mega sala de aula a céu aberto, né? Porque as pessoas estão, então, aí contemplando essas obras todas que nós estamos fazendo, e durante a semana a rede escolar regional de ensino, os professores trazem para cá e fazem o seu trabalho didático, mostrando então um pouco dessa história e transferindo, claro, de forma muito mais competente esse conhecimento para nossas crianças.
2: O senhor já trouxe tanta coisa aí para Pedras Grandes em termos de turismo, né? Porque é uma cidade turística e tem que explorar mesmo aí, né? Fazer com que toda a região da Murel visite Pedras Grandes, que é linda, por sinal. Mas qual é a próxima novidade que o senhor quer trazer, quer inventar para os próximos meses, para o ano que vem?
3: Olha, Ramon, ali no Parque Casa dos Arcos a gente está com um projeto praticamente pronto do Hangar 01 Pedras Grandes, que é vamos dizer assim, a garagem da nossa aeronave, mas Pedras Grandes carecia de um grande espaço para a realização desses eventos, que de forma recorrente, todo ano a gente tem que contratar essas tendas, monta, desmonta, monta, um custo muito alto. Então, utilizamos aí containers, né, do Trânsito Internacional de Mercadorias, e que estão sendo utilizados para ancorar essa estrutura de 1.500 metros quadrados, que já inicia.

0: Temos aí a construção que vai servir então para esses eventos. Vai ser uma espécie de mega praça de alimentação também, nos momentos em que a gente não está realizando os eventos. Então as pessoas vão poder estar se alimentando, se confraternizando ali nesse espaço, com essa aeronave estacionada ali na sua garagem.
1: Beleza, prefeito Aguinaldo, e como está a Torre de Pisa e a Zambuja? Tem previsão de término e também de inauguração, prefeito Aguinaldo?
0: Olha, o coronel Wilson já perdeu o cabelo, né? E eu tô com o meu ficando cada vez mais branco, né? Com relação a essa Torre de Pisa. Relançamos agora a quarta licitação, então agora com muita expectativa muito positiva que essa empresa agora tenha capacidade técnica para tocar essa obra icônica para frente. Faço questão sempre de frisar que não é apenas uma réplica da Torre de Pisa, é uma ampliação do nosso sistema educacional. A gente chama ela de Centro Educacional Torre de Pisa. Vai abrigar o primeiro museu interativo digital da colonização italiana e um espaço digital também que nós vamos possibilitar contar um pouco do desenvolvimento econômico da região sul do estado de Santa Catarina. A obra foi retomada, nós vamos fundir essa semana já o segundo piso. Então a expectativa é que até a metade do ano que vem nós tenhamos esse equipamento entregue aí para a população.
1: E merecido, inclusive, a Zambuja, né? Um local, né, que realmente traz a história, principalmente de Pedras Grandes, da colonização italiana, prefeito.
0: A primeira colônia de imigrantes italianos é do sul do estado de Santa Catarina. Agora com esse decreto lá italiano aprovado, o decreto 36 do Conselho de Ministros, acabei me manifestando aqui, inclusive pelo rompimento com o pacto que tínhamos com a cidade de Belluno, mas os 150 anos, os 149 que fizemos agora esse ano, na semana do dia 28 de abril, foi marcado por um mega protesto aí. Colocamos uma tarja preta no pavilhão nacional italiano. E para dizer para eles que a gente não é mais, mas também não é menos, e que a gente não quer nada deles, né? Apenas nós possamos nos relacionar aí com respeito. Essa agora, 150 anos, vai ter esse mesmo tom aí, o tom do protesto, né? Porque a nossa condição de italianos, então, ela foi eliminada a partir da segunda geração. Mas eu acredito que a festa comemora os resultados que nós apresentamos, somamos aí o trabalho das outras etnias todas ao longo desses 150 anos, aí os alemães, os polacos, portugueses, os africanos, enfim, construímos a muitas mãos aqui uma região economicamente próspera e uma região espetacular para se viver. Eu acho que isso deveria estar orgulhando o italiano, não envergonhando ele. Aí a aprovação desse decreto acabou por deixar muito claro que pouca importância esse pessoal dá pra gente. Mas vamos comemorar então a Zambuja como começo de tudo, como base, a primeira colônia de imigrantes italianos, destacando muito toda essa contribuição que a gente deu.
1: Beleza. Não tomando muito tempo do prefeito Aguinaldo Filipe, porque está aí com o comandante, Coronel Wilson Schlickmann, da 8ª Regional de Segurança Pública, aqui na nossa região, da Amurel em especial. Gostaria de perguntar, inclusive, fazer uma homenagem a todos os familiares de sentimento a um grande cidadão que é natural de Pedras Grandes, vereador de 3 de maio, Nivaldo Magarim, que acabou falecendo num trágico acidente hoje de manhã, prefeito.
0: Olha, é verdade, o Nivaldo Magarim, um amigo de longuíssima data da gente aqui, sabe que a Santa Cruz, ela é uma comunidade que hoje pertence a 3 de maio, mas ela foi por muitos anos integrante do território de Pedras Grandes. O Nivaldo e a família, o Nivaldo Antenor, uma família tradicional daquela região, a família veio da Itália para cá também nessa época de 1877. E o Nivaldo eu gostava muito da política, e fizemos parte aí do movimento jovem do MDB por muitos anos, na época ainda que a Santa Cruz fazia parte aqui até os anos 2000 do município de Pedras Grandes. Então, uma tragédia, um empresário de sucesso, uma pessoa da melhor qualidade, a prefeitura aqui oficialmente já teve a oportunidade de se manifestar, né? Então, dando aí os pesares às famílias, aos amigos, e com certeza não apenas 13 de maio, mas toda a região perde bastante.
1: Ok, prefeito Aguinaldo Felipe, muito obrigado pela entrevista, um abraço aí ao coronel Wilson também, e estamos sempre à disposição, prefeito.
0: Então tá bom, Ramon, o Antônio, muito obrigado aí. Ô Antônio, não podemos deixar de mandar um abraço aqui também pro Laudeci, né?
1: Como é que é o apelido dele? Como é que é conhecido?
0: É, e muito conhecido como Bilu, né?
1: Bilu, é verdade, o meu
0: mais
1: cunhado.
0: Mais conhecido como teu cunhado também, né? Um grande abraço pro Laudeci.
1: E a Maria das Dores, a esposa, minha irmã também, né? Acompanhando.
0: É, verdade. Eu sempre digo para ele que a gente encerra aí sempre o nosso bate-papo, fazendo menção aí o grande trabalho que ele desenvolve, ele que é funcionário efetivo aqui da prefeitura, e é o que comanda aí toda a parte do RH do município de Pedras Grandes aqui da prefeitura.
2: O Laudeci sempre prepara aquele café pro Antônio Bento, né, prefeito?
0: É verdade, é por isso que ele trata bem, né, o Antônio? Trata
1: bem. É verdade, é isso aí. Valeu, prefeito Aguinaldo, muito obrigado, um abraço.
0: Um grande abraço a todos.
2: Abraço. Valeu. Também ao coronel Wilson. Agora 1:03, nós vamos ao intervalo, já tem muito mais aqui pra você.
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1: Ok, 1:07, continuando com o nosso tradicional Jornal das 12.
2: Temos recados aqui, Luiz Nunes da Jaguaruna, boa tarde, estou vendo o programa. Também a Marilda, a Marilda tá dizendo o seguinte aqui, ó, estamos aqui ouvindo, abração a vocês, dupla dinâmica. Oi Ramon, quem esteve de aniversário ontem foi o meu irmão Enio Citadinho Barbosa, lá de Alto Pedrinhas. Ele é afilhado do irmão, é afilhado do irmão do Antônio Bento. A ele os parabéns. E hoje quem está de aniversário é o filho de minha amiga, o Alex Bressan. Ou Bressa, esqueceu do N aqui. Se é Bressan.
1: É Bressan.
2: É Bressan, né? Aqui de Monte Castelo. É verdade. É Monte Castelo é Bressan. É, parabéns então, o Alex Bressan, de Monte Castelo. E parabéns. É, o Enio Citadinho Barbosa, de Alto Pedrinhas, ele é afilhado do irmão do Antônio, do Antônio Bento.
1: Valeu, é isso aí. A dona Marli Machado também, boa tarde. Meus amigos, sempre acompanhando na hora sagrada, a hora do almoço. Vamos então para...
2: Vamos agora ao Repórter Tubá.
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14: Eu vou manter o contato com a nutricionista aqui de Tubarão, a Cláudia Lewandowski. Cláudia, eu estava lendo algumas notícias, por exemplo, gordura no fígado atinge até 35% dos brasileiros e acende alerta para a mudança de hábitos. Eu fiquei curioso e até um pouco preocupado com essa manchete. Mas para a gente ter uma noção, o que é exatamente a gordura no fígado e por que ela se acumula no órgão?
16: Muito obrigada pelo convite, né, para estar aqui mais uma vez. A gordura no fígado, ele é bem comum mesmo. E esse acúmulo acontece por um desequilíbrio entre a quantidade de gordura que chega até o fígado e a capacidade que esse órgão tem de eliminar ou de processar ela também. Isso ocorre por causa de alguns fatores, tá? Estilo de vida e má alimentação, consumo excessivo de calorias, carboidratos simples, açúcares, especialmente as farinhas refinadas, alimentos ultraprocessados, faz com que o fígado transforme esse excesso de açúcar em gordura, porque ele não consegue processar, entendesse? E aí se acumula no interior ou ao redor, começa ao redor, né? Que é a gordura visceral também. Ou até uma resistência à insulina e doenças associadas, como obesidade, diabetes tipo 2, colesterol, triglicerídeos alto, também altera o metabolismo do corpo.
14: Existem alguns sinais de alerta que podem aparecer quando a doença está avançando?
16: Sinais de alerta, especificamente, a pessoa pode ter alguns sinais, como não, depende, se ela estiver com esteatose grau 1, muitas vezes ela não tem sintoma nenhum, só vai descobrir quando fizer um ultrassom. Ou os exames de sangue, que aparecem os exames já alteradinho, que daí o médico encaminha para fazer o exame mais preciso, vamos dizer assim. Mas quando já está em fase de alerta, uma doença mais avançada, essa doença do fígado, ela inclui a icterícia. Lembra que tinha antigamente crianças que nasciam com amareladinha, não necessariamente com doença no fígado, mas a icterícia, ela deixa a pele e os olhos amarelados. E também tem inchaço no abdômen, a urina escura, tipo uma Coca-Cola. São alguns dos sintomas.
14: Então, muitas pessoas podem ter gordura no fígado, mas elas acabam não sentindo nenhum sintoma?
16: Às vezes nem sabe nada. Bem isso, não tem sintoma nenhum.
14: É, e o que fazer?
16: O que fazer? Mudança de estilo de vida é a primeira etapa. É começar a eliminar os ultraprocessados, né? Do dia a dia, melhorar bastante a alimentação com verduras, legumes, carnes magras, queijos magros, leite, derivados magros, porque a gente precisa de todos esses alimentos, mas correr principalmente dos ultraprocessados, que é a indústria.
14: Melhorar na alimentação e também um exercício físico vai ser importante.
16: Com certeza, ele caminha junto com a dieta, né? Porque para evitar também uma sobrecarga metabólica, vamos dizer assim, porque o organismo fica inflamado, né? Então, os alimentos refrigerantes, alimentos ultraprocessados, eles contêm gorduras ruins. E esses aditivos químicos também, baixa quantidade de fibras, favorece essa inflamação no corpo todo.
14: Quem descobre gordura no fígado tem que tomar medicamento?
16: Não necessariamente, é mudança de estilo de vida, exercício e dieta.
14: É o fundamental, né? Vai fazer a diferença.
16: Com certeza.
14: É uma doença, então, que atinge muitas pessoas aqui pelo Brasil. Então, com a mudança no hábito, ela pode desaparecer? O fígado vai conseguir se recuperar?
16: Depende do estágio em que está, o fígado se recupera, sim. Mas, se não cuidar, volta novamente.
14: O álcool também contribui para a gordura do fígado, né? Como você está falando desses alimentos ruins, o álcool também pode ser um vilão.
16: Ele sobrecarrega esse órgão, entendeu? Então, se a pessoa estiver com esteatose hepática, o indicado é que ela evite o consumo de álcool, né? Até o melhor mesmo é cortar para que o órgão não fique tão sobrecarregado.
14: Há alimentos que costumamos considerar saudáveis, mas que podem atrapalhar o tratamento quando consumidos em excesso, Cláudia?
16: Olha, um que eu ouço muito, eu tomo Coca-Cola Zero. Ela é cheia de aditivos, é um refrigerante e é indústria pura. Se olhar no rótulo, não vai ter um nutriente. Ela atrapalha.
14: As pessoas se preocupam, Cláudia, em cima da Coca-Cola para talvez contribuir, não sei se é, mas se é assim. As pessoas se preocupam com as calorias, mas não tem açúcar, não tem caloria, então isso daqui é bom. Não é assim, né? No caso da Coca-Cola, do refrigerante sem açúcar, eles usam outros aditivos e não é nada legal.
16: Com certeza, mas as pessoas se baseiam muito nisso. Não tem calorias, eu posso comer. Consumir.
14: Depois que a gordura no fígado desaparece, se for o caso, a pessoa pode voltar aos hábitos antigos sem risco de a doença retornar. Agora eu tô melhor, agora eu vou voltar a beber, vou voltar com esses alimentos ultraprocessados. Não é assim?
16: De forma alguma, porque volta. É a mesma coisa quem tem um pré-diabetes que consegue reverter. Se não cuidar, volta. Retorna, a doença retorna.
14: Cláudia, qual é o principal erro que as pessoas cometem quando descobrem que tem gordura no fígado?
16: Muitas vezes é o que a gente estava falando agora, não se continuar sedentária, porque não tem tempo, tem preguiça. Quando não se tem tempo, tem que colocar uma bicicleta ergométrica em casa ou uma esteira e fazer esse exercício, ou subir escada, descer a escada, ou andar no quintal e mudar os hábitos alimentares. Não dá para ter desculpa, é necessário, ou a pessoa não vai resistir por muito tempo. Uma hora vai virar uma cirrose e fatalmente com câncer. Pode levar a óbito, né?
14: Aí que tá. Começa com a gordura no fígado, se não se cuidar, se não ter o tratamento correto, pode virar um câncer ou uma cirrose?
16: Pode. Da cirrose para depois o câncer.
14: Existe uma ligação entre gordura no fígado com diabetes, colesterol alto e até pressão alta?
16: Tem, por causa que é uma síndrome metabólica, né? Vamos dizer assim, a resistência insulínica, ela tem a ver com o crescimento de gordura no abdômen também, entende? Então, tem a ver, porque já vem muitas vezes, o diabetes é uma doença que é genética, mas os maus hábitos levam a piorar esse quadro. E geralmente tem relação com gordura no fígado. Por quê? Porque as pessoas consomem mais gorduras, mais alimentos que a gente falou, né? Indústria, ultraprocessados, ruins, os que nos fazem tanto mal.
14: Qual a orientação, Cláudia, você como nutricionista, para o ouvinte que está nos acompanhando? Talvez as pessoas ficaram agora, mas será que eu tenho gordura no fígado? O que que eu tenho que fazer? Agora tem que me desesperar? Tem que já procurar um médico? Qual a orientação que você deixa para os ouvintes?
16: Tem que procurar um médico, tá? Um gastro, para poder fazer um acompanhamento e um acompanhamento nutricional também, para mudar os hábitos alimentares para reverter esse quadro. Até quero reforçar aquela parte que a gente falou ali da. Perguntasse para mim da relação, né? Diabetes, colesterol.
14: Claro.
16: Colesterol alto também. É um indício de daqui a pouco ter gordura no fígado. A gordura no fígado, diabetes, o colesterol alto, a pressão alta, fazem parte de uma síndrome metabólica. Um desequilíbrio geral do organismo, ligado principalmente à resistência insulínica e ao excesso de peso. Geralmente tem excesso de peso junto. Gostaria de complementar isso. E procurar um médico é super importante. Ele vai fazer orientação e precisa de dietoterapia.
14: Cláudia Lewandowski, nutricionista aqui em Tubarão, sobre este tema importante, gordura no fígado, a gente conseguiu falar um pouquinho, você gostaria de complementar ou é isso?
16: Não, seria isso e agradeço mais uma vez, né? A gente poder passar uma informação tão importante para tantas pessoas que têm esse problema, Giovanni, tá? Muito obrigada.
14: Destaque da reportagem, Giovanni Martins.
1: Beleza, Giovanni, 1:17, intervalo, a gente volta já.
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25: 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A hora certa. 13:20 na Rádio Tubá.
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14: Na polícia, vamos com a notícia que repercute em toda a região. O vereador Nivaldo Baganin, de 63 anos, morreu na manhã desta quarta-feira, dia 9, após sofrer um acidente de trabalho em uma empresa localizada na rodovia municipal José Meneghel, no bairro Santa Cruz, em 13 de maio. Segundo as informações, o vereador estava no local quando uma carga de batatas caiu sobre ele. O material estava acondicionado em uma espécie de saco flexível de alta resistência usado para transportar e armazenar produtos a granel, pós-grãos e fertilizantes. E ele era sustentado por um cabo que teria se rompido durante a operação. Com a queda da carga, Nivaldo sofreu ferimentos graves. O corpo de bombeiros foi acionado para prestar atendimento, mas ao chegar à empresa, a equipe encontrou a vítima já sem vida. Nivaldo Valdo Magani tinha 63 anos e ocupava uma cadeira na Câmara de Vereadores de 13 de maio. A morte causou comoção entre autoridades do município nesta quarta-feira. A dinâmica do acidente e as circunstâncias que levaram ao rompimento do cabo serão investigadas. Nivaldo, além de vereador, era empresário do ramo de batatas, era muito conhecido em 13 de maio e em toda a Amurel. A Polícia Civil deflagrou uma operação em municípios do sul do estado e em Navegantes na manhã desta quarta-feira. A ação resultou na apreensão de armas de fogo, munições, cocaína e crack. De acordo com a Polícia Civil, ao todo foram cumpridas 13 ordens de busca e apreensão nas cidades de Criciúma, Forquilhinha, Araranguá, Balneário Arroio do Silva, Tubarão e Navegantes. A Polícia Civil informou ainda que durante as diligências, 3 pessoas foram presas em flagrante. Foram apreendidos 25 tabletes contendo aproximadamente 25 quilos de cocaína, além de aproximadamente 323 gramas de cocaína, quantidades e natureza que ainda serão submetidas à confirmação pericial. Também foram apreendidas 4 armas de fogo, sendo 1 pistola e 3 revólveres, além de carregadores, munições de diversos calibres e coldres. Em um dos endereços localizado em Forquilhinha, os elementos colhidos durante a investigação indicavam a existência de um ponto de distribuição de drogas para a região sul. No local foram encontradas, além da droga, 2 máquinas contadoras de dinheiro, balança de precisão, embaladora a vácuo, rolos de fita e plásticos utilizados para acondicionamento de entorpecentes, elásticos para dinheiro e folhas adesivas utilizadas para identificação dos tabletes. E um motociclista de 30 anos ficou ferido após uma possível colisão frontal entre uma Biz e um Iveco na tarde de ontem na SC-370 em São Martinho, Tubarão. O acidente ocorreu por volta das 3 da tarde. O motociclista foi encontrado caído na pista com suspeita de fraturas na perna direita e no braço esquerdo. Ele recebeu atendimento pré-hospitalar e foi encaminhado pelo Corpo de Bombeiros ao Hospital Nossa Senhora da Conceição. O motorista do Iveco de 39 anos estava consciente, não apresentava lesões aparentes e recusou atendimento. Foram essas as informações da polícia no Jornal das 12.
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1: Angelita nos passou as informações, atendimentos adultos na emergência 248. Adultos no pronto atendimento 31. Pediátricos na emergência 48. Pediátricos no pronto atendimento 7. Nascimento 7. Nenhum menino e 7 meninas. E, infelizmente, registro de 2 óbitos.
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2: Oba e 25 a seguir o esporte depois do intervalo.
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0: debate começa amanhã, né? E vai até amanhã é quinta, né? Quinta, sexta, sábado. Até sábado, o Bazar Solidário da Caritas Brasileira da Igreja, no Salão da Igreja de São Judas Tadeu, aqui no bairro Deon, na rua Simeão Esmeraldino de Menezes. O esporte, Antônio Bento.
1: Giovanni está chegando para falar sobre a preparação do Leão do Sul para jogar no sábado, Jaraguá do Sul contra o Joinville.
2: Destacando a Copa Santa Catarina, no próximo sábado, dia 12, teremos jogo no estádio João Marcata em Jaraguá do Sul. Será o jogo do Leão do Sul contra o Joinville. O Leão estreou na competição vencendo o Metropolitano jogando em casa por 4-2. Na rodada passada folgou e volta a jogar pela terceira rodada no próximo final de semana. O Leão, no momento, é o terceiro colocado com 3 pontos em um jogo. Destacando Sul-Americana e Libertadores, tivemos ontem fase quartas de final, ida na Colômbia, Santa Fé 0-0 para o Vasco, na Argentina, Boca Juniors 1-0 para o São Paulo. Pela Libertadores, ontem no Maracanã, Fluminense 2-0 para o Platense. Quarta-feira teremos pela Copa Sul-Americana, 19h em Santos, Santos contra o Atlético Mineiro. Pela Copa Libertadores, 19h em São Paulo, Palmeiras contra a LDU Quito, às 9h30 Estudiantes contra o Corinthians. E amanhã, fechando os jogos de ida, teremos pela Sul-Americana 9h30 Cienciano contra Montevideo City Torque e pela Libertadores 9h30 no Equador, Independente Del Valle contra o Flamengo. São as informações com o repórter Giovanni Martins.
0: E começa amanhã também e vai até o dia 15 a festa de Nossa Senhora das Dores, padroeira da cidade de Jaguaruna. Padre Pedro de Biasi está convidado. 1h30, parabéns a você que está hoje de aniversário. O Venceslau, coordenador geral da APROETE, parabéns, Venceslau, que está hoje de aniversário, recebe os nossos cumprimentos.
1: Também Aida Sandrini, nossa amiga Aida, foi vereadora aqui em Tubarão, professora, parabéns pelo seu aniversário, saúde e felicidades.
0: Termina aqui o Jornal das 12, tá na Tubá, tá na melhor.

0: termina aqui o Jornal das 12. 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
13: A Praça São Pedro estava lotada para a audiência geral desta quarta-feira. Os detalhes com Túlio Fonseca.
14: O reconhecimento dos aspectos e dos direitos fundamentais da dignidade humana representa um dos capítulos mais significativos da história da humanidade. Essa trajetória, porém, ainda não terminou e deve enfrentar antigas e novas contradições que impedem sua plena realização. Foi o que afirmou o Papa Leão XIV na audiência geral desta quarta-feira, 9 de setembro, realizada na Praça São Pedro, com a presença de milhares de fiéis.
15: Fratelli e sorelle, buongiorno e benvenuti.
10: La Costituzione conciliare Gaudium et Spes, dedicando il primo capitolo alla dignità della persona umana, sottolinea che essa è base e condizione di quei valori che oggi sono più stimati.
14: Dando continuidade ao ciclo de catequeses dedicado à Constituição Pastoral Gaudium et Spes do Concílio Vaticano II, o pontífice aprofundou o primeiro capítulo do documento, que apresenta a dignidade da pessoa como fundamento dos valores mais apreciados na sociedade. Esses valores, advertiu, não podem perder sua relação com a fonte divina, sob o risco de sofrer as distorções provocadas pela corrupção do coração humano. Ao apresentar a contribuição da Igreja para a compreensão da dignidade humana, Leão XIV retomou um trecho de sua recente encíclica, Magnifica Humanitas.
10: Ogni persona è pensata e voluta da Dio.
14: Cada pessoa constitutivamente feita para a relação é pensada e desejada por Deus para entrar numa história de comunhão com Ele, com os outros e com a criação. A sua dignidade não depende das capacidades que possui, das riquezas ou da função que desempenha, de escolhas certas ou erradas, mas é um dom que precede e a ultrapassa, concedido por Deus como expressão do seu amor que nunca falha.
10: Como expressão do seu amor que não viene mai meno.
14: A dignidade infinita do ser humano está, portanto, enraizada em sua identidade de criatura feita à imagem de Deus, capaz de conhecer e amar seu Criador. Na fé, explicou o Papa, é possível compreender o fundamento último dessa dignidade, pois Cristo, ao revelar o mistério do Pai e de seu amor, também revela plenamente o ser humano e a si mesmo, e lhe apresenta sua sublime vocação. Ao explicar a dimensão relacional da pessoa humana, o pontífice evidenciou que uma pessoa significa sempre relação, comunhão e participação com Deus e com os outros, portanto, uma relação filial com Deus Pai e uma relação fraterna com Cristo e com todos os homens. Exclui fechamentos autorreferenciais. Ser pessoa significa perceber-se como um dom a partilhar, crescendo e amadurecendo na acolhida, na reciprocidade e no serviço.
10: Crescendo e maturando nella accoglienza, nella reciprocità, nel servizio.
14: Essa dignidade, acrescentou Leão XIV, é confiada à responsabilidade de cada indivíduo, mas exige também solidariedade e cuidado mútuo. Por isso é necessário superar as inúmeras falsificações e manipulações que ainda desfiguram a percepção da dignidade humana e impedem sua realização. Ao longo da história, as escolhas contrárias à dignidade fizeram com que o ser humano se encontrasse dividido dentro de si, vivendo uma luta dramática entre o bem e o mal, entre a luz e as trevas. Contudo, recordou o Papa, Cristo veio para libertar e fortalecer a pessoa, renovando-a interiormente e libertando-a da escravidão do pecado.
10: Que lo teneva schiavo del peccato.
14: Segundo o Papa, Gaudium et Spes também chama atenção para a unidade da pessoa humana. A dignidade diz respeito à totalidade da pessoa e por isso as visões dualistas devem ser ultrapassadas. O ser humano é um ser uno, composto de corpo e alma. Reduzir o corpo a um objeto de que se pode dispor arbitrariamente é sempre uma negação da dignidade da pessoa. Por fim, Leão XIV recordou que em Cristo o ser humano recebe luz diante do mistério da dor e da morte e caminha em direção à ressurreição. E concluiu:
10: cari fratelli e sorelle, criati a imagine di Dio.
14: Queridos irmãos e irmãs, criados à imagem de Deus, por meio de Cristo e para Ele, recebemos uma dignidade única e indelével. Comprometamo-nos a promovê-la e defendê-la sempre com a luz e a força do Evangelho.
10: Con la luce e la forza del Vangelo.
14: Ao final da audiência geral, o Santo Padre concedeu aos fiéis sua bênção apostólica.
10: Benedicto.

0: Antes da audiência geral, o Santo Padre recebeu um grupo de bispos amigos do Movimento dos Focolares. Andressa Colé.
1: Good morning to all of you and welcome.
2: Dar testemunho como participantes da herança espiritual de Chiara Lubich e como ministros da Igreja de Cristo da tão desejada unidade da família humana, mais urgente do que nunca neste mundo fragmentado. É essa a missão que o Papa confia a bispos amigos dos Focolares, o movimento fundado por Chiara Lubich, que fez da unidade um dos elementos essenciais da missão. Os cerca de 100 bispos recebidos na manhã desta quarta-feira em audiência no Vaticano são provenientes de todas as partes do mundo e estão em Roma para o congresso sobre o tema Dar Testemunho da Unidade, argumento que ressalta o Papa Leão me é particularmente caro.
1: An age sadly marked by increasing polarization.
2: Em uma época infelizmente marcada por uma crescente polarização, o Senhor permitiu que Chiara desse testemunho tanto do significado quanto do serviço da unidade, tornando-se assim um sinal para a sua geração e para aquelas futuras. O pontífice, em discurso em inglês, se diz também impressionado com a variedade de contextos e realidades sociais representados pelos diversos pastores, todos reunidos em um único espírito sob a obra de Maria. Penso, diz ele, nas difíceis situações sociais, nas circunstâncias e nas divisões que alguns de vocês, meus irmãos, precisam enfrentar em seus países, situações como o preconceito, o racismo, a intolerância religiosa e até mesmo a violência. O pensamento do Papa se volta também para a situação no Ocidente, hoje excessivamente marcada pelos efeitos do individualismo, onde as redes outrora sólidas da família, da amizade, da comunidade estão dando lugar a uma crescente fragmentação, e onde também a liberdade é cada vez mais apresentada como autonomia absoluta, a possibilidade de buscar a própria felicidade sem qualquer limite moral, natural ou mesmo humano. No entanto, diz Leão XIV, observamos um paradoxo.
1: For all the emphasis on individual freedom,
2: apesar da ênfase dada à liberdade individual, hoje as pessoas muitas vezes se sentem menos livres para serem verdadeiramente elas mesmas ou para seguirem seus ideais mais elevados, devido a um medo oculto de serem julgadas ou de não se sentirem integradas. A perda de abertura para com os outros, além de agravar o sentimento de desunião, segundo o Papa, nos priva, em última análise, da felicidade para a qual fomos criados, pois somos feitos à imagem do Deus Trino, que é Ele mesmo, comunhão de pessoas, Pai, Filho e Espírito Santo. Da comunhão com Deus brota a nossa comunhão com os outros, como irmãos e irmãs em Cristo, ressalta o Papa. Essa é a Igreja, mistério de comunhão, sinal e fermento de unidade para o nosso mundo. Aos bispos, amigos do Movimento dos Focolares, o Papa pede então que aproveitem estes dias juntos para viver aquela fraternidade que relembra e confirma nossa pertença comum a Cristo. São dias de graça, diz ele, vividos junto com os irmãos no episcopado. Sabemos o quanto isso nos faz bem. E por fim, outra recomendação do Papa.
1: I hope you will take the opportunity to nourish your interior life.
2: Aproveitem esta oportunidade para alimentar a vida interior por meio de uma oração generosa e perseverante diante do Senhor no tabernáculo, por meio de uma celebração serena e atenta do ofício e da Santa Missa. E, finalmente, por meio da contemplação frequente da presença das pessoas da Trindade que habitam nas profundezas do nosso ser. Dessa forma, segura Leão XIV, serão testemunhas uns para os outros e para aqueles a quem servem daquela unidade que constrói uma paz duradoura.
1: Thank you.
0: Não é rolando o feed que encontramos respostas aos nossos anseios, foi o que disse o Santo Padre aos jovens da África Ocidental. Vamos ouvir a reportagem de Mariângela Jaguraba.
3: Os jovens estão no centro das prioridades pastorais em países que passam por crises muitas vezes complexas. Este é o objetivo da primeira edição das Jornadas da Juventude da África Ocidental, que se realiza em Accra, capital de Gana, de 7 a 11 de setembro. O Papa enviou uma mensagem de vídeo ao evento promovido pela Reunião das Conferências Episcopais da África Ocidental, afirmando estar convencido de que estes momentos intensos passados juntos os ajudarão a crescer na fé e a se enriquecerem cada vez mais dos valores como o encontro e a abertura ao outro. Vocês não são uma juventude sacrificada, como muitos podem pensar, enfatiza Leão 14, especificando que os jovens são o hoje de Deus, o hoje da Igreja. Essas palavras remetem a uma passagem da mensagem de Bento XVI para a 25ª Jornada Mundial da Juventude, em 2010, na qual o pontífice falou dos jovens como um tesouro inestimável. Isso é ainda mais verdadeiro para aqueles que vivem em regiões conturbadas, situações que ameaçam o futuro de tantos recursos humanos.
1: At a time when so many crises seem to darken your horizon, I wish to encourage you to move forward without losing hope.
3: Num momento em que tantas crises parecem obscurecer seu horizonte, quero encorajá-los a seguirem em frente sem perder a esperança. Sei bem como o peso da dúvida, da incerteza e às vezes da insegurança pode ser pesado sobre seus ombros e atrapalhar seus planos para o futuro. A iniciativa africana, que tem como tema Tenham Coragem, estruturada em torno da experiência das recentes Jornadas Mundiais da Juventude em Lisboa, surge do desejo dos bispos da região de oferecer aos jovens católicos um espaço comum de fé, encontro e formação. Unir-se para ajudar a promover mudanças positivas em suas sociedades é o que o Papa espera para as novas gerações dessas nações. Inspirando-se em Jesus, o apelo de Leão XIV é para que ninguém seja marginalizado, isolado, excluído ou rejeitado. Sejam construtores de pontes, enfatiza ele, entre povos, culturas e religiões. O desafio é grande, assim como o incentivo.
1: Chers jeunes, je compte sur vous et je vous fais confiance. L'Église vous fait confiance.
3: Queridos jovens, conto com vocês e confio em vocês. A Igreja confia em vocês. Com suas palavras e ações, transmitam uma mensagem forte ao nosso mundo, assolado por guerras e conflitos de toda a espécie. Sejam testemunhas do amor, da justiça e da paz. Não sacrifiquem a sua juventude tão preciosa no altar dos prazeres efêmeros e da superficialidade.
0: Dos estúdios da Rádio Vaticano, Vatican News, Bianca Fracalvieri.

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0: rapaziada, boa tarde, Jaguarada. Estamos chegando com mais uma edição do Informalizando Informação com Humor no seu início de tarde, uma tarde de quarta-feira.
1: Quartou!
0: Rapaziada, hoje dia 9/9/2026. 9 de setembro, então, hoje, né? Hoje é o dia do administrador. Para você que administra uma empresa, você que administra o seu lar, você que administra sei lá o quê.
1: A sua vida.
0: A sua vida, né? Muita gente que não consegue nem isso, né? Administrar a própria vida, né? Mas enfim, aos administradores e administradoras, parabéns pelo seu dia.
2: Parabéns você que é administrador de grupo também, do WhatsApp.
0: Eu devo ser administrador de algum grupo, cara. Então eu tô me sentindo
2: prestigiado hoje.
0: Prestigiado no meu dia. Tu é

0: lá, né?
1: Eu tenho isso aí também.
0: O grupo do churrasco também, quando é feito, eu acho que até existe ainda, né?
1: Existe.
0: A gente só tem que depois renomear com a nova data.
1: É isso aí.
0: No próximo churrasco, mas eu, pelo menos dois grupos eu tô administrando.
1: Você é um bom administrador, cara.
2: Parabéns, cara.
0: Não funcionam tão bem os grupos, então, não sei, acho que eu tô falhando.
2: Funciona, que isso? A gente vai lá, faz o grupo, tem a data no grupo, a gente vai até o dia na data, a gente vai na tua casa e come churrasco. Então você é um baita administrador.
0: Ah, tá bom, muito obrigado, amigo. Você me deixou extremamente feliz agora.
2: A gente chega no objetivo daquele grupo.
0: Tá bom, tá certo.
1: Concordo.
0: Obrigado. Bom, hoje também é o dia do cachorro quente. É. Hoje é dia do médico veterinário.
1: O teu é clínico?
0: Cachorro quente é a comida, né?
1: Sim.
0: Não é pra atirar fogo no cachorro.
1: Não, não é. Não é pedir um aval de um veterinário.
0: Mas se acontecer isso, leve ao veterinário. Dia dele também, né? Bom, hoje é dia internacional para proteger a educação de ataques. E hoje também é o dia internacional do Sudoku. É o jogo de lógica, né, cara?
2: Sim, então, cara. Tava jogando, inclusive.
0: Eu falei de manhã mais cedo aqui com o Everton, daí ele começou a... Ele perguntou primeiro pra mim, sabe o que é o... esse jogo aí? Falei, cara, não lembro. É um jogo de lógica.
2: Sim,
0: que tem alguns quadradinhos de números, tu tens que fazer a sequência.
2: São 9 quadrados e cada quadrado tem 9 quadradinhos dentro.
0: Uhum.
2: Entendesse? Aí, nesses quadrados menores, tu tem que colocar a sequência de números.
0: Tu tens que
1: entender qual é a sequência, né? Não pode.
0: Tu tens que entender a lógica da numeração, da sequência de números.
2: Exatamente, tu tem que entender a lógica. Por exemplo, se um vai no canto superior esquerdo de um quadradinho, no outro quadrado esse um não pode estar nessa linha, tá ligado? Não pode estar na linha desse superior esquerdo, ou enfim, não pode estar na linha superior. E também não pode estar na linha esquerda na vertical. Não pode. Então você tem que achar um naquele quadrado que não esteja nessa linha que já tem no outro quadrado.
0: Uhum.
2: Ficou confuso, mas tu jogando, tu vai entender, tá ligado?
1: É legal, legal.
2: É uma parada bem legal pra passar o tempo,
0: difícil,
2: cara.
0: Né?
2: É difícil, mas é... Cara, sempre quando eu pego pra jogar esse jogo, eu fico meio que viciadinho, né? É bem, bem bacana de passar.
0: Eu acho que eu nunca parei pra jogar esse jogo aí.
1: Faz sentido, tu não tem lógica nenhuma.
0: Não, eu já joguei outros jogos de lógica, né? Mas este aqui, não me recordo,
2: cara,
0: tá?
2: Pega pra jogar, bem, bem divertido.
1: Eu acho mais massa que xadrez, porque xadrez eu não gosto. Agora este...
0: É?
1: Sudoku eu acho legal.
0: Vou tentar. Então tá bom, é tudo isso. Vamos até às 2h27, estaremos aqui. Sou Bruno Vandrezen, estou com Everton Luiz, com Lucas Marcos Carvalho, trabalhos técnicos do Everton, as gravações do Lucas e a direção geral do Padre Rafael Uliano.
2: Ah, isso, é a direção geral do Padre Rafael, enquanto eu vou colocando aqui a vinheta, que é, bom, a vinheta que
0: achei
2: não veio.
0: Hoje ia funcionar muito bem, né? Porque o Lucas
2: também
0: tá aqui.
2: Eu também achei.
0: Mas já começamos tudo errado.
2: Mas então vamos lá.
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0: Pois então, rapaziada, estamos no inverno, tempo nublado em Tubarão. No meu celular aqui o termo está escrito em inglês, está escrito o seguinte: Scattered Clouds. O que, que é o Scattered?
2: Não. Parcialmente nublado.
0: Não sei.
1: Scattered.
0: Não é shattered. Scattered, com dois T's.
1: Shattered é fragmentado.
0: É, sei lá.
1: Scattered. Mas talvez ele esteja certo mesmo.
0: Mas tá predominantemente nublado ou parcialmente nublado, Everton Luiz, você que está mais próximo à janela?
1: Tá,
0: tem
1: skate,
0: mais
1: right?
0: Nuvens do que tu vê o céu ou tem menos nuvens?
2: Tem mais nuvens do que...
0: Então, é predominante. De repente, o Scattered é predominantemente nublado.
2: Pode ser.
0: É, pode ser. Mas talvez não seja nada disso também. Enfim, a gente não sabe de nada. Bom, temperatura marcando 22 graus e a umidade relativa do ar em 72%. Você vem junto com a gente, participa através do WhatsApp 36265177 e live no YouTube também. E aí? Já deu aí pra descobrir o que é o skate red?
1: Espalhado.
0: É. Nuvens esparsas.
2: Então, parcialmente nublado.
0: São espalhadas.
2: Então é parcialmente.
0: Tá bom, então. Everton Luiz, e aí, rapaz? Boa tarde, certinho?
2: Certinho contigo, tá bom?
0: Eu tô muito bem.
2: Ah, então tá bom.
0: E aí, qual é a boa?
2: Hoje, a boa é que a gente tá aqui, né? Eu gosto muito de estar com vocês, cara.
1: Não, eu também,
2: essa é a
1: também
2: boa. Gosto, cara. Essa boa, é a cara. Boa de hoje, cara. Essa tá é a bom. Boa de hoje.
0: Tá bom, mas tá qual bom. É a notícia boa que tu vai trazer? Ah, se é que tem,
2: né? Tem. Hoje é quarta-feira, né, cara? Hoje é dia de opiniões. Opa. Em populares, tá
0: beleza.
2: Bom?
0: Beleza.

0: Lucas Marcos.
1: Se eu achar.
0: Não sei se eu te chamo de Lucas, de Lucas Marcos Carvalho, de Lucas Carvalho ou de Lucas...
2: Marcos.
0: Lucas. E aí? Como é que tu quer que eu te chame aqui, sendo os apresentador três. Do programa?
2: Então, deixa eu responder. Boa tarde, Bruno Vandresen. Boa tarde, Everton Luiz. Boa tarde, Bruno Vandresen. Boa tarde, Everton Luiz. Boa tarde, Bruno Vandresen. Boa tarde, Everton Luiz.
0: E boa tarde aos ouvintes também.
2: E boa tarde a todos os ouvintes. Boa tarde a todos os ouvintes. Boa tarde a todos os ouvintes.
0: É isso aí. As três versões estão aqui, são muito isso, bem educadas.
1: São,
0: viu?
1: Muito bem educadas.
0: Nossa, que educação que é. Que sua
1: a
0: mãe...
1: dona Dacimar,
2: Dagmar.
1: Dagmar fez um bom trabalho. Cara,
0: eu não sabia.
2: E ela
0: o nome
2: tá ouvindo
0: dela,
2: agora, ela muito provavelmente vai ficar
0: agora
2: maluca.
0: Agora tu é o melhor amigo do cara, tão junto toda hora e chama a mãe de Dacimar.
1: Que isso, cara? Eu fui o que mais cheguei perto. Você não chegaria perto assim.
0: Mas eu não tenho essa obrigação, tu tem.
1: Não tenho também essa obrigação.
0: Eu não sei nem o nome do pai dele, eu sempre esqueço. É o Robson?
2: É o Robson. É, Valdeci e Robson são bem perto do outro, assim, né?
1: Robson, eu sou o Robson.
0: Ai, meu Deus do céu, vai lá, cara, e aí? Qual é a tua notícia? Ou tuas notícias, né?
2: Não, a minha, eu vou trazer sobre...
0: Deve ter três, né? Uma pra cada, né?
2: Cara, eu vou trazer
0: daqui
2: sobre...
0: Daqui a pouco tem o pensamento do dia, cara.
2: A Silvia Abravanel e o Oscar Filho. E também vou falar sobre o Oscar Filho e a Silvia Abravanel.
0: Tá, quem
2: também...
0: é o Oscar Filho?
2: A Silvia Abravanel e o Oscar Filho, né? Que
0: tá, falar. Agora vamos lá. Só um.
2: Aonde?
0: Só um.
2: Onde?
0: É, dois vão embora, fica um só.
2: Ah, tá. Onde é que a gente vai? Tu falou? Continua.
0: Quem é o Oscar Filho?
2: É um comediante, cara.
0: Não conheço o Oscar Filho.
1: Eu acho ele é tão bom que eu não conheço ele.
2: Tu talvez conheça ele de, em alguns quadros do The Noite. Ele apareceu algumas vezes.
0: Deixa eu ver como é que é a lata do Oscar Filho.
2: Ele não tem
0: ele
2: lata.
0: Ele é filho do Oscar?
2: Acho que sim.
0: Não, não tô dizendo qual Oscar, né? Mas deve ser, né? Pra ser Oscar Filho, o nome do pai dele acho que é Oscar Pai. É. Ah, não, é só Oscar. O nome do cara é Oscar Pai, porque daí futuramente ele já sabe que ele vai querer ter um filho chamado Oscar Filho, tá ligado?
1: Não. Aí,
0: cara, eu vi a cara dele, tá, já vi em alguns momentos.
1: Eu já vi em algum lugar, mas eu acho ele, mas, assim, eu não acho ele engraçado.
0: É, eu não sei nada sobre ele, assim, olhando pra cara dele eu já vi. Mas não lembro de algo que ele já tenha feito.
1: Eu não acho ele engraçado, nem um pouco.
0: Tá bom. Então tá, tu vai falar do Oscar Filho, esse comediante extremamente mega conhecido mundialmente, nacionalmente. Isso. Tá bom. É... Ah, tem que trazer a minha notícia também, né, cara? Ô, oh, cara, a minha notícia é massa, hein? Eu não sei até se... Eu não lembro se eu já trouxe aqui a...
1: Tem uma sala.
0: Mas vocês sabiam, meus queridos amigos, que está em desenvolvimento uma vacina brasileira que tenta impedir a nicotina de chegar ao nosso cérebro?
1: Eu falei isso.
0: Pois é, então eu não tenho notícia.
1: Não, é, pode...
2: Tem?
0: Não. Não,
2: que
0: tá
2: tristeza,
0: em,
2: cara.
0: Tá em desenvolvimento, né, cara? Sabe como é?
2: Estão tirando a não. diversão da galera.
0: Assim, tem muita gente que quer parar de fumar e citam uma extrema dificuldade.
2: E é mesmo.
1: Sim. É difícil.
0: Acho que todo vício é difícil tu largar, né? Sim. Mas parece que a dependência, acho que até mais do que o álcool, a nicotina é mais difícil, né?
1: É difícil, cara. Mas
0: extremamente dependente, também... né? Essa vacina tende a ajudar isso.
1: Mas também é falta de autocontrole, tá ligado? Bom, enfim.
0: É, mas é vício, né?
1: É, um vício.
0: Às vezes
1: é
0: a
1: vício.
0: Pessoa tá sim, querendo, sim. Ah, quero, sim. Preciso largar e tal, mas tenta e tem a recaída, é, não consegue.
2: Por incrível que pareça, uma vida desestabilizada, ela causa muito mais problemas em relação a isso. Porque quando tu é viciado, normalmente tu vai pelo caminho mais fácil da dopamina, né? Que daí tu não consegue ela a longo prazo. Então, uhum. Porque quando a gente planeja alguma coisa e vai com o tempo fazendo, criando metas e vai de pouquinho em pouquinho chegando lá, independente do tempo, seja semanas, seja meses, enfim, qualquer planejamento que tu faça, quando tu começa e quando tu conclui, tu tens uma dopamina que chega lá de forma natural, no seu ápice.
0: Sim.
2: Agora, quando tu cria atalhos que são vícios, tu vai criando aquela dopamina rápida, sabe? Que é só tipo assim, ó, vou só fumar. É basicamente um hack da parada. Tais usando uma trapaça pra pegar dopamina.
0: É.
2: E teu cérebro, ele vai se acostumando com isso, então ele só vai querendo aquilo, porque é o modo mais fácil de ele chegar naquela dopamina.
0: Sim.
2: Quanto mais a tua vida é desestabilizada em outros setores, mais tu vai buscar essa dopamina, porque tu não tem visão de futuro, tu não tem um monte de outras coisas que te fazem planejar pra ter uma vida feliz a longo prazo.
0: Uhum.
2: E aí é um problema.
0: Tá bom. Bom, mas já que o Everton já trouxe essa notícia, e ela está em desenvolvimento, em fase de testes, hein? Já vou adiantar aqui que não tem a previsão de ficar pronta agora, ou daqui a um ano. Isso pode levar um bom tempo ainda, de repente até 10 anos. Então, tá bem uma fase bem embrionária.
1: Inicial, exatamente.
0: Inicial ainda, inicial, né? Bem embriagado. Mas, enfim, como já falamos tudo sobre o assunto, eu vou trazer outra notícia. De repente, a gente já tem até falado sobre ela também aqui, não lembro. Espero que tu não tenha trazido isso, nem tá. Você, meu caro amigo Lucas. Mas, tem a aprovação da Agência Nacional de Vigilância Sanitária de um medicamento que é indicado para a enxaqueca.
2: Ah, já falei. Não, tô brincando.
0: Isso aqui é muito caro. Tá. Esse aqui então já tem uma aprovação, então não sei se até tá disponível ou não, depois a gente vai entender. Mas pra galera que tem a enxaqueca, né? É uma boa medida. Tu tem enxaqueca ou não?
1: Eu não, mas minha esposa tem.
0: É. Cara, minha esposa, ela já teve períodos de ter muito isso. Depois ela fez a. Tem uma parada que tu faz que é um bloqueio. Que tu leva umas agulhadas nos pontos da cabeça ali, uhum, onde gera uma dor. O negócio é loucura. Assim. Mas, cara, depois disso ela ficou tão bem, sabe?
2: Uhum. Que massa, cara.
0: Mas e quem tem enxaqueca, cara, é difícil, tá?
2: É triste.
0: Eu lembro de levar a minha patroa, assim, em inúmeras oportunidades pra hospital, pra Provida, pra ela ficar
1: tomando soro, né?
0: Tomar medicação na veia pra passar, porque não passa. Toma remédio e.
2: É doideira.
0: Não adianta nada. Doideira, e tu não consegue ter uma qualidade boa de vida.
2: Assim, não. Tá, porque a iluminação já fica te perturbando.
0: É horrível.
2: Tá? E às vezes tu acorda com ela e ela dura o dia todo. Pô, tem.
0: Tem essa saída de tu fazer uma intervenção como essa, mais agressiva ali, que é o bloqueio, né? E ele dura um tempo, depois se bobear tu tens que fazer de novo, não é algo que perdure para sempre, né? Mas é mais fácil ter um medicamento que seja eficaz, né? E tá, tem esse medicamento aqui agora que é o Aqipta, tá? Que tá prometendo acabar com a dor de cabeça da galera.
1: Que bacana, né, cara?
2: Aí é bom, hein?
0: Bom, eu não sofro muito com isso, não. Sou mais aos finais de semana, sabe?
2: Sim.
0: Quando o cara passa
2: uma enxaqueca provisória.
0: É, quando o cara passa um pouco do ponto, sabe?
1: Sei, dá uma crise de labirintite.
0: O cara vai no churrasco e no outro dia acorda meio ruim, assim.
2: Problema de labirintite.
0: É coisa rápida, já passa, né? Mas depois a gente fala um pouco sobre este medicamento, tá? Além disso, o pensamento do dia charado hoje é a história e aniversariantes famosos do dia. Lucas Marcos, vai lá, rapaz. Pensamento do dia.
2: Eu amo a minha rotina saudável de acordar cedo, me arrepender disso imediatamente e passar o dia com sono.
1: É complicado.
2: Dizem que o dinheiro não traz felicidade, mas a falta dele traz boletos que também não trazem felicidade.
0: É verdade.
1: É verdade.
0: É isso aí?
2: É isso aí.
0: Então já traz a charadinha.
2: Aqui, charada do dia de hoje, o que é, venho vestido de frade, mas nunca faço oração. Branco de neve, meu hábito, cor de ouro, coração.
0: Não sei.
2: 3626-5177. Assista esse recadinho nas nossas apps ou na neve no YouTube.
0: Sabe quem já mandou o recado pra nós e que era 2:01 da tarde? Éder Leizinho. Ô, Éder Leizinho, só responde depois aí. Isso aqui é o teu local de trabalho, cara, tá trabalhando, é isso? Porque ele falou assim, ó, vim no banheiro só para mandar um abração pro Lucas, pro Everton e pro Bruno. E está aqui a prova. Ele bateu a foto do. Como é que é o nome disso aqui?
2: Mictório.
0: Do Mictório. É. Então eu acho que ele está trabalhando, deu uma escapadinha, foi no banheiro, só para poder mandar recado para nós e
2: ouvir. Que cara, gente boa.
0: Obrigado,
1: Adelaide.
0: Aquele abraço para ti. Bom, 27, bora faturar?
1: Bora.
0: A gente vai.
2: Mas.
1: A gente vai.
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0: Estamos de volta. Segundo e último bloco do Informalizando. Obrigado a você pela sua audiência. Ok? Você que está no trabalho agora, você que foi. Deu uma despistada no chefe, foi no banheiro pra mandar recado pra nós, pra ouvir um pouquinho. Você que tá em casa, você que tá no carro,
2: ele caminhão. Trabalha no shopping, não?
0: Eu sei lá onde é que ele trabalha, rapaz. Ô, Ederley, onde é que tu trabalha, meu amigo? Diz aí. Enfim, pra todos que nos ouvem nesse momento, aquele abraço. Bom, já é 2h12, vamos diretão aí pra charadinha, né, pai?
2: Yes, vem vestido de frade, mas nunca faço oração. Branco de neve é meu hábito, cor de ouro, coração.
0: Que difícil essa charada, mano.
1: Ah, não faço ideia.
0: Ah, eu não tenho nem ideia, cara.
2: 3 é um enigma.
0: 7-7. Pois é. Vai, traz a tua notícia aí.
2: Cara, interessante.
0: Já que tu pouco participou ontem.
2: Ah, eu até pesquisei pra ver se eu poderia falar sobre essa notícia. E posso, porque como não é campanha e sim é simplesmente uma crítica, posso fazer.
0: Olha lá.
2: Não, fica tranquilo.
0: Olha.
2: A candidata lá do... acho que é deputada federal. Não tenho certeza se é deputada federal
0: ou estadual.
2: De São Paulo. Ah. Que foi a Silvia Bravanel. Ela fez uma campanha e tá fazendo a campanha dela toda. Uhum. E parece que um dos temas que ela tava defendendo era a inclusão de pessoas com deficiência e tudo mais.
0: Tá.
2: E aí ela fez uma campanha normal, como todos os outros, e usou IA. E agora tem específico lá, né? Que tu tem que usar IA quando tu estiver fazendo.
1: Tem que ter um selinho lá de lá.
2: E aí, ele.
0: Tem que ter um selinho?
1: Tem.
2: E aí no vídeo disso, tem um momento em que ela tá de boa, daí chega a galera, chega as pessoas com deficiência ali e abraçam ela. Só que essa parte do vídeo
0: tudo IA?
2: É inteligência artificial.
0: Ou seja, ela não abraçou ninguém. Não,
2: é isso que eu tô achando extremamente, que é a ironia da parada, que foi onde o Oscar criticou ela.
0: Ela não incluiu.
2: Ela não incluiu
0: ela
2: a galera.
0: Ela quer inclusão e não incluiu a galera pra gravar a parada.
2: Exatamente.
0: Nossa, entendeu? É um amor.
2: Aí ele criticou isso.
0: Meu Deus.
2: Dizendo que ela não tinha feito.
0: Tá, peraí, quem que criticou ela?
2: O Oscar Filho.
0: Ah, tá.
2: O Oscar Filho fez um vídeo criticando.
0: Comediante extremamente conhecido.
2: Exatamente. O pai dele era mais conhecido, né?
0: É, o Oscar Pai.
1: Oscar Pai.
2: Daí,
1: Ele não, o pai dele crítica. É o Oscar Neto.
2: Oscar Neto é mais conhecido?
1: É.
2: Ele fez a crítica.
0: Oscar Boa, né?
2: E não...
0: Tava lá.
2: E não... Ele não pegou pesado em nenhum momento com ela. Tipo, não imputou crime. Quando normalmente a pessoa se exalta, critica, faz sim, esse tipo de coisa, né? Não foi o caso dele.
1: Comete crimezinhos.
2: Ele falou justamente sobre isso. E é a pauta dela. E falou umas outras críticas lá que daí não tem o que eu dizer. Beleza. O que que ela fez? Ela processou ele. No TRE, porque daí foi pro regional, lá de São Paulo. Ela processou ele. O TRE disse que era improcedente. E aí ela tentou... uma recorrer. E por unanimidade, porque ela recorreu depois da hora, como o próprio TSE também já falou pra gente, que qualquer coisa de qualquer candidato que passe do momento, passou 30 minutos da hora, eles não, por unanimidade, nem leram a petição de
0: para recorrer.
2: O recurso para recorrer. E aí, o Oscar Filho grava um segundo vídeo e já a crítica dele já é maravilhosa, que ele coloca Silvio e a Abravanel.
0: Ah, boa.
2: Daí ele já...
0: Genial.
1: Porra demais. Baita trocadilho.
2: E ele foi mostrando que o buraco era muito mais embaixo. Porque o que aconteceu? Ela processou ele dizendo que não era censura. Mas a crítica dele em nenhum momento foi pesada, foi pejorativa, imputou crime. Olha o que ela pediu. Retirada imediata do vídeo. Dele. Não é censura, tá? Ela disse que não era censura.
0: É um vídeo dele criticando o vídeo dela, de campanha, tá?
2: Proibição de republicar o mesmo conteúdo.
0: Uhum.
2: Ordem pra Meta pra remover o vídeo se precisasse.
0: Que Meta, né?
2: E o único direito à resposta dele no perfil dela. Nada mais. Não é censura. Só que daí chegou um momento que ela recorreu. E quando ela recorreu, na petição... Olha que coisa terrível, mano. Lá no final, os caras escreveram tudo pro ChatGPT, porque no final eles deram Ctrl-C, Ctrl-V no...
1: Nossa, aí tava
2: o conselho do ChatGPT.
1: E se você quiser, eu posso escrever isso.
2: Deixaram essa parada no final e ele bateu o print e mostrou, tá ligado? Na petição. Cara, assim, ó, bizarro.
0: Nossa, cara.
2: E aí é que... Por um lado, a
0: galera não tá nem lendo o que o chat manda pra depois editar e tirar algumas paradinhas que
2: nada,
0: não devem...
2: Nada,
0: que loucura,
2: tá?
0: Né, mano?
2: Já tem essa postura que eu acho essa postura extremamente triste, que é o fato de tu tentar remover críticas a ti. Tipo, eu não aceito que falem de mim, eu acho isso muito chato, tá ligado?
0: É só não fazer...
2: É, cara.
0: É só não fazer... É porque, pô, ela vai trabalhar, ela tem como bandeira defender a inclusão. Ela vai fazer um vídeo, pô... Pelo menos procura pessoas que você quer,
2: né,
0: defender, as quais você quer representar, trazer para junto de ti e mostrar a realidade delas, né? Agora não fazer isso tudo com o uso de inteligência artificial e tu não tá junto com essas pessoas, né, mano? Isso já demonstra claramente que ela, aquilo ali é falácia, que ela não tá...
1: E assim, mesmo que, beleza, ela fez isso, cara, se alguém tá criticando, o máximo que tu tem que fazer é ficar quieta.
2: Exatamente, tu tem que estar aberto à crítica, entendeu?
1: Tu tem que ficar quieta, tá ligado? Não é possível que você vai se ofender com um cara criticando um vídeo de IA que você fez.
2: É, cara.
0: Cara, e assim, não só nisso, mas qualquer ato nosso pode ser alvo de uma crítica.
2: Claro,
0: uma pessoa... ainda nessa condição de ser candidata a alguma coisa, ela é a deputada federal lá por São Paulo, é
2: isso?
0: Eu
2: acho que é isso.
0: Então, assim, ela tá mais visada ainda, né?
2: Sim.
0: Então, assim, e ela pode fazer um vídeo, como ela fez, que não foi tão bem aceito na sociedade de modo geral. Aí ela é criticada por isso? Pô, por que não aceitar a crítica? Falar, não, tem razão. Eu errei nesse ponto, mas lá faz diferente.
2: Sim.
0: Agora tu, né, querer
2: remover vídeo,
0: querer empregar censura.
1: Mas isso aí, cara,
0: criticou por algo que era justo.
1: É. Isso aí me cheira a erro de assessor. Não foi nem erro dela. Mas como o vídeo provavelmente passa por ela antes de ir pro ar, ela errou também, então não adianta.
0: É.
1: Ela errou também, então, enfim, né, cara?
0: Pô, e nessa eleição eu já vi, cara, vídeo, porque geralmente, assim, ó, o cara que é político, o cara vai trabalhar as redes sociais e vai contar das suas ideias, de seus projetos e tudo mais, é com ele aparecendo. Eu já vi vídeo que a assessora apareceu.
2: Eu também acho extremamente engraçado, cara.
0: Eu nunca na história tinha
2: eu
0: visto
2: isso. Eu nunca tinha visto isso, cara.
0: Da pessoa, tu tem uma assessora... Cara, a gente não vai falar quem é, quem é o candidato, quem é o político e tal. Não vem no caso. Mas enfim, cara, daí tu vai na rede social desse cara. É aqui do estado. Tu vai na rede social do cara e tu vê um vídeo falando sobre sei lá o quê. E não é ele, é a assessora que tá falando. Que loucura, pai. Eu nunca tinha visto isso, cara.
2: Também achei engraçado.
0: A primeira vez. Tu já viu esse vídeo?
1: Não.
0: É? Depois a gente vai te mostrar, cara.
1: Perfeito.
0: É, eu sei que tu tá nessa correria, mas depois eu te mostro. Depois eu te mostro. Tu vai ficar em choque também. Tu vai ficar em choque também.
2: É um vídeo mas, engraçado.
0: Sim, enfim. Entendi. Mudando de assunto.
1: É complicado, cara. É triste. Mas falando em IA, cara, o que eu mais vejo nessa campanha, o que eu mais tô vendo nessa campanha é a gente fazendo coisas com IA. Por exemplo, esses jingles novos que são chiclete, são tudo feito por IA.
2: É, isso eu até acho interessante.
0: Cara, eu acho legal.
2: Porque sim, tu não pode mais fazer com...
1: É interessante.
0: A música do camarote é IA.
1: Sim.
0: Tu vai usar pra paradas que fiquem legais. Tá, show de bola.
1: É interessante. Nossa. É interessante, mas eu fico observando porque as pessoas estão criticando muito o uso de IA, mas, cara, teu político tá usando, tá ligado? O teu político tá usando, então... E aí, tu vai lá criticar ele também?
0: Ela ajuda muito.
1: Tu não vai, porque tu colocou ele no teu bolso, né?
0: É.
1: Tu colocou ele no teu chaveiro.
2: É.
1: Cara, eu fico maluco com isso, velho.
0: O que doideira, tu mais vi? Né? Esse ano eu não vi, tá? Esse ano eu não vi. Não sei se tem alguma influência da inteligência artificial também. Mas era muito comum, cara, a gente ver nesse período eleitoral. Cara, mais eleição municipal, de repente. Mas acontece também na nacional, como a gente tem esse ano. Tu vê o videozinho do político lá na quebrada, abraçando todo mundo, pegando criança no colo, tomando um cafezinho, comendo pastel na feira. Não acontece mais.
1: Não.
0: Eu acho que eles estão até transformando esse momento por inteligência artificial.
1: Cara, falando nisso.
0: Eles não vão pra rua, ele vai lá, faz um vídeo. Eu aparecendo no meio do povão, tomando um cafezinho, comendo pastelzinho.
2: É, aí um vídeo super realista, né? Ele lá no povão, comendo o pastelzinho, daqui a pouco ele vira pra câmera, o pastel começa a andar do lado dele e ele continua andando. Super realista, né?
1: Cara, falando nisso, tá? Eu acho que... Eu vou fazer uma crítica aqui, mas eu acho que é uma crítica da população tubaronense.
0: É, vai.
1: Cara, a gente anda ali na Vila Moema. O que tem de banner de bandeira ali no canteiro central ali,
0: cara,
1: que bagulho feio.
0: Ah.
1: E assim, ó, não é que é feio de... porque é de político tal. Não, cara.
0: Não.
1: É porque tem espaço, tu não consegue olhar o outro lado da rua. De tanto weed banner que tem.
0: É.
1: Eu já vi casos de weed banner, de ter tanto no canteiro assim, eu acho que até já estavam tirando, por causa da quantidade de crítica, na ponta da rua, que tu não conseguia ver quem tava vindo.
0: É, tira
1: tá
0: a
1: ligado?
0: Visão do motorista.
1: Tira a visão do motorista. Cara, que bagulho feio. Será que... E assim, ó, o político que tá querendo anunciar a campanha dele aqui no centro, ele não tá andando pra ver que o weed banner dele tá atrapalhando?
0: Seria legal fazer um desse aí, botar nas esquinas, daí conseguir dizer: estou tirando a tua visão agora, mas se você tem visão de futuro, vote em mim.
1: Pronto, exatamente.
2: Genial.
1: Mas,
0: e
1: cara,
0: acidente,
1: mas... E assim, ó, e eu vou te falar, qual a necessidade de ter tanto weed banner do mesmo cara, tipo, a cada 5 centímetros do outro?
0: Pra lembrar do nome.
1: Não, cara, acabei de ver o weed banner dele aqui, eu vou ver ali na frente de novo, por quê, cara?
0: Tem é pouco ainda.
1: Meu amigo.
0: Eu passei hoje ali, eu fiquei assustado, cara.
1: Não, é muita coisa,
0: eu
1: cara.
0: Eu fiquei assustado, na Marcolino Martins Cabral, do centro aqui, ó.
1: Sim, a principal assim, ali, meu Deus.
0: Ali pra aquela parte final ali onde é a antiga estação rodoviária, tem pouquíssimos, tá? Mas pegando aqui do canteiro central, a partir do hospital.
1: Do hospital,
0: até
1: nossa.
0: Até a finaleira, mano.
1: Até a igreja da passagem lá. Nossa senhora, cara.
0: É loucura.
1: É muita coisa.
2: É muita coisa, mano. É muita coisa.
0: Mas enfim, né? A lei eleitoral permite que assim seja feito, então tá tudo certo.
1: E é bom você, meu querido ouvinte, que tá, né, tá também revoltado com essa situação. Marque bem, né? Marque bem quem é que tá fazendo isso.
0: Mas aí não vai voltar, vai voltar só branco, né? Porque tem todo mundo ali.
1: É.
0: Mas vamos a hoje na história. Tá mais calmo, Everton?
1: Tô.
0: Tá bom. Vamos lá. O que aconteceu no dia 9 de setembro, em anos anteriores, cara?
2: Yes, aconteciam várias coisas, né? Só que eu...
0: Por exemplo.
2: Uma coisa muito interessante.
0: O que é mais importante que o professor tenha falado aí?
2: Ele é muito inteligente, né? Fora de série. É um cara sensacional demais.
0: O que aconteceu, cara?
2: Eu curto muito ele.
0: Fala aí, cara.
2: Gente boa. Hot Day. que é o dia do hot dog, Hot Dog Day. Quem traz as informações?
0: É o professor Claudinho, né? Vai.
1: Fala, Claudinho.
13: Hoje, 9 de setembro, comemora-se em várias regiões do mundo o Hot Dog Day, ou seja, o Dia do Cachorro Quente. Esta data foi instituída em 9 de setembro de 1884, na cidade de Nova York, nos Estados Unidos. A comemoração do Hot Dog Day não é muito popular no Brasil, embora o sanduíche seja bastante saboreado de norte a sul do país por pessoas de todas as idades. Existem muitas versões sobre a origem deste sanduíche. Coloco em evidência três delas. A primeira é de que um açougueiro de Frankfurt, na Alemanha, batizou em 1852 as salsichas que fabricava com o nome de seu cachorro. A segunda versão diz que em 1880, o imigrante alemão Charles Feltman levou essa salsicha criada em Frankfurt para os Estados Unidos e lá vendia quente com molhos num carrinho de rua. Já na terceira possibilidade para a invenção do cachorro quente é a de que, em 1904, um vendedor de salsichas quentes da cidade de São Luís, no estado de Missouri, Estados Unidos, criou uma maneira dos seus fregueses não queimarem a mão. Seu cunhado, que era padeiro, sugeriu que o salsicheiro passasse a usar o pão aberto para manusear a salsicha quente. Daí, o pão com salsicha ter se tornado um ícone da alimentação de rua nos Estados Unidos. No Brasil, o empresário Francisco Serrador, idealizador da Cinelândia, no centro do Rio de Janeiro, lançou, por volta de 1926, o cachorro quente para ser vendido em suas salas de cinema. A novidade fez tanto sucesso que acabou inspirando os compositores Lamartine Babo e Ari Barroso a criarem, dois anos depois, a marchinha de carnaval Cachorro Quente. O sanduíche conquistou definitivamente o gosto do brasileiro após a Segunda Guerra Mundial, época em que o país passou a sofrer grande influência da cultura estadunidense. Atualmente, são comercializados no Brasil cachorros quentes com ou sem salsicha, com todo tipo de acompanhamentos. Fato que para os estadunidenses é uma heresia.
0: É, o pessoal dos Estados Unidos não sabe o que é um cachorro quente de verdade.
2: Não.
0: É, pão, salsicha, mostarda.
2: Aqui é bem mais massa. É. Até
1: aqui no sul,
2: é
1: aqui no sul também vocês não sabem, cara.
0: Os malucos
2: são. E purê, cara.
0: Os caras botam purê. Botar o purê em qualquer outro lugar, cara. No cachorro quente, não.
1: É, tá bom.
0: Não. Mas disse que fica bom.
1: Oh. É porque tu nunca comeu, cara.
2: É.
1: Algum dia eu vou fazer um cachorro quente lá em casa. Aí eu não chamo você. Eu
0: tu,
1: chamo
0: nunca chama? Tu nunca
2: não,
0: chama?
2: Não, tu não precisa me chamar também, que eu não vou comer purê.
0: Não, tá, se tu me chamar, eu também não vou.
1: Ah, não, aí tô perfeito, cara.
0: Tá tudo certo.
1: Então eu te chamo.
0: Comer purê.
1: Porque daí já tu não vai e sobra mais pra mim daí.
0: Ó, o Ederleyzinho, pelo que ele demonstrou aqui da sua, dos seus horários de trabalho, é um grande defensor da escala 5x2.
1: É. Exatamente. É, por isso que ele tá sempre com dinheiro, né? Alô, Ederleyzinho.
0: Trabalha pouco tu, hein, ô guri? Isso aí, vamos lá. Agora, aniversários almoço do dia. Eu falei igual o Jonathan agora, né? Bom, qual o Davi? Adam Sandler, ator norte-americano, 60 aninhos.
2: Parabéns.
0: Sessentou, hein?
1: Sessentou.
2: Yes.
0: Daniel, cantor brasileiro, 58.
1: Tá aí um ator ruim que eu gosto, né? O Adam Sandler, cara.
0: É, ele é muito bom. Eu gosto.
1: É.
2: Ele como pessoa ainda é mais legal do que como ator.
1: Sim, cara. Sim.
0: Ana Carolina, conhece a Ana? Ana Carolina, cantora, 52 anos hoje, cara. Qual é a música conhecida? Ela tem uma música bem conhecida, né?
1: Tem.
0: Qual?
1: Inclusive, ela tá com saudade da mãe, né?
2: Quem de nós dois, por exemplo, é uma música que ela é conhecida.
0: Aquela elevadora dela, né?
2: É.
0: Elevadora dela. Essa música é legal, né?
2: É massa, vai, ela canta muito.
0: Um grande ator que hoje está soprando velhinhas é o Hugh Grant. É, não sei falar isso
2: aqui. Hugh Grant.
0: É, Hugh Grant. Ah, agora saiu, ué. Hugh Grant.
2: Hugh Grant.
0: 66 aninhos.
2: Hugh Grant.
0: Hugh Grant. Parabéns pra ele. Bom, vai lá, charada e a resposta.
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0: É, quem é?
2: É o ovo.
1: Ovo, bacana.
0: Tá certo, um abraço, Lucas, até amanhã, rapaz.
2: Um abraço e até te mal, bro.
0: Valeu, Evelton.
1: Valeu, rapazinhado. Tchau, obrigado.
0: Vambora, na sequência tem Tubar Notícias, de repente ao vivo e de repente com o Ramon.
1: Gravado.
0: É, gravado com o Ramon?
1: Não sei.
0: O que é certo é que o Balcão de Negócios é com o Ramon e é ao vivo. E é daqui a pouco, tchau.

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1: Boa tarde. Está no ar o Tubá Notícias. Ponte Anita Garibaldi terá trânsito desviado para a Ponte Antiga na madrugada de quarta para quinta-feira. O trânsito na Ponte Anita Garibaldi em Laguna terá uma nova alteração nesta semana. A Via Costeira realizará uma intervenção de manutenção no pavimento no quilômetro 311 da BR-101, no sentido sul, em direção a Tubarão. Os trabalhos estão previstos para ocorrer entre 23 horas de hoje até as 4:30 da manhã de amanhã, quinta-feira. Durante esse período, o tráfego será desviado para a ponte Henrique Lage, a antiga ponte de Cabeçuda. Cerca de 15 profissionais e 6 máquinas serão mobilizados para a execução do serviço. Segundo a concessionária, a manutenção preventiva e corretiva do pavimento é necessária para garantir a segurança dos usuários da rodovia. Por conta da operação, os motoristas que passarem pelo trecho durante a madrugada devem redobrar a atenção à sinalização. A ponte Anita Garibaldi já está com alterações no tráfego desde julho. Termina aqui esta edição do Tubá Notícias.
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3: Registro digital do voto. 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Este é um arquivo por meio do qual os votos dos eleitores são registrados nas urnas. Eles são disponibilizados para os eleitores e partidos políticos para a conferência dos votos.
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0: 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Em Tubarão, tempo nublado a parcialmente nublado, 21 graus a temperatura. Vamos lá com as primeiras ofertas. Aproveite e mande já, porque depois não dá mais tempo, né? Mande aí para o 3626-5177. Inclusive, quero lembrar que o Bazar Solidário da Caritas Brasileira, Caritas Diocesana, da paróquia de Humaitá, acontece no Salão da Igreja de São Judas Tadeu, no bairro Deom, na rua Simeão Esmeralda de Menezes, a partir de amanhã, nesta quinta, sexta e sábado. Dias 10 e 11, das 9 às 18 horas, e dia 12, das 9 até 1 da tarde. Tá? Então, está aí. Roupas, calçados e utensílios para casa no mesmo local. Tá bom? Alô, boa tarde, quem fala?
1: Oi, alô, boa tarde, Ramon, tudo bem? Aqui é o Giovanni do Gás, Capão de Baixo.
0: Capricha, Giovanni, então, nas tuas ofertas.
1: Tá, as minhas ofertas são uns 3 portões de ferro de meia polegada, 2 de 3,5 metros e 2 de 2 metros. E também uma máquina de fazer vasculante, ela corta assim 90 graus e faz as vásculas, o vasculante. E tem também alguns pedaços aí de ferro, de chapa da época, que ainda é aproveitável. Aí o inquilino quiser me observar, aqui também tem um galpão, amor, de 10 metros de comprimento por 7 de comprimento. Tem um compressor daquele grandão da Dowatt de 500 libras, tem uma transformadora de solda elétrica, tem uma banca com uma morsa para fazer serviço de ferragem de ferro, uma bigorna e muitos outros quitutes aí de serviço de mecânica industrial. Porque mecânica automotiva é carros, caminhões, motos e Mercedes e carretas.
0: Tá.
1: Combinado? E aí agora temos que nos preocupar com a humanidade.
0: Meu telefone. Não, quero, isso aí não quero saber, eu só quero saber do que tu tem pra vender e o telefone.
1: Tá, então o telefone é 3623-1819 e o celular 9956-4594. Combinado?
0: Combinado.
1: Toca atenção, boa tarde, divulgação. Tubá tá com tudo na mão.
0: Tá certo, valeu. Tá na Tubá, tá na melhor. São 2h40. Vamos ouvir o Lauro aqui no áudio.
2: Quer falar o Lauro? Por um anúncio. Vende-se uma propriedade no bairro São Martinho, Extremão da Vipel. Estou vendendo por 250 mil. Aceito carro no negócio até 50 mil. Quem tiver interessado, é ligar para o 991-8907-73 e falar com o Lauro. Esse número é do zap, eu mando foto. Aceito proposta. Obrigado, Ramon, e um bom serviço.
0: Vamos lá. Mais um áudio.
3: Boa tarde, Ramon. Tudo bom? É o Márcio quem tá falando. Eu tenho uma casa lá na Rua Tubarão, no Camacho, Rua Calçada. A casa 7x10, toda imobiliada, IPTU em dia. Casa montadinha para morar, tudo com calha. Ela tem garagem para 2 carros, com churrasqueira. Ela vai ficar toda imobiliada, tá? A casa é casa boa mesmo. O interessado é ligar pro Márcio, é 99604-5155. O valor dela é 195 mil.
4: Uhum. Oi, Ramon, boa tarde, Ramon, tudo bem? Ô, Ramon, continue vendendo essa casa aí, essa morada aí, Ramon. Se alguém tiver interesse aí, dá uma ligadinha no 996-69-1113. Ok, Ramon? 996-69-1113. Ela fica aqui no Maitá, próxima à garagem da Capivari, Maitá Centro. Valeu, Ramon. Tudo de bom aí, uma boa semana de trabalho. Valeu. Beleza. Tchau.
0: Agora 2h41. Vamos ver quem é que está na fila aqui. Grande oportunidade, barbada do ano. Vende-se um restaurante consolidado no centro de Tubarão, localizado na rua Coronel Colasso, rua da Catedral. O estabelecimento é amplo, completo e está em pleno funcionamento. Valor de mercado, 500 mil. Valor pedido, ele quer 250, tá? É comprar e começar a trabalhar. Motivo da venda, o proprietário está se aposentando. Mais informações, 48 99867 0005. Falar com Celino, 99867 0005. Boa tarde, tenho esse lindo ponto comercial em ótima localização, toda a infraestrutura para colocar qualquer tipo de comércio, valor do aluguel mensal já com o laudo da avaliação imobiliária para locação, 2.299 mensal. Contato direto com o proprietário, tratar pelo 48 99805 5405. Falar com Nano em Pescaria Brava, Sertão da Estiva, 99805 5405 é o telefone aí de contato. Um abraço, Nano. Vamos ver aqui. Aqui, ó. Vamos, né, ouvir esse anúncio.
5: Ô, Ramon, boa tarde. É o Genésio aí, tudo bem? Ô, Ramon, quer dar reforçadinha no meu lote lá no Sangão? Eu tenho um lote lá na cidade de Sangão. Esse lote, ele mede 14,60 por 25,60. Ele é escriturado, pronto para construir, tá no meu nome certinho, Rua Lajotada. Tá bem pertinho do ginásio da prefeitura ali, bem pertinho ali, cara, tá? Fica no loteamento de Lúcia Guiar. Esse lote ali eu quero vender, Ramon. Eu baixei o preço aí para 110 mil. Aceito proposta, tá? Aceito um carro aí até uns 40, 50 mil em negócio e o resto em dinheiro, tá? Um carro do meu interesse. O telefone para contato eu vou passar em seguida. Ô, Ramon, eu também tenho uma sala aqui no bairro São João para alugar, na rua Norberto, na rodovia Norberto Brunato, tá? Essa sala ela mede 4x12 o tamanho dela, tá? E eu quero alugar essa sala, tá? A pessoa que interessar para ela esse tamanho aí, dá uma ligadinha pro Genésio, 99622-3375, 99622-3375 para falar com o Genésio. Ramon, obrigado, um abraço, uma boa tarde, fica com Deus.
0: Vende-se um terreno em Siqueiro, Pescaria Brava, medindo 60 metros de frente por 37 de fundo, ótima localização, aceita o carro no negócio. Vendo um terreno em Barranca, Pescaria Brava, terreno com 6 hectares, cercado, casa, galpão, poço artesiano, frente para a estrada. Tratar pelo 98846-7847, 98846-7847 é o telefone aí de contato, tá? Vendo um autorama estrela do Nelson Piquet, série supercurva, brinquedo da década de 80, em perfeito estado, valor 1.200, completo, funcionando, tudo certinho, e quero comprar uma serra fita para madeira, 99989-5771, 99989-5771. Mais anúncios de compra e venda, deixa eu ver aqui é que nós temos aqui no balcão de negócios. Aqui o ouvinte participando, anunciando. Deixa eu ver, isso aqui. Esse aqui, ó. Esse aqui, esse áudio. Vamos ouvir.
6: Boa tarde, Ramon. Ainda estou vendendo aquela bicicleta elétrica, tá? Né? Dobrável, pretinha, R14. Tá zerado, tá andando bem pouquinho tempo, bem pouquinho mesmo. Quem quiser interessado aí, eu tô vendendo hoje por R$1.900 hoje, tá bom? E, o telefone é 3662-14 99998291, tá bom, Ramon? Falou, abraço.
0: Beleza, vendo aqui um molinete por R$200, um jogo de cozinha de pia, 1,60m de comprimento por 60cm de largura, com pedra, balcão aéreo, 1,60m de comprimento por 38 largura MDF, feita em marcenaria. Rua Manuel Tobias, 47, Passo do Gado, ponto de referência, Padaria Priscila, 3632-24. 3632-4268. 3632-4268, valor R$3.000. Tá certo? Esse aqui, vamos ouvir esse áudio aqui, ó.
7: Boa tarde, Ramon. Boa tarde, ouvintes do Balcão de Negócios. Barbada do dia, Ramon. Vende-se uma casa em madeira, 6x8. A casa tem 3 quartos pequenos, sala e cozinha conjugados e um banheirinho. A casa fica no interior, ali em Pouso Alto, Gravatal. Para vender hoje no dinheiro, não pegamos nada em troca porque é herança. R$70.000, Ramon, a casa com lote, não tem escritura, é no recibo. Se alguém se interessar nessa casa para fazer um churrasco final de semana, fazer festa com a família, sair do barulho da cidade para o interior, fica ali próximo o posto da Polícia Rodoviária Estadual de Gravatal. R$70.000, Ramon. Contato direto comigo. 988-181020. 988-181020. É uma casa de madeira. A casa construída há menos de 10 anos, a gente está vendendo aí a herança de família e é para vender rápido esses R$70.000, tá bom? 988-181020. Um abraço, Ramon, um abraço a todos.
0: Um abraço, vamos lá aqui no Balcão de Negócios, esse aqui, deixa eu ver, meu amigo, aqui, ó, vamos ouvir.
8: Ramon, boa tarde.
0: Aqui, esse outro áudio, esse aqui é completo, vamos lá.
8: Boa tarde, Ramon.
0: Boa tarde.
8: Tem uma betoneira de 120 litros, seminova, dinheiro à vista vindo por R$100, meu telefone 91-13-6410, fala que sou Jair.
0: 991-13-6410. Quem fala, boa tarde.
9: Boa tarde, Ramon, é a Maria.
0: Fala, Maria, diga.
9: Ô, Ramon, é o seguinte, ainda não deu negócio com a casa ainda, tá? Tá. Eu tô trocando a casa em Capivari, de alvenaria, 2 quartos, sala, cozinha conjugada, e aqui no bairro Santa Lúcia. Eu estou a trocar por uma, pode ser bairro 13 de Maio, Vila Flor, 37, por lá, por aí, tá? Só por mais no interior, assim, eu queria. Tá bom, Ramon? Aí o fone aqui é 988-03-1537. 988-03-1537. Obrigada, Ramon, fique na paz. Tchau, tchau.
0: Comerciais, 2h50, voltamos já.
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0: 11:54. Vamos lá, aqui no balcão de negócios. O que que nós temos aqui? É, vendendo, comprando, alugando ou até mesmo trocando, né? É, vendo ou troco um hack do Prisma em perfeito estado, automóvel Prisma. Ele quer vender ou trocar um hack do Prisma. Ele vende ou troca um celular A01, seminovo, pouco usado. Pouco usado. E vendo ou troca uma fritadeira elétrica seminova. Pode ser por botijão de gás ou outra coisa aí do interesse. Tá? Então tá certo. Está aí. Tratar pelo 999-36-7595. 999-36-7595 é o telefone aí de contato. Tá certo, tá na Tubá, tá na melhor. Vamos ouvir aqui.
1: Vai, Tagama, quer falar lá, vou pôr um anúncio. Vende-se uma propriedade no bairro São Martinho, Extremão da Vipel. Estou vendendo por 250 mil. Aceito carro no negócio até 50 mil. Quem tiver interessado é ligar para o 991-8907-73 Falacolaro. Esse número é do zap, eu mando foto. Aceito proposta. Obrigado, Ramon, e um bom serviço.
0: São 2:56. Vamos lá.
2: Boa tarde, Ramon. Tudo bom? É o Márcio quem tá falando. Eu tenho uma casa lá na Rua Tubarão, no Camacho. Rua Calçada. A casa 7x10, toda imobiliada, IPTU em dia. Casa montadinha para morar, tudo com calha. Ela tem garagem para 2 carros, com churrasqueira. Ela vai ficar toda imobiliada, tá? A casa é casa boa mesmo. É, o interessado é ligar pro Márcio. É 99604-5155. O valor dela é 195 mil.
0: Tá certo. Então, 99604-5155 é o telefone de contato. Aqui, ó. É, tenho um lindo ponto comercial em ótima localização, toda a infraestrutura para colocar qualquer tipo de comércio. 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
3: Boa tarde, Ramon, boa tarde, ouvintes do Balcão de Negócios. Barbada do dia, Ramon. Vende-se uma casa em madeira, 6x8. A casa tem 3 quartos pequenos, sala e cozinha conjugados e um banheirinho. A casa fica no interior, ali em Pouso Alto, Gravatal. Para vender hoje no dinheiro, não pegamos nada em troca porque é herança. 70 mil reais, Ramon, a casa com lote, não tem escritura, é no recibo. Se alguém se interessar nessa casa para fazer um churrasco final de semana, fazer festa com a família, sair do barulho da cidade para o interior, fica ali próximo o posto da Polícia Rodoviária Estadual de Gravatal. 70 mil reais, Ramon.

0: contato direto comigo. 988-181020. 988-181020. É uma casa de madeira, a casa construída há menos de 10 anos. A gente está vendendo aí a herança de família. E é para vender rápido esses 70 mil reais, tá bom? 988-181020. Um abraço, Ramon, um abraço a todos.
1: Obrigado, 2h58, salve Maria, vem a consagração Nossa Senhora, depois Luquinha com Dibanda com a Tubá, muita música boa, animação do Luquinha, Lucas Carvalho, tá na Tubá? Tá na melhor.
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0: Louvado seja nosso Senhor Jesus Cristo.
1: Para sempre seja louvado.
0: Salve Maria.
1: Salve Maria.
0: Queridos irmãos e irmãs, sejam bem-vindos ao Santuário da Mãe Aparecida. Neste momento nós estamos aqui na Capela do Santíssimo Sacramento, preparando-nos para a consagração das 15 horas. Nós estamos com a transmissão gerando o sinal a Rádio Aparecida, que ontem completou 75 anos de permanente e perseverante anúncio da redenção copiosa. Nossos parabéns à equipe de colaboradores da rádio. E com a Rádio Aparecida nós temos a Rede Aparecida de Rádio. São outras 115 emissoras espalhadas pelo Brasil de norte a sul que estão conosco. Dentre estas nós temos Rádio Caiari FM de Porto Velho, Rondônia, Rádio América AM de Uberlândia, Minas Gerais, Rádio Manhuaçu de Manhuaçu, Minas Gerais, Rádio Brasil AM e OT de Campinas, São Paulo, Rádio Líder FM de Ubá, Minas Gerais. A alegria do Senhor sempre foi e sempre será a nossa força. Por isso a Ele nos dirigimos, em nome do Pai, do Filho e do Espírito Santo.
1: Amém.
0: O anjo do Senhor anunciou a Maria.
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0: Ave Maria, cheia de graça, o Senhor é convosco. Bendita sois vós entre as mulheres. E bendito é o fruto do vosso ventre, Jesus.
1: Santa Maria, Mãe de Deus, rogai por nós, pecadores, agora e na hora de nossa morte. Amém.
0: Eis aqui a serva do Senhor.
1: Faça-se em mim segundo a vossa palavra.
0: E o Verbo divino se fez carne
1: e habitou entre nós.
0: Rogai por nós, Santa Mãe de Deus,
1: para que sejamos dignos das promessas de Cristo.
0: Oremos. Infundi, Senhor, nos nossos corações, vos rogamos, a vossa graça, para que nós, que conhecemos pela anunciação do anjo a encarnação de Jesus Cristo, vosso Filho, por sua paixão e morte de cruz, cheguemos à glória da ressurreição, pelo mesmo Cristo nosso Senhor. Amém. Dirijamo-nos à nossa querida mãe. A vossa proteção recorremos, Santa Mãe de Deus. Não desprezeis as nossas súplicas em nossas necessidades, mas livrai-nos sempre de todos os perigos, ó Virgem gloriosa e bendita. Rogai por nós, Santa Mãe de Deus, para que sejamos dignos das promessas de Cristo. Podemos nos assentar um instante. Meu querido irmão, querida irmã, você que está aqui na Capela do Santíssimo, no Santuário Nacional, e você que nos acompanha pela Rádio Aparecida e pelas nossas rádios parceiras, vamos refletir um pouco esse mês da Bíblia, mês de setembro, mês que a igreja nos convida a refletir, meditar a Sagrada Escritura, que não é restringir a leitura da Bíblia a um mês por ano, mas sim ter um mês especial para compreendermos e mergulharmos no mistério desta palavra tão bonita, tão boa e tão sagrada. Por que esse mês especial? Porque nós precisamos renovar constantemente a nossa consciência, os nossos votos, nossa vontade. O mês da Bíblia tem por especial origem no tempo ali do Concílio Vaticano, pós-Concílio Vaticano II, em que a igreja motiva a leitura da Sagrada Escritura a todos os fiéis batizados, católicos batizados, que assumem a sua fé. Precisamente na Constituição Dogmática, Dei Verbo, que fala da encarnação, esse mistério da encarnação de Deus. É bonito quando a gente usa essa palavra mistério, porque quando entendemos bem o que é mistério, nós estamos falando de um caminho a ser feito e não de um assustador ser ou fenômeno, ou de um fenômeno que não entendemos. Ah, isso aí é mistério porque eu não entendo nada. Não, isso não é mistério não, isso aí é falta de compreensão, falta de conhecimento, alguma coisa assim. Mas o mistério, ele é o caminho a ser feito. Por quê? Porque no caminho é que vai se revelar aquilo que nós pretendemos. Aqui nós temos peregrinos que fazem a caminhada para vir ao Santuário da Mãe Aparecida. Conversa com o peregrino, pergunta para ele e para ela como é que foi a caminhada, desde a hora que saiu de casa, a hora que saiu de casa, até a hora que chegou aqui no santuário. Você vai ver que nesse percurso a pessoa vivenciou algo diferente do seu dia a dia. Ela caminhou como caminha todo dia, ela dormiu como dorme todo dia, ela comeu como come todo dia, conversou com as pessoas como conversa todo dia, em algum momento lavou sua roupa, seu tênis, fez tudo o que faz, porém no caminho. Esse é o mistério. Mistério é o caminho que Deus nos mostra para vivenciar a sua experiência. Então, nesse grande mistério da revelação de Deus encarnado, o documento do Dei Verbo chama a nossa atenção para que a gente faça essa leitura especial. Também tem uma outra origem bonita, que é a memória de São Jerônimo, que nós celebramos no dia 30 de setembro. São Jerônimo foi o responsável, sabe para quê? Para que nós pudéssemos ter a Sagrada Escritura na nossa língua hoje. Senão os textos teriam ficado nas línguas antigas, hebraico, aramaico, ou no grego, ou no latim. Quem fala latim aqui, hein? Por favor, tem alguém que fala latim aqui, ou grego, né? O que que possibilitou São Jerônimo? Ele possibilitou que a gente compreendesse essa palavra encarnada. Olha que bonito. Mistério é Deus falando no caminho, e mistério da palavra encarnada em Jesus Cristo, que vai se dar na nossa vida, na nossa história. Por isso esse aprofundamento na palavra. A cada ano a igreja nos oferece um livro. Esse ano é o livro de Daniel. Leia o livro de Daniel, que você vai ver que beleza, que maravilha. No livro de Daniel, a gente tem ali a retratação de uma experiência profunda de fidelidade a Deus e fidelidade nos momentos mais adversos. Daniel passa por situações nas quais nós iríamos pensar duas vezes. Ele não pensa, ele age, ele vai. Por quê? A sua força não está na brutalidade, a sua vitória não está no convencimento, a sua força e a sua vitória estão no Deus. Por isso o livro de Daniel é de inspiração para nós. Por quê? É interessante nós lembrarmos que quando fazemos essa leitura de um livro da Sagrada Escritura, especificamente no mês da Bíblia, a gente está fazendo, na verdade, um mergulho ou abrindo uma janela para que possamos compreender os outros textos também. A gente vai ver o texto na sua realidade, no seu contexto, e vamos entender que a palavra, ela não é solta no ar, ela fala a nossa história concreta. Então façamos a leitura do livro de Daniel, aprendamos com o profeta Daniel a confiança total em Deus, a rezar sabendo que Deus nos escuta de verdade. Não é rezar para nos satisfazer ou tirar a nossa atenção, o nosso medo, a nossa preocupação, rezar para aliviar a nossa cabeça, o nosso pensamento. Não, rezar sabendo que Deus nos escuta, mesmo que eu não sinta nada, mesmo que eu não veja nada, quando eu rezo, Deus me escuta. Daniel ensina isso. E só a partir da experiência dessa confiança que ele vai perceber os resultados. Vamos pedir essa graça ao Senhor e pedir a bênção da água. Deus eterno e todo-poderoso, quisestes que pela água, fonte de vida e princípio de purificação, as nossas almas fossem purificadas e recebessem o prêmio da vida eterna. Abençoai esta água para que nos proteja e renovai em nós a fonte de vida da vossa graça, a fim de que nos livre de todos os males e possamos nos aproximar de vós com o coração puro, receber a vossa salvação. Que a água nos recorde a água do nosso batismo como fonte que jorra para a vida eterna, por Cristo nosso Senhor. Amém. Agora fiquemos de pé, meus queridos, e vamos juntos, elevando as nossas mãos, estendendo a nossa vida, entregando a nossa querida Mãe Aparecida, renovemos a nossa consagração. Ó Maria Santíssima, pelos méritos de nosso Senhor Jesus Cristo, em vossa querida imagem de Aparecida, espalhais inúmeros benefícios sobre todo o Brasil. Eu, embora indigno de pertencer ao número de vossos filhos e filhas, mas cheio do desejo de participar dos benefícios de vossa misericórdia, prostrado a vossos pés, consagro-vos o meu entendimento, para que sempre pense no amor que mereceis. Consagro-vos a minha língua, para que sempre vos louve e propague a vossa devoção. Consagro-vos o meu coração, para que depois de Deus vos ame sobre todas as coisas. Recebei-me, ó Rainha incomparável, vós que o Cristo crucificado deu-nos por mãe, no ditoso número de vossos filhos e filhas. Socorrei-me em todas as minhas necessidades, acolhei-me sob a vossa proteção e, sobretudo, na hora de minha morte, abençoai-me, ó celestial cooperadora, e com vossa poderosa intercessão, fortalecei-me em minha fraqueza, a fim de que, servindo-vos fielmente nesta vida, possa louvar-vos, amar-vos e dar-vos graças no céu.

0: proteção da Mãe Senhora Aparecida chegue a todos os enfermos, nos leitos dos hospitais, das famílias. Chegue a proteção, a bênção e a fortaleza do Deus Todo-Poderoso, que vos abençoe, o Pai, o Filho e Espírito Santo. Amém. A alegria do Senhor seja a vossa força. Uma boa e abençoada tarde. Ide em paz e o Senhor vos acompanhe. E viva a Senhora Aparecida!
1: Viva!
0: Viva a Rainha e Padroeira do Brasil!
1: Viva!
0: Após o canto, nós vamos fazer a bênção dos objetos. Você pode ficar aqui no lugar que você está mesmo, depois a gente faz a fila para aspersão ao final. Pode ficar no banquinho onde você está mesmo, no final que a gente faz a nossa procissão aqui para a aspersão. Cantemos!

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0: Muito boa tarde, pessoal. Estamos começando mais um De Banda com a Tubá. Hoje, que é dia 9 de setembro de 2026, e eu tô tentando lembrar certinho a data pra eu não errar, né? Tudo tranquilo, tudo de boa, tudo suave, tudo beleza por aqui, tá tudo tranquilo. Estaria melhor se tivesse quente, mas tá muito frio. Não muito, né? Também tô exagerando. Esse programa vai das 3h20 às 5 horas da tarde com muita animação, com muita diversão e hoje muito reggae pra gente. Porque hoje a gente vai trazer o nosso convidado Miguel da Caia, que tá aqui participando. Depois eu já vou abrir o microfone pra ele, mas aguenta um pouquinho. E você já sabe, né? O primeiro bloco hoje, como tinha dito ontem, é um bloco especial. E nesse bloco você pede os pedidos, deixa a musiqueta aqui, né? A gente roda os pedidos que eu tô devendo. Em seguida, aí a gente começa a entrevista e toca as músicas do Miguel da Caia. Bastante reggae pra você hoje curtir, tá? E vocês já ouviram a música dele, né? Sensacional. Tanto no camarote quanto aqui, a gente tá rodando bastante. E eu esqueci de me apresentar, pra ter uma ideia de quanto eu tô retardado hoje. Neste programa, a apresentação é de Lucas Marcos de Carvalho. Os trabalhos técnicos são meus também. As gravações são minhas também. E a direção geral é do padre Rafael Liano.
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0: O tempo é cansavelmente nublado em Tubarão. Temperatura está marcando aproximadamente 20 graus. E a umidade relativa do ar é de 77%. Você já sabe, participa deste programa pelo 3626-5177. Deixe o seu recadinho, tá? E hoje tem sorteio especial. Deixe o seu recadinho no nosso WhatsApp, pede a sua música que a gente vai rodar com muito prazer. Você sabe que vai entrar na lista, né? E pra entrar na lista, tem alguns que demora, tem outros que não. Depende do dia, né? Desde já um abraço pra Dona Con. Um abraço pra galera do Capivari, pro Veto, que participou ontem do programa, né? Depois da obrigação dele de eu ter mencionado ele aqui no programa. Quem mais? Tô tentando lembrar. Um abraço pro Firmino e pra todo o pessoal lá do Caçador. Um abraço pra minha mãezinha, que deve estar ouvindo agora o programa se não estiver trabalhando. Enfim, desde já, aquele abraço e, é claro, a gente vai para aquele momento especial do programa, aquele momento que é para deixar você feliz, eu feliz, todo mundo que tá ouvindo, que é a única coisa que eu digo que vale a pena ouvir do De Banda Guatubá, né? De resto é só diversão pura, tá? Mas vamos trazer o pensamento do dia de hoje? Vou trazer o pensamento para vocês curtirem aí, iluminar o dia de vocês, para deixar uma tarde um pouco melhor.

Se você soubesse tudo de bom que te espera pela frente, não doeria tanto deixar para trás aquilo que já não funciona. Você olha para trás, lembra de como tudo começou, dos dias bons, daquilo que um dia fez sentido. E talvez seja justamente isso que torna tão difícil aceitar o fim. Você não sente falta apenas do que existe hoje. Sente falta do que aquilo já foi, do que aquilo significou para você. Então você continua esperando que volte a ser como era antes, mesmo percebendo que não volta. E aos poucos, começa a trocar uma lembrança bonita por uma vida que já não combina mais com você. Às vezes, o mais difícil não é aceitar que acabou, é aceitar que você estava tentando salvar algo que já tinha mudado completamente. O que foi bom pode continuar sendo bom na sua memória, sem precisar continuar na sua vida. Perfeito, meus amigos. Espero que este pensamento tenha iluminado o seu dia, tenha iluminado a sua tarde, né? Porque se depender da gente, tá tão nublado que não tá iluminando tanto, né? Beleza? Então tá, eu vou primeiro já rodar os pedidos o mais rápido possível pra gente depois já chamar o Miguelzão aqui e ter uma conversa da hora, tá? Falar sobre muito, muito reggae dos anos 90 e atuais. E sobre a carreira dele, né? Que tá em ascensão, porque esse musicão, meu amigo... Enfim, gente, tem muita coisa pela frente. Vamos lá, porque senão vão me matar e eu sei como é que é o negócio aqui. Lago Verde Azul, com Oswaldir e Carlos Magrão. E em seguida, Milionário José Rico. Você curte aqui e daqui a pouco eu já volto. Fica tranquilo, tá? Fica tranquilo que eu já tô voltando pra gente falar muito mais aqui no programa.

0: 3h34, o papo aqui em off tá bom demais. Imagina ao vivo. Mas eu não posso ficar devendo, né? E a galera tá participando. 3625177. Quem mandou o recadinho foi, logicamente, o Reginaldo De Pieri já pedindo, né? Porque a gente tem aquele quadro maravilhoso que você sabe qual é, que é o No Meu Tempo Que Era Bom, que é o quadro dos anos 70 e 80. E ele já tá aqui participando. Boa tarde, Lucas. Roda essa aqui, ó. Toca No Meu Tempo Que Era Bom. Essa eu não vou conseguir ler, cara. Mas eu vou rodar, fica tranquilo, fica tranquilo. Eu tô tentando aqui ainda. A dona Nelly tá participando. Fala, minha flor, diga pra nós.
1: Boa tarde, família Tubá.
0: Boa tarde.
1: Aqui é Nelly Franco Dornelli.
0: Tudo certo, dona Nelly?
1: Ô, Lucas, ontem eu te conheci, mas tu não me conheceu, eu tava longe, né?
0: Ah, onde?
1: Te achei muito lindo, tá?
0: Lindão. São teus lindão, olhos, lindão. São teus olhos.
1: Aí uma senhora vinha do meu lado e tu ia saindo da rádio, de tarde. Aí ela disse, tu conhece o Lucas da Tubá? Eu digo, não. Eu peço música pra ele, mas não conheço ele, eu queria conhecer. Eu gosto muito da voz dele. Aí ela disse, lá vem ele, olha, ele vai saindo da rádio. Eu digo, ai, não acredito, que homem lindo, a voz é linda. Pena que eu tenho 60 anos. Eu sou bem novinha, né? Bem novinha, não sei nem se tá casado. Tá, tu não se esquece, minha, pra mim, pro Pedro e pra minha filha Elisângela. Fica com Deus. Que Deus te abençoe do jeitinho que tu é.
0: Amém.
1: Tchau. Fui.
0: Ai, meu Deus do céu, cara, esse programa faz coisa, esse programa faz coisa. Dona Nelly, tem certeza que a senhora conheceu a pessoa certa? Ai, meu Deus do céu. Fica tranquila, minha querida, tá? Eu não rodei teu pedido, eu rodei ontem ainda. Eu rodei ontem, foi a última que eu rodei, Milionário José Rico, o último julgamento. Eu rodei, e ainda rodei mais uma aqui agora. Mas um abraço pra vocês, tá? Pro seu netinho, pra sua filha. E muito obrigado, minha linda. Continua ouvindo o programa, tá? Um abraço agora pra quem vai. Quem que mandou o regadinho? É a Maria de Lourdes. Fala, minha flor, diga pra nós. Gostei da gaita.
2: Oi. Boa tarde, Luca.
0: Boa tarde.
2: Tudo bom aí?
0: Tudo certo.
2: Esse frio?
0: Frio, é, tá mal menos, né? Mal menos.
2: Como é que o Zezão aí na rádio?
0: Como é que é? Como é que eu vou?
2: Saúde.
0: Tá tudo bem. Tá todo mundo cheio de saúde, graças a Deus.
2: Eu quero pedir uma música. Rainha do Paraná.
0: Tá.
2: Que eu quero oferecer pra minha irmã Terezinha, pro Manuel, o marido dela.
0: Tá bom.
2: A minha filhada Lúcia.
0: Beleza.
2: Eu amo muito. Meu filho Roberto, pra Cristine, pro Nenetinho, pro Tavio Henrique. E pra mim, eu me apresento com Maria de Lourdes de Araraca.
0: Tá, Maria de Lourdes,
2: pode
0: deixar. Tô pedindo
2: pro Ercílio também.
0: O podcast.
2: E pedindo pra todas as minhas amigas, tá?
0: Tá bom.
2: A Rosa. E dá pra a Luísa lá do Sul de Araraca também. Tô pedindo,
0: vai lembrar,
2: pra ela, amor.
0: Faz o seguinte, coloca uma lista na Bíblia e me manda.
2: Pubinho, Panina. E tô pedindo também pra Mirelle também.
0: Tá bom.
2: Tá?
0: Tem que anotar tudo depois,
2: misericórdia. Essas pessoas.
0: Beleza, dona Maria.
2: Ficou atendida. Muito obrigado.
0: Eu vai ser, imagina.
2: Rainha do Paraná.
0: Vai ser. Fica tranquilo que vai ser, tá? Então vamos lá pros próximos pedidos. A gente vai pro intervalo comercial e enfim aí a gente começa a nossa querida entrevista com o Miguel da Caia, que vai ser sensacional, já tá sendo em off, vai ser muito massa, eu vou apresentar ele aqui pra vocês. Você já conhece, né? Vocês conhecem muito mais do que eu. Vamos lá então, vamos rodando. Moacir Franco, quem foi que pediu? Moacir Franco, Milagro da Flecha. Quem pediu? O Davi não anotou, então culpa ele, tá? Mas você que pediu Moacir Franco, vai rodar agora. Em seguida, Renato Teixeira no Rancho Fundo, beleza? Vamos rodando essas duas músicas. Depois tem Tubá Notícias com meu amigo Ramon Silveira, previsão do tempo, intervalo comercial. E na volta a gente começa a nossa entrevista com o Miguel da Caia, beleza? Então agora que são 3h39, vocês estão ouvindo de banda com a Tubá em 104.

0: tarde. Está no ar o Tubá Notícias. Tubarão ganha novo local para agendamento do transporte da saúde. Quem precisa agendar o transporte da saúde em Tubarão passa a contar com um novo local para realizar o serviço. A partir desta terça-feira, dia 8, o atendimento também está disponível no Facilita Tubarão, no bairro Oficinas. Até o dia 30 de setembro, os pacientes poderão realizar o agendamento tanto no Facilita quanto no ponto localizado nos fundos da Policlínica, ao lado do setor de vacina. Na Policlínica, o atendimento segue até às 12 horas, até o meio-dia. A partir de 1º de outubro, o atendimento presencial para esse serviço ficará concentrado no Facilita Tubarão. A solicitação pela internet também continuará disponível. Para fazer o agendamento é necessário apresentar documento oficial com foto, cartão do SUS, pedido ou encaminhamento médico e comprovante de residência atualizado, emitido nos últimos 60 dias. O Facilita Tubarão fica na rua Tereza Cristina, 236, bairro Oficinas, e funciona de segunda a sexta, das 8 da manhã às 18 horas, sem fechar ao meio-dia. Termina aqui esta edição do Tubá Notícias.
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4: A massa de ar frio polar que trouxe queda acentuada de temperatura nos últimos dias aqui para nossa região começa a se afastar para o Oceano Atlântico, mas ainda mantém a nebulosidade concentrada, especialmente na faixa leste do estado. A partir de hoje, temos a configuração de um cavado, que é uma área de baixa pressão. Esse cavado está atuando entre 5 e 7 mil metros de altitude de onde nós estamos. E nas camadas mais baixas, em torno de 1.500 metros, entra em cena o já conhecido jato de baixos níveis. É aquele corredor de ar quente que vem da Amazônia e serve para alimentar as áreas de instabilidade. Portanto, cavado e jato de baixos níveis vão deixar a atmosfera bastante saturada a partir de hoje. Em outras palavras, há possibilidade de chuva até o final do período. Este cavado continua atuando sobre nós também nesta quinta-feira e na sexta, a passagem de uma frente fria reforça ainda mais as instabilidades. Por isso, há risco de chuva generalizada, volumosa e não descartando severidade em alguns municípios. A severidade nesta época do ano, mesmo que localizada, está atrelada principalmente a aguaceiros, granizo, raios e rajadas de vento. A frente fria então formada vai passar por nós no final de semana, derrubando mais uma vez as temperaturas e aumentando bastante a sensação de frio. Portanto, prepare-se para a ainda agora, na primeira quinzena de setembro, dias literalmente com cara de inverno. A temperatura máxima hoje alcança 22 graus, mínima na próxima madrugada de 16 graus em Gravatal, Isara e Maruí, em Bituba, Jacinto Machado e Tubarão. Daniel Panobianco, da agência PD Radar, com exclusividade para Tubá FM.
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0: estamos de volta com mais um bloco do De Banda com a Tubá, o segundo bloco que dessa vez não é pedido musical, tá? A gente já vai começar a entrevista com Miguel da Caia. Eu só antes quero rodar os últimos recadinhos aqui, ó, porque a galera tá participando, o pessoal tá engajado. Hoje todo mundo acordou, porque normalmente fica todo mundo dormindo depois do almoço, fica todo mundo tranquilo em casa, né? Mas, vamos lá. Boa tarde, Lucas. Manda um abraço pro Jaquinho. Fala, Jaquinho. Fala, Jailson. Fala, Deda Kazan, a Ana e a todo mundo que está acompanhando De Banda com a Tubá. Aquele abraço. Um abraço também vai pra dona Nelly, que participou de novo. Fala, minha flor.
1: Ô, Luquinhas, não é o Milionário José Rico.
0: Não é?
1: O menino da porteira.
0: Menino da porteira?
1: Sérgio.
0: Ah, então pode deixar que eu anoto aqui, tá?
1: Tu confundiu, meu filho.
0: Eu confundi.
1: Casa. Foi a hora que eu te vi.
0: Eu confundi.
1: Lindão.
0: Um abraço, dona Nelly. Quem tá participando também é a dona Vina. Fala, minha flor.
2: Oi, Luca, boa tarde.
0: Boa tarde.
2: Ô, Luca. Eu quero que tu roda a música pra mim com Evaldo Braga.
0: Tá.
2: A vida passando por mim.
0: Tá, passando por todos nós, né? Graças a Deus.
2: Desejo a todos, ofereço a todos vocês.
0: Obrigado.
2: Meus amigos. Tá. Vice, e agora? Tu vai cobrar daquela senhora também que ama a tua voz, que gosta da tua voz? E agora, o que tu vai fazer? Tá? Abraço.

0: açúcar.
1: Ai, é por isso que eu adoro esse programa. Vocês me colocam numa saia justa. Dona Vina, obrigado. Estou fazendo sucesso entre essas pessoas. E a Dona Isaura está provando que está viva. Fala, minha linda, diga pra nós.
0: Tava sem óculos. Boa tarde, meu querido.
1: Boa tarde.
0: A mulher tava sem óculos, porque ela disse que ia ter um feinho. Escuta.
1: Não vou mais rodar tua música. Não vou mais.
0: Muito bonitinho mesmo, coração muito, muito bom, muito querido. Escuta.
1: Escuta.
0: Eu quero pedir a música hoje, tá? Eu não sei quando tu vai rodar, mas eu quero tomar uma contigo também. Só quando eu fico brava. Eu quero o menino da gaita, Sérgio Reis, tá? A coitada da mulher tava sem óculos.
1: Tu vi, agora que eu não rodo o teu pedido, não vou rodar mais. Já demora a rodar, agora eu não rodo mais. Que sacanagem é essa? Eu não falo assim de ti? Um abraço, tá, Dona Isaura? Beijão pra tu. Então vamos lá, começando a nossa entrevista com o Miguel da Caia, que já está presente aqui. Miguelzão, boa tarde, tudo certo, tudo tranquilo?
2: Boa tarde, Lucas, boa tarde, ouvintes da Rádio Tubá, tudo certo, graças a Deus, tamo junto.
1: Cara, é um prazer te ter aqui, a gente tava conversando bastante em off sobre a história do reggae, sobre muita coisa interessante, né? Tem muita coisa pra falar sobre a carreira, sobre a música. Então eu já quero começar te dando boas-vindas, desejando tudo de bom, porque eu ouvi a música e é sensacional, ela é maravilhosa. Obrigado. E me diz, depois de tanto tempo de estrada, né, o que te motivou agora a começar a tocar essa música, o reggae é o caminho, tem Bravos Guerreiros também, mas em voltar agora, assim?
2: É, tudo é inspiração, né? É um prazer também estar aqui, né, contigo, nessa rádio aqui, que eu já há anos e anos atrás já estivemos dando entrevista aqui na época da Caia.
1: Ah, que legal, cara!
2: Tudo é inspiração, tudo é momento, né? A música, pelo menos para mim, toda vez que eu faço uma composição musical, eu não consigo simplesmente fazer a hora que me dá vontade de fazer, a hora que eu quero fazer.
1: Sim.
2: Tudo é inspiração, né? E como a gente tava conversando aqui em off aqui, né? Fora do ar, né? Depois a gente pode até colocar aqui, expor também toda aquela trajetória da época da
1: Caia, da Caia, tudo mais, né?
2: Então assim, a gente vinha numa pegada muito grande, muito gigante, assim, muita loucura de shows e não ter tempo pra nada, 3 noites sem dormir direto, fazendo show e viajando e só dormir em ônibus, né? Então chegou um momento que a gente resolveu dar uma parada porque tu não tinha mais aquela disposição física e mental para fazer aquilo que tu queria com gosto, e sim mais por obrigação. Então a gente resolveu parar. Depois de 8 anos a gente voltou para fazer um show, fizemos 8, né? E depois eu resolvi parar. Daí, mas sempre aquela vontade de tocar, de fazer som.
1: Músico, né?
2: Músico, é. Sente falta, né? Então assim, poxa, eu não vou entrar naquela vibe de novo, né? De vários shows assim, direto como era antes, isso há 4 anos atrás. Mas eu vou recomeçar fazendo um reggaezinho em bar. Daí eu montei o projeto Reggae Pub. Reuni ali 3 ex-componentes da Caia, 3 amigos meus, que é o Edgar, o Chico. Eu peguei o tecladista, que era o Dani, ele não tinha tocado com a gente ainda, né? E daí a gente fez o projeto Reggae Pub e tal. E nisso a gente fez alguns shows e veio a pandemia.
1: Me pegou também tava na banda nesse circuito, pegou
2: daí
1: também.
2: Tivemos que parar, porque o Ras Bernardo do Cidade Negra, na época, a gente tinha combinado de fazer um trabalho juntos, né? Reggae Brasil, projeto Reggae Brasil com Miguel da Caia e Ras Bernardo, né?
1: Oh, legal.
2: Daí com a pandemia não deu certo, tal, o Ras também sumiu de cena. Daí depois, acho que uns 3 anos atrás, quando eu recomecei com o projeto Reggae Pub, o Ras Bernardo, ele mandou um WhatsApp pra mim, daí Miguel, aquele projeto, tal, disse, Ras, vamos embora, né, cara, já tô com a banda montada, tal. Ele disse, tô saindo do Rio, tô indo pra Floripa aí, no final do mês. Daí eu assim, não, vem pra Imbituba, pô. Eu sou de Imbituba, né?
1: Sim.
2: Né, será? Tô convencendo ele a vir pra Imbituba, tanto que o Ras Bernardo mora em Imbituba agora.
1: Não sabia, cara.
2: É, eu trouxe ele pra Imbituba. E ele tá parado também, né? Daí ele queria alavancar a carreira dele novamente. E daí eu fechei 3 shows com ele e tal, aqui lá em Bituba, né? Consegui estadia e tal, numa pousada, tudo patrocinado, pousada do Gafa, do meu brother aí. Um abraço, Gafa. A gente fizemos 3 shows juntos aí, depois daí o Raça seguiu a... morando em Bituba, mas seguiu a dele. Eu fiz mais alguns shows com o projeto Reggae Pub, parei. Parei novamente e tal.
1: É aquele respiro, né?
2: É, aquele respiro e tal. Daí eu assim, cara, vou fazer uma... vou me reinventar. Eu montei o projeto Super Encontro. Projeto Super Encontro. Ah, não, antes disso, daí eu chamei o Da Gama também do Cidade Negra.
1: Pra tu ver como tem história, né?
2: É. Da Gama Cidade Negra veio, fez o terceiro show com o Ras Bernardo, eu, ele e o Ras Bernardo. Daí depois, tá, voltou pro Rio. Daí depois o Da Gama veio pra fazer um show dele, que o Da Gama tá em carreira solo também. Daí o Ras Bernardo fez a participação e eu fiz o show banda base junto com o Da Gama, beleza. Daí o Da Gama me convidou pra gravar música com ele. Ainda já me mandou a música, mas tá lá pra gravar essa música com o Da Gama e ainda não gravei.
1: Só falta o Tony Garrido também, né?
2: Aí. Não, daí o Lazão, que é o baterista, também entrou em contato comigo. Pra tocar também esse balazão. Mas eu já tô em outra pegada aqui.
1: Calma aí, calma aí.
2: É, daí eu montei o Super Encontro, que é o Miguel da Caia, que faz reggae. Com outros músicos de outros segmentos. É um rockzinho, normalmente é rock, né?
1: É,
2: rock.
1: Que a galera do rock sempre é engajada em qualquer coisa, né? Tu consegue encontrar alguém ali.
2: É. Daí então, daí eu chamei a galera, é tipo, galera que toca de tudo em barzinho,
1: sim,
2: rock,
1: sim.
2: E começou a fazer essa mescla que é o Super Encontro, com Miguel da Caia e tal. Miguel da Caia e Fulano, Miguel da Caia e Ciclano, Miguel da Caia e a banda tal. Daí deu super legal também. E daí eu tive a ideia, nesse início de ano, de fazer projeto Super Encontro Especial com ex-componentes da Caia, né? Com meus ex-colegas da Caia.
1: Da hora.
2: Miguel da Caia e os ex-colegas de banda. Fizemos lá em Bituba, no Emporio Zimbir, e deu super certo, lotou a casa. E o Teto, que já... Teto Fernandes, que é bem conhecido aqui em Tubarão também.
1: Sim,
2: que
1: sim.
2: Já foi guitarrista da Caia. Foi lá nesse show. Naquele dia ele não tinha show nenhum. Foi lá, curtiu nosso show. Chamei ele, deu uma canja com a gente. Tocou umas 4 músicas lá. Quando acabou esse show, o Teto veio me dar um abraço. E falou todo emocionado: Miguel, vamos gravar uma música junto nós dois, cara. Eu assim, bora.
1: Mas eu entendi. É nisso que nasce, né?
2: É, mas eu entendi que era uma música minha, que ele queria gravar uma música comigo, mas não, ele tava querendo dizer pra eu gravar uma música com ele, uma música dele. Mas eu entendi que era uma música minha.
1: Uhum.
2: Daí eu peguei, bora, já tem várias músicas prontas, peguei uma dessas músicas, já consegui um patrocinador que é o Donto Company lá de Imbituba, um amigo Pedro lá, pra patrocinar o curso de estúdio. Convidei a galera da banda, ex-componentes da Caia, todos aceitaram prontamente, vamos lá e gravamos. Daí o Teto, não, beleza, vamos. Mas eu queria, eu tava me referindo, eu tô gravando a música minha. Então, depois vamos gravar. Então, assim, daí fizemos essa música, o Reggae é o Caminho, né? A letra e a música é minha. Arranjos também são meus, só que daí eu dei a ideia, a galera, cada um, né? Tu viu o Making Off ali,
1: sim,
2: né?
1: Sim, sim.
2: E o Leandro do trompete. O Joel do Laranja Crava Records lá de Imbituba, que é um baita de um estúdio, o cara é um maestro, tá? O cara é show de bola, cara.
1: Também a visão de um maestro é sensacional, cara. É maravilhosa, bicho.
2: Porque eu tenho a experiência, eu tenho o feeling.
1: Sim,
2: né?
1: Da estrada, né?
2: De tu conquistar isso. Reggae.
1: É.
2: E ele tem da música em si, sabe?
1: Do geral, cara. A harmonia, tudo.
2: Da harmonia,
1: cara,
2: tudo,
1: é absurdo,
2: né?
1: Absurdo.
2: É, daí, cara, deu um super certo, porque foi a minha música, com a minha letra, com as minhas ideias, e o talento e a experiência da galera também.
1: Sim,
2: que tocou comigo na Caia há mais de 15 anos.
1: É.
2: E mais o Joel, que tem, né, que é maestro. Cara, daí saiu essa música que tu viu aí, que aí ficou muito show. E depois a gente vai gravar com o Teto. Então, foi, respondendo a tua pergunta, eu voltei pra estrada, porque a minha ideia era continuar tocando em barzinho com a galera aí.
1: Sim.
2: Mas quando o Teto chegou, vamos, eu bora.
1: Então, cara, aí renova, né? Que a gente já tem aquela vontade de querer sair e tocar a nossa música. Música autoral e tal. Porque é o feeling de tu sair, de tu expor aquilo que tu quer, o teu pensamento, as suas reflexões, a tua própria música. E aí aquilo te chama de outra forma, né?
2: É, na verdade, eu tenho várias músicas. Eu fiz uma música lá, que tá pronta lá, que é muito linda também, que eu tinha falado com o Joel, que eu fiz essa música pra, e essa música eu quero gravar com a minha filha, com a Amanda, que tá aqui.
1: E ela canta também, Amanda?
2: Canta muito.
1: Ah, é. Mas
2: só que puxa ela é
1: o pai, né?
2: Só que ela é mais do rock, né?
1: Não, eu, Amanda, te entendo, tá tudo bem, tá tudo certo.
2: Mas ela curte reggae, canta reggae também, mas ela é mais do rock. E eu quero gravar música com ela, então... Eu tinha falado com o Joel já, Joel, eu fiz uma música, isso há 2, 3 anos atrás, mais ou menos. Eu fiz uma música e eu quero gravar com a minha filha pra deixar registrado e tal. Mas não pra fazer sucesso e tal.
1: Não,
2: pra,
1: é de, né, vocês, é o momento de vocês,
2: é,
1: né?
2: É, pai e filha, né?
1: Uhum.
2: E daí o Joel, não, Miguel, o Joel às vezes conta, Miguel, daí, vai gravar quando? Vai gravar quando? Assim, calma, calma aqui. Daqui a pouco vai.
1: Calma, cara, calma.
2: Isso é 3 anos atrás, cara, sabe? Mas não é essa música Bravos Guerreiros, é uma outra música. Bravos Guerreiros não, é o Reggae é o Caminho, é uma outra música. Daí eu já tinha a música Bravos Guerreiros gravada também, né? De vez em quando eu soltava e tal. E daí 2 anos pra cá, né? Eu fiquei fazendo esse projeto Super Encontro, né? E surgiu essa ideia do teto e
1: foi imenso
2: aí, cara. A música em 2 semanas já tá em primeiro lugar, ficou, né? Estava em primeiro lugar na Rádio Central Reggae da de Salvador, Bahia, que é a reggae referência no reggae no Brasil.
1: Uhum.
2: Né? Tem outras rádios também. Pra ter uma ideia, eu tenho uma entrevista aqui contigo. Depois, às 18 horas, eu tenho uma outra entrevista em outra rádio. Amanhã eu tenho entrevista em outra rádio. Sábado em outra, segunda-feira em outra.
1: Pra ter uma noção do quanto o teu nome ainda é forte.
2: É.
1: Isso. E vocês pararam quando que definitivamente se parou com a Caia? Foi em que ano? 2005.
2: Depois a gente voltou em 2017.
1: É, 16 por aí. Eu até encontrei uma notícia sobre isso, sobre
2: isso,
1: retorno de vocês.
2: 2016 pra 17 a gente voltou, fizemos uns 7, 8 shows.
1: Tá.
2: Ainda era pra fazer só um.
1: Mas se estendeu porque a galera gosta muito, né?
2: Porque em Bituba tinha o bar, o Zimbauê, e o Zimbauê fez 20 anos. Daí o dono, o Alberto Miguel, vem aqui, vamos fazer o 20 anos do Zimbauê, bora. E daí a gente fez, só que daí, opa, a Caia tá de volta, daí a galera chamou nós, a gente fez, acabamos fazendo 8. Até o Laguna Summer Fest a gente fez também, nós.
1: Cara, massa.
2: Maíra Maraíza, engenheiros e tal.
1: Engenheiros. Humberto Gessinger, né?
2: É, ele. Aí paramos de novo, paramos ali. Daí depois foi essa história que eu falei.
1: Cara.
2: Então, realmente eu sabia que a gente tem um nome, a gente tem uma estrada, né? Que eu tenho um nome, eu sou bem conhecido.
1: Sim,
2: até
1: muito
2: hoje,
1: forte.
2: Mas eu não sabia que era tão forte assim.
1: E é isso que era engraçado, sabe por quê? Porque assim, ó, a gente tem que parar por 2 pontos. Primeiro, todo mundo que curtia vocês desde a época de 90 e tantos, 91, né?
2: É.
1: Até 2005 e tal, todo mundo que curtia, o povo vai seguindo outro rumo, parou. Beleza que eu continuo com reggae, mas a vertente da música vai mudando, o que tá em alta vai mudando, né? Vai chegando até lá. E as outras pessoas que nasceram depois, se os pais não influenciarem, se ninguém influenciar por uma banda que já parou, tu mal tem acesso nela.
2: Claro.
1: E aí é que é o mérito do nome forte que tu tens, porque ainda continua e ainda muito continua, forte.
2: É, eu vejo gurizada que não pegou a época da Caia.
1: É isso que
2: daí Miguel da Caia, sabe? Me cumprimenta. A minha filha tá de prova que ela vê. A gente sai comigo, seu pai, não dá, né? Toda hora alguém te chamando e, sabe? Então é até não só em Bituba, né? Fora, eu fui em Braço do Norte um tempo atrás. Daí eu parei pra tomar um refrigerante, uma água, assim, num bar, assim, numa terça-feira de manhã. E daí, isso faz uns, cara, acho que uns 8 anos atrás, não sei. Daí um cara ficou me olhando, assim, cara, o que é que aquele cara tá me olhando, sabe? Esse você assaltado aqui, né? Daí o cara chegou perto, o cara assim, dá licença, cara, posso falar contigo? Assim, fala, o que que foi? Assim, não, Miguel da Caia, eu sou.
1: Que massa, cara.
2: Porque assim, cara, tu ir num show da Caia, na época, tu me vê no palco, de touca, à noite, e tu vê de dia... uma roupa normal, sem ser uma roupa de reggae, sem estar,
1: sim,
2: né,
1: sim,
2: caracterizado, e o cara te conhecer.
1: Cara.
2: Né? Então.
1: E hoje?
2: Isso acontece muito ainda, assim, sabe? Já a galera, a gente foi no shopping lá em lá em Porto Alegre, o pessoal vinha pra pedir pra ter foto, pedir autógrafo.
1: Ah, isso é legal demais, cara. É,
2: isso não tem preço, assim, sabe?
1: Não tem.
2: Né?
1: E tu acha, por exemplo, aqui, ó, falar pela nossa região. A gente tocava bastante, até aproveitando o gancho que tu falou da tua filha Amanda, a gente, quando tinha banda de rock, tocava bastante, principalmente peguei uma onda cover, e o pop rock em alguns bares sempre vendeu legal, assim. Tu vai tocar um Capital da Vida, um Nenhum de Nós. Sim. E tem público pra isso. Só que o público do rock é uma coisa que eu vou estender a pergunta pra ti. Porque aqui o público do rock, ele é... Eu acho que ele tá começando a sair da sua zona de preconceito. Porque ele tem uma noção de que aquilo que é de fora é melhor do que aquilo que é de dentro.
2: Sim.
1: Então não apoia o cenário regional. Se for nacional, tem que ser bem conhecido, senão não apoia. E tu sente isso hoje aqui, tanto em Bituba quanto em Tubarão? Tu sente ou tu acha que o pessoal tá te abraçando aqui? Porque a gente sabe que na Bahia o cenário foi forte.
2: É, eu senti muito no começo. No começo lá da Caia, eu senti muito isso. Porque, primeiro que pra muitas pessoas o reggae era novidade.
1: Sim.
2: Não sabiam, né?
1: Sim.
2: Então era Bob Marley. Tinha gente que dizia assim, ah, o reggae pra mim é tudo igual.
1: É.
2: Sabe?
1: É, era muito isso.
2: Então,
1: muito
2: quando
1: isso.
2: A gente lançou o CD, nós lançamos o CD uma semana antes do show de lançamento. Ou duas semanas antes, não lembro, não recordo. E a galera já foi ouvindo, ah, como era um CD da galera da cidade, né? O pessoal começou a ouvir por curiosidade. E o que eu mais ouvia, assim, cara, eu não botava fé. Eu achava que ia ser uma porcaria. Todo mundo falava isso, sabe?
1: Caraca,
2: todo mundo
1: bicho.
2: Não, mas algumas pessoas vieram me falar. Cara, não botava fé. E muita gente depois falou assim, cara, eu não conheci o reggae, fui conhecer por causa de ti, cara. Eu não gostava de reggae, passei a gostar por causa de ti.
1: Cara, isso é demais, bicho.
2: É, mas o que eu vejo, que eu via muito na época, tá? A valorização do cachê. Por exemplo, vou dar um exemplo. Na época, o cachê da Caia... É, como se fosse hoje, seria fora de Imbituba uns 10, 15 mil reais.
1: Tá.
2: Fora de Imbituba.
1: Fora de Imbituba.
2: É. Lá em Imbituba era R$1.000, queriam pagar. Sabe? Então, a gente, enquanto a gente tá fazendo sucesso fora de Imbituba, quando eu digo fora de Imbituba, é ali Laguna, Tubarão.
1: Cara, e
2: super valorizado.
1: Bizarro. E é aqui, né? Do lado aqui?
2: Do lado, sabe? Porto Alegre, a gente foi pra Porto Alegre, nós fizemos show no Opinião, a gente fez TV, fez Rádio Atlântica, Jornal do Almoço, Band, Zona Sul, JB, tocamos em Joinville e Blumenau, Festival de Música, nós éramos a banda principal. Chegava no hotel lá, tinha gente no salão do hotel querendo tirar foto.
1: Sim, aquela sabe? Loucura aquela mesmo
2: loucura.
1: De músico, né?
2: É. E os caras pagaram. Teve uma banda de Criciúma, que era o Monte Carvoeiro. Eles me convidaram pra participar de um lançamento, de um show que foi gravado num DVD deles. Os caras pagaram combustível, pagaram alimentação, um camarim só pra mim, mas eu não quis ficar, né? Porque eu não tenho essas frescuras. É, com bebida, mas... com um cara só pra me servir. Eu não quero. Cara.
1: Não é necessário, na verdade.
2: E ainda me pagaram uma grana, como se fosse hoje uns 5 mil reais, assim. Só pra ir lá cantar 3, 4 músicas com ele,
1: cara,
2: sabe?
1: Que absurdo.
2: É, fazer uma participação especial. Sabe? Enquanto na época, algumas pessoas em Imbituba que queriam contratar a banda, não todos, né? Não vamos ser. Né? Cara, quanto é que é o cachê da tua bandinha?
1: Cara, isso aí já me deixa maluco.
2: É, então assim, quanto a gente, vamos supor, nos dias de hoje, tá? No dinheiro de hoje, o cachê era 10 mil, o cara chegava lá em Bituba me oferecendo 500 pila, cara. Cara, 500 pila aí pra tocar. Sabe? Então assim, eu via que a galera gostava da nossa banda, gostam até hoje, mas na hora de pagar o cachê, não dava o devido valor.
1: Desvalorizado.
2: Então, assim, os caras trazem uma banda de fora que tem um sucesso nacional.
1: Sim,
2: um só. Aquelas bandas que tem só um sucesso da semana, sabe?
1: Sim.
2: E os caras pagam 50 mil
1: pra trazer um cara desse.
2: É. E não pensam em pegar esses 50 mil e pagar 10 mil pra 5 bandas da cidade.
1: É.
2: Entendeu?
1: É.
2: Ah, mas o público, cara, público dá. Por isso, quando é show público, aberto, de graça.
1: Cara, dá.
2: Dá.
1: Não, dá sim.
2: Entende? Mas é
1: dá
2: assim, sim. Os caras querem ter o status de trazer alguém de fora.
1: Sempre.
2: Mas depois que a banda fez sucesso e as pessoas viram que, né, realmente daí a gente teve um valor.
1: É, porque daí é como se você. É como assim, ó. O Miguel da Caia representa porque ele tá aqui. Na terra da gente. Então, nacionalmente ele foi conhecido. Então, agora não. Agora.
2: É, mas... porque hoje, antigamente não tinha a mídia que tem hoje, mas assim, por exemplo, chegou um uruguaio em Bituba querendo me conhecer porque ele ouviu a minha música na rádio em Montevidéu.
1: Que show, cara!
2: Chegou um outro querendo me conhecer porque tava numa boate de Punta del Este e rolou a minha música na boate de Punta del Este. Só que não tinha a mídia que tem hoje. Teve um amigo meu que na época tava lá no Beto Carreiro e na porque hoje todo mundo tem acesso ao Beto Carreiro.
1: Não, hoje...
2: Antigamente não.
1: Era
2: antigamente
1: difícil.
2: O Beto Carreiro pro catarinense é igual a Disney pro brasileiro hoje.
1: Era muito isso.
2: Era muito. Então assim, tava lá no Beto Carreiro, na Praça de Alimentação, ouviu tua música tocando, teu CD tocando. Sabe? Então assim, era legal isso, né? Porque não tinha a mídia que tu tem hoje. Era jornal, rádio e
1: deu. Sim, sim.
2: Mas a gente fez TV e tal, né? Então, assim, nós conseguimos um alcance muito grande para quem nós éramos, numa cidade pequena, né?
1: Interior de Santa Catarina, que a gente vê o trabalho que passou Engenheiros do Havaí, porque, tipo, foi uma das que conseguiu, mas não é a mesma coisa.
2: É, mas tá num polo, Porto Alegre, é diferente.
1: Sim,
2: né?
1: Sim.
2: RBS.
1: Nenhum de nós é a mesma coisa. É. Porto Alegre também. É. Rio Grande do Sul.
2: Nós não. A gente não tinha nada.
1: Era
2: nem
1: bem
2: grana.
1: Difícil.
2: A gente não tinha nem grana pra comprar instrumento.
1: É, bem difícil.
2: Sabe? Então, assim, mas mesmo assim a gente chegou num...
1: Cara, animal.
2: Cara, no auge do auge pra quem... tá em Bituba, né? Na época que não tinha a mídia que tem hoje, hoje em Bituba tá um destaque a nível mundial a cidade, né, cara? Né? O berçário da Baleia Franca, enfim, né? Diferente, né? Então...
1: Tudo isso ajudou, né?
2: É, e mesmo assim a gente conseguindo um contrato com a Live Music, contrato com uma grana...
1: O Live Music é bom, pô.
2: É, mas houve um problema muito sério aí que o cara sofreu um acidente, né? Ficou em coma 4, 5, 6, eu acho quase um ano em coma. Sabe, ninguém como indigente, porque ele estava andando de barco na Bahia, bateu numa rocha e acharam ele vivo, levaram para a UTI, o cara sem documento, sem nada, e o cara sumiu, sabe? Já estava tudo certo para a gente pegar a estrada e fazer um contrato e shows a nível nacional, aquilo que eu te falei, né?
1: Sim.
2: Show direto, a gente ia subir para São Paulo, interior de São Paulo, ABC ali e tal, depois Bahia, Maranhão, ia fazer Norte, Nordeste e vim. Contrato já, né, com a gravadora, uma grana mensal na época era 20 mil reais por mês, fora cachê de shows, né? Então, assim, era um baita de um contrato, sabe? É um contrato que hoje seria milionário. Mas aconteceu esse problema, o cara sofreu acidente, o cara sumiu, ninguém sabia, não tinha internet como tem hoje.
1: Que loucura.
2: Depois de muito tempo, a Marcela, que era da Live Music, telefone fixo ainda, né?
1: Nossa.
2: Ela me ligou, Miguel.
1: Caro.
2: Achamos ele. Mas o cara, daí não deu mais nada, assim, não foi mais pra frente. A banda também já tava acabando, né? A gente já tava parando, então. Mas não era pra ser.
1: Não era pra ser.
2: Era pra ser como é agora.
1: Meu bom, vou rodar primeiro Bravos Guerreiros agora.
2: Sim.
1: Porque esse aqui é um musicão dele sensacional também, tá, gente? Eu não vou falar nada porque vocês já vão curtir. A gente tava rodando reggae ao caminho direto até o momento. Bravos Guerreiros é novidade pra galera.
2: É, essa música...
1: É jovem, ó.
2: Eu fiz letra, música e fiz todo o arranjo de todos os instrumentos.
1: Tá? E depois a galera só gravou.
2: Depois foi gravado no estúdio Chapolin. Mas eu fiz...
1: Que massa!
2: Arranjo desse. O reggae ao caminho, não. Eu dei o direcionamento e a galera colocou ali e a gente foi moldando. Esse Bravos Guerreiros... Tem 5 teclados, tem 5 tipos de teclados nessa música.
1: Que animal.
2: É, essa aí o maestro eu.
1: Galera, vamos ficando com essa. A gente vai depois pro intervalo comercial e volta com mais Miguel da Caia pra galera.

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0: 4h31, estamos de volta com o De Banda Quatubá em 104.9 FM. A gente continua com o Miguel da Caia aqui e até o Kleber veio aqui, um grande abraço pra ele. Tava dizendo pra gente que os números estão bem altos, né? A galera tá participando bastante, tá assistindo bastante, é muito bom. A visibilidade do programa aumentou e a tua também, né? Já ajuda bastante, né?
1: Obrigado.
0: Uma mão lava a outra. E eu vou deixando um abraço da galera que tá participando, que senão a gente vai esquecer dele. Esquecer do pessoal, né? Antes de continuar a entrevista. Quem tá participando aqui é o Pedro. Fala, meu bom, diga.
2: Oi, meu amigo Lucas. Ô, Lucas, aqui é o Pedro de Santiago.
0: Ah, vem pedir música, certeza.
2: Ô, Lucas, gostaria de ouvir uma música com... Valeu. Aquela do Atuais, aquela banda muito
0: vou deixar pra depois.
2: De Porto Alegre, uma
0: beleza.
2: Banda muito boa, uma banda alegre.
0: Eu sei qual é. Os Atuais, eu tô ligado.
2: Do outro lado da cidade, uma música linda, uma música bonita.
0: É bonita essa música.
2: Meu amigo Lucas, um abração pra ti.
0: Um abraço, Pedro, todo mundo aí de Santiago. Quem tá na escuta também, ó, grande Miguel, um abraço. É o Salvelino Júnior, de Imbituba, estou na escuta.
1: Abraço, meu irmão. Obrigado.
0: A dona Marilda também, ó. Boa tarde, estamos aqui em oficinas ouvindo vocês. Abração, boa tarde, Lucas, boa tarde, Miguel.
1: Obrigado, abraço, muito obrigado.
0: Massa, a galera tá curtindo. Eu acho isso top demais.
1: Muito legal, né? Ter o comercial ter entrado aqui dizendo que a audiência da rádio tá explodindo.
0: Legal, cara, isso é maravilhoso.
1: Obrigado,
0: é maravilhoso.
1: Obrigado.
0: E maravilhoso pro reggae também, né? Que a gente tava conversando aqui que não quer que acabe.
1: É.
0: E estendendo aquela pergunta que eu fiz em off pra ti, até pra gente entrar nos assuntos mais massas do reggae, que eu tinha até falado pra ti que o Nat Roots, por exemplo, eu senti, né, bastante a mudança deles, desde que perdeu aquele, tanto que a gente já tinha falado até mesmo em off no WhatsApp, dos instrumentos de sopro, que era uma das coisas que eu particularmente gosto muito na música do reggae. Mas foi todo um cenário indo pra um estilo, uma influência que eu lembro do Coldplay, como eu tinha citado, mas é uma coisa que é mais triste, assim, que vai perdendo muita característica e fica num... Ah, sabe, eu não sinto mais aquela alegria, aquela leveza que eu sinto do reggae. É fato que eu tô enxergando mesmo? Tu também vê?
1: É assim, ó, eu não sei o que aconteceu com eles, né, especificamente, né, mas eu tava uma vez no hotel conversando com o Fauzi, né, que é do tribo de Jah. E o Fauzi a gente estava autografando uns CDs nossos ali, da banda, né? Eu estava autografando e o Fauzi também, que ele ia fazer o show, e ele ia distribuir no show deles o meu CD, o nosso CD da Caia, na época, autografado por mim e por ele, né?
0: Uhum.
1: E ele falou para mim assim, Miguel, ó, eu vou te dar um conselho. Tu nunca viu, eu acho que provavelmente tu nunca vai ver o Tribo de Jah tocando num programas de domingo, tipo Faustão, enfim, né?
0: Esses programas. O mainstream, assim, né? Galera.
1: Silvio Santos e tal. Porque o Tribo de Jah, ele tem um público fiel. Então a gente nunca mudou e a gente não vai mudar a nossa essência. Então tu não vai ver nós muito na televisão, quase nada, fazendo programa de TV, mas tu vai no nosso show e tá sempre lotado, porque a gente nunca mudamos a nossa essência, porque quando vocês estourarem, vocês vão para uma gravadora. A gravadora vai exigir que vocês façam no mínimo um CD, dois por ano.
0: É, a gravadora vai querer vender, né?
1: Vai querer vender, vai querer novidade, sabe? E eu, Miguel, por exemplo, não consigo fazer uma música por obrigação. Eu consigo fazer uma música por inspiração. Quando tu faz por obrigação, pra ter que cumprir com um contrato, cara, daí não sai a tua essência.
0: Não, é mais uma música.
1: Sai aquela obrigação, mais uma música. Então, muitas bandas começam com aquela essência que é a essência do artista, que ele fez a música por inspiração, né? E todo mundo gosta, tu ganha o público, a pessoa se identifica, né, com aquela música, tanto no pensamento, na mensagem, nas letras, na melodia, tu se identifica com aquela letra.
0: Ela absorve aquilo, né?
1: Fideliza público, né? E daqui a pouco tu começa a mudar e começa a perder essa identidade. Justamente por isso, porque tu começa a fazer música por obrigação para cumprir contrato. Então pode ser que tenha acontecido isso com eles, não sei dizer se foi o caso ou não, né?
0: Mas é, há uma mudança nítida, né?
1: É, muda muito. Tanto que Cidade Negra, por exemplo, era o Ras Bernardo, eles tinham uma pegada de reggae mais roots.
0: Sim.
1: Quando entrou o Tony Garrido,
0: era bem mais
1: eles fizeram o contrato, estava na Globo, o Tony Garrido até participou da Malhação.
0: Sim,
1: né?
0: Sim.
1: Alguns especiais e tal. Mudou muito. mudou muito, assim. Ele ficou um reggae mais pop, né, do que aquele, e as letras também mudaram um pouquinho, sabe? Caiu um pouco aquele apelo do social, do religioso, né, do político, pro amoroso, pro dia a dia, para, enfim, que também é válido, mas há uma mudança, né?
0: É, e isso é uma coisa muito triste, né? Também dá de notar que, assim, a gente tem vários exemplos disso, até não só nacionalmente. E atualmente, também já vou estender essa pergunta pro cenário atual, mas naquela época, em 90 e tantos, muitas vezes a gravadora, justamente, elas tinham muita influência e muitas vezes ficavam com direitos de muitas músicas de vários artistas. Sim. E por conta disso tu ficava preso a um selo e tu ia ter que cumprir com aquilo de acordo com o objetivo dele, ou não tinha mais conversa, não tinha mais dinheiro pra fazer show, não tinha mais gravação. Então todo o teu respirar tava dependendo da gravadora naquela época. Atualmente, hoje, quando tu pode fazer por tua conta, tu sente que hoje a gravadora é necessária ou não?
1: Não. Hoje eu não vejo que a gravadora seja necessária, porque, assim, ó, por exemplo, eu fiz essa música, eu gravei no estúdio Laranja Crava Records, né? A gente já fez a inscrição nas plataformas, né? E existe ali um código, que é um número, SNS, e como é?
0: E agora me pegou.
1: É, eu também não.
0: Eu não cheguei nessa fase.
1: A Michelle, que é a minha mulher, é a minha produtora que faz. Que é ISNC, se eu não me engano. Que é o CPF da música. Então, tá. Essa minha música, o Reggae é o Caminho, e o Brasileiro tem o CPF dela. Né? Como se fosse, né? O registro, né? E tu joga nas plataformas, e toda vez que ele toca na rádio, né, tu ganha os direitos autorais em cima da.
0: Sim.
1: Daquela música que tá rodando ali no momento. Né? E como tu já tem hoje softwares, enfim, com a própria IA, né? Eu Sim. não fiz nada de IA nessa música, mas é um dado interessante e preocupante.
0: Muito preocupante.
1: Que em 2026, muito até o final de agosto, 40% das músicas gravadas foram feitas com IA.
0: Sim.
1: Letra, música, instrumental. Eu não sou adepto disso.
0: Eu também não
1: Acho
0: gosto.
1: Acho que tem que ter o lado humano ali, né? Então, eu não vejo necessidade de gravadora nesse sentido, para eu gravar minha primeira música e fazer um lançamento. Mas eu vejo a importância de uma gravadora, sim, né, em absorver aquele músico e dizer assim, cara, vamos fazer um trabalho junto.
0: Entendi. Porque daí te proporciona muito mais possibilidades.
1: Sim,
0: né?
1: Vamos jogar tua música pro espaço, né? Vamos crescer junto, né, nesse teu nicho aqui, vamos. Eu vejo nesse sentido. Antes não. Antes tu precisava, né, da gravadora, porque tu tinha que lançar um CD. Então a gente gravou o nosso CD na época da Caia no estúdio Pimenta do Reino em Floripa. Mandamos para São Paulo para ser mixado, masterizado, né, para depois ser feito a prensagem do CD, da capa, para voltar para a capa depois a gente vender.
0: Aliás,
1: então, hoje não precisa.
0: E tinha uma coisa que eu acho que agora tu lembrou assim de imediato, que eu sinto falta, é a única coisa que eu sinto falta de CDs e de álbuns, é porque a capa era muito autoral. É. Ela representava muito de uma banda. É. Eu acho isso muito sensacional. É. Tu sente falta nisso?
1: Sinto. Eu tenho em casa uma das maiores coleções de reggae aqui do sul de Santa Catarina, tá? Que já foi avaliado, né? Eu tenho um disco de reggae do Jimmy Cliff gravado em mono.
0: Em mono. Meu
1: sabe?
0: Amigo.
1: Muita raridade eu tenho lá. Eu tenho o Catch a Fire do Bob Marley, que foi o primeiro LP lançado com The Wailers, né? Não era nem deles, assim, que eu tenho, foi feito só 10 mil cópias no mundo na época, né? Isso em 1973, eu tenho uma lá em casa. Sabe? Então, assim, ó, tu abre aquela capa, tu abre o encarte.
0: Não, tu nem escuta mais, né? Aquilo lá fica brilhando, lindo, né?
1: Tem as letras ali, sabe? Cara, foto deles no estúdio. Então, naquela época, como não tinha internet, tu não tinha muito acesso à foto dos caras, era mais revista, né? Quando aparecia alguma coisa, então a capa do disco te trazia para aquele mundo desse, tu via como é que foi gravado.
0: Tinha a imersão, né?
1: A imersão, sabe? Era. Porra, que esse aqui é o cara, tinha a letra da música para tu acompanhar, sabe? E até isso foi perdendo a qualidade, porque no final do, quando o CD, já, o LP já tava para acabar, que tava começando a fazer a mudança do CD, do LP pro CD, porque algumas indústrias fonográficas já tinham o CD pronto para ser lançado. Eles tinham que fazer o quê? Desvalorizar o LP.
0: Tá.
1: Eles começaram a fazer capa já fraquinha, fuleirinha, sem letra, sem o encarte dentro, sabe? Né? Tem CD, eu tenho disco duplo, tenho Babylon by Bus do Bob Marley, que foi uma turnê que fizeram pela Europa, de ônibus pela Babilônia, né? E são dois discos, tem lado A, B, C e D, sabe?
0: Cara, isso
1: é, então, e tu abre a capa assim, tu é um pôster dentro, sabe? Quando tu abre a capa do disco, que é
0: que
1: dupla,
0: abre, né?
1: Uhum. Abre, né? Como se fosse um livro, assim, uhum. Um pôster, né? É extremamente raro.
0: Cara, isso
1: também.
0: É show animal.
1: Então, assim, depois ele foi perdendo a qualidade, o próprio LP, né? A plástica dele, enfim, né? Mas eu sinto muita falta, assim. Eu tenho uma coleção de CD também do Bob Marley, que a minha irmã mandou lá dos Estados Unidos, que ela mora lá, sabe, originais, assim, em CD, que vem a letrinha dentro, tal. Também.
0: Bonitinho,
1: bonitinho,
0: tá?
1: Bonitinho,
0: é. E lá, em relação aos Estados Unidos, essa é uma das únicas coisas boas que eu acho de lá, é que eles são muito conservadores nessa parte, assim. Então, sim. Eles têm muitas coisas antigas, eles têm muita coisa que é boa, na qualidade boa, e tu pode comprar sossegado. Isso, em relação a isso. É. Aqui no Brasil a gente já não tem tanto.
1: É verdade.
0: E quanto, vamos entrando nisso que a gente estava conversando em off, né? A gente hoje em dia não passa mais por músicas boas, né? A gente tem tanto que hoje, se a gente for falar de jovem, tu associa jovem com música ruim quase imediatamente. São poucas pessoas que se salvam.
1: É,
0: né?
1: Verdade.
0: É difícil.
1: É.
0: Então fica aquela. Eu já sei, mas por que que o reggae é tão bom? Por que que o reggae é tão bom?
1: O reggae é bom porque, assim, ó, como dizia o Bob Marley, né? O reggae, quando ele bate, tu não sente dor. Né? Então, assim, eu tenho um amigo meu que ele tava trabalhando numa casa noturna e ele é do rock, mas ele foi fazer a sonoplastia ali, a mesa de som, cuidar da aparelhagem de som numa casa noturna que só toca sertanejo e pagode. Ele disse assim: Miguel, eu saía de lá ruim. Eu não tenho nada contra a música sertaneja e pagode, pelo amor de Deus, tá? Não tô falando isso, né? Mas ele, como ele é roqueiro e ele não se identifica com essa...
0: Sim,
1: segmento,
0: como ele não gosta.
1: É, uhum. Ele saía de lá ruim, sabe? Então, tanto que ele não. Ele pediu demissão, ele não ficou. Então, assim, cada pessoa, o que eu quero falar é que cada pessoa se identifica com um ritmo. Tem gente que se identifica com o pagode, ou se identifica com reggae, ou se identifica com rock, ou se identifica com funk.
0: Sei lá, MPB,
1: isso,
0: né?
1: Isso tem que ser respeitado.
0: Concordo.
1: Agora, o reggae, tá? Ele te traz paz. Tá? Tanto que quando eu não tô legal. Claro, quando eu tô feliz é diferente, óbvio, né? Mas quando eu não tô muito legal, que eu tô pra baixo, cara, bota um reggae, sabe? Porque seja instrumental, ele muda a tua energia.
0: Total.
1: Ele
0: total.
1: Muda a tua energia.
0: Total.
1: Né? Então, contando um pouco dessa história dessa música, por que que o reggae é o caminho, né? Eu sempre tive em casa um violão no sofá e na mesinha ali do canto um caderno com uma caneta. Para quando bater a inspiração, eu escrever uma letra e uma música, né? Então, eu tava um dia, eu sempre, eu tô contando essa história toda a entrevista que eu vou. Obrigado.
0: Né? Já sabe de cor, né?
1: Agora às 18 horas tem outra entrevista, eu tava lá em
0: Cuba. Que bom, tu não vai esquecer da história.
1: Vou falar de novo. Então, eu tava em casa e daí, pô, eu era solteiro, eu tinha casa, tinha carro, trabalho, tinha tudo na beira da praia, cara, né? As pessoas ao meu lado, mas me sentindo, não tava me sentindo bem naquele dia, sabe? Não tava legal, tá, alguma coisa tá faltando, cara, pensei comigo, pá, não tô bem, a energia tá baixa, vou curtir um DVD, na época DVD, vou curtir um DVD do Bob, e botei, cara, Santa Bárbara e tal, e curti. Quando chegou na metade pro final, eu assim, cara, já disse, coisa maravilhosa, eu esqueci que eu não tava bem, eu não tinha problema nenhum.
0: Sim, mas tava
1: resolver.
0: Pra baixo, né?
1: Uhum. Eu não tava bem. Eu esqueci que eu não tava bem. Eu assim, cara, como o reggae mesmo, eu pensando comigo, né? Como o reggae me leva a sair de um lugar de energia baixa
0: sente melhor, muito mais relaxado.
1: Me deixar,
0: né?
1: Melhor, como, pá, cara, o reggae pra mim é o caminho pra isso. Daí eu, opa.
0: Pegou.
1: Reggae é o caminho.
0: Aí veio.
1: Daí já veio. Já peguei a caneta, o papel, peguei o violão. Mas... reggae é o caminho pra quem procura paz. Se você está sozinho. Né? Às vezes você se sente sozinho com o reggae.
0: Sim.
1: E nunca mais.
0: Cara, é demais.
1: As mensagens nos conduzem à harmonia e o valor, né, que tu tem que dar para as coisas que nos cercam, que é o verdadeiro amor. Daí, como assim, ó, hoje tem sol, amanhã tem chuva. Hoje está frio, depois dá calor. Tem vento, não tem vento. Nós somos atingidos por toda essa mudança climática porque nós fizemos parte da natureza.
0: Sim.
1: Daí a segunda parte da música vem. É como o céu... e as estrelas, o mar e o sol, o homem é a natureza. somos um só. Ou seja, por isso que a gente também tem essas mudanças de energia, alteração de humor, uhum. sabe? E o reggae é o caminho para que isso transmute positivamente, para que fique bem.
0: Cara.
1: Daí sai essa música, cara.
0: E por isso é sempre interessante a gente escutar reggae, já fica a minha recomendação, pelo fato de também a gente lembrar das músicas que são boas, com letras boas, com coisas que a gente pode refletir, que a gente pode levar para a vida, que hoje em dia a gente não tem, né? Então, essa carência torna pra gente o reggae como mais um caminho.
1: O reggae, sim, porque assim, ó, tu pega um Bob Marley, tá? Que é uma música do Bob Marley que ele gravou nos anos 60, 70, e ouve hoje, cara, a letra é atual.
0: É.
1: Não muda, não muda.
0: Porque as críticas, sabe? Continuam as mesmas, a reflexão
1: não muda,
0: continua a mesma.
1: Pra ele, Bob, assim, ó, Bob Marley, tu diz que as tuas músicas serão eternas. Ele falou assim, as minhas músicas são eternas. Por quê? Assim, porque elas falam a verdade. Sabe? Então, assim, e a verdade, cara, a verdade é que nós somos filhos de Deus, nós estamos aqui de passagem para evoluir, e Jesus disse que a gente está aqui para fazer o bem, fazer a caridade, repartir o pão. Muita gente tem aquela foto da Santa Ceia em casa, mas na hora
0: não,
1: de
0: não
1: repartir
0: vive isso. Não
1: o
0: vive
1: pão,
0: isso.
1: Principalmente quando o pai morre, fica os irmãos se matando por causa da herança.
0: Triste isso daí, triste.
1: Então, cara, assim, ó, e o reggae, ele é muito de social, o reggae é muito de política também, né, na parte de cobrança, de igualdade social, e o reggae é muito espiritual. Né? Então, assim, Bob Marley também dizia que, cara, tu tá triste, vai lá e dança, canta, sabe? Solta energia, põe pra fora. Uhum. Né? Então, o reggae é bom pra isso, sabe? Então, tem muita gente que diz assim, bah, eu não gosto de reggae. Mas quando começou a curtir as músicas minhas, eu falei, cara, eu não gostava de reggae. A partir do momento que eu conheci as tuas músicas, eu passei a gostar.
0: Isso é demais.
1: Sabe? Então é puro preconceito.
0: E é legal porque é uma mudança de pensamento também.
1: Então, assim, para quem gosta de letras boas, letras, né, que não fala de droga, que não fala de sexo, que não fala de traição, que não fala de violência, sabe? Que não. Enfim, cara, para quem gosta de música boa, quer que o teu filho, a tua filha tenha cultura musical, o reggae é o caminho.
0: Tá aí, ó. E agora, antes de a gente finalizar, que daí depois eu já vou rodar a música, vamos fazer aquele sorteio para os ouvintes que estão ouvindo agora. Eu vou liberar o telefone, 3626-5177, a primeira pessoa que ligar ganha R$100.
1: Não, é assim, ó. Como é que funciona? Eu tô sendo patrocinado, né, ou tenho uma parceria com a Grife do Rio de Janeiro, que é Já É, J-A-H, Já É. 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Então, quem quiser entrar no Instagram, Já É, e o site Vista Já É, sabe? Tem o cupom Miguel da Caia, que dá de 15 a 20% de desconto. 15% de desconto no cartão, 20% de desconto no Pix. E eu tô sorteando aqui o cupom de R$100, sabe? A pessoa que ganhar vai ganhar um cupom de R$100 para comprar uma camiseta nesse site. A camiseta gira em torno de 80, 100, R$100. Uhum. Ganhar uma camiseta, tá? Vai deixar o nome, telefone e o CPF. Agora tu que vai fazer.
0: Fechou. Agora é o seguinte: 3626-5177, vou liberar o telefone. Liberada, a primeira pessoa que ligar já participa, dá o seu alô e já vai receber esse cupom de desconto pro Vista. Vista Já, né?
1: Vista Já É.
0: J-H-E. Já tá a galera participando.
1: Audiência.
0: Alô, quem fala?
3: É Antônio.
0: Fala, Antônio. Tudo certo, meu querido?
3: Certinho.
0: Tava ouvindo a entrevista?
3: Tava ouvindo, tava. Eu queria participar.
0: Tava gostando?
3: Tava muito boa.
0: E tu gosta de reggae?
3: Não, até não gosto. Eu tô ouvindo aqui, fazendo faxina aqui no meu jardim, tô com a Raidin. Gostei.
0: Ah, que massa, olha aí, ó. Ó, o que a gente tava falando.
3: Não é que eu não curto, eu não tenho costume de ouvir, mas é muito boa.
0: Ah, que legal, cara, que legal. Então, meu querido, você ganhou o cupom. Como é que é qual o cupomzinho que ele pode colocar lá no site? No Vista Já É?
1: Ele vai deixar o nome, telefone e o CPF.
0: Perfeito, pode deixar pra mim.
1: O pessoal vai entrar em contato com ele.
0: Beleza, meu querido. Consegue deixar pra mim?
3: Sim, eu passo pelo WhatsApp da rádio.
0: Perfeito, pode mandar pelo WhatsApp pra mim, beleza?
3: Falou, Luque.
0: Valeu, Antônio, muito obrigado pela participação, meu bom.
1: Parabéns, Antônio.
0: Cara, show demais, tá? Show demais. E saber, foi instantâneo, né? Só liberou, já veio.
1: A audiência tá...
0: Não, ó, já tá ligando de novo, mas agora já foi. Cara, muito obrigado pela participação, eu te agradeço muito por essa entrevista, foi rica demais, espero que tenha sido rica pra todo mundo, né? E quando quiser, volta mais, se tiver mais música, pode voltar aqui, a gente vai continuar apoiando, continuar rodando as músicas, é um prazer sensacional, tinha muita história que a gente gostaria de conversar, mas infelizmente o tempo é curto. Um abração, meu querido, e tudo de bom.
1: Um abração a todos, eu queria fazer alguns agradecimentos aqui. Primeiramente, eu queria pedir para os ouvintes da rádio seguir o meu Instagram, @ Miguel da Caia. O Caia é K-A-Y-A. Miguel da Caia, K-A-Y-A. Seguir o meu Instagram lá, sabe? E queria agradecer, tá? A Michelle, a minha mulher, que é a minha produtora. Tá, que ela,
0: ela que entrou em contato também, um abração, Michele.
1: É, ela que tá fazendo toda essa parte aí de trabalho, de produção da minha carreira agora, né? Mandar um abraço pra minha filha Amanda, que tá aqui comigo também, um beijo. Pra minha outra filha, Maria Eduarda, lá em Bituba também, um beijo também, Duda. E agradecer, cara, agradecer aí o Teto Fernandes por ter participado, né? O Chico da Caia, que fez o baixo, o Edgar, que fez a bateria, o Hermes, que fez o trombone, o Leandro, que fez o piston, o Marcinho, que fez o saxofone, o Miro Brown, percussionista, que é professor aqui em Tubarão, um abraço, Miro, percussionista, o Dani no teclado, se eu não esqueci de mais ninguém, meu Deus do céu, eu dei entrevista pra Rádio da Bahia lá, meu Deus do céu, cara. Muita gente, Joel Laranja Crava Records. Se eu esqueci de alguém, me perdoa, porque é muita gente envolvida.
0: Imagina.
1: E o que eu queria ver com a galera aí, cara, vamos fechar um show aí em Tubarão, Laguna, Criciúma, Capivari, sabe? Tô aí aberto aí pra gente fechar um show, voltar aí ao cenário aí de shows aqui, na época que a gente sempre fazia show nessa região aqui, né? Miguel da Caia, @ Miguel da Caia, vamos procurar lá o nosso Instagram e vou passar o telefone aqui da minha produtora, da Michele, tá? O pessoal anotar aí. Procura ela para quem quiser fazer show ou fazer alguma parceria, enfim, tá? O telefone da Michele, que é a produção da minha produção, na minha produtora, é 48-984-58-5040. Tá? Fala com a Michele, 48-984-58-5040.
0: Fechou.
1: Ou entrar em contato lá no Instagram, @ Miguel da Caia.

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0: horas, 2 minutos, 5 e 2. Muito boa tarde. Tudo o que foi notícia em Tubarão e região nesta quarta-feira, o dia 9 de setembro de 2026, você confere agora no Tubar Notícias, última edição. Você nos acompanha em 104.9 FM, também ao vivo no radiosnet.com.br, nos aplicativos da Tubá para Android e iOS e na nossa live do YouTube ao vivo e com imagens. Aproveita, te inscreve e não perde nada da programação jornalística aqui da Super Tubá. O programa tem a apresentação de Lucas Marques, trabalhos técnicos de Davi Henrique, gravações de Lucas Marcos de Carvalho, reportagens de Ramon Silveira e Giovanni Martins e direção geral do padre Rafael Uliano.
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0: Tempo nublado na cidade, azul, previsão de chuva para a noite desta quarta-feira e para os próximos dias, quinta, sexta, final de semana, até mesmo o início da próxima semana. O que aponta a previsão neste momento é de chuva aqui em Tubarão e no sul de Santa Catarina. 19 graus é a temperatura no momento, 12 a mínima, 22 a máxima, previstas nesta quarta-feira. 81% é a umidade relativa do ar.
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0: Você vai ouvir no programa de hoje: vereador de 13 de maio morre após ser atingido por carga de batatas. No Repórter Tubar, gordura no fígado atinge até 35% dos brasileiros e acende alerta para mudança de hábitos. O programa recebe o secretário de Serviços Públicos e Zeladoria de Tubarão, Felipe Tesma. Em pauta, o descarte irregular de entulhos na cidade e a limpeza realizada no bairro Passagem. Colisão na SC-370 deixa motociclista ferido. Festa do Morro da Cruz em São Ludgero começa no dia 13 de setembro. Os detalhes com Ramon Silveira. Tem também a previsão do tempo com Daniel Panobianco e as últimas do esporte com Giovanni Martins. Esse é o Tubar Notícias, última edição.
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0: Horas com 5 minutos. Muito boa tarde, sempre agradecendo o privilégio da sua audiência. Todo mundo ligado aqui na Super Tubá para ficar bem informado neste fim de tarde, começo de noite de quarta-feira. Abraço para quem segue na labuta, vai até mais tarde, para quem já saiu, está arrumando para sua casa, seja aqui dentro de Tubarão ou nas rodovias aqui da nossa Amorel. Um abraço e o nosso WhatsApp sempre à sua disposição: 48 3626-5177. Pode mandar o recado aqui para a Super Tubá. Também o chat da live do YouTube à sua disposição. Estamos sempre de olho aqui nos seus recados. No giro de notícias, uma do âmbito político, ocorrida na tarde desta quarta-feira, o Tribunal de Contas do Estado de Santa Catarina acolheu e deu seguimento ao processo de representação encaminhado pela Câmara Municipal de Capivari de Baixo. A apuração tem como base o relatório final da Comissão Especial de Inquérito instaurada no Poder Legislativo para investigar possíveis irregularidades na contratação direta de estrutura para o desfile cívico de 7 de setembro de 2025. O processo teve início formal no Tribunal de Contas do Estado com a emissão do relatório de instrução assinado digitalmente em 19 de agosto de 2026 pela Diretoria de Licitações e Contratações e disponibilizada em setembro de 2026. Relatado pelo conselheiro Wilson Rogério, o processo superou os critérios de admissibilidade e seletividade, atingindo 61,8% na matriz de risco e gravidade do órgão de controle. A representação tem como uma das subscritoras a vereadora Karine Figueiredo. Conforme consta na instrução técnica, a Prefeitura de Capivari de Baixo havia deflagrado originalmente um pregão eletrônico para a locação de equipamentos de sonorização, iluminação e infraestrutura de eventos. O certame, no entanto, foi suspenso e posteriormente revogado pelo executivo após o recebimento de sucessivas impugnações formais de empresas concorrentes, que questionavam inconsistências no termo de referência, falta de clareza nas exigências técnicas e falhas no edital. Alegando a urgência gerada pela proximidade da data do desfile cívico, a Secretaria Municipal de Educação, Esporte, Cultura e Turismo promoveu a dispensa de licitação número 24/2025. A contratação direta da empresa Beto Bola Eventos foi firmada pelo valor total de R$30 mil. Segundo o órgão, a análise da diretoria de licitações e contratações apontou indícios relevantes que motivaram a convocação dos envolvidos para prestarem esclarecimentos. Conflito de interesses, a sócia administradora da empresa contratada, Rosângela Florentino, ocupava simultaneamente o cargo comissionado de assessora especial legislativa vinculada ao gabinete do prefeito. A unidade técnica ressaltou que a situação fere os princípios da moralidade e impessoalidade, visto que a contratação envolveu servidora lotada na estrutura direta da autoridade homologadora. Dimensionamento do objeto via vista técnica. O relatório colheu depoimentos que indicaram que o dimensionamento dos quantitativos de dispensa foi definido após uma visita técnica realizada pela Secretaria de Educação à sede da própria empresa que veio a ser contratada. Outra empresa da região informou não ter recebido consulta ou pedido de orçamento. Pesquisa de preço e desvio de função. A cotação de mercado para instruir a dispensa contou apenas com duas propostas e foi delegada a uma funcionária terceirizada atuando como recepcionista que efetuou buscas informais por telefone celular e aplicativos de mensagens. A área técnica isentou a trabalhadora terceirizada de culpabilidade por ausência de formação técnica e por ter agido sob ordens superiores, direcionando a responsabilidade aos gestores que determinaram a conduta. E, por fim, inversões cronológicas e atos administrativos. Foram apontadas inconsistências formais na instrução processual, tais como a emissão de orçamentos em datas que antecederam a formalização da dispensa e a homologação do processo antes da autorização formal do procedimento. Então, foi aceito o processo no Tribunal de Contas do Estado. Esse relatório foi formulado na Câmara de Vereadores de Capivari de Baixo, através de uma comissão especial de inquérito. No âmbito político, essa comissão foi arquivada dentro da Câmara, mas agora, no âmbito judicial, há o prosseguimento por parte do Tribunal de Contas do Estado a essa denúncia ao Poder Executivo do município de Capivari de Baixo. Agora, 5:10, dando início ao giro da nossa reportagem, Justiça Eleitoral fiscaliza irregularidades nas campanhas em Santa Catarina e mira no impulsionamento indevido na internet.
3: A Justiça Eleitoral recebeu mais de 570 denúncias de possíveis propagandas eleitorais irregulares nas campanhas para as eleições 2026 em Santa Catarina. Na lista das supostas irregularidades que são apontadas pelos eleitores via aplicativo Pardal, as infrações relacionadas à divulgação em vias públicas são as mais frequentes, com cerca de 300 casos. Já as ocorrências de possível propaganda indevida na internet aparecem na segunda colocação com 75 denúncias. O presidente do Tribunal Regional Eleitoral de Santa Catarina, desembargador Carlos Roberto da Silva, destaca as situações de impulsionamento indevido de conteúdos nas redes sociais.
4: Recentemente, o nosso TRE se debruçou sobre esse tema e tem entendido que o impulsionamento negativo, ou seja, quando se paga para que se divulgue informações negativas de um determinado candidato, isso não é admitido, foi o que decidiu o nosso tribunal.
3: Os eleitores podem atuar de forma ativa ao longo do período de campanha das eleições 2026, fiscalizando e denunciando possíveis irregularidades via aplicativo Pardal, ferramenta oficial da Justiça Eleitoral Brasileira. O regramento completo das propagandas eleitorais é disponibilizado para todos pelo Tribunal Superior Eleitoral na internet. Em Santa Catarina, além da verificação das representações, o Tribunal Regional Eleitoral trabalha atualmente na preparação logística para o pleito. Mais de 18 mil urnas eletrônicas foram distribuídas para as 100 zonas eleitorais catarinenses. Os equipamentos passam por novos testes antes da utilização em cada um dos 295 municípios. Outro processo é o treinamento dos mais de 80 mil mesários que vão atuar nas eleições no estado. O presidente do TRE catarinense, desembargador Carlos Roberto da Silva, detalha.
4: Treinamento que tem algumas especificidades. Nós teremos uma eleição com 6 cargos em disputa e há sempre na Justiça Eleitoral uma constante evolução, aperfeiçoamento. Então, esse treinamento está ocorrendo em todo o estado, com algumas preocupações. Eu destaquei essa questão dos 6 cargos em disputa, que vai possivelmente provocar um tempo maior de permanência do eleitor no local de votação.
3: A Justiça Eleitoral recomenda que os eleitores se preparem para as eleições 2026 instalando o aplicativo e-título em seus telefones celulares com antecedência. A solução apresenta informações como o local de votação, além de poder ser utilizada para a identificação dos eleitores com cadastro biométrico. O Tribunal Superior Eleitoral também disponibiliza um modelo de cola eleitoral para anotação dos votos, além do manual do eleitor e um simulador de urna eletrônica para treinamento no site justiçaeleitoral.jus.br. De Florianópolis, da Rede de Notícias Acaerte, Cadu Reis.
0: Obrigado, Cadu. As informações da Justiça Eleitoral. Agora 5:13. Daqui a pouco, o secretário de Serviços Públicos e Zeladoria de Tubarão, Felipe Tesman, fala conosco aqui no Tubar Notícias, última edição. O programa tá só começando, tem muita informação, tem entrevista. Não sai daí que o Tubar Notícias, última edição, volta já.
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0: 17 minutos, 5:17, Tubá Notícias, última edição de volta, para você ligado aqui na Super Tubá 104.9 FM. Abraço pro pessoal que tá ligado conosco no WhatsApp, a turma do YouTube também, sempre na atenção aqui da programação da Super Tubá. Tivemos, nos últimos dias, uma ação conjunta entre a Prefeitura de Tubarão e a Ferrovia Tereza Cristina, que retirou cerca de 60 toneladas de resíduos descartados irregularmente no bairro Passagem. O trabalho foi realizado nas proximidades da Rua Visconde de Barbacena, às margens da linha férrea e da via pública. O local está situado em uma área de domínio federal, sob concessão da Ferrovia Tereza Cristina, e registra de forma recorrente o descarte irregular de móveis, entulhos e outros materiais. Sobre este assunto, o descarte irregular de materiais aqui em Tubarão e também essas ações de limpeza, a gente conversa agora com o secretário de Serviços Públicos e Zeladoria, Felipe Tesma, fala sobre esses trabalhos e também as atividades da pasta aqui na Cidade Azul. Secretário, obrigado pela disponibilidade, por aceitar o convite aqui da Super Tubá. Bem-vindo, tudo bem?
1: Boa tarde, Lucas Marques. Vou cumprimentar também o Davi Henrique, é isso?
0: Davi, o
1: que
0: mestre
1: está aqui
0: da máquina.
1: Na sonoplastia. Agradecer aí pela oportunidade, pelo convite de estar participando com vocês aqui no Tubá Notícias e falando aí sobre os trabalhos desenvolvidos na secretaria, em especial esse que foi realizado aí nas últimas semanas.
0: Sobre esta ação junto à Ferrovia Tereza Cristina, 60 toneladas de resíduos descartados de forma irregular aqui no bairro Passagem. Como é que se deu esse alinhamento, secretário, para chegar nessa ação junto à ferrovia?
1: Então, essa foi uma ação desenvolvida, né, ali nas margens da Ferrovia Tereza Cristina, que é uma concessão federal, né? É uma área federal. No meio da nossa cidade, nós temos aí a BR-101, que tem ali uma concessão da CCR, temos as rodovias estaduais e temos a ferrovia, que é uma concessão federal também, né? Que é, quem toca é a FTC, a Ferrovia Tereza Cristina. Então, ali eles têm uma faixa que a gente chama faixa de domínio, não sei agora ao certo se são 5 metros ali, tem uma medida ali, são 5 metros para cada lado, não tenho agora certeza sobre esse número, mas a gente chama isso de faixa de domínio. E há tempos atrás, mais ou menos uns 45 a 60 dias atrás, nós estivemos fazendo uma limpeza semelhante, também em parceria com a Ferrovia Tereza Cristina, ali na mesma via, na rua, ali na Visconde Barbacena, uhum. Mas aí mais no sentido norte, ali próximo à APAE, né? Próximo ali ao início da rua João Adolfo Correia, mais ali pro norte ali do bairro Passagem, próximo ali ao loteamento Jardim Europa, tem um condomínio ali, se eu não me engano o nome é Torres de Espanha.
0: Sim.
1: E aí foi feita uma limpeza ali, já foi tirado algumas toneladas de material ali. Aí tinha esse outro material também aqui nas proximidades, mais aqui próximo ao centro social urbano ali da Passagem, e aí foi feita essa ação e foi tirado mais ou menos ali 60 toneladas, para ser mais preciso, 64 toneladas de material que foram tirados dali. Por que que é em parceria com a Ferrovia Tereza Cristina? Porque são feitos muitos descartes na faixa de domínio deles.
0: Uhum.
1: Então eles, né, vão lá, fazem alguma limpeza, acabam organizando, e muitas coisas já são jogadas ali ao longo da ferrovia e também, né, acaba pegando também ali a via pública também. Então foi feita essa organização em parceria com eles, eles fizeram todo o serviço de logística e a prefeitura, né, fez a parte ali do descarte, considerando que isso seriam materiais descartados aí na via pública. Nós ainda devemos fazer mais uma ação como essa, devemos fazer aí nas próximas semanas, talvez, do outro lado, né? Nesse sentido, agora foi feito na rua Visconde Barbacena, ali próximo tem ali uma igreja, congregação cristã, indo no sentido sul para o norte, do lado direito da ferrovia, e agora nós vamos fazer no outro lado, que é do lado esquerdo. Ali é um ponto já, Lucas e ouvintes, um ponto recorrente, né, desse problema, e é algo que a gente já tem histórico aí de outros momentos que já foram feitas ações como essa também. Nós já tivemos ações como essa também já realizadas ali, também na Visconde de Barbacena também, mas mais ao sul, uhum. Próximo ali à rua Recife, a rua Vereador João Praxedes, na qual naquele momento nós tiramos 150 toneladas. 150 toneladas de entulho, móveis e outros materiais, tem para-choque, tem de tudo ali assim, e foram tirados ali daquele local. A gente passa lá, ainda quando ainda já tem alguma coisa de material acumulado também. Ali é uma via que tem assim, ela não tem iluminação pública, né? Que é uma via que foi aberta aí mais recentemente, então acaba se tornando também um local para ação desse pessoal que faz esses descartes irregulares. Também tivemos fazendo uma ação semelhante ali na rua que fica ali nos fundos do Forte Atacadista.
0: Sim.
1: Uhum. Agora eu me esqueci o nome da rua, daqui a pouco eu lembro. Mas ali tem um local também que acaba ficando vulnerável e o pessoal também não tem dó. Eles vão lá e começam a descartar móveis e tudo. Foi feita uma limpeza. É Luiz Saviato, nome da rua, lembrei.
0: Sim. Uhum.
1: Então ali foi feito também um trabalho como esse. Então é um trabalho importante, mas é um trabalho que a gente pede, né? A conscientização da população. Qual é o caminho? O que que a gente faz? Né? Primeiro, não joga na via pública.
0: Sim,
1: né? Isso aí é um crime, né? É um crime. Isso aí existe, né, previsão na lei. Se houver flagrante, enfim, a pessoa pode ser multada e penalizada. Mas tem que contratar. Hoje, a solução que nós temos atualmente é com o setor privado, a pessoa fazer o descarte ali através de uma caçamba de tela em tudo.
0: Sim, se ela tem um móvel, algo do tipo, um resto de obra.
1: Quanto é que custa? R$400, R$500, enfim. Essa questão de resto de obra, né? Também ela é importante, que é justamente essas caçambas são para essa finalidade. Eu entendo que pode ser que tenha pessoas que não tenham esse dinheiro disponível, mas então não descarta na via pública. Deixa lá e o dia que ela tiver dinheiro, ela contrata.
0: Uhum.
1: É uma opção? Não tem como? Não tem possibilidade? Pode-se fazer, talvez, a pessoa procurar. Aqui em Tubarão, nós já temos uma empresa agora que tem feito esse serviço. De repente, eles entrarem em contato direto com a empresa. Vou fazer uma propaganda aqui para a empresa. A Brasil Recicle, que fica ali no Sertão dos Correios, que ela recebe esse material. Então, se a pessoa quiser fazer um descarte, né, correto, ligar para eles, de repente a pessoa vai e leva até lá esse material.
0: Sim.
1: Nós temos, sim, na prefeitura, né, o prefeito Sorato, sempre preocupado com essas questões de melhorias, né, urbanas e zeladoria, nós temos conversado a respeito de nós fazermos uma licitação. Já temos alguns estudos, alguns documentos aí avançados, fazer uma licitação para que o município recolha esses materiais. Recolha eles assim de maneira programada.
0: Sim.
1: Né? Tem algumas cidades aí que já tem uma programação.
0: Hoje não é uma obrigação da prefeitura.
1: Hoje a
0: prefeitura. Não dá para deixar como está.
1: Exatamente. Nós estamos buscando alternativas. Hoje o compromisso da prefeitura seria o lixo doméstico, né?
0: Sim.
1: Mas nós queremos fazer esse trabalho. A gente tem recebido algumas ideias até. Por exemplo, de uma possibilidade de coletar isso com veículos da prefeitura e fazer os descartes irregulares, ou também uma outra possibilidade. Isso tudo eu estou falando, não é nada para a semana que vem.
0: Sim,
1: não é nada, é um processo que a gente tem que seguir, né? Mas são ideias, né, que a gente tem buscado, alternativas, né, para esse problema. E uma ideia que a gente tem visto outros municípios já adotaram é a possibilidade, talvez, de acumular isso tudo num local, né? Existe máquinas hoje que elas trituram todo esses materiais aí a serem descartados. E aí essa trituração vai diminuir muito o volume do material. Até uma pessoa ali comentou que ela separa, tem uma máquina que separa até o que é aço, porque tem muito prego, muito material de aço aí no meio desses volumosos aí. Então ela faz essa separação e aí ela diminui muito o volume e é feito um descarte de maneira assim melhor do que simplesmente colocar o material, entregar o material no aterro, né? Ou quem tiver a disponibilidade de receber esse material.
0: Sim.
1: Né? Então,
0: necessitaria
1: assim,
0: isso de uma dotação orçamentária.
1: Isso, nós fizemos um cálculo aí, nós vamos mais ou menos aí em torno, nós fizemos um cálculo de 1.200 toneladas, tá? A gente ainda não tem muita noção do todo, porque nós ainda não temos nada aqui na nossa realidade, mas buscamos algumas realidades aí de algumas cidades que já têm esse cálculo formulado, já tem esse serviço, mais ou menos em torno de 1.200 toneladas, somente o descarte iria custar em torno de 300 a 400 mil reais por ano.
2: Sim.
1: E isso tudo, né, a prefeitura hoje já não tem recurso, né, para esses, muitas vezes a taxa de lixo já não cobre todo o serviço, uhum. E aí seria um serviço novo que nós vamos ter que ver como é que nós vamos fazer através de recursos orçamentários aí para disponibilizar esse serviço. Algo assim, Lucas, aproveitando a sua audiência, que eu iria dar como sugestão, e eu tenho visto isso em outros municípios já por todo o Brasil, e tenho visto assim que é uma boa iniciativa e até uma sugestão para quem quer empreender, quem quer de repente abrir o seu negócio, e eu já vi até que tem algumas franquias, é chamado de mini entulho. O que é isso? A pessoa às vezes não quer alugar aquela caçamba, uhum. De custa ali 400, 500 reais, não tem demanda para aquilo tudo. Então assim, com um veículo aí, tipo um Assaveiro, uma Fiat Strada, assim, um veículo, uma caminhonete de pequeno porte, se monta ali um guindaste e a pessoa consegue colocar 4 tonéis ali daquele de mais ou menos 200 litros, uhum. E ela consegue disponibilizar isso para a pessoa que está fazendo uma reforma lá na sua casa, igual como se faz com o teleentulho ali, né? E é um serviço que várias cidades têm adotado. E ele consegue ir lá e consegue trazer esse material, tem um guincho, você coloca ali em cima. Claro que a empresa que fizer isso, ela vai ter que ter um contrato para fazer a destinação correta, né, desse material, principalmente. Sim. Resíduo de construção. E ele fica muito mais atrativo no sentido de que ele deve custar quase a metade do preço de uma caçamba normal. Então, a nossa cidade, pelo porte que tem e pelos empreendimentos que tem, hoje eu estive num bairro aqui da nossa cidade visitando uma praça, um bairro novo.
2: Sim.
1: Vou dizer aqui, o loteamento Santa Marta.
2: Sim.
1: Eu contei lá, tem 15 casas sendo construídas lá, um loteamento que acabou de abrir aí recentemente. Eu contei mais ou menos 15 casas sendo construídas lá. Então, muita gente trabalhando, assim, foi um canteiro de obras, assim, no bairro
2: todo. Material, tudo isso, né?
1: E aí, quem trabalha com obras, às vezes tem que quebrar, enfim, ou nova, ou uma reforma, e às vezes um volume menor é atrativo para a pessoa, tanto na questão de valor, e aí fica a sugestão, pelo tamanho da nossa cidade, eu creio que comportaria um serviço desse, né? Quem quiser empreender, que tiver uma caminhonete, quiser trabalhar nesse sentido aí, eu deixo até essa sugestão aí.
2: Legal,
1: viu? Que é algo que eu já vi em várias cidades e a nossa ainda não tem esse serviço.
2: Daqui a pouco até a prefeitura divulga uma coisa
1: isso,
2: assim,
1: para
2: manter a cidade limpa, né?
1: É uma solução aí importante para quem quiser fazer a coisa da maneira correta, né? Vamos dizer assim, e também é uma maneira de a pessoa empreender aí, é um serviço que não tem, né?
2: Exato.
1: É um serviço que ainda não tem aqui na nossa cidade.
2: É verdade. A gente apela também muito à consciência das pessoas, à vontade.
1: Sim.
2: De ver a cidade limpa, né, secretário?
1: Às Sim.
2: Vezes vai lá, a prefeitura, a ferrovia, tira 60 toneladas, o cara vê a própria rua ou a rua do bairro dele muito mais limpa, um visual
1: claro.
2: Mais bonito. É vontade de manter isso, né?
1: E
2: o cara não vai pagar caçamba, mas ele junta 2, 3 vizinhos, todo mundo vai ter um cacareco pra tirar lá do
1: sim,
2: quintal,
1: sim,
2: né? Alguma
1: sim,
2: coisa.
1: Sim.
2: Paga 3, 4 ali juntos, não sai pesado e não joga isso na rua.
1: É algo que a gente tem procurado, assim, diariamente, é o nosso serviço, é o serviço da nossa secretaria, manter a limpeza urbana, né? A questão aí da limpeza, roçagem, varrição, né? Também serviços de poda, a gente tem feito isso em vários locais aí da cidade. Nós tivemos agora, viemos de uma operação que a gente realizou aqui no centro da cidade, devido aí à questão do 7 de setembro, né? A gente acabou dando uma ênfase nas últimas semanas aqui, com pintura de meio fio, roçagem, né? Limpeza das praças. Então, a nossa avenida central, ela tá muito bem cuidada, mas a gente também faz isso nos bairros. Por exemplo, hoje nós tínhamos equipes no bairro Congonhas, tínhamos equipe no bairro São Martim, tem uma equipe trabalhando lá, temos equipe nas escolas, nos postos de saúde, tinha uma equipe aqui no bairro Recife. Então, assim, a gente vai trabalhando, né, nas várias frentes aí para justamente manter a cidade limpa. E uma, assim, uma curiosidade que aí é a questão realmente da educação da população. Eu tenho acompanhado algumas secretarias que fazem o mesmo serviço que o nosso, né, em cidades maiores, em outras cidades como Porto Alegre, São Paulo, Curitiba, Florianópolis e outras cidades aí de porte maior, mas que fazem o mesmo serviço.
2: Sim.
1: E eles têm um serviço de coleta de resíduo,
2: uhum.
1: Desse tipo de
2: desses
1: resíduo.
2: Maiores, assim.
1: Mas, vez em quando, a gente vê as matérias ali de eles indo fazer operações tudo jogado na estrada também. Então aí o serviço está disponível, por que que não faz, né?
2: Pois é.
1: Então a nossa esperança é de que isso a gente consiga avançar nesse processo, né? Nós temos um consórcio aqui da região, ali de Uruçanga, Cocal do Sul, que fez uma contratação semelhante a essa. Criciúma já tem uma contratação como essa. Se eu não me engano, Capivari também já tem. Nós temos, por exemplo, uma região ali que acaba ficando vulnerável também, é a região ali da Ivane Freta, né? As pessoas indo jogar e descartar móveis ali.
2: Aproveita que não tem câmera.
1: Isso, não tem câmera, tá pouco ainda, as obras estão no final, né? Então, acaba não tendo muito movimento. Então, aproveito aí nas horas aí da noite fazer esse tipo de descarte. Então, assim, é algo que a gente apela aí para a população buscar essas alternativas, né? Até dou essa sugestão para quem quiser empreender esse modelo de negócio aí, que é algo novo a nível nacional, e seria novo aqui na nossa cidade também, para a gente tentar se esforçar o máximo aí nessa parceria com o cidadão, com o poder público, para a gente manter a nossa cidade limpa, organizada. Isso causa um aspecto bom para quem nos visita, mas qualidade de vida para quem reside aqui na nossa cidade. E é isso que o prefeito Sorato tem nos cobrado, nos orientado, a administração pública tem trabalhado nesse sentido para que a gente possa evoluir cada vez mais.
2: É verdade, a teoria da janela quebrada.
1: Exatamente.
2: Né? É cheia de lixo, aí tá tomando um café, um copinho descartável, já joga ali no chão também.
1: Sabe que o maior exemplo que tem dessa máxima, né, dessa teoria, justamente é na cidade de Nova York, né, e eles tinham um problema muito grande de criminalidade, né, de homicídios, enfim, eram os números assim, muito altos, né, índices altos, e por volta aí do fim dos anos 80, início dos anos 90, juntamente com operações, com as forças de segurança, mas um papel importante também foi organizar essas questões de, às vezes é uma pichação, às vezes é um lixo fora do local, algo que fica ali quebrado por muito tempo.
2: Sim.
1: E aí as pessoas percebem que não há uma manutenção,
2: a presença do Estado ali.
1: Está abandonado, né? Sim. Então está abandonado, aí começa a ver ali esses tipos de manifestação, e acaba o local acaba se deteriorando ainda mais, que é onde ele fala da teoria das janelas quebradas, que quando a pessoa passa num local que tem lá uma janela quebrada, depois vem outro, joga outra pedra, vem outro, joga, daqui a pouco vai lá e pisa, daqui a pouco vai um invade, e assim vai, e aquele local acaba se tornando um centro ali de descarte de lixo e outros tipos de manifestações aí. Mas o nosso desafio na secretaria é manter a cidade limpa, organizada, os espaços públicos, né? Nos bairros aí nós temos muitas áreas verdes, aí, praças que a gente faz a manutenção aí com certa periodicidade, mais ou menos mensalmente ou bimestralmente ou a cada aí 45 dias, conforme a necessidade. Por exemplo, ontem, semana passada agora, nós terminamos ali a praça do loteamento Via Mar, Praça da Família, terminamos ali a praça ali da Nova Congonhas, fizemos os canteiros centrais ali daquele bairro. Na frente tem o Santa Marta, tem duas praças ali, foram feitas a manutenção das praças ali, também tem um canteiro central. Na semana passada nós tivemos ali no bairro Recife, tem 9 praças ali no bairro Recife, pequenas, médias, né, mais ou menos aí, praças que tem ali às vezes mais ou menos 3x5 metros ali, 30, 40, 50 metros quadrados, até praças de maior porte aí de 400, 500 metros quadrados. Tem em torno de 9 praças ali. Nós fizemos aquelas 9 praças ali, foram feitas a limpeza, a roçagem. E lá no bairro Passagem, nós temos mais ou menos 5 praças lá também, 5 áreas verdes no meio ali das comunidades ali da Vila Presidente Médici, ali na Comasa, também foram feitas a limpeza, a roçagem. Então é mais ou menos esse rodízio que a gente vai fazendo, esse circuito. Essa semana agora nós temos programado para fazer limpezas ali no bairro São João, e se der tempo, ali na Vila Esperança. Nós, algo que assim, que faz parte aí do dia a dia, mas é que acaba atrasando um pouco, é quando chove, né? Quando Sim. chove a gente não consegue trabalhar na rua, então a gente deve ir ali para algumas praças, áreas verdes que tem ali no bairro São João, margem esquerda. Também devemos fazer uma limpeza aqui na Catedral, né? A gente tem feito já constante aqui na praça da catedral, mas como nós também temos o feriado aí da padroeira, também vamos enfatizar esse trabalho também. Devemos essa semana já estar passando por aqui. Então, são essas as nossas rotinas, né? De manutenção e limpeza aqui na nossa cidade.
2: Importante, viu? Sobre a questão dos entulhos, longo prazo, quem sabe uma solução, um contrato, uma Isso. forma da prefeitura buscar. No curto prazo, a gente apela muito para o bom senso, para esse cuidado da população com a cidade, né?
1: Com certeza, com certeza. É exatamente isso aí. Nós temos, assim, várias avaliações. A gente até não quer se precipitar e passar informações aí e o cidadão entender que isso já vai ser para agora, mas nós temos aí interesse em contratar, em fazer alguma parceria com alguma empresa que colete, assim, esses materiais como geladeiras, micro-ondas, eletrônicos, disponibilizar isso de maneira mais à mão, assim, mais à vista para o cidadão.
2: Sim.
1: De repente fazer pontos aqui na cidade, né? Quando a gente fez as limpezas ali das margens do rio, na última vez teve 3 ou 4 micro-ondas que foram tirados ali, e na outra vez foram 2 ou 3 geladeiras, se eu não me engano. E fora algumas que às vezes a gente vê, a pessoa vai lá e coloca lá no rio em épocas aí distintas, uhum. e a gente acaba recolhendo e encaminhando para, né, dando algum destino. Então, mas a gente pretende fazer isso aí. Também temos algumas situações aí que a gente também julga como importante, que e já tem iniciativas em outros municípios também, que é a questão do vidro, ter ponto específico aí para coleta e descarte de vidro. Então, são várias iniciativas que a gente tem pensado, analisado, estudado e buscado principalmente parcerias aí para o município, para a questão de descarte aí de materiais que não são os resíduos domiciliares, né?
2: Sim.
1: São os resíduos tradicionais aí que a gente conhece, resíduos aí que são produzidos nas casas, mas não são não seria o local
2: não
1: certo,
2: é o
1: não seria o aterro,
2: não é o lixo,
1: né?
2: Do
1: não
2: dia
1: é o lixo
2: dia,
1: comum,
2: sim,
1: ali, né?
2: O
1: exatamente.
2: O vidro não vai hoje no reciclado?
1: O vidro vai no reciclado hoje. Todas as pessoas que quiserem colocar o vidro ali no reciclado.
2: Com cuidado ali.
1: Isso,
2: vai...
1: Mas a nossa intenção é, o vidro, ele é interessante, ele é 100% reciclável infinitamente. Então, ele pode ser reciclado sempre. Então, as pessoas que quiserem hoje colocar no caminhão, a gente, né, o serviço está disponível, mas a gente quer talvez enfatizar isso mais, e algumas cidades têm o ponto aí de a pessoa levar, né, pontos de coleta,
2: uhum.
1: são chamados PEVs, pontos de entrega voluntária, é o nome. Então, é algo que a gente quer fazer, né, se der certo, aí, a gente já viu iniciativas em outras cidades, mas a gente ainda está estudando, avaliando. Então, volto a dizer, são ações, né, atitudes novas aí para a nossa cidade, mas que a gente, na hora certa, vai divulgar com mais propriedade e oficialmente, vamos dizer assim.
2: Sim, longo prazo, né?
1: Exatamente.
2: Enfim, acompanhando o trabalho da secretaria, e seguiremos divulgando essas ações, mas tudo isso depende, claro, de colaboração da população e o cuidado com a nossa cidade. Secretário, obrigado pelo comparecimento, pela entrevista aqui conosco, pelas informações também dos trabalhos da Secretaria de Serviços Públicos e Zeladoria. Um abraço, viu?
1: Eu que agradeço, Lucas. Obrigado pela oportunidade. A gente está aí falando dos trabalhos da Secretaria. Eu gosto sempre de divulgar aqui, porque a gente atende todo dia o cidadão lá, né? Seja problemas de iluminação pública, seja problemas na coleta de lixo, seja problemas de áreas aí que precisam de varrição, roçagem, qualquer tipo de serviço. O nosso WhatsApp da secretaria é o 3621-9028. 3621-9028. Quem quiser entrar em contato, a equipe sempre vai estar lá disponível. E se porventura quiser entrar em contato diretamente comigo, o meu número é 99127-6607. Então a gente está sempre aí para dar o suporte, dar orientação, e agradecemos novamente pela oportunidade e seguimos trabalhando aí para manter a nossa cidade limpa, organizada e trazendo qualidade de vida aí para todos aqueles que moram aqui.
2: Muito bem, falou Felipe Tesman, secretário de Serviços Públicos e Zeladoria do município de Tubarão. Agora 5:41, vem chegando Daniel Panobianco com a previsão do tempo.
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4: A massa de ar frio polar que trouxe queda acentuada de temperatura nos últimos dias aqui para nossa região começa a se afastar para o Oceano Atlântico, mas ainda mantém a nebulosidade concentrada, especialmente na faixa leste do estado. A partir de hoje, temos a configuração de um cavado, que é uma área de baixa pressão. Esse cavado está atuando entre 5 e 7 mil metros de altitude de onde nós estamos. E nas camadas mais baixas, em torno de 1.500 metros, entra em cena o já conhecido jato de baixos níveis. É aquele corredor de ar quente que vem da Amazônia e serve para alimentar as áreas de instabilidade. Portanto, cavado e jato de baixos níveis vão deixar a atmosfera bastante saturada a partir de hoje. Em outras palavras, há possibilidade de chuva até o final do período. Este cavado continua atuando sobre nós também nesta quinta-feira e na sexta, a passagem de uma frente fria reforça ainda mais as instabilidades. Por isso, há risco de chuva generalizada, volumosa e não descartando severidade em alguns municípios. A severidade nesta época do ano, mesmo que localizada, está atrelada principalmente a aguaceiros, granizo, raios e rajadas de vento. A frente fria então formada vai passar por nós no final de semana, derrubando mais uma vez as temperaturas e aumentando bastante a sensação de frio. Portanto, prepare-se para a ainda agora, na primeira quinzena de setembro, dias literalmente com cara de inverno. A temperatura máxima hoje alcança 22 graus, mínima na próxima madrugada de 16 graus em Gravatal, Içara e Maruí, em Bituba, Jacinto Machado e Tubarão. Daniel Panobianco, da agência PD Radar, com exclusividade para Tubá FM.
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4: 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A hora certa.
6: Rádio Tubá, 5 horas e 47 minutos.

0: de volta com o Tupá Notícias, última edição desta quarta-feira, sempre agradecendo o privilégio da sua audiência. O vereador de 13 de maio, Nivaldo Maganin, do MDB, de 63 anos, morreu após ser atingido por uma carga de batatas na manhã desta quarta-feira. O acidente ocorreu em uma propriedade da família, na comunidade de Santa Cruz. De acordo com as informações, Nivaldo participava do carregamento de um caminhão quando um saco de grande volume, com aproximadamente 900 quilos de batatas, caiu sobre ele. Familiares e trabalhadores tentaram prestar socorro. O corpo de bombeiros foi chamado, mas encontrou a vítima sem sinais vitais. A polícia científica também esteve no local para realizar os procedimentos necessários. O parlamentar havia completado 63 anos na terça-feira. Natural de Pedras Grandes, ele foi eleito vereador pelo MDB em 2024, com 437 votos. Nivaldo era pai da ex-vereadora Mirelle Maganin, primeira mulher eleita para a Câmara de 13 de maio. Triste fato ocorrido nesta quarta-feira, fica o carinho aqui da Rádio Tubá, já reforçado ao longo dos programas nesta quarta-feira, a toda a família do vereador Nivaldo Maganin, que infelizmente nos deixou nesta quarta-feira. No giro da nossa reportagem, o repórter Tubá vem chegando com Giovanni Martins. Gordura no fígado atinge até 35% dos brasileiros e acende alerta para mudanças de hábitos.
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2: Eu vou manter o contato com a nutricionista aqui de Tubarão, a Cláudia Lewandowski. Cláudia, eu estava lendo algumas notícias, por exemplo, gordura no fígado atinge até 35% dos brasileiros e acende alerta para a mudança de hábitos. Eu fiquei curioso e até um pouco preocupado com essa manchete. Mas para a gente ter uma noção, o que é exatamente a gordura no fígado e por que ela se acumula no órgão?
3: Muito obrigada pelo convite, né, para estar aqui mais uma vez. A gordura no fígado, ele é bem comum mesmo. E esse acúmulo acontece por um desequilíbrio entre a quantidade de gordura que chega até o fígado e a capacidade que esse órgão tem de eliminar ou de processar ela também. Isso ocorre por causa de alguns fatores, tá? Estilo de vida e má alimentação, consumo excessivo de calorias, carboidratos simples, açúcares, especialmente as farinhas refinadas, alimentos ultraprocessados, faz com que o fígado transforme esse excesso de açúcar em gordura, porque ele não consegue processar, entendesse? E aí se acumula no interior ou ao redor, começa ao redor, né? Que é a gordura visceral também. Ou até uma resistência à insulina e doenças associadas, como obesidade, diabetes tipo 2, colesterol, triglicerídeos alto, também altera o metabolismo do corpo.
2: Existem alguns sinais de alerta que podem aparecer quando a doença está avançando?
3: Sinais de alerta, especificamente, a pessoa pode ter alguns sinais, como não, depende, se ela estiver com esteatose grau 1, muitas vezes ela não tem sintoma nenhum, só vai descobrir quando fizer um ultrassom. Ou os exames de sangue, que aparece os exames já alteradinho, que daí o médico encaminha para fazer o exame mais preciso, vamos dizer assim. Mas quando já está em fase de alerta, uma doença mais avançada, essa doença do fígado, ela inclui a icterícia. Lembra que tinha antigamente crianças que nasciam com amareladinha, não necessariamente com doença no fígado, mas a icterícia, ela deixa a pele e os olhos amarelados. E também tem inchaço no abdômen, a urina escura, tipo uma Coca-Cola, são alguns dos sintomas.
2: Então, muitas pessoas podem ter gordura no fígado, mas elas acabam não sentindo nenhum sintoma?
3: Às vezes nem sabe nada. Bem isso, não tem sintoma nenhum.
2: E o que fazer?
3: O que fazer? Mudança de estilo de vida é a primeira etapa. É começar a eliminar os ultraprocessados, né? Do dia a dia, melhorar bastante a alimentação com verduras, legumes, carnes magras, queijos magros, leite e derivados magros, porque a gente precisa de todos esses alimentos, mas correr principalmente dos ultraprocessados, que é a indústria.
2: Melhorar na alimentação e também um exercício físico vai ser importante.
3: Com certeza, ele caminha junto com a dieta. né? Porque para evitar também uma sobrecarga metabólica, vamos dizer assim, porque o organismo fica inflamado, né? Então, os alimentos refrigerantes, alimentos ultraprocessados, eles contêm gorduras ruins. E esses aditivos químicos também, baixa quantidade de fibras, favorece essa inflamação no corpo todo.
2: Quem descobre gordura no fígado tem que tomar medicamento?
3: Não necessariamente, é mudança de estilo de vida, exercício e dieta.
2: É o fundamental, né? Vai fazer a diferença.
3: Com certeza.
2: É uma doença, então, que atinge muitas pessoas aqui pelo Brasil. Então, com a mudança no hábito, ela pode desaparecer? O fígado vai conseguir se recuperar?
3: Depende do estágio em que está, o fígado se recupera, sim. Mas, se não cuidar, volta novamente.
2: O álcool também contribui para a gordura do fígado, né? Como você está falando desses alimentos ruins, o álcool também pode ser um vilão.
3: Ele sobrecarrega esse órgão, entendeu? Então, se a pessoa estiver com esteatose hepática, o indicado é que ela evite o consumo de álcool, né? Até o melhor mesmo é cortar para que o órgão não fique tão sobrecarregado.
2: Há alimentos que costumamos considerar saudáveis, mas que podem atrapalhar o tratamento quando consumidos em excesso, Cláudia?
3: Olha, um que eu ouço muito, eu tomo Coca-Cola Zero. Ela é cheia de aditivos, é um refrigerante e é indústria pura. Se olhar no rótulo, não vai ter um nutriente. Ela atrapalha.
2: As pessoas se preocupam, Cláudia, em cima da Coca-Cola para talvez contribuir? Não sei se é assim. As pessoas se preocupam com as calorias. Mas não tem açúcar, não tem caloria, então isso daqui é bom. Não é assim, né? No caso da Coca-Cola, do refrigerante sem açúcar, eles usam outros aditivos e não é nada legal.
3: Com certeza, mas as pessoas se baseiam

0: sedentária, porque ah, não tenho tempo, tenho preguiça. Quando não se tem tempo, tem que colocar uma bicicleta ergométrica em casa ou uma esteira e fazer esse exercício, ou subir escada, descer escada, ou andar no quintal e mudar os hábitos alimentares. Não dá para ter desculpa, é necessário, ou a pessoa não vai resistir por muito tempo. Uma hora vai virar uma cirrose, e fatalmente com câncer pode levar a óbito, né?
1: Ai, que muito bem, obrigado, Giovanni. As informações junto à nutricionista Cláudia Lewandowski. A entrevista completa está disponível no canal do YouTube da Rádio Tubá, dentro da live do Show do Rádio. A gente roda um trecho aqui das matérias para você ter o interesse e buscar também o nosso canal, as multiplataformas aqui da Rádio Tubá. Antes do encerramento, rapidinho, mandou o noticiário nacional. O ministro Edson Fachin tirou de Alexandre de Moraes a relatoria do inquérito das fake news. Aquele inquérito eterno que estava com o Alexandre de Moraes, e agora o Fachin, que é presidente do STF, assumiu o caso, em mais um desdobramento das questões que vem ganhando as manchetes no Supremo Tribunal Federal. 5 horas com 56 minutos, vamos chegando ao fim do Tubá Notícias, última edição desta quarta-feira, sempre agradecendo o privilégio da sua audiência, prometendo voltar amanhã às 5 horas da tarde com muita informação aqui na Super Tubá 104.9 FM. Vem aí os sinos da Catedral, na sequência a Turma do Esporte com o Show de Bola. Aquele abraço e fiquem com Deus.
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do Senhor anunciou a Maria, e ela concebeu do Espírito Santo. Ave Maria, cheia de graça, o Senhor é convosco. Bendita sois vós entre as mulheres, e bendito o fruto do vosso ventre, Jesus. Santa Maria, Mãe de Deus, rogai por nós, pecadores, agora e na hora de nossa morte. Amém. Eis a serva do Senhor, faça-se em mim segundo a vossa palavra. Ave Maria, cheia de graça, o Senhor é convosco. Bendita sois vós entre as mulheres, e bendito o fruto do vosso ventre, Jesus. Santa Maria, Mãe de Deus, rogai por nós, pecadores, agora e na hora de nossa morte. Amém. E o Verbo divino se encarnou e habitou no meio de nós. Ave Maria, cheia de graça, o Senhor é convosco. Bendita sois vós entre as mulheres, e bendito é o fruto do vosso ventre, Jesus. Santa Maria, Mãe de Deus, rogai por nós, pecadores, agora e na hora de nossa morte. Amém. Rogai por nós, Santa Mãe de Deus, para que sejamos dignos das promessas de Cristo. Oremos. Infundi, Senhor, como vos pedimos, a vossa graça nas nossas almas, para que nós, que pela anunciação do anjo conhecemos a encarnação de Cristo, vosso Filho, pela sua paixão e morte na cruz, sejamos conduzidos à glória da ressurreição. Por nosso Senhor Jesus Cristo, vosso Filho, que é Deus convosco na unidade do Espírito Santo. Amém. Em nome do Pai, do Filho e do Espírito Santo. Amém. Bom estarmos juntos para mais um momento de oração. A palavra de Lucas, no capítulo 6. Naquele tempo, Jesus, levantando os olhos para os seus discípulos, disse: Bem-aventurados vós, os pobres, porque vosso é o reino de Deus. Bem-aventurados vós que agora tendes fome, porque sereis saciados. Bem-aventurados vós que agora chorais, porque havereis de rir. Bem-aventurados sereis quando os homens vos odiarem, vos expulsarem, vos insultarem e amaldiçoarem o vosso nome por causa do Filho do Homem. Alegrai-vos nesse dia e exultai, pois será grande a vossa recompensa no céu. Porque era assim que os antepassados deles tratavam os profetas. Mas ai de vós, ricos, porque agora já tendes vossa consolação. Ai de vós que agora tendes fartura, porque passareis fome. Ai de vós que agora rides, porque tereis luto e lágrimas. Ai de vós quando todos os elogiam. Era assim que os antepassados deles tratavam os falsos profetas. Palavra da salvação. Glória a vós, Senhor.

Hoje eu começo com uma pergunta para você. Você é feliz? O que é felicidade para você? Quando você pensa em felicidade, o que que vem na sua cabeça? Eu sei que é uma pergunta difícil de responder, porque cada um de nós carrega uma experiência muito própria de contentamento, de alegria, de gozo, e talvez seja por isso que seja tão difícil de conceituar felicidade. Acontece que no evangelho de hoje, Jesus, ele oferece um caminho. Eu sei que para o mundo, o que Jesus apresentou no evangelho é mais um caminho entre tantos possíveis. Agora, para nós que temos fé, para nós que fiamos a nossa vida no Senhor, é um caminho consistente, sério e que vale a vida inteira escutar. Só que é um caminho diferente de praticamente tudo que a gente já ouviu dizer por aí que é felicidade. E é justamente isso que eu quero conversar com você hoje. E para conversar sobre isso, nós vamos entrar na cena. Diz a palavra que Jesus, ele sobe ao monte, senta-se diante da multidão, na postura de um mestre, que ensina, e abre o sermão da montanha com aquelas 8 sentenças. Disse ele: bem-aventurados os pobres em espírito, os que choram, os mansos, os puros de coração, os misericordiosos e os pacificadores. Eu sei que à primeira vista parece uma lista piedosa, daquelas que se escuta em silêncio e que se esquece logo depois. Mas quem ouve com atenção percebe que ali Jesus está oferecendo algo muito sério, muito consistente e muito importante para nós que temos fé. Ele está oferecendo um projeto inteiro de felicidade humana, e um projeto que vai exatamente na direção oposta do que a gente foi ensinado a perseguir, daquilo que a gente foi ensinado a buscar durante toda a nossa vida. Repare, porque o mundo tem as suas bem-aventuranças e elas são repetidas todos os dias na nossa cabeça. Felizes os que têm dinheiro, porque deles é o conforto. Felizes os que riem agora, porque a vida é só hoje. Felizes os fortes, porque ninguém pisa neles. Felizes os que aparecem, porque deles é o aplauso. Essa pregação, e é uma pregação muito cuidadosa que o mundo faz, ela pode ser ouvida do nosso berço até o nosso caixão. E ela vai mudando uma forma muito específica da gente viver. Uma forma que parece no começo a mais inteligente, a mais consistente, a verdadeira, aquela que deve ser buscada por nós. Acontece que em algum ponto da estrada, em algum ponto da nossa vida, e quase sempre sem aviso, a vida começa a cobrar uma conta que ninguém estava esperando pagar. E aí basta olhar com sinceridade ao redor. Por que tanta gente bem-sucedida está esgotada por dentro? Por que hoje se fala tanto da síndrome de burnout? Por que tantos que conquistaram aquilo que sonharam dormem mal? Porque muitas vezes o caminho do mundo entrega o que prometeu, mas cobra um preço que ninguém leu no contrato. E é um preço caro demais, que deve nos levar a muitos questionamentos. E aqui está o ensino desse evangelho que pode mudar a nossa vida inteira. Jesus, no evangelho de hoje, ele olha para os humildes, para os mansos, para os pequenos, e diz uma frase que desconcerta. Estes são felizes sim para Jesus. Felizes porque a felicidade verdadeira, ela nunca esteve onde o mundo nos mandou procurar. Sempre esteve onde Deus a colocou desde o princípio da criação. A felicidade está em corações simples, que não precisam acumular para se sentir inteiros ou importantes. A felicidade está nos gestos pequenos de bondade, que ninguém aplaude, que mesmo assim alimentam a alma de quem o faz. A felicidade está na paz silenciosa de quem aprendeu a perdoar em vez de carregar mágoas pela vida toda. A felicidade está na escuta paciente de quem ama sem cobrar nada em troca. A felicidade está naquela leveza de quem sabe que tem pouco a verdade, mas que descobriu que o pouco era exatamente o que cabia no seu coração. Essa é a felicidade que Jesus está apontando hoje. E é uma felicidade que ninguém percebe de longe, porque ela mora dentro. Dentro de você, não fora. Ela mora no que você é, não naquilo que você tem. E ela mora na fé, não no acúmulo. E é aqui que se descobre a libertação mais bonita que a fé cristã pode oferecer para mim e para você. Existe uma alegria, existe uma felicidade que não depende do que você conquista. Depende de quem você é por dentro. E essa alegria, essa felicidade, ela tem uma característica que vale a vida inteira descobrir e que ninguém pode tirar de você. Porque ela não foi feita pelo mundo, e o mundo não tem mãos para alcançar o que pertence somente a Deus. Então não esqueça, a felicidade não é ter muito, a felicidade é ser livre diante daquilo que se tem. Um coração livre, generoso, que ama, sim, é um coração feliz.

A gente cresce acreditando que ser feliz é ter. É ter conforto, ter segurança, ter reconhecimento. E gasta anos perseguindo um ter que nunca parece ser suficiente. Acontece que existe uma virada silenciosa e poucos chegam a fazê-la durante a vida. É descobrir que a felicidade não está no quanto se tem. Está no quanto se é livre diante daquilo que se tem. Reparem nas pessoas que verdadeiramente são felizes e estão próximas de você. O que mais chama atenção nelas não é o tamanho do que possuem, é a leveza com que carregam aquilo que possuem. Elas não se apegam, não dependem, não se definem por aquilo que está nas mãos delas. Essa é a libertação que Jesus está oferecendo hoje para você. Porque o mundo, com aquela voz insistente de sempre, ele fica medindo a sua felicidade pelo tamanho do que você acumula. E por isso você passa a vida correndo atrás de uma satisfação que sempre escapa. Mas Deus, no silêncio do Evangelho, ele oferece a você uma medida totalmente diferente. Para ele, a felicidade está na liberdade do seu coração diante daquilo que você vive. E por isso a paz que ele coloca dentro de você não depende das circunstâncias. E o dia em que você entender isso, você vai descobrir uma felicidade, uma alegria que ninguém pode comprar, que ninguém consegue tirar e que mora exatamente onde o mundo nunca soube olhar, bem dentro de você. Que ele abençoe o seu dia, a sua jornada e dê paz ao seu coração. Em nome do Pai, do Filho e do Espírito Santo. Amém.

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0: Alô, meus amigos da Super Tubá, aquele abraço. Estamos começando o programa Show de Bola e vamos aos destaques de hoje. Convocação da seleção, a lista de Carlo Ancelotti para os amistosos contra Austrália e Índia. Final única da Copa do Brasil 2026 será em Brasília. Chapecoense perde titular para enfrentar o Internacional de Porto Alegre. Criciúma confirma retorno do volante Sandri ao Santos. Figueirense tem retornos e preocupações para a sequência na Copa Santa Catarina. Fortaleza e Avaí se enfrentam daqui um pouco pela Série B do Campeonato Brasileiro. Juventude bate o Criciúma fora de casa e se isola na liderança da Série B. Enio deixa a Chapecoense e tem transferência encaminhada para o futebol árabe. Ercílio Luz e a preparação para o jogo contra o Joinville no próximo sábado, 3 da tarde, com transmissão aqui pela Rádio Tubá. Programa Show de Bola tem a apresentação de Paulo Garcia, participação Antônio Faustino, trabalhos técnicos Davi Henrique, gravações Lucas Marcos e a direção geral da Rádio Tubá, Padre Rafael Uliano. Em nome de todos, para você, boa noite.
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0: Antônio Faustino, boa noite.
2: Boa noite. Boa noite, Paulo Garcia, Davi Henrique, boa noite, ouvinte da Super Rádio Tubá, você, aquele abraço.
0: Bom, daqui um pouco a gente vai falar aqui no programa sobre a preparação do Ercílio Luz, o time profissional, para enfrentar o Joinville no próximo sábado, 3 da tarde, lá em Jaraguá do Sul. Por que Jaraguá do Sul? A gente tem dito aqui, com bastante insistência, inclusive, de que o gramado da Arena Joinville está sendo trocado pela Prefeitura Municipal, e aí os jogos de Joinville e Nação são lá em Jaraguá do Sul. E com o Ercílio vai ser então no próximo sábado, às 3 horas da tarde. Mas daqui a um pouco a gente detalha a preparação, fala também sobre a Copa Santa Catarina. Agora, o Leãozinho vai jogar em casa no domingo, não? Sub-18? No sábado,
2: não, aliás? O Ercílio joga fora de casa, né? Ele já fez aí o 2 jogos seguidos em casa e agora ele vai estar jogando fora de casa contra o Manchester. Este jogo é lá na cidade de Palhoça.
0: Manchester de Palhoça.
2: Isso.
0: Lembrando aí que o Ercílio joga o Sub-18, Copa Santa Catarina Sub-18. Já o Tubarão joga a Copa Santa Catarina Sub-16. Então os dois não se enfrentam, porque um em uma categoria e outro em outra categoria, mas o Tubarão também está na disputa.
2: Exatamente, daqui a pouco inclusive a gente traz as informações, né, sobre a semana de preparação do Ercílio Luz para enfrentar a equipe da Irmã Carmen, lá em Araranguá.
0: Aí é o Tubarão no caso, não o Ercílio.
2: Sim, o Tubarão. O Tubarão vai estar jogando contra o Irmã Carmen lá em Araranguá.
0: Perfeito. Você está na Tubá, está acompanhando aqui o programa Show de Bola. 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O atacante Enio, de 25 anos, está de saída da Chapecoense. Emprestado pelo Juventude, ele teve o vínculo com o Verdão, que ia até o final de 2026, reincidido. Ontem, o jogador tem transferência encaminhada para o futebol da Arábia Saudita. O jogador chegou ao clube catarinense no início da temporada para a disputa da Série A do Brasileiro. No Verdão, ele fez 24 jogos, somando 1 gol e 1 assistência. O novo clube e os valores da negociação do jogador com o futebol árabe não foram divulgados. A rescisão contratual dele com a Chape já foi publicada no boletim informativo diário do BID da CBF. Em meio à sua passagem pelo clube, pela Chapecoense, ele seguiu sendo investigado por manipulação de resultado em competição esportiva e lavagem de bens, se tornando réu após denúncia do Ministério Público do Rio Grande do Sul. E aí, ele deixa a Chapecoense. Agora, durante o tempo em que esteve aí no Verdão, ele esteve bem, jogador bom, né? Aliás, no Juventude já era bom jogador. Não sei como é que, se tem culpa ou não no cartório, mas está sendo investigado e, de repente, isso até atrapalha também a carreira do jogador dentro de campo, né?
2: Ah, com certeza atrapalha, né? Não é possível. É bom a gente lembrar que o problema dele foi no Juventude, né? Em Caxias do Sul. E não, a acusação não parte aqui de Chapecó. Mesmo assim, ele segue respondendo um processo, mas ele não, eu acredito até que seja um processo até bem frágil, porque tanto que ele não foi afastado das funções, ele estava jogando no Juventude, respondendo o processo, e depois inclusive se transferiu para Chapecoense, continuou, e agora está indo para o mundo árabe, né? Então, por isso que eu até estou entendendo que esse caso do Enio, ele não tem muito, não se sustenta muito não, porque senão eles teriam afastado o jogador das funções enquanto investigasse, né?
0: É, mas é um bom jogador, muito bom.
2: Sim.
0: No confronto entre os líderes da Série B do Campeonato Brasileiro, o Juventude levou a melhor sobre o Criciúma na noite de ontem no estádio Liberto Ilze, aqui no sul de Santa Catarina, e venceu o confronto válido pela 27ª rodada por 2-0. Depois de um primeiro tempo dominado pelo Tigre, o time gaúcho foi mais eficiente na etapa final, balançou a rede com Allan Kardec e Marcos Paulo e fez a festa diante de 13.400 torcedores. O resultado colocou o Juventude na liderança isolada. Com a vitória no Majestoso, o Juventude soma os 3 pontos fora de casa, chega aos 50 e abre 3 de vantagem para o Criciúma, que segue na vice-liderança com 47 e pode perder a posição no complemento da rodada. Na rodada de número 28 da Série B, a equipe catarinense vai enfrentar o Atlético Goianiense. A partida está marcada para domingo, dia 13, às 16 horas, no estádio Antônio Ascioli. A equipe gaúcha, o Juventude, terá o Atlético pela frente na próxima rodada da competição nacional. O confronto acontece no domingo, dia 13 de setembro, às 18 horas, no estádio Alfredo Jaconi. Derrota preocupante essa do Criciúma ontem.
2: É, preocupante e doída, porque a Chapecoense, ela vai ter que torcer muito para dar muita coisa certa para ela não vir ladeira abaixo, porque neste momento ela está na segunda posição com 47 pontos, mas nós tivemos só 2 jogos, esse aí ontem a vitória do Cuiabá no Atlético, que não tinha nada a ver aqui com a parte de cima. Agora, o Criciúma, olha só, ele tem que torcer para derrota do Novo Horizontino, para não vitória do Vila Nova, para que o Fortaleza não vença o Avaí e para que o CRB não alcança ele. Mas veja bem, ele tem 47 pontos e o 7º colocado, o Operário, que vai jogar e que pode chegar a 43, tem 40. Então, o Criciúma tem sim que acender aí aquela luz de alerta e torcer muito para que esta rodada 27 não encerre para ele com tanto prejuízo.
0: O problema é que o Criciúma vinha tão bem animando o seu torcedor, e aí a gente começa a pensar no ano passado, né? Quando esteve ali com o pé na Série A do Campeonato Brasileiro e daqui um pouco acabou fora. Então, neste ano aqui, vem muito bem, ainda está bem, a pontuação dele é boa, mas o problema é o nível de futebol que ele está jogando.
2: É exatamente, é o que ele está apresentando agora. Ontem, por exemplo, o que você falou ali, que o Criciúma dominou no primeiro tempo, verdade. E perdeu oportunidades de abrir o placar. Perdeu 2 chances de frente com o goleiro do Juventude. Aí o jogo terminou 0-0 no primeiro tempo. No segundo tempo, quando o técnico do Juventude mexeu e colocou o Allan Kardec, ele estava em campo fazia 2 minutos. Aí ele já abriu o placar. E depois tomou um gol de contra-ataque, aí não tinha jeito, né? Porque foi atacar para tentar o empate, deixou a defesa desguarnecida. E olha bem, o zagueiro do Juventude, ele que roubou a bola no campo de defesa e disparou para receber lá na área e fazer o segundo gol. Então, o Criciúma ontem ele pecou pelas vezes que ele teve oportunidade, não foram muitas. É bom a gente dizer que o Christian no primeiro tempo teve domínio da partida, mas não foram tantas chances, mas nas poucas que teve, duas que foram claras, ele perdeu. E daí, como já dizia há tempo e como diz o nosso Muricy Ramalho, a bola pune.
0: É, só para lembrar que o goleiro aí que pegou duas, esse do Juventude, é o Jandrei, aquele mesmo que passou aqui pelo Tubarão e aqui praticamente iniciou a sua carreira de jogador profissional, jogando Série B de Campeonato Catarinense, e depois ele acabou indo para Chapecoense, para Itália, São Paulo, hoje está no Juventude, o Jandrei, que deixou a sua marca também aqui no Tubarão. O Fortaleza chega embalado para o duelo depois de vencer o Goiás por 1-0 fora de casa, e hoje pega o Avaí. A equipe defende a invencibilidade de 6 partidas recentes na Série B, com 4 empates e 2 vitórias. O time tricolor quer diminuir distância para os líderes da competição. E após 2 rodadas fora da zona de rebaixamento, o Avaí voltou ao Z4 ao perder por 3-1 para o Novo Horizontino na última rodada. O Leão da Ilha é o 17º colocado com 29 pontos, 2 atrás do Ceará, primeiro time fora da zona de rebaixamento. Fora dos gramados, o momento também não é bom para o Avaí. O Avaí está com 2 meses de salários atrasados e hoje pega um Fortaleza motivado. Coisa não está boa não para o Avaí também.
2: Não está legal para o Avaí. O Avaí está na zona de rebaixamento, precisa sair dali, mas não está fácil dele sair dali, né? A situação do Avaí no campeonato é muito ruim, é 17º colocado com 29 pontos, tudo bem, está longinho ali do segundo colocado, que é o Londrina, do 18º, melhor dizendo, o segundo colocado, que eu digo, do Z4, que tem 22, são 7 pontos de diferença. Mas ele, Avaí, ele está para sair dali, ele está a 3 pontos do Ceará, né? Então, na verdade, 2 pontos de diferença, o Ceará tem 31 e o Avaí tem 29. Então ele pode sair dali, mas ele não depende mais só dele, né? Ele tem que começar a torcer aí para lá e para cá. O Atlético Goianiense enfrenta o Ceará nessa rodada e o Avaí, ele precisa do resultado hoje. E outra, o Avaí hoje, ele joga por ele e pelo Criciúma. Vencendo o Fortaleza, ele dá uma mão danada para o Criciúma, porque o Fortaleza hoje é o 5º colocado, tem 44 pontos, está a 3 do Criciúma. Então seria muito importante, não só para o Avaí, para ele também, mas para Santa Catarina, o Avaí vencer o Fortaleza hoje.
0: É o Avaí que venceu 2 ou 3 aí fora de casa, deu uma esperança para sua torcida, mas acabou perdendo para o Novo Horizontino e aí já entrou de novo na zona de rebaixamento. Então tem que dar uma resposta, e quando é um jogo como esse de hoje, a gente sabe que o Fortaleza é um dos grandes aí do Brasil, ano passado disputando a Série A do Brasileiro, foi rebaixado, mas é o tipo do jogo para o Avaí vencer e daqui um pouco se posicionar bem, inclusive aí nas próximas rodadas lá pelo meio da tabela. Agora tem que começar a ganhar, né? Não pode ganhar 2 e perder 3 como vem fazendo aí.
2: Esse é o tipo do jogo para dar moral pro grupo, né? Para dar moral para a equipe. Agora, é aquilo que você falou, como é que a gente vai pedir para os jogadores, para eles ter moral, com 2 meses de salário atrasado, muitos deles com contas vencidas para pagar? Porque eu sempre digo isso, não importa quanto o jogador ganha, se ele trabalha, ele tem que receber. O mês tem 30 dias e depois tem mais 5 dias úteis para pagar. E não 60, 70, como acontece aí. Não é só o Avaí, não. Tem vários clubes de futebol, vários times de futebol que acontece isso. Mas é difícil você tirar isso do jogador, né? E o Fortaleza, como você falou, Fortaleza vinha de anos memoráveis, né? Acabou caindo esse ano, está aí na Série B do Campeonato Brasileiro, mas o Fortaleza vinha de anos memoráveis disputando Libertadores da América Sul-Americana e não era participando, não, era disputando mesmo. E de repente, no ano passado, ele degringolou e caiu para a Série B, mas é uma equipe que está aí propensa a voltar. É um grupo forte. Agora, tomara que o Avaí tenha forças para sair dessa situação, para não prejudicar o futebol do estado de Santa Catarina. Nós queremos muitos clubes na Série B, na Série A, na C também, tudo bem, mas aí quando assim, ó, quando começa a sofrer perigo de cair para D, daí a gente vai perdendo muito, né? O estado vai perdendo muito com isso.
0: 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Copa Santa Catarina, terceira rodada. João Inville e Ercílio Luz, no próximo sábado, às 15h, no João Marcato, em Jaraguá do Sul. Também às 15h, no próximo sábado, jogam no Orlando Scarpelli, Figueirense e Nação. Aí no domingo, às 15h, lá em Rio do Sul, Santa Catarina e Marcílio Dias. E na terça-feira, às 19h, jogam Barra e Blumenau, lá na Arena Barra, em Itajaí. É a rodada número 3. Vai passando, hein? Vai voando. A classificatória só tem 8 rodadas, né?
2: Exatamente. É turno único, né? Então, são cada time. Na verdade, vão ter 9 rodadas, mas cada time joga 8 vezes, porque sempre alguém folga na rodada, né? Dessa vez é o Blumenau, que está de folga, que não está fora desta terceira rodada. E os demais estarão atuando. Agora,
0: o Blumenau joga contra o Barra na terça-feira. É o Metropolitano quem folga.
2: Ah, verdade. Desculpa. Não é o Blumenau, é o Metropolitano de Blumenau que está de folga. O Blumenau joga na terça-feira contra a equipe do Barra. Que a gente não está entendendo também por que esses jogos estão sendo no meio de semana, né? Barra não está disputando mais nada. Não dá para entender o porquê, mas tudo bem. Agora, não pode perder o foco. É uma competição com 9 equipes que classificam 4, mas você não pode perder o foco. No caso aqui de Tubarão, a gente já falou isso várias vezes, do Ercílio Luz, o foco dele é não só buscar, claro, classificar entre os 4, tentar o título, mas o foco dele é ficar à frente de Joinville, de Nação, de Metropolitano e de Blumenau. Estes são os adversários diretos do Ercílio Luz naquela briga para chegar à Série D do Campeonato Brasileiro, que é o objetivo.
0: A classificação atual, antes da terceira rodada, tem o Marcílio Dias em primeiro com 6, em segundo Santa Catarina com 4, em terceiro o Ercílio, que já folgou, tem 3 pontos, em quarto Joinville tem 3, em quinto Nação tem 1, em sexto Barra tem 1 ponto, em sétimo Figueirense 1, oitavo Metropolitano 0 ponto e nono o Blumenau com 0 ponto. Então o Ercílio, que tem o mesmo objetivo do Joinville, tem aí 3 pontos igual ao Joinville e é o adversário. Essa briga é um confronto direto aí no próximo sábado, sendo que o Ercílio jogou uma vez e o Joinville jogou 2. Então o Joinville tem 50% de aproveitamento, o Ercílio tem 100%. E os outros concorrentes, Nação, Metropolitano e Blumenau, esses estão aí com 1 ponto apenas do Nação, e Metropolitano e Blumenau não pontuaram ainda. Então me parece que a briga vai ser mesmo com Joinville daqui para frente, né?
2: Exatamente. E o Ercílio Lúcio, ele conseguir uma vitória em cima do Joinville com um jogo a menos e 3 pontos a mais, o Ercílio Lúcio, a gente diria que neste momento ele é o líder do objetivo dele, que é buscar a Série D. Ele está na frente do Joinville, do Nação e do Metropolitano e do Blumenau. Este é o objetivo principal. E aí muita gente, às vezes a gente fala, o pessoal entende errado, diz, então o Ercílio Luz não quer ser campeão. Claro que ele quer, mas se ele for campeão, ele já declarou, o COPE, não vai para a Copa do Brasil, vai para a Série D do Campeonato Brasileiro. Eles preferem um calendário nacional de que aventurar ali na Copa do Brasil, de fazer um jogo só, ou de repente fazer 2, e deu. Então, o Ercílio Luz, o objetivo dele é a Série D. E neste momento, nós estamos no comecinho do campeonato, é verdade, mas como você disse, Paulo, são 8 jogos apenas, o Ercílio só fez 1, tem mais 7 a fazer. Tem time aqui que não folgou ainda, que ainda tem menos jogos a fazer. Então, o Hercílio Luz nesse momento ele está numa boa. Ele tem que ir lá, né? Se ele não perder o jogo para o Joinville, já é um bom resultado, porque o Hercílio Luz está à frente do Joinville e os demais aqui não alcançariam o Hercílio Luz, porque ele iria para 4 pontos. Agora, se vencer, ele fica numa situação muito, muito boa mesmo no campeonato.
0: Eu diria, eu pensava isso aqui, que o Hercílio jogando fora contra o Joinville se empatar, é um grande resultado, porque o Hercílio já afogou, o Joinville ainda não. E o Joinville é um adversário direto, então jogando na casa dele, o jogo é em Jaraguá do Sul, mas mando é do Joinville. Então, e deve ter torcida presente, porque a gente sabe, a gente conhece a torcida do Joinville. Então, se o Hercílio conseguir pelo menos um empate lá, evidentemente, o Hercílio não vai sair daqui pensando em empatar, vai sair daqui pensando em vencer. Mas se empatar, já é um baita resultado, grande resultado.
2: Exatamente, numa situação dessa aí, com certeza. Claro que se o Hercílio Luz tiver a condição de ganhar o jogo, é óbvio que ele quer vencer, porque fica muito melhor ainda. Agora, o empate, eu considero também um resultado excepcional para o Hercílio Luz.
0: Continua trabalhando o Hercílio, né? No Animal Costa.
2: Sim, eles seguem fazendo os trabalhos, né? Realizando seus trabalhos no estádio Aníbal Costa. Mais uma vez o Hercílio Luz trabalhando, se preparando para esse jogo de sábado às 3 da tarde, né? E o Rogério Correia dando as coordenadas aí durante a semana. Com certeza ele já viu esse adversário jogar, né? O Joinville. Então ele já tem algumas situações aí para apresentar para os jogadores do Hercílio Luz e se preparar bem para este confronto do próximo sábado às 3 da tarde, que você não esqueça, você não pode ir a Jaraguá, não tem problema, a Tubá vai estar transmitida, e mesmo que você vá a Jaraguá, no seu celular você consegue também acompanhar a transmissão da Rádio Tubá.
0: Agora essa Copa Santa Catarina aí pro Hercílio é um baita campeonato. Por quê? Porque ele está jogando contra equipes que vão estar também ano que vem na Série A do Campeonato Catarinense. Marcílio Dias, Santa Catarina, o Barra, o Figueirense. São equipes que serão adversárias do Hercílio ano que vem na Série A do Campeonato Catarinense. E, querendo ou não, já vai dando uma noção do que será, o que esses clubes vão fazer na Série A ano que vem. Então, e o Hercílio vai se preparando, inclusive joga essa Copa Santa Catarina, daqui um pouco um jogador ou outro vem não corresponde, não rende aquilo, não entrega aquilo que o Hercílio está querendo, aí dá tempo de reformular. Então, porque termina a Copa Santa Catarina início de dezembro, janeiro já começa a Série A do Catarinense, então é praticamente uma preparação para a Série A, além do que pode dar a ele, Hercílio, a conquista do objetivo, que é a vaga na Série D do Campeonato Brasileiro já em 2027. Muito boa esta Copa Santa Catarina e Hercílio.
2: Exatamente, porque não é que é um, não serve como laboratório, porque o Hercílio tem objetivos no campeonato, mas é como se fosse, você está preparando a equipe para o Campeonato Catarinense, porque como você disse, esta Copa Santa Catarina termina lá no começo, final de novembro, começo de dezembro. E depois tem que dar férias aos jogadores e a preparação para o Campeonato Catarinense vai ficar bem curta. Então, tem que ir com um time praticamente pronto para estrear no estadual. E o Hercílio Luz está fazendo isso. Saíram jogadores? Saíram. Agora, contratou jogadores, pelo que a gente viu, jogadores de nível importante. Então, ele vai chegar para o Campeonato Estadual pronto. E às vezes a gente se engana mesmo, né? Como você falou. Porque Figueirense e Joinville estão na Série B no ano de 2027, na Série B de Santa Catarina, e não

0: essa situação.
1: Lembrando então que o Marcílio Dias tem 100% de aproveitamento com duas partidas disputadas e o Ercílio tem 100% de aproveitamento com um jogo disputado, ou seja, só os dois têm 100% de aproveitamento, o Ercílio e o Marcílio Dias. Mas o Marcílio Dias já está na Série D do Campeonato Brasileiro, então o Marcílio não é empecilho para o Ercílio aí nesta Copa Santa Catarina. Esse já está na Série D do Brasileiro do ano que vem, junto com o Camboriú e junto com o Santa Catarina. Então o Ercílio, daqueles clubes ali que disputam com o mesmo objetivo, ou seja, uma vaga na Série D do Campeonato Brasileiro, o Ercílio é o primeiro colocado, mesmo estando em terceiro no momento.
0: Exatamente, aquilo que eu coloquei, ele está na frente daqueles clubes que ele precisa estar na frente, Joinville, Nação, o Metropolitano e o Blumenau. O Ercílio Luz precisa disto, ficar à frente desses quatro. Ele pode ficar até em quinto lugar, desde que os outros quatro sejam estas equipes, Joinville, o Nação, o Metropolitano e o Blumenau. E ele consegue o seu objetivo. Mas eu vejo o Ercílio Luz, pelo início de campeonato, eu vejo o Ercílio Luz, pelo nível das equipes, eu vejo o Ercílio Luz um pouco mais acima. Ele vai classificar entre os quatro e vai estar brigando ali na frente, até pelo título da Copa Santa Catarina. E aí o torcedor deve estar pensando assim: mas peraí, para que ser campeão da Copa Santa Catarina se ele não vai querer a Copa do Brasil e vai querer a Série D? Mas é um título. Aí ele fica com o título da Copa Santa Catarina e, óbvio, e já foi dito e afirmado que a opção é pela Série D, pelo motivo óbvio: calendário para 2027.
1: E agora o Ercílio pega o Joinville, jogo difícil, hein? Não é porque o Joinville perdeu pro Marcílio Dias na primeira rodada, mas ganhou na segunda rodada, né? O Joinville. Ele pega agora o Joinville e depois pega o Marcílio Dias, também fora de casa. Então são duas paradas difíceis do Ercílio fora de casa em sequência, né? Próximo compromisso, depois desse do Joinville, é Marcílio Dias em Itajaí.
0: É, exatamente. Vai jogar contra o Joinville em Jaraguá do Sul e depois vai enfrentar o Marcílio Dias lá no estádio Dr. Ercílio Luz, na cidade de Itajaí. O Ercílio Luz só volta para casa no dia 27 de setembro, que é um domingo, né? Às 3 da tarde, no Aníbal Costa, quando ele vai enfrentar o Nação. E daí já é um jogo válido pela 5ª rodada do Campeonato Catarinense, o que já passou da metade do turno. Então, não tem como você tirar o pé do acelerador. Ou você se cuida, ou daqui a pouco você perde os objetivos. E o Ercílio Luz não quer perder isso.
1: Muito bom. 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Vamos ao intervalo e a gente já volta com mais Show de Bola aqui na Tubar.
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2: 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O Tubarão Sub-16 enfrenta o Irmã Carmen no próximo sábado, enquanto o Ercílio Luz Sub-18 enfrenta o Manchester, né, no próximo sábado também. É a garotada aqui de Tubarão na Copa Santa Catarina. Tubarão no Sub-16, Ercílio no Sub-18, mas é uma garotada aí que precisa ser acompanhada, né? De perto, porque são jogadores em formação e vários deles daqui um pouco podem estar aí disputando por clubes profissionais, como Ercílio, como Tubarão, ou outros pelo Brasil afora, né?
3: Exatamente. E o Tubarão está nesta competição, né? Onde no Sub-16, Tubarão Jane vem de uma vitória contra o Aprafute aqui em Tubarão, Aprafute de Itajaí, e ele joga no sábado contra o Irmã Carmen. A diferença é que houve uma alteração no horário da partida. O jogo do Tubarão contra o Irmã Carmen lá em Araranguá no sábado não será às 15 horas, será à 1 da tarde, às 13 horas. O jogo foi antecipado, o Irmã Carmen antecipou para 2 horas antes, então 13 horas acontece o jogo lá em Araranguá. E hoje os meninos treinaram ali no campo da frente, né, na tarde de hoje, na preparação. Aí na sexta-feira eles fazem mais um treino e no sábado eles vão para Araranguá para enfrentar a equipe do Irmã Carmen. Lembrando que a equipe do Tubarão, ela está ali no grupo A, né? Está no grupo A da competição que é disputada pela a Federação Catarinense de Futebol, que é trazida pelo futebol, a Federação Catarinense de Futebol, onde o Figueirense lidera, né? Com 9 pontos ganhos, o Figueirense está com 100% de aproveitamento. O Irmã Carmen, o adversário do Ercílio Luz, tem 6, o Tubarão tem 4 e o Guarani tem 4. O Aprafute, Agrifute tem 3 e o Rio Grande não tem nada. Então é um jogo muito importante, porque o Tubarão vencendo, ele ultrapassa a Irmã Carmen e fica na segunda posição atrás do Figueirense, sendo que os dois primeiros do grupo classificam. Dois terceiros irão classificar. Neste momento, o Tubarão, que está aí com um saldo -1 e está com 4 pontos ganhos na terceira posição, ele está brigando por esta vaga com o Manchester, que não é o Manchester, esse é outro, é o Manchester. E ele está na frente do Tubarão como melhor terceiro, porque ele tem um saldo de gols melhor, tem um saldo de 2 gols, enquanto o Tubarão neste momento tem um saldo -1. Mas tem tempo aí para o Tubarão se recuperar. Uma vitória em cima do time da Irmã Carmen já dá ao Tubarão a segunda posição do grupo.
2: Ercílio pega Manchester, esse é aqui de Palhoça, né?
3: É de Palhoça, exatamente.
2: Aí é no Sub-18, outro campeonato.
3: Sim, aí é no Sub-18. É que essas equipes, elas jogam todas as categorias praticamente, né? Elas vão jogar Sub-14, Sub-15 e vão. Eles vêm mais ou menos até o Sub-18, eles vêm participando desses projetos de futebol que tem aí pelo estado afora.
2: Muito bem. 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O Figueirense, importante a gente saber do Figueirense, que joga a Copa Santa Catarina. Figueirense terá baixas importantes para a sequência da Copa Santa Catarina, mas também ganhou reforços para o próximo compromisso. Além de Emerson Galego, expulso na estreia, Leonan segue no departamento médico após cirurgia por uma fratura em um dedo da mão, enquanto Rainan continua em tratamento de um estiramento grau 1 do ligamento colateral medial do joelho esquerdo. Entre as boas notícias para o Figueira está o retorno de Arthur Henrique. O lateral não participou do empate contra o Barra por causa de um edema muscular na parte posterior da coxa, mas está recuperado e novamente à disposição da comissão técnica. O jogador é uma das peças mais utilizadas pelo Figueira na temporada e único lateral esquerdo de ofício do elenco. Igor Bolt também volta a ser opção. O atacante cumpriu suspensão na estreia da Copa Santa Catarina por conta da expulsão sofrida na última partida do Campeonato Catarinense e reforça o setor ofensivo diante do Nação. A principal dúvida está no meio-campo. Titular como volante, Breno sofreu uma entorse no tornozelo esquerdo e ainda não tem previsão exata de retorno. Lembrando que então o Figueirense vai jogar no sábado às 15 horas no Orlando Scarpelli contra o Nação e a partida é válida pela terceira rodada da Copa Santa Catarina. E o torcedor pode, porque a gente tem que explicar direitinho aqui, principalmente nesse momento que o campeonato está na sua fase inicial ainda. O Figueirense não é daqueles adversários que o Ercílio persegue. O Figueirense já tem vaga garantida na Série C do Campeonato Brasileiro. O Ercílio briga contra aqueles que não tem nenhuma participação em séries do Campeonato Brasileiro, D, C, B e A. Então, o Nação, para o Ercílio, se perder para o Figueirense, é bom. Correto?
3: Sim, daqueles times que fica legal. Se o Figueirense vencer o Nação...
2: Ele tem um ponto, Nação. Se vencer, isso, vai a 4.
3: Isso, tem um ponto. Então, e o Figueirense vai jogar no Scarpelli, se bem que não dá mais para dizer, né, que o Scarpelli é a casa do Figueira, porque ele saiu da Série C do Campeonato Brasileiro por causa dos resultados no Scarpelli. E estreou na Copa Santa Catarina, empatando em casa com o Nação. Então não dá mais para a gente acreditar e dizer assim: o Figueirense em casa é muito forte. Não é o que está apresentando. Mas tomara que ele tome esse caminho agora nesse jogo contra o Nação, porque é bom, é importante uma derrota do Nação, porque o Figueirense, como você disse, é daqueles que não atrapalham a vida do Ercílio Luz. Os que atrapalham é o Nação, é o Joinville, é o Blumenau e o Metropolitano. Então, são esses. E o Figueirense vencendo não tem problema nenhum. Claro, ele vai ficar na frente do Ercílio Luz caso o Ercílio Luz não vença o seu jogo, mas como diz a rapaziada hoje, não dá nada.
2: E o Criciúma anunciou hoje a saída do volante Sandri, de 24 anos, que retorna ao Santos. O jogador chegou ao Tigre por empréstimo no início da temporada com vínculo até o fim de 2026. Mas jogou 11 partidas, uma assistência, rendeu muito pouco aí o jogador Sandri, que pertence ao Santos. E se despediu já e foi embora.
3: Ah, esse aí foi uma decepção, né? Quando ele chegou do Santos, eu vi até esse rapaz jogando pelo Santos, e eu entendi que quando ele veio para o Criciúma, Criciúma teria feito uma grande aquisição. Engano da gente, ele não aconteceu. Infelizmente, ele não foi aquilo que o Criciúma queria. Eu diria que o Criciúma, ele não comprou, ele pegou emprestado, né? Mas pegou emprestado o gato por lebre, foi mais ou menos assim.
2: 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Intervalo, a gente já volta para fechar o programa com o último bloco.
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2: 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Olha, o Maduro tá colocando aqui uma foto do estádio lá em Congonhas, iluminado. Que coisa linda, hein? Segundo as informações aí, são lâmpadas de LED, ficou um negócio espetacular a iluminação lá no estádio de Congonhas, onde o Maduro tem orgulho lá de presidir e trabalhar, né?
3: É verdade, o Maduro, ele merece, ele é um rapaz muito batalhador. Eu conheço o Maduro no futebol desde quando ele era mirim.
2: Era verde, né? Ainda.
3: Eu não sou tão velho assim, mas eu conheço ele faz tempo. Ele
2: conhece era desde quando era verde ainda?
3: Como é? Ah, sim, era verde. Depois virou Maduro e acabou. E ele, até hoje, ele merece. Olha, ele iluminou, né, agora o estádio Antônio Silvestre. Ele tem outro estádio lá, tem o Henrique Meneghel. E olha, empolgado como ele é, daqui a pouco ele ilumina o Henrique Meneghel também. E daí ele Beleza. Fica com dois campos iluminados para fazer jogo toda noite.
2: Parabéns aí ao Maduro, e é uma opção, né, para rapaziada aí que gosta de jogar futebol. Muito bom, muito bacana, parabéns. Ó, a CBF vai anunciar amanhã, como sede da primeira final única da Copa do Brasil masculina, a Arena Mané Garrincha. Ela vai receber a decisão no dia 6 de dezembro a final, então, né? Jogo único. Pelas semifinais, Atlético Mineiro e Grêmio se enfrentam numa chave, Palmeiras e Vasco na outra. O sorteio do mando de campo das semifinais será também na quinta-feira, amanhã, às 11 horas, na sede da CBF. Acho que não poderia ser outro local, né? Brasília mesmo.
3: Todo mundo já sabia que era lá, né? Não sei por que demoraram tanto para oficializar.
2: É. E para fechar aqui, são muitas as novidades na lista de 26 convocados da seleção brasileira, anunciada hoje, visando os próximos amistosos contra Austrália e Índia. O Carlo Ancelotti convocou goleiros Hugo Souza do Corinthians, Morisco do Coritiba e Otávio do Cruzeiro. Novidades aí. Aliás, são muitas as novidades em todos os setores. Defensores: Arthur Dias do Atlético do Paraná, Douglas Santos do Zenit, Gabriel Magalhães do Arsenal, Jair do Nottingham e também Marquinhos do PSG, Mateuzinho do Corinthians, Mauro Júnior do PSB, Vitor Reis do Manchester City e Wesley da Roma. Meio-campistas: Andrei Santos do Manchester United, o Breno Bidon do Corinthians, Bruno Guimarães do Arsenal, Danilo Santos do Botafogo, Douglas Luiz do Juventude, Gabriel Bontempo do Santos.
3: Da Juventude.
2: Atacantes: Hendrick do Real Madrid, Estevão do Chelsea, João Pedro do Chelsea, Pedro do Flamengo, Rafinha do Barcelona, Rayan do Bournemouth, o Samuel Lino do Flamengo e o Vinícius Júnior do Real Madrid. São os convocados. Com muitas novidades, não poderia ser diferente, porque está começando agora um novo ciclo, né?
3: Ah, sim. Tem que renovar. Essa molecada aí que ele convocou, está certo. Olha, eu nem chamaria o Marquinhos, mas não vai chegar na próxima Copa? Não... Para que levar?
2: Professor.
3: Nesse momento, é. Pode ser que ele quer para assistente lá na próxima Copa.
2: Para fechar o programa, então, jogos de hoje, já em andamento pela Libertadores da América, Palmeiras e LDU de Quito. Estudiantes e Corinthians jogam às 21h30. Na Copa Sul-Americana, Santos e Atlético Mineiro começou às 19h. O jogo está empatado em 0-0. Agora, na Série D do Campeonato Brasileiro, teremos vários jogos hoje. Fortaleza e a Bahia, agora às 19h30. Botafogo e Novo Horizontino, 19h30. América Mineiro e Náutico, às 20h30. Operário do Paraná e CRB, às 20h30. E às 21h30, Atlético Goianiense e Ceará. São os jogos de hoje. Com isso, vamos encerrando o Show de Bola, agradecendo o carinho da sintonia. E amanhã a gente volta. Até amanhã, Antônio Falcino.
3: Um abraço, Paulo. Até amanhã, se Deus quiser. Boa noite.
2: Tchau, galera. Boa noite. Tenham todos um bom final aí de quarta-feira e amanhã estaremos de volta. Até lá, tchau.
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7: Continuai a passar pelos nossos caminhos, pelas nossas famílias, pelas nossas escolas. E continuai a repetir o convite a muitos de nossos jovens. Dai coragem às pessoas convidadas. Dai forças para que vos sejam fiéis, como apóstolos leigos, como diáconos, padres e bispos, como religiosos e religiosas, para o bem do povo de Deus e de toda a humanidade. Amém. Concluímos em nome do Pai, do Filho e do Espírito Santo.
8: Amém.
7: Louvado seja nosso Senhor Jesus Cristo.
8: Para sempre seja louvado.
7: Irmãos e irmãs, é uma grande alegria estarmos reunidos aqui na casa do Senhor para celebrar a Santa Missa e novena a Nossa Senhora Desatadora dos Nós. A todos, sejam todos bem-vindos. E aos que nos acompanham pelos meios de comunicação, a nossa saudação fraterna. A liturgia de hoje nos revela: felizes os que, confiando plenamente em Deus, vivem conscientes de que a figura deste mundo passa e se tornam participantes das bem-aventuranças do Senhor. Neste mês de setembro, que é o mês dedicado à Bíblia, e em especial nesta Eucaristia, deixemo-nos transformar pela palavra de Deus, cuja sabedoria conduz nosso coração aos valores eternos. Com alegria e fé, iniciemos esta Santa Missa cantando. Música.

0: noite.
1: Boa noite.
0: Bem-vindo, bem-vinda a esta nossa segunda novena do dia. Oramos com aqueles que estão conosco pela Super Rádio Tubá e também pela internet. A palavra de hoje nos dá uma receita de felicidade. Não é mais do que isso, uma receita de felicidade, de acordo com o Evangelho de Jesus. Iniciemos então, em nome do Pai, e do Filho, e do Espírito Santo.
1: Amém.
0: Toda graça, misericórdia e paz da parte de Deus Pai, Deus Filho e Deus Espírito Santo esteja sempre convosco.
2: Bendito seja Deus que nos reuniu no amor de Cristo.
0: Em cada missa nós fazemos uma experiência da glória de Deus que se dá porque Jesus ressuscitado está entre nós, não é? Experimentar a glória significa experimentar a certeza de que Ele está vivo e muito próximo de nós. Peçamos então o dom do Espírito Santo, para que o Senhor retire dos nossos olhos aquilo que são as escamas que impedem cada pessoa de enxergar a sua manifestação gloriosa. Cantemos.

Derrama, Senhor, o esplendor da Tua glória, como derramaste sobre o monte Sinai. O Teu Espírito Santo nos ensine os caminhos que precisamos trilhar. Derrama o Teu Espírito Santo de glória sobre nós, como derramaste no monte Tabor e os discípulos puderam experimentar a Tua glória, Jesus. Derrama o Teu Espírito Santo sobre nós, como derramaste no Rio Jordão, e o Teu Filho disse e escutou essa voz: este é o meu Filho muito amado, no qual coloquei o meu afeto, escutem o que Ele diz. Derrama sobre nós, Senhor, a glória do Teu Espírito Santo, como derramaste no cenáculo sobre a Virgem Santíssima e os apóstolos reunidos em oração. Nós estamos nesse cenáculo, Senhor, nesta casa de oração, e suplicamos: dá-nos essa porção do Teu Espírito para podermos orar como convém, experimentar a Tua glória e perceber que Tu és infinitamente maior do que todos os problemas e escuridão da nossa vida. Dá-nos essa certeza: não estamos sozinhos, não estamos sozinhos, somos filhos e filhas amados desde toda a eternidade. E nesse amor, derrama agora sobre nós também o Teu Espírito Santo que perdoa. Nós queremos, no início dessa missa, entregar a nossa fraqueza, entregar o nosso pecado e suplicar, na nossa miséria, a Tua misericórdia. Perdoa-nos, Senhor, nós suplicamos cantando.

0: O Senhor é o meu pastor e nada me pode faltar. Sobre verdes pastagens me faz repousar. Reconforta minha alma. Ainda que eu passe pelo vale da morte, nenhum mal temerei, porque o teu bastão e o teu cajado sempre me dão segurança. Tu preparas uma mesa para mim à vista dos meus rivais e inimigos. Tu unges minha cabeça com óleo, meu cálice transborda. Dias de paz se seguirão em todos os momentos da minha existência. Eu habitarei na casa do Senhor enquanto durarem os meus dias. Que Deus se manifeste
1: e o mal se afaste.
0: Pela virtude da cruz, a virtude da cruz que salva, cura e restaura. Deus Todo-Poderoso, tenha compaixão de nós. Perdoe os nossos pecados e nos conduz à vida eterna.
1: Amém.
0: Glória ao Pai, ao Filho e ao Espírito Santo.
1: Como era no princípio, agora e sempre. Amém.

0: Estamos rezando hoje, além das intenções que serão colocadas sobre o altar, pela saúde de Jusceli, de Salete, por Mário Vitor, Heloíse, pelos dizimistas, pelos falecidos e o sétimo dia de Luiz Gonzaga dos Santos, também pelas intenções que estão na arca, serão trazidas no final até diante da imagem de Nossa Senhora. Oremos. Ó Deus, olhai com bondade os que redimistes e adotastes como filhos e filhas, e concedei aos que creem no Cristo a verdadeira liberdade e a herança eterna. Por nosso Senhor Jesus Cristo, vosso Filho, que é Deus, e convosco vive e reina na unidade do Espírito Santo, por todos os séculos dos séculos.
1: Amém.
0: Vamos sentar. E quem está solteiro, preste atenção na primeira leitura. Não desanima, não.
2: Leitura da primeira carta de São Paulo aos Coríntios. Irmãos, a respeito das pessoas solteiras, não tenho nenhum mandamento do Senhor, mas como alguém que por misericórdia de Deus merece confiança, dou uma opinião. Penso que em razão das angústias presentes, é vantajoso não se casar. É bom cada qual estar assim. Estás ligado a uma mulher? Não procures desligar-te. Não estás ligado a nenhuma mulher? Não procures ligar-te. Se, porém, casares, não pecas. E se a virgem se casar, não peca. Mas as pessoas casadas terão as tribulações da vida matrimonial. E eu gostaria de poupar-vos isso. Eu digo, irmãos, o tempo está abreviado. Então, que doravante os que têm mulher vivam como se não tivessem mulher, e os que choram como se não chorassem, e os que estão alegres como se não estivessem alegres, e os que fazem compras como se não possuíssem coisa alguma, e os que usam do mundo como se dele não estivessem gozando, pois a figura deste mundo passa. Palavra do Senhor.
1: Graças a Deus. Salmo 44.

Escutai, minha filha, olhai, ouvi isto. Esquecei vosso povo e a casa paterna. Que o rei se encante com vossa beleza. Prestai-lhe homenagem, é vosso senhor.

majestosa, a princesa real vem chegando, vestida de ricos brocados de ouro. Em vestes vistosas ao rei se dirige, e as virgens amigas lhe formam cortejo.

entre cantos de festa e com grande alegria, ingressam então no palácio real. 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

0: O Senhor esteja convosco.
1: Ele está no meio de nós.
0: Proclamação do Evangelho de Jesus Cristo segundo São Lucas.
1: Glória a vós, Senhor.

0: Naquele tempo, Jesus levantou os olhos para os seus discípulos e disse: Bem-aventurados vós os pobres, porque vós é o reino de Deus. Bem-aventurados vós que agora tendes fome, porque sereis saciados. Bem-aventurados vós que agora chorais, porque havereis de rir. Bem-aventurados sereis quando os homens vos odiarem, vos expulsarem, vos insultarem e amaldiçoarem o vosso nome por causa do Filho do Homem. Alegrai-vos nesse dia e exultai, pois será grande a vossa recompensa no céu, porque era assim que os antepassados deles tratavam os profetas. Mas ai de vós ricos, porque já tendes vossa consolação. Ai de vós que agora tendes fartura, porque passareis fome. Ai de vós que agora rides, porque tereis luto e lágrimas. Ai de vós, quando todos os elogiam, era assim que os antepassados deles tratavam os falsos profetas. Palavra da salvação.
1: Glória a vós, Senhor.
0: Vamos sentar. Deixa eu só perguntar para os casados: é verdade ou não essa frase? As pessoas casadas terão as tribulações da vida matrimonial. Nossa, saiu tanto é rapidamente que dá até medo. Em São Paulo, solteiro, dizendo aqui: eu gostaria de poupar vocês disso. Uma vez eu li isso aqui num círculo de amigos, e uma amiga minha que é solteira disse: agora que é minha vez, ele vem dizer isso. Então, coragem. Ele também diz: é bom casar. Ele não fica só com essa frase, não. É bom casar, mas ele lembra que a figura desse mundo passa, então não viva só para isso. Juízo. Amém?
2: Amém.
0: Agora, uma outra receita de felicidade. A gente conta essas coisas e lembra de uns fatos, né? A tribulação, alguém me dizia, tem nome e tem rosto, é o meu marido. E, ah, verdade, né? O evangelho de hoje é uma receita.

0: Isso aparece nas coisas simples. Quando nós começamos o nosso dia em oração, quando nós agradecemos pelo dia, pelas dificuldades, quando nós aprendemos a confiar mesmo quando não temos as respostas, aí está a pobreza de espírito. Eu me sinto necessitado de ti interiormente. As bem-aventuranças aparecem dentro de casa, quando a gente escolhe não responder com gritaria, quando as pessoas que nos ofendem cruzam o nosso caminho e a gente decide não revidar o mal com o mal, quando a gente perdoa sem ficar cobrando uma dívida do passado, guardando, né, muito tempo. Isso é ser misericordioso. É visitar quem está sozinho e nunca pediu ajuda, mas nós sabemos que não está bem. É rezar por quem nos feriu. É ser uma pessoa pacificadora, vencendo o orgulho, tomando a iniciativa de fazer a paz. É ser humilde o suficiente e ter coragem de dizer: eu errei, eu preciso pedir perdão. Tudo isso, todas essas são atitudes que são costuradas pelas bem-aventuranças. E essa santidade, por isso é uma receita de felicidade e de santidade, elas também aparecem nessas escolhas pequenas. Fazer o meu trabalho com honestidade, quando ninguém vê. Não alimentar calúnia, fofoca, não julgar de forma apressada. Fazer o bem sem querer holofotes sobre mim. Repito então, as bem-aventuranças não são um discurso para nós admirarmos. Eu vou querer entrar um pouquinho em cada uma delas já já. Mas elas são uma regra para como cristãos nós praticarmos. Você tem que lembrar o seguinte: no centro do Evangelho estão as bem-aventuranças, mas elas são... Jesus é o novo legislador. Se Moisés, no alto da montanha, recebeu de Deus os 10 mandamentos, agora Jesus, no alto de uma pequena montanha, Jesus dá um novo mandamento, um novo modo de ser e de viver. Então, Jesus nos pergunta no fundo: que tipo de pessoa você está escolhendo ser? Porque não me diga que você é forçado a nada. Você escolhe ser, você escolhe fazer, você escolhe ter atitudes. Essa pobreza de coração da qual fala o Evangelho é escolher o Evangelho, viver do jeito de Jesus, quando seria mais fácil escolher o orgulho, a vingança, a indiferença. É mais fácil se vingar, só que o preço é alto demais. Então as bem-aventuranças nos ensinam que felicidade na vida não é ter tudo sob controle, mas colocar a vida no controle de Deus. Quantas coisas que você já superou, sua família já superou, que estava no controle de Deus. Então, é um caminho para quem decide viver diferente. Perdoar quando seria mais fácil cobrar, amar quando seria mais fácil desistir, ficar ao lado das pessoas que precisam, quando seria mais conveniente, talvez, abandonar, ir embora. Então, se quisermos saber se nós estamos vivendo como discípulos de Jesus, basta olhar para as nossas escolhas. As bem-aventuranças não são apenas para serem ouvidas, elas são para serem vividas, né? Elas mudam o meu jeito de pensar, de falar, de perdoar. Vamos olhar então para o lado desafiador das bem-aventuranças. Bem-aventurados os pobres. Talvez Jesus esteja perguntando: o que você possui que na verdade já possui você? Porque algumas coisas nos possuem. A gente com muitas coisas e pouca liberdade. Vive em função das coisas que possui. Isso não é liberdade. Então, não se serve, por exemplo, do dinheiro, mas serve ao dinheiro. Bem-aventurados os que choram, diz Jesus. Repete comigo: nem toda lágrima é fracasso.
1: Nem toda lágrima é fracasso.
0: Por que que eu digo isso para você? Porque algumas lágrimas são o lugar onde o coração finalmente para de fingir que está tudo bem. E quando para de fingir e clama ao espaço para Deus agir. Por isso Jesus diz: bem-aventurados os que choram. Depois ele diz: bem-aventurados os mansos. Mansidão não é fraqueza. Mansidão é ter força suficiente para não precisar humilhar ninguém, para provar que você é forte. Esse é o verdadeiro forte. Quem não precisa humilhar ninguém, pisar em cima de ninguém, para provar que é mais, que está com a razão. Bem-aventurados

0: que tem fome e sede de justiça, diz o Evangelho. É uma pergunta incômoda. Você quer justiça ou quer apenas que a justiça seja feita contra quem você não gosta? Porque é muito diferente isso. Você quer justiça ou quer justiça contra quem é o seu desafeto? Talvez isso não seja justiça. Bem-aventurados os misericordiosos. É fácil, eu acho, pedir misericórdia para os nossos erros. Difícil é a gente oferecer misericórdia quando a gente tem razão. Mas por isso que é misericórdia. Mas não merece. É por isso que é misericórdia. Se merecesse, não seria misericórdia. Seria retribuição apenas. São Paulo vai dizer, quando ainda não merecíamos, São João confirma isso, Deus nos amou. São Paulo diz, nós somos pagos da nossa dívida com alto preço, o sangue de Cristo. E não merecíamos, uma dívida impagável, diz ele. Bem-aventurados os puros de coração. Pureza, gente, não é parecer perfeito por fora. É não precisar viver de máscaras. É isso que é pureza. Deus não procura uma aparência impecável, mas Ele procura sempre um coração verdadeiro. Você admite, eu tenho minhas falhas, mas o meu coração é sincero diante de Deus. Bem-aventurados os que promovem a paz. Jesus não está dizendo aqui, felizes os que evitam conflitos. Não é nada disso. Que alguns conflitos a gente precisa enfrentar para conseguir a paz. A máxima latina diz isso, né? Si vis pacem, para bellum. Se você quer paz, se prepare para guerras interiores, vencer a você mesmo. Jesus diz, felizes os que constroem a paz. Por quê? Porque paz dá trabalho. Exige conversão, exige perdão, coragem, renúncia ao orgulho. Isso dá uma trabalheira danada na vida da gente. Eu olho para algumas pessoas que a gente tem a oportunidade de acompanhar quando começaram na vida de fé na igreja, né? E como crescem depois de alguns anos. No seu temperamento, no seu jeito de ser. Como se tornaram diferentes, mais maduros, maduras, não é? Bem-aventurados os perseguidos de Jesus. Há momentos em que ser fiel a Deus fará você perder os aplausos e até perder amigos. Talvez esse seja exatamente o preço de não perder a própria alma. Ser fiel a Deus. Saber o que você escolheu. E aqui está a cereja do bolo. As bem-aventuranças não perguntam se você está feliz, mas elas perguntam se a sua vida está apontando para aquilo que realmente pode tornar você feliz, mais ainda do que você já é. Porque o Evangelho vira do avesso a nossa lógica, sempre vira. O mundo sem Deus vai dizer assim, vença para ser feliz. E Jesus diz, não, ame para ser feliz, ame. O mundo sem Deus diz, mostra a sua força. E Jesus diz, não, mostra que você é misericordioso. O mundo sem Deus diz, vingue-se. E Jesus diz, perdoe. O mundo sem Deus diz, acumula mais e mais. E Jesus diz, desapega para não sofrer tanto. O mundo sem Deus vai dizer, procure aplausos, likes. E Jesus diz, não, procure um coração puro. Tendo isso, você vai encontrar do seu lado alguém de coração puro. Porque eu acho que a gente é como um imã, né? Como dizia São Paulo na primeira leitura. Gente maluca, se não cuidar, atrai gente maluca. E gente de bem vai se cercar de pessoas de bem. Isso vale até para os relacionamentos. Não tem nada mais terrível do que você namorar ou casar uma pessoa maluca. Você perde paz, perde paz, perde serenidade e corre o risco de perder a felicidade por muitos anos. Acho que o maior desafio ainda é esse. Você pode frequentar a igreja, conhecer orações, receber os sacramentos e ainda assim, se não cuidar, viver segundo as regras do mundo. Então, as bem-aventuranças são um convite de Jesus para mudar não apenas aquilo que você acredita, mas mudar aquilo que você considera felicidade. Hoje eu entendo, a fonte da minha felicidade está nisso, padre. E antes eu achava que não. Há um conhecido meu que é médico e ele diz assim, hoje eu não consigo mais ficar sem procurar uma missa, não importa onde eu esteja no final de semana. Eu vou congressos, vou tudo e não consigo mais. Então, meus amigos que não têm uma experiência de fé, eles não entendem, mas eu e minha esposa temos esse acordo. Não importa onde estivermos, nós temos que achar uma igreja para ir à missa. Porque ele descobriu que há uma fonte de felicidade que não se esgota. Ele fez uma experiência de fé. Por isso que as bem-aventuranças devem me levar a esse encontro, que por sua vez me leva a uma experiência de paz. Paz com Deus, paz comigo mesmo, com as pessoas que caminham comigo. Não é uma paz de quem foge dos problemas, mas a paz de quem aprendeu a não carregar ódio. Com tudo aquilo que te fizeram, você aprendeu a não carregar ódio, a não carregar vingança, orgulho, ressentimento no coração. Isso é ser pobre de espírito, misericordioso, manso, pacificador, não é? Diga comigo, é não transformar.
1: É não transformar.
0: Cada ferida.
1: Cada ferida.
0: Em uma guerra.
1: Em uma guerra.
0: E tem gente que vive guerreando com todo mundo. Tem gente que tem 40, 50 anos, mas tem reações de adolescente diante do primeiro não que alguém dá. Isso não é maturidade. No fundo, Jesus está dizendo: não permita que aquilo que aconteceu com você determine aquilo que você será. Então perdoe, desapegue, reconcilie-se, siga em paz. Porque a verdadeira bem-aventurança começa quando o coração deixa de ser um campo de batalha para ser um lugar de abraço com Deus. E algumas guerras vale a pena a gente perder para ter paz. Algumas pessoas vale a pena a gente dizer: está bem, está bem. Você sabe que tem razão, mas você diz: está bem. Segue adiante do seu jeito, mas você tem paz. Você reconstruiu a sua vida em outras bases. E um dia aquela pessoa vai olhar para você e vai dizer assim: puxa vida, o que eu perdi? Ou melhor que isso, quem eu perdi? Amém?
1: Amém.
0: Vamos cantar para orar, sentados, cantemos.

0: Hoje a oração que eu gostaria de fazer com você é uma oração bastante conhecida, mas que nos leva ao espírito das bem-aventuranças. Ela é atribuída a São Francisco de Assis. Senhor, fazei de mim um instrumento de tua paz. Onde houver ódio, que eu leve o amor. Onde houver ofensa, que eu leve o perdão. Onde houver discórdia, que eu leve a união. Onde houver dúvidas, que eu leve a fé. Onde houver erros, que eu leve a verdade. Onde houver desespero, que eu leve a esperança. Onde houver tristeza, que eu leve a alegria. Onde houver trevas, que eu leve a luz. Ó Mestre, fazei que eu procure mais consolar do que ser consolado, compreender do que ser compreendido e amar do que ser amado. Pois é dando que se recebe, é perdoando que se é perdoado, e é morrendo para nós mesmos que vivemos para a vida eterna. Amém. Amém. Em nome do Pai, e do Filho, e do Espírito Santo.
1: Amém.
0: Sentados então, vamos ao ofertório. Se puder, nos ajude, nós agradecemos. Muito obrigado. Cantemos.

0: Orai, filho e filha do céu, para que o meu e o vosso sacrifício seja aceito por Deus Pai Todo-Poderoso.
1: Receba, ó Senhor, por tuas mãos esse sacrifício, para a glória do seu nome, para o nosso bem e de toda a sua santa igreja.
0: Amém. Ó Deus, fonte da verdadeira piedade e da paz, concedei que vos honremos dignamente nesta celebração e pela fiel participação nos sagrados mistérios sejam reforçados os laços que nos unem convosco. Por Cristo nosso Senhor.
2: Amém.

paz, sempre em todo lugar, Senhor Pai Santo, por vosso amado Filho Jesus Cristo. Ele é a vossa palavra pela qual tudo criastes, Ele é o nosso Salvador e Redentor, que se encarnou pelo Espírito Santo e nasceu da Virgem Maria. Ele, para cumprir a vossa vontade e adquirir para vós um povo santo, estendeu os braços na hora de sua paixão, a fim de vencer a morte e manifestar a ressurreição. Por isso, com os anjos e todos os santos, aclamamos vossa glória.

coração sem as aclamações. Na verdade, Pai, vós sois santo e fonte de toda santidade. Santificai, pois, esses dons, derramando sobre eles o vosso Espírito, a fim de que se tornem para nós o corpo e o sangue de nosso Senhor e Salvador Jesus Cristo, que nos mandou celebrar esses divinos mistérios. Estando para ser entregue, abraçando livremente a paixão, Jesus tomou o pão, pronunciou a bênção de ação de graças, partiu e o deu a seus discípulos, dizendo: tomai todos e comei, isto é o meu corpo, que será entregue por vós.

Do mesmo modo, no fim da ceia, ele tomou o cálice em suas mãos e, dando graças novamente, o entregou a seus discípulos, dizendo: Tomai todos e bebei, este é o cálice do meu sangue, o sangue da nova e eterna aliança, que será derramado por vós e por todos para a remissão dos pecados. Fazei isto em memória de mim.

celebrando, pois, o memorial da morte e ressurreição do vosso Filho, vos oferecemos, Pai, o pão da vida e o cálice da salvação, e vos agradecemos porque nos tornastes dignos de estar aqui na vossa presença e vos servir. Suplicantes os pedimos que, participando do corpo e sangue de Cristo, sejamos reunidos pelo Espírito Santo num só corpo. Lembrai-vos, Pai, da vossa Igreja que está presente pelo mundo inteiro, que ela cresça na caridade em comunhão com o Papa Leão, nosso Bispo Adilson, que está em visita à África, os bispos do mundo inteiro, presbíteros, diáconos, os ministros do vosso povo. Lembrai-vos em vossa misericórdia dos falecidos por quem oramos nessa missa. O sétimo dia de Luiz Gonzaga dos Santos, as intenções sobre o altar e as almas do purgatório. Todos os que partiram desta vida, acolhei-os junto a vós na luz da vossa face. E enfim, nós os pedimos, tende piedade de todos nós, dai-nos participar da vida eterna. Com a Virgem Maria, Mãe de Deus, desatadora dos nós, São José, seu esposo, os apóstolos, a Beata Albertina, os santos que neste mundo viveram na vossa amizade, a fim de vos louvarmos e glorificarmos por Jesus Cristo, o vosso Filho. Por Cristo, com Cristo e em Cristo, a vós, Deus Pai Todo-Poderoso, na unidade do Espírito Santo, toda honra e toda glória por todos os séculos.

0: Guiados pelo Espírito Santo que ora em nós e por nós, elevemos as mãos ao Pai e rezemos juntos a oração que o próprio Jesus nos ensinou. Pai nosso,
1: que estais nos céus, santificado seja o vosso nome. Venha a nós ao vosso reino. Seja feita a vossa vontade, assim na terra como no céu. O pão nosso de cada dia que nos dai hoje, perdoai-nos as nossas ofensas, assim como nós perdoamos a quem nos tem ofendido. E não nos deixeis cair em tentação, mas livrai-nos do mal.
0: Livrai-nos de todos os males, Pai, dai-nos hoje vossa paz. Ajudados pela vossa misericórdia, sejamos sempre livres do pecado, protegidos de todos os perigos, enquanto aguardamos a feliz esperança e a vinda do nosso Salvador Jesus Cristo.
1: Vosso é o reino, o poder e a glória para sempre.
0: Senhor Jesus Cristo, dissestes aos vossos apóstolos: eu vos deixo a paz, eu vos dou a minha paz. Não olheis os nossos pecados, mas a fé que anima a vossa igreja. Dai-lhe, segundo o vosso desejo, a paz e a unidade. Vós que sois Deus, com o Pai e o Espírito Santo.
1: Amém.
0: Ei Jesus, príncipe da paz, a paz do Senhor esteja sempre convosco.
1: O amor de Cristo nos uniu.

0: Provai e vede como o Senhor é bom, diz a palavra. Feliz de quem nele encontra o seu refúgio. Eis o Cordeiro de Deus, eis aquele que tira o pecado do mundo.
1: Senhor, eu não sou digno que entreis em minha morada, mas dizei uma palavra e serei salvo.
0: O corpo de Cristo te guarde fiel aos princípios do Evangelho, para merecer a vida eterna.
1: Amém.

Alma de Cristo, santificai-me. Corpo de Cristo, salvai-me. Sangue de Cristo, inebriai-me. Água do lado de Cristo, lavai-me. Paixão de Cristo, confortai-me. Ó bom Jesus, ouvi-me. Dentro de vossas chagas, escondei-me. Não permitais que me separe de vós. Do espírito maligno, defendei-me. Na hora da morte, chamai-me e mandai-me ir para vós, para que com vossos santos vos louve por todos os séculos dos séculos. Amém. Preparemos os nossos corações para receber Cristo vivo, presente na hóstia consagrada. Ele que quer habitar em nosso coração e conta conosco para realizar as maravilhas do Reino de Deus. Participemos do banquete eucarístico cantando.

0: porque alimentais e fortaleceis vossos fiéis com o pão da palavra e da Eucaristia. Concedei-nos desfrutar de tal modo desses dons do vosso amado Filho, que merecemos para sempre viver em comunhão com Ele, que vive e reina pelos séculos dos séculos.
1: Amém.
0: Quero sentar. Uma pessoa da família de Luiz Gonzaga dos Santos, a intenção de sétimo dia, para receber a vela, por favor. Tem alguém?

0: hoje após a missa, nossa cantina de São José ali no salão está vendendo caldinho de aipim, então é só chegar ali e levar para casa, quem ainda não jantou, quem ainda tem gente em casa, tá muito bom, viu? Próximo final de semana as missas são de dedicação à oferenda do dízimo, então onde você reside, oferte seu dízimo. Aqui na matriz pode ser sexta, sábado ou domingo, você consagra com incenso. Final do mês, 22, 23, 24 e 25, sempre às 6:30 da manhã, é uma terça até sexta, vamos ter a semana de oração dos Santos Anjos e Arcanjos. Primeiro dia São Miguel, depois São Gabriel, São Rafael, os Anjos da Guarda. Primeiro dia pedindo proteção contra os inimigos, depois pelos filhos, depois pelos doentes, depois pela família. Também no dia 26 de setembro, é um sábado, às 14h, acontece na Casa das Irmãs Adoradoras um encontro vocacional para mulheres de 15 a 35 anos que querem fazer um discernimento de sua vocação. É o último sábado desse mês. Como nós já pedimos em outras missas, sempre que você vier à missa, recebendo a hóstia, comungue na frente do padre ou na frente do ministro. Até porque não tem porque levar a Eucaristia para o banco, né? É botar na boca e pronto. Amém?
1: Amém.
0: Obrigado ao Monte Cristo, obrigado a todos que ajudaram na acolhida, nos ministérios, na transmissão sempre tem gente, nas fotos, aqui no altar também. Muito obrigado a todos, obrigado aos que nos ajudaram. Vamos então agora cantar acolhendo a arca com as intenções, por favor.

0: Sétimo dia de nossa novena. Pelo sinal da Santa Cruz, livre-nos Deus, nosso Senhor Jesus Cristo, de todos os nossos inimigos. Mãe Puríssima, hoje venho a ti suplicando que desates este nó da minha vida. Pense no seu coração, qual é o problema? Que me livres das ciladas do mal, Mãe. Deus te concedeu grande poder sobre todos os demônios. Renuncio a todos eles e a toda ligação que tive com pactos, oferendas. Proclamo Jesus como meu único Senhor e Salvador. Maria, Mãe desatadora dos nós, esmaga a cabeça do maligno que possa estar afetando minha vida e de minha família. Destrói as armadilhas que Satanás me faz, desesperando diante dos problemas. Obrigado, Mãe querida, que o sangue precioso de Jesus me liberte. Maria desatadora dos nós, roga por mim.
1: Maria desatadora dos nós, roga por mim.
0: Que suba a tua prece como sobe o incenso. É sagrado aquilo que tu apresentas. Cantemos.

0: Virgem Maria, Mãe do Belo Amor, Mãe que jamais deixa de socorrer um filho que sofre, Mãe cujas mãos não param nunca de servir seus amados filhos, pois são movidas pelo amor divino e a imensa misericórdia que existe no teu coração de mãe. Olha para mim com compaixão, vê o emaranhado de nós que existe em minha vida. Tu bem conheces meu desespero, a minha dor e o quanto estou amarrado por causa destes nós. Maria, mãe que Deus encarregou de desatar os nós da vida dos seus filhos, confio hoje esse cordão, que é símbolo da minha vida, em tuas mãos. Ninguém, nem mesmo o maligno, poderá tirá-la do teu precioso amparo. Em tuas mãos não há nó que não possa ser desfeito. Mãe poderosa, por tua graça e o teu poder de intercessão, junto a teu filho e também meu libertador Jesus, recebe hoje em tuas mãos este nó, este problema. Desata isso para a glória de Deus para sempre. Sois minha única esperança, ó Senhora minha, sois a minha consolação dada por Deus, fortaleza das minhas débeis forças, riqueza das minhas misérias, liberdade com Cristo das minhas cadeias. Ouve minha súplica, guarda-me, guia-me, protege-me, ó seguro refúgio. Maria desatadora dos nós, roga por minha família.
1: Maria desatadora dos nós, rogas por minha família.
0: Desate o nozinho e cante conosco.

0: esqueça, dê uma chegadinha no salão, leve o caldinho para casa. Peçamos a bênção do Senhor. O Senhor esteja convosco.
1: Ele está no meio de nós.
0: Deus Todo-Poderoso vos livre sempre de toda a adversidade e derrame benignos sobre vós os dons da sua bênção.
1: Amém.
0: Torne os vossos corações atentos à sua palavra, a fim de que transbordeis da alegria das bem-aventuranças.
1: Amém. Amém.
0: E assim, abraçando o bem, a justiça, possais correr sempre pelo caminho dos mandamentos divinos e tornar-vos co-herdeiros dos santos.
1: Amém.
0: Não esqueça do que a palavra hoje ensinou. Não transforme suas feridas num campo de batalha. Abençoe-vos o Deus Todo-Poderoso, Pai e Filho e Espírito Santo.
1: Amém.
0: E de em paz o Senhor vos acompanhe.
1: Graças a Deus.

0: celebração da missa da paróquia de São José Operário de Oficinas.
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9: Está no ar a Voz do Brasil. As notícias do governo federal que movimentaram o país no dia de hoje.
10: Olá, boa noite.
11: Boa noite para você que nos acompanha em todo o país.
10: Quarta-feira, 9 de setembro de 2026.
11: Vamos aos destaques do dia.
10: Preço dos combustíveis.
11: Decretos alteram tributos sobre gasolina e etanol.
10: Medidas tentam diminuir impactos dos conflitos no Oriente Médio. Gabriela Noronha.
12: As novas alíquotas começarão a valer a partir desta quinta-feira e serão temporárias.
11: Saúde e mudanças climáticas.
10: Força Nacional do SUS reforça estrutura para acelerar o socorro em emergências e desastres naturais. Luana Karen.
13: Cada base da Força Nacional do SUS vai reduzir o tempo de resposta a emergências sanitárias.
11: Setembro Roxo.
10: Diagnóstico precoce da fibrose cística ajuda a garantir qualidade de vida aos pacientes.
11: Rede Pública mantém centros de referência para identificação da doença. Graziele Bezerra.
14: O SUS oferece uma gama de medicações para tratar a fibrose cística. E no Setembro Roxo, o objetivo é tornar a enfermidade mais conhecida e ampliar os diagnósticos.
10: Hoje, na apresentação da Voz do Brasil, eu, Mariana Jungmann e Luciano Seixas.
11: E acompanhe a gente ao vivo, acesse radiogov.ebc.com.br ou canal Gov na sua TV aberta.
10: Foram assinadas hoje duas medidas para conter a alta dos preços dos combustíveis no país diante da alta no mercado internacional.
11: As novas alíquotas temporárias passarão a valer a partir desta quinta-feira.